0: nas relações e nas palavras, ferido pela divisão que fragmenta povos, famílias e comunidades, ferido pela solidão que atinge tantos, mesmo no meio das multidões, ferido pelo egoísmo que fecha o homem sobre si mesmo.
1: Rui Valério, presidido pela primeira vez às celebrações na Cova da Iria e na homilia, referiu que o mundo precisa de uma renovação e que o coração humano precisa ser curado, iluminado e renovado.
0: Ferido pela violência que tantas vezes se infiltra nas relações e nas palavras, ferido pela divisão que fragmenta povos, famílias e comunidades, ferido pela solidão que atinge tantos, mesmo no meio das multidões, ferido pelo egoísmo que fecha o homem sobre si mesmo.
1: A noite em Fátima segue com várias celebrações religiosas. A peregrinação internacional de maio termina esta quarta-feira, após o terço às 9 da manhã, na Capelinha das Aparições, e uma hora depois, a missa e a procissão do Adeus no recinto da oração.
2: Horácio Antunes, na véspera do 13 de maio em Fátima, uma data importante para uma parte, para grande parte dos católicos em Portugal. Depois do PSD, também o PS considera que não é prioritária uma revisão constitucional. A posição foi assumida esta noite durante a reunião do Secretariado Nacional Socialista. Durante a tarde, o vice-presidente do PSD, António Rodrigues, tinha dito à TSF que o PSD ia inviabilizar o processo desencadeado pelo Chega. Os socialistas registam com agrado a posição social Democrata João Alexandre.
3: O PS já tinha remetido para a reunião do núcleo mais restrito da direção uma posição sobre o processo de revisão constitucional e depois de o líder do partido, José Luís Carneiro, ter lamentado que a ideia de rever a Constituição esteja a ser usada para distrair as pessoas do que é essencial, foi também essa a conclusão do Secretariado Nacional do Partido Socialista. Horas depois de também o PSD ter garantido que não vai acompanhar o Chega e que pretende mesmo travar as propostas do partido de André Ventura, também o PS entende que o tema não é prioridade, foi o que confirmaram fontes do Secretariado Nacional do PS à RTP Antena 1, numa altura em que os socialistas admitem mesmo ter ficado descansados com a posição comunicada pelo partido de Luís Montenegro. Para a direção do PS, não faz sentido avançar com um pedido de revisão da Constituição, tal como não fez sentido, entendo o PS, o passo dado na revisão da legislação laboral, com os socialistas a sublinharem que as prioridades neste momento são áreas como a habitação, os salários, o custo de vida e a saúde, áreas onde o PS quer apresentar propostas e de onde não quer ver desviadas quaisquer atenções.
2: Depois do PSD, também o PS considera que não é prioritária uma revisão constitucional. A fábrica Coindu, em Famalicão, vai colocar quase 500 trabalhadores em layoff. A empresa de componentes têxteis fez há pouco tempo 2 despedimentos coletivos. A Antena 1, Vítor Sampaio, do Sindicato das Indústrias e Afim, receia que a decisão seja o prenúncio de um novo despedimento.
4: Infelizmente não são boas notícias e eu temo que em breve poderemos vir a ter outro despedimento coletivo, porque é tudo derivado a tudo aquilo que nós temos vindo a assistir no mercado, guerras, aumentos de combustíveis. Isto é um setor extremamente sensível a essas variáveis e isto torna os postos de trabalho extremamente vulneráveis e, portanto, eu temo que em breve voltaremos a ter mais notícias.
2: Antena 1 já pediu esclarecimentos à administração da Coindu, até ao momento sem qualquer resposta. Os trabalhadores da Lusa vão fazer greve a 20 de maio contra a proposta de revisão dos estatutos da Agência de Notícias. Em plenário foi aprovada a paralisação de 24 horas, que coincide com a data em que vão ser discutidos no Parlamento vários projetos de lei e resoluções para alterar os estatutos da Lusa. Os trabalhadores estão preocupados com riscos de influência política e referem também que o plano de rescisões e a estratégia para reforçar os quadros da empresa continuam por explicar. Ainda entre as preocupações está uma possível mudança da sede em Lisboa para as instalações da RTP. Para 20 de maio está também prevista uma concentração em frente à Assembleia da República.
5: 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Boa quarta-feira connosco.
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1: Boa noite e bem-vindos.
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Mais uma vez, sejam bem-vindos. São os momentos iniciais desta edição do Agente Provocador na Antena 1. Esta é a hora que roda com os nomes de outra moda. As canções e os nomes que marcam pontos no departamento indie pop e outros territórios e paisagens sonoras. Aqui revelamos discos e personalidades, contamos histórias através dos sons, espreitamos filmes e carreiras da geração do presente, mas também alargamos as atenções do radar a referências e marcas do passado que nos ajudam a entender como chegámos a 2025. Esta semana, no Agente Provocador, dois destaques centrais. Os portugueses Gana conversam sobre a sua música a poucos meses da edição de um primeiro álbum e o disco da semana, desta vez, entrega à norueguesa Jenny Vale. Responde pelo nome de Irish Silver Mist e com as suas novas canções o pretexto para uma escuta periférica da música made in Noruega. Da indie pop à mais experimental, do passado até aos dias de hoje, a agenda desta semana é sobretudo preenchida de vários nomes e discos dos sons que a Noruega nos soprou nas últimas três décadas. Primeiras notas hoje com Jenny Vale, dois temas do seu novíssimo álbum Irish Silver Mist, e a seguir recordamos a música norueguesa do seu anterior Classic Objects. Esta chama-se American Coffee.

0: Primeiras desta edição do Agente Provocador. A Noruega está no centro das atenções ao longo da semana, muito a propósito da edição de um novo disco de estúdio de Jenny Wahl. A cantora norueguesa é dona do disco da semana, Irish Silver Mist. E com Jenny Wahl, uma seleção de outros nomes da Noruega mais alternativa, como o que ouvimos agora. Em 2001, o então muito jovem cantautor Sondre Lerche, do seu álbum de estreia Faces Down, ouvimos Dead Passengers, uma voz a um autor que fomos seguindo com interesse. Aliás, assim como recebeu elogios da crítica, também passou pelas vivências, as experiências de uma passagem pelo solo americano, na digressão com Elvis Costello, enfim, um músico de Bergen. Lerche experimentou, viveu, alargou horizontes e hoje tem uma das mais valiosas carreiras da indie pop de exportação norueguesa. Mais atrás, a passagem por Jenny Wahl ainda de 2022. American Coffee, um dos temas de Classic Objects, o penúltimo disco de estúdio da cantora norueguesa, a senhora dona do disco da semana no Agente Provocador. Continuamos à redescoberta da música da Noruega. Canções para ouvidos crescidos, disponíveis para a descoberta e novidade. E este é o projeto Aura the Molecule.
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No Agente Provocador, a classe da Noruega mais alternativa ao longo desta semana, recordámos Apple, uma das faixas do álbum de estreia dos Røyksopp. Era uma vez, no ano de 2001, o primeiro disco da dupla electropop Melody AM. Foi uma estupenda forma de nos apresentarem um som que juntou eletrónicas e algumas vozes em busca desse encontro da linguagem pop e de um formato mais clássico da canção, que com o passar dos anos se foi transformando num projeto com apostas sobretudo na música de dança. Mais atrás, ainda a passagem de Aura the Molecule, o nome artístico da norueguesa Nora Schjelderup. Ouvimos Becoming a Woman, música que faz parte do novo disco Dance Therapy, e mais uma extraordinária prova do talento e da elegância da música de passaporte norueguês. E é ainda na Noruega que continuamos. Estes são os Casio Kids, e com eles dançávamos esta em 2009.

No Agente Provocador, a dupla Kings of Convenience. Na semana em que servimos diariamente a música da Noruega, a propósito da escolha para disco da semana do novo álbum de Jenny Wahl, por aqui assim a passagem de outros nomes, de outras carreiras, de projetos que souberam pensar, criar na Noruega, mas olhando essencialmente para fora. Os Kings of Convenience foram uma das mais interessantes e até bem-sucedidas marcas do som da Noruega, com vários discos editados a chamar atenções através de uma pop moderna. Ouvimos I Don't Know What I Can Save You From, com remistura dos conterrâneos Røyksopp, em 2001 no álbum Versus, um disco feito então de outras versões, de remisturas e colaborações que souberam transformar o som mais pálido dos Kings of Convenience num disco que abriu outros horizontes. E a seguir é outro dos destaques do Agente Provocador esta semana. Chamam-se Gana, são portugueses, apresentam-se em discurso direto e trazem canções.

0: várias proveniências, heranças musicais, como já disseram, diferentes, até gerações que trouxeram recorte diferenciado pelas influências ou até pelas vossas memórias, pela vossa partilha desse espaço geográfico comum. O que ouviam os vários Gana e de que forma puderam essas escutas, essas vivências, influenciar essas heranças, o som do projeto que se define mais em redor da linguagem ou do espaço do hip-hop ou até do rap?
1: Bom, eu pessoalmente não ouvi praticamente nenhum rap nem nenhum hip-hop durante a minha adolescência e a maior parte da minha idade adulta. Portanto, eu posso-me considerar um verdadeiro rookie nestas andanças. O meu primeiro contacto mais a sério com o rap e com o hip-hop foi através do Rafa, porque efetivamente a minha herança musical vinha do rock dos anos 70, do pop dos anos 80, do rock também dos anos 90, mas com o hip-hop eu nunca tinha cruzado diretamente. E, portanto, a minha aprendizagem tem sido através do Rafa e através da nossa experimentação musical. Portanto, eu tenho uma herança musical muito mais próxima dos outros dois elementos da banda, que é o Freddy C e o Dosha, que neste caso estamos todos muito mais ligados ao rock, ao hard rock, ao pop, talvez um pouco de funk, mas o hip hop não fazia de forma alguma parte daquilo que nós ouvíamos, nem nos influenciou particularmente a nível musical. No meio disto tudo surgimos o Rafa, que nos arrasta para uma zona de não conforto, uhum. E que nos leva e que nos desafia a compor dentro daquilo que será uma linguagem que se pode chamar hip-hop, mas os puristas obviamente que dirão que isto não é um hip-hop mainstream, é quase um hip-hop alternativo, porque depois está bafejado de rock, de jazz, de pop, de punk e depois acho que é isto que é o ADN de Gana.

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Hoje com o som de Tiago Vaz, à saída os da Black Keys. Este é o primeiro avanço de um novo álbum. No Rain, No Flowers. Boa noite e até amanhã.

0: A ideia de rever a Constituição esteja a ser usada para distrair as pessoas do que é essencial foi também essa a conclusão do Secretariado Nacional do Partido Socialista. Horas depois de também o PSD ter garantido que não vai acompanhar o Chega e que pretende mesmo travar as propostas do partido de André Ventura, também o PS entende que o tema não é prioridade, foi o que confirmaram fontes do Secretariado Nacional do PS à RTP Antena 1, numa altura em que os socialistas admitem mesmo ter ficado descansados com a posição comunicada pelo partido de Luís Montenegro. Para a direção do PS, não faz sentido avançar com um pedido de revisão da Constituição, tal como não fez sentido, entendo o PS, o passo dado na revisão da legislação laboral, com os socialistas a sublinharem que as prioridades neste momento são áreas como a habitação, os salários, o custo de vida e a saúde, áreas onde o PS quer apresentar propostas e de onde não quer ver desviadas quaisquer atenções.
1: As prioridades do Partido Socialista. No Reino Unido cresce a pressão sobre o Primeiro-Ministro para que se demita depois da derrota do Partido Trabalhista nas eleições locais. Keir Starmer desafia os membros do partido a escolherem um sucessor e já há candidatos. Camila Vidal.
2: O ministro da Saúde, Wes Streeting, é apontado pela imprensa britânica como o sucessor mais natural a Keir Starmer. Um ministro que nunca guardou segredo sobre a ambição de liderar o governo, dizem os jornais. Streeting tem um encontro marcado com Starmer para esta quarta-feira de manhã. Junta-se, entretanto, à corrida o ministro da Energia, Ed Miliband, que, de acordo com o jornal Times, avança apenas caso Streeting também o faça. Outros nomes em cima da mesa são o de Andy Burnham, ex-autarca de Manchester, mas que não pode concorrer agora, porque não é membro do Parlamento. Angela Rayner, vice-primeira-ministra até o ano passado, é outra possível candidata, mas está a ser investigada pela Justiça. Ao longo das últimas horas foram 4 os ministros e 6 os funcionários do Ministério a apresentar admissão. Também a bancada trabalhista no Parlamento está dividida. Cerca de uma centena de deputados do partido de Keir Starmer pedem que se demita. Um número semelhante pede que fique. O primeiro-ministro já desafiou os membros do partido a escolherem um sucessor. Diz que, até lá, não abandona o cargo. A lei britânica não obriga a que se convoquem eleições legislativas. Caso Keir Starmer decida sair, será substituído interinamente até que haja acordo entre pelo menos 1/5 dos deputados trabalhistas para a escolha de um nome. Também os sindicatos terão uma palavra a dizer. A decisão de nomear um novo primeiro-ministro cabe sempre ao rei Carlos III e o discurso anual do rei, que marca o início formal dos trabalhos no Parlamento, está marcado precisamente para esta quarta-feira.
1: Num dia marcado pela crise política que cresce com uma tensão em Downing Street. Os trabalhadores da Lusa vão fazer greve 20 de maio contra a proposta de revisão dos estatutos da Agência de Notícias. Em plenário foi aprovada por maioria a convocação de uma greve de 24 horas que coincide com a data em que vão ser discutidos no Parlamento vários projetos de lei e resoluções para alterar os estatutos da Lusa. Os trabalhadores estão preocupados com os riscos de influência política e referem também que o plano de rescisões e a estratégia para reforçar os quadros continuam por explicar. Ainda entre as preocupações está uma possível mudança de sede em Lisboa para as instalações da RTP. Para 20 de maio está também prevista uma concentração dos trabalhadores da Lusa em frente à Assembleia da República.
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7: Boa madrugada de quarta-feira com a RTP Antena 1. Já a seguir a conversa no refeitório de Joana Barrios com Teresa Vivas.

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1: Olá, sejam muito bem-vindos ao refeitório. O meu nome é Joana Barrios e hoje recebemos finalmente a Teresa Vivas. Bom dia, Teresa.
2: Olá,
1: bem-vinda.
2: Bom dia, Joana. Obrigada pelo convite.
1: Bem, já há muito tempo que nós queríamos que viesses aqui. Temos de agradecer ao Paulo Amado esta facilitação da tua vinda. Acho que em primeiro lugar devíamos saber quem tu és e como é que foste parar à alimentação, porque entre o início e onde estamos agora aconteceu muita coisa.
2: Aconteceu, já lá vão 20 e não sei quantos anos. Bem, na verdade, um bocadinho mais, não é? Porque eu, desde miúda, que adorava cozinhar, parece a conversa dos chefes de cozinha.
1: Está tudo bem.
2: E tinha uma avó alentejana que fazia sempre aquelas coisas maravilhosas.
1: A tua avó ceifeira?
2: A minha avó ceifeira.
1: Maravilha.
2: Mariana, de Bringel. E então eu tinha sempre super curiosidade em fazer, ajudava sempre a fazer à sorda, enfim, aquelas coisas que nós vamos ganhando pequenos gostos. E depois, quando eu fui para a universidade, que tive muita dificuldade em escolher o curso para onde devia ir.
1: Porquê?
2: Ah pá, porque eu tinha muitos interesses. Desde a engenharia civil, que eu gostava da engenharia civil, desde a enfermagem, a parte de dar apoio às pessoas, enfim, arquitetura, sempre Portanto, eu gostava de ver hoje outra vez a minha lista à qual eu me candidatei quando fiz o... Quando fiz a candidatura à universidade. Mas eu tenho quase a certeza que tinha
1: tudo.
2: De tudo. E o curso que eu quis em primeiro, porque tinha uma amiga que já lá estava, minha amiga de sempre, a Cremilde, tinha sido em agricultura, em engenharia agrícola.
1: Okay.
2: Ela a vida inteira quis ser engenheira agrícola. Não, em Évora.
1: Okay.
2: Ela sempre quis ser engenheira agrícola. E eu, na verdade, que tive o marido da minha avó, o meu avô João, que era jardineiro. A minha avó ceifeira veio do Alentejo, casou com jardineiro.
1: Acho muito bem.
2: E portanto, eu tive sempre esta ligação um bocadinho à terra. Quando me apareceu esta oportunidade de entrar para a engenharia agrícola, opa, pensei para aí 2 dias. E adorei, porque também estava a trabalhar no Laboratório Nacional de Engenharia Civil, ao pé de mais um curso que eu gostava de ter feito, que era Química, ao pé de muitos produtos químicos, e percebi que aquilo era horrível, cheirava muito mal, eu trabalhava com mercúrios, com... enfim... horrível, pronto, é preciso. Todos os ensaios que eu fiz eram necessários e absolutamente necessários para aquilo que nós somos hoje. Mas realmente eu não me via a trabalhar o resto da minha vida dentro de um laboratório cheio de tricloroetilenos e coisas do género. E então, quando me surgiu a ideia de ir para a engenharia agrícola, eu abracei imediatamente. Depois, mais ou menos no meu terceiro ano, quando nós damos horticultura, há um professor que se atravessa na minha vida, era um dos nossos professores, que estava a fazer um trabalho em tomate e na pós-colheita do tomate, ou seja, o que é que acontece ao fruto depois de ser colhido. E a última coisa que ele queria saber era do sabor. Portanto, ele queria saber da rigidez, ele queria saber do grau Brix, ele queria saber de uma série de coisas, de tudo, menos...
1: Do sabor.
2: Menos do sabor. E aquilo chocou-me imenso. E fui falar com ele, mas como é que vocês fazem isto? Não, porque o que nós estamos aqui a prever são quantidades e como é que o transporte funciona no tomate e como é que o tomate depois é tratado dentro de um processado da forma que fosse. Não me lembro exatamente. E portanto, o que interessa é o caminho até ele ser processado. Portanto, eu não vou... porque depois nós... Era na altura, portanto... Isto foi finais de 80s, inícios de 90s, quando tudo acontecia com pozinhos. Depois nós revemos isso com um bocadinho disto e um bocadinho daquilo e o tomate ganha o sabor que deve ser. Mas isto não faz sentido nenhum. Então depois comecei a caminhar um bocadinho mais, isto por causa das minhas influências da minha avó, comecei a caminhar um bocadinho mais no sentido dos alimentos e do sabor dos alimentos. Pronto, depois o meu trabalho de fim de curso, que eu não acabei o curso, foi em ervas aromáticas e medicinais. Andei pelo Alentejo todo a colher quimiotipos. Quimiotipos de 5 plantas endógenas. E opa, e depois tudo se depois não havia engenharia, não havia agricultura biológica ainda. Foi um caminho que eu achei muito interessante no início porque não havia. E opa, e depois comecei a dar formação. Comecei a dar formação em plantas aromáticas na produção. Pá, foi um sucesso porque realmente o clima do Alentejo, como tu sabes, é aquela secura. E os óleos essenciais são segregados exatamente para a defesa da planta em termos da secura. Ou seja, ela segrega mais óleo essencial, ela cheira mais porque está seca. E, portanto, para evitar a saída de água. E, portanto, bem, quando eu comecei a trabalhar em ervas aromáticas, achei que tinha encontrado o mundo, o fim do mundo era aquilo para mim e era um mundo gigante. Bom, mas depois lá vem o fim do romantismo.
1: Era o início da nossa conversa antes Exato. Dos microfones estarem a Exato. Gravar.
2: E a dificuldade que é entrar com culturas novas, é entrar com situações novas, muito rentáveis, mas muito pouco estudadas. Portanto, foi complicado. Ainda trabalhei uns anos em ervas aromáticas, mas depois no primeiro curso que eu dei, porque naquela altura também se dava muito a formação profissional a mulheres desempregadas, uhum. as senhoras pediram-me todas para fazer compotas.
1: Ok.
2: E eu fui descobrir
1: o universo infindável das compotas. Boa sorte.
2: Foi mesmo.
1: Foram. Eu ainda queria só fazer-te uma pergunta relativamente a essa tua preocupação inicial com o tomate, porque acho que não ficou muito claro onde é que ficámos com o sabor, porque de repente quer dizer,
2: ele nunca ficou, eu é que fiquei com aquela não pode haver dentro de uma produção agrícola a ausência do sabor, quer dizer, para mim
1: hoje em dia isso é absolutamente impensável.
2: É impensável, hoje já se começou
1: já está
2: a pensar
1: muito, difundido.
2: Muito diferente. Hoje tu tens, aliás, é um orgulho ver, um orgulho, enfim, porque eu percebo que as pessoas começaram a entender melhor o que é os alimentos, não é? E a perceberem que os alimentos têm uma vida própria e se têm personalidades próprias. E às vezes têm personalidades diferentes dentro da mesma. E isso é muito bom. As pessoas começarem a olhar para o alimento com muito respeito, eu realmente cada vez mais fico contente. Quer dizer, há mesmo uma evolução. E é necessário, porque o alimento é uma coisa que está a erudir. Nós hoje temos uma panóplia de alimentos muito reduzida. E, portanto, isso faz com que nós perdamos sempre muita coisa, não é? Ainda que nos facilite, lá está, ainda que nos facilite muito a recolha e a pós-colheita e nós comprarmos, nós aqui nas grandes cidades comprarmos, temos que entender que há variabilidade, não é? E, portanto, o sabor, para mim, ali naquele momento fez foi o clique. Quer dizer, eu não posso estar neste curso sem perceber o sabor. E foi esse clique que eu fiz. Ele nunca mais, ele não ligou nenhuma, não é? O trabalho é preciso, fim de curso.
1: É possível haver sabor com escala?
2: O Grau Brix mede um bocadinho, mas não mede. Há uma coisa que se chama organolépticos. Provas organoléticas que medem coisas que são difíceis de medir, não é? Que no fundo nós.
1: Pois é, isso é que é uma coisa tão instável, tipo, a sementeira de agora não é a mesma da próxima. Não.
2: E tu provas uma coisa e dizes que é uma coisa, eu provo e digo que é outra. Portanto, a parte organolética é uma coisa que flutua muito.
1: Sim, a estabilidade do produto, já mesmo depois de processado, é uma coisa altamente subjetiva, porque ano a compota pode ser ótima, já lá vamos às compotas, mas da próxima. Próxima vez, mesmo que tu utilizes as mesmas proporções nos açúcares.
2: Sim, sem dúvida. A quantidade de água numa planta varia se tu apanhas no dia, do ano para o ano e do dia para o dia. Tu apanhas hoje e tem uma quantidade de água e fazes as compotas amanhã e tem uma quantidade diferente porque entretanto já secou. Sim. Portanto, isto é preciso uma sensibilidade gigantesca. Isto,
1: exatamente, isto é uma coisa que a sensibilidade não é necessariamente uma coisa que faça parte de um ambiente industrial.
2: Não é mesurável. Mas já se mede muito. Sim. E por isso é que tu tens tudo a saber igual o ano inteiro. E é uma pena.
1: Mas precisamente por isso, ou seja, essa sensibilidade é um bocadinho posta de lado, não é? Em prol de um tipo de produção e de um tipo de escala. No Sim. entanto, depois tens aquilo que também já disseste, não é? Que te dá muito orgulho e muita alegria ver que já tens uma maior procura por produtores mais pequenos que assumem, de facto, não só a sensibilidade, mas a variabilidade e a instabilidade do produto.
2: É verdade. E nós que compramos temos que aceitar isso também. Obviamente custa-nos muito, porque muitas vezes as coisas são muito caras e hoje cada vez é pior, não é?
1: Claro.
2: Mas nós temos que aceitar. Temos mesmo que aceitar, porque senão vamos estar condenados a ter o tomate muito redondo e sem saber a nada. Porque... pá,
1: mas são os mais redondos.
2: É tecnológico. Hoje aquilo é tudo tecnológico. É impressionante. Medes a cor, tens um robozinho a apanhar o tomate que está na cor que lhe indicaram para apanhar. Não quer saber se é bom, se é mau. Não, aquilo está tudo, aquilo é completamente controlado pela tecnologia. Ou seja, eu acho que a verdadeira, para mim, o verdadeiro milagre da multiplicação está na agricultura. É fabuloso tu, de uma semente, conseguires ter milhares de coisas, milhares de produção, a produção ser grande, multiplicar-se. E eu acho que ninguém, nós não damos o devido valor a isto, sabes? A parte vegetal fica muito... Claro que toda a gente se sensibiliza com o corte, com os animais, com o abate dos animais e tudo mais, mas ninguém se sensibiliza com a parte vegetal. E é importante nós entendermos que ela não vai ser sempre igual e que precisamos de comer, ter tanto carinho por um alho francês torto como por um alho francês direitinho. E que se calhar o torto até vai saber melhor porque cresceu ao pé de alguma coisa que o fez entretar.
1: Mas é preciso também criar essas referências, ter essas referências palatares. Portanto, há muita, há 50 mil camadas até chegarmos
2: sem dúvida.
1: Possibilidade de aceitar o alho francês torto.
2: Sem dúvida. É aquilo que nós estávamos a falar antes de começarmos a gravar, que é a parte, por exemplo, do pão. Quer dizer, nós hoje achamos que aquele pão alentejano é o pão alentejano, mas
1: eu acho que
2: tu
1: devias dar o exemplo do primeiro sítio da massa-mãe.
2: Foi no Escoral, que é na tua terra, fiquei a saber que és do Escoral.
1: Nos pãezinhos doces.
2: Os pãezinhos doces. Realmente foi, sei lá, eu acho que foi para aí em 2002,
1: 2001, creio.
2: Pois, eu saí de Évora em 2003.
1: Ok.
2: Final de 2002, 2003, comecei logo a trabalhar com o Sobral nessa altura e, portanto, foi quando eles abriram. Eu não sei se foi em 2001, pai.
1: Sim, por aí, sim.
2: Eu adorava, porque aquilo era inédito. Quer dizer, eu tinha ouvido, eu assisti as senhoras a fazerem pão em casa. Agora, terem uma padaria aberta, não nos vamos esquecer.
1: Não era uma padaria qualquer, era muito bonita.
2: Nem sequer Coca-Cola queria. Ela disse-me logo, não, isto aqui não entra qualquer tipo de refrigerante. Vá, tem o Compal. Desculpem as marcas, mas tem o Compal, mas a Coca-Cola não entra aqui. Quer dizer, qualquer coisa que seja refinada, qualquer coisa que seja adulterada, não entra aqui. Então eu fiquei super... Quer dizer, naquela altura fazia muito sentido, porque não havia isto. Nós não punhamos em questão a fermentação, nós não punhamos em questão nada. Nós queríamos ir ao supermercado e comprar pão quente, não é? Sem pensar no que aquilo era para nós. Enfim, eu acho que a evolução passa um bocadinho por aí, não é? Entendermos que realmente fizemos coisas muito parvas, mas precisamos de passar por ali.
1: Claro, faz parte.
2: Temos que aceitar. Temos que aceitar que fizemos coisas para os mas realmente, os pãezinhos doces eram um exemplo, ainda hoje é um exemplo para mim, de perseverança, porque aquilo era uma receita, ajuda-me se não é...
1: Diz.
2: Era uma receita do pai da senhora que abriu.
1: Exatamente.
2: Que entretanto deixou de fazer pão e que ela quis continuar. Adorava saber o que é que se passa hoje.
1: O pão do Escoral é para mim é uma instituição.
2: É um monumento.
1: É mesmo.
2: É um património.
1: E acho que já só existe uma pessoa a fazer pão do Escoral. Que é, pronto, que também, isto, o problema do refeitório é que antes nós temos sempre de calcular níveis e aquecer um bocadinho a conversa, não é? Em um banho-maria simpático. E eu e a Teresa Vivas já tínhamos estado aqui a falar um pouco sobre estas coisas e sobre estas questões da variabilidade dos ingredientes. A Teresa agora estava a falar das sementes e da importância do universo vegetal, mas no pão isso tem uma expressão muito clara, não é?
2: Porque
1: o Escoral não fica muito longe de Beja e o pão no Baixo Alentejo e na zona de Beja é muito mais ácido do que é o pão do Escoral, que é ácido e denso, mas não tão ácido como o do Baixo Alentejo.
2: E depois vais um bocadinho mais acima, em Porto Alegre, o pão já é fofinho até.
1: Sim.
2: É muito interessante, mas realmente mudou tudo, inclusivamente o grão que se semeia, não é? Eu estava também a dizer que fiz o trabalho lá em Évora e em Évora, desculpem, na Madeira.
1: Uhum.
2: E nós, enfim, encontramos ali sementes com mais de 100 anos na ilha. Encontramos que já existiam lá, eu não encontrei nada. Pronto,
1: pronto,
2: estava lá, claro. E estava documentado. Eu é que não tinha documentado, pronto, eu é que desconhecia. E realmente depois fizemos pão com aqueles cereais. Todos eles eram diferentes. Todos eles, e havia dois ou três que eu me lembrava muito, que me faziam lembrar muito o pão alentejano. Porque não é só a forma de fazer o pão, como é também o grão. O grão também faz, também cria esta diferença.
1: Claro, cria toda a diferença. Teresa, desculpa, interrompi-te para desviar para aqui, enquanto falavas de como saíste das ervas aromáticas para passar às compotas. Tudo produtos que me falam ao coração diretamente. Como é que foste parar às compotas? Isto ainda em Évora?
2: Não, já. Bom, eu deixei, enfim, sim, sempre em Évora, a morar em Évora, mas na verdade estas compotas foi em Alvito, porque foi o primeiro sítio onde eu dei formação, em Alvito. E portanto havia aquela vontade de fazer compotas de forma tradicional, mas havia alguns passos que nós podíamos ultrapassar. Bom, eu vou avançar um bocadinho porque não tem assim tanta graça. Só que depois, durante 5 anos, tentei andar aqui de volta das compotas e a aprender. E aprendi muito. Mas acho que as compotas hoje não fazem grande sentido depois daquilo que eu sei. Pronto, lá está a evolução também. Acho que nós acabamos por ter um ingrediente que é muito complicado para nós, que é o açúcar. O açúcar é mesmo um ingrediente difícil, tem que ser mesmo tomado em conta, peso e medida. E portanto, enfim, deixei de fazer tantas compotas como aquilo que eu fazia.
1: Porque as compotas precisam de uma coisa que de facto estás a dizer aqui, a referir como sendo péssima, que é o açúcar. E precisam de muito.
2: É, pois é.
1: Porque é a ação do açúcar que acaba por preservar.
2: Exatamente.
1: O fruto ou o vegetal já.
2: Exatamente.
1: Em fim de vida, não é?
2: Exatamente. Não, não tem que ser em fim de vida. Mas,
1: é quando, enfim, há excedente, vá. Tradicionalmente era assim que acontecia.
2: Sim, sim, sim. Ou para prolongares a vida de alguma coisa
1: que tens.
2: Que tens, exatamente. Mas o engraçado é que eu fiz de tudo. Tu não imaginas, eu andava com os frascos a escolhar atrás das frascos o caminho inteiro. E um dia meti-me numa carrinha gigante para ir comprar uma tonelada de tomate, porque era o doce que mais gostávamos, que mais vendíamos, aliás. Então, eu hoje já olho para trás e eu era doida. Meti-me numa Movan, daquelas grandes, e fui de naquela altura estava em Redondo a trabalhar, e fui até Cuba comprar.
1: Ok, não foi muito longe.
2: Não, mas sozinha.
1: Mas é uma viagem comprida porque a estrada não é boa.
2: Sozinha e comprar uma tonelada de tomate. Eu vim com tomate até no lugar do. Naquela altura também se podia fazer coisas daquelas, não é? Hoje era completamente impossível. E pronto, e lá tivemos, pá, uma semana a transformar o tomate. Só que depois fartei-me muito de andar com. Era uma vida pesada, sabes? Além de andar muito na estrada, era pesado porque lá está, também como falávamos, o Alentejo é um sítio difícil. Tudo o que eu precisava eu tinha que vir buscar a Lisboa. Era difícil as coisas chegarem lá, e quando chegavam lá, chegavam ao dobro ou ao triplo do preço. Inviabilizava qualquer coisa. E portanto, às vezes três fartei-me.
1: Há um eixo aqui nesta ideia das compotas e da formação das compotas, especialmente nessa época que referes, portanto, anos 90.
2: Sim, finais.
1: Em que a formação profissional foi uma coisa que aconteceu especialmente para as mulheres.
2: Exatamente.
1: E era muito capacitadora. Portanto, entre óleos essenciais e a sua venda ou a sua possibilidade de comercialização e uma compota tinha um valor, ou tem um valor muito mais interessante, mesmo do ponto de vista da longevidade na prateleira. Sim. da repetição desta compra. Portanto, de alguma forma tu percebes que já existia. E sempre existiu uma preocupação com esta ideia de subsistência através de uma economia doméstica do feminino, etc. Apetece-te falar sobre isso?
2: Claro.
1: Porque tu tens muito este trabalho também naquilo que fazes hoje em dia, com o trabalho de, com as comunidades, etc. Portanto, tu, vamos.
2: Bora. Sim, sim, era essa a intenção, era capacitar as mulheres que estavam em casa.
1: Que eram domésticas.
2: E normalmente desempregadas de longa duração, com idade acima de 35 anos.
1: Mas também dentro do tecido social já não havia trabalho agrícola de campo. Não. Ou seja, esse tipo
2: já estava
1: de...
2: a ser mecanizadas, claro. Claro, não tinham nada que fazer. Aliás, aquilo que eu fui descobrindo no Alentejo e das formandas que tive, havia de tudo, na verdade, não posso estar a generalizar, mas havia coisas assustadoras, pessoas que nunca tinham vindo a Lisboa, pessoas que nunca tinham... enfim, que vivem... E elas próprias achavam que aquilo era normal. Quando se abria, quando começávamos a abrir e a forçá-las a fazer coisas, é que elas começavam a empoderar-se. Não era só a parte da formação, mas era o empoderamento, elas perceberem que podiam fazer, que conseguiam fazer, que iam lá, que conseguiam trabalhar. As compotas foram muito importantes, porque tive várias formandas que fizeram compotas e que ficaram a fazer compotas, licores também, estás a ver? As ervas não foram só para... Não foram
1: a gente
2: só.
1: Sabe, a gente sabe. Um poejo.
2: Uma poejada. E, portanto, elas realmente sentiam-se empoderadas... Lá está com a culinária, com coisas que elas faziam habitualmente.
1: Sim, que te pode garantir um sustento. E o sustento garante a independência. Portanto, é sempre é uma coisa que progride.
2: Era muito engraçado, porque elas vinham trazer problemas. Tipo, o meu doce ficou todo... ficou com bolor. Portanto, o que é que se passa? E depois nós íamos todos à procura de solucionar o problema. Portanto, era super didático, porque íamos, eu também estava a aprender com mais armas do que elas, não é? Mas foi sempre aquele caminho de trabalharmos juntas e de continuarmos a ter este lado da formação delas e elas se empoderarem. Pá, e são mulheres, grande parte delas, bravas, sabes? Cheias de força, cheias de vontade. E quando descobrem aquilo que elas podem fazer, realmente fazem a diferença. Eu na altura fiquei, na verdade dei muita formação e não foi muita gente que ficou a trabalhar, mas as que ficaram eram mulheres de muita força e de grande coragem, e que muitas vezes ficavam à frente da família. Aquilo passava a ser o sustento da família. E portanto foi muito bonito. Foram dei aulas no Alvito, em Montoito, nas aldeias de Montoito, em Cuba, em Portel e Castro Verde. E acho que não me falta mais nada.
1: Acho que cobriste muito bem o território. A nossa convidada de hoje é a Teresa Vivas. Vamos agora passar aqui a uma parte mais divertida, talvez não, da conversa no refeitório. Teresa, tu a determinado momento desistes do teu projeto Alentejo. Falaste aqui muito rapidamente já da dificuldade que havia na época de conseguir fazer coisas. E já percebemos que és uma mulher inquieta. Quando se admira a bravura das outras é porque a gente também a tem. Foi essa inquietação que te fez voltar para Lisboa e essa ausência de não diria ritmo, porque também é entrar aqui num estereótipo que se calhar não se justifica.
2: Não faltava nada a ritmo. Havia muita coisa para fazer, mas era muito, muito difícil, muito penoso, muito... E quando vim para cá, vim porque achei, na verdade, vim porque achei que me ia candidatar a fazer um curso de cozinha. Eu tinha entrado em cozinha no meu segundo ano da universidade.
1: Ainda não estava fechado.
2: Mas eu já estava lá e já estava a gostar de aprender a tal lado da produção e da magia da multiplicação. Eu estava a adorar. E, portanto, não quis vir. Mas depois... senti-me abandonada pelo Alentejo, na verdade é isto. Estás a ver? Eu queria fazer tanta coisa, eu achava que as ervas aromáticas eram uma cena que tinha tantas saídas, desde a culinária à perfumaria, aos óleos essenciais, mesmo à produção de chás, enfim, tanta coisa. mas depois não encontrava o outro lado. Eu acho que fui sempre assim um bocadinho pioneira. As pessoas não me entendiam muito bem.
1: O que é que está agora aqui?
2: Exatamente. É um bocadinho.
1: Vem para aqui esta agora.
2: Plantar orégãos. Mas vais ao campo e plantas orégãos. Bem, e nunca ninguém fez uma folha de cultura e percebeu que os orégãos, por exemplo, dão. Tens duas produções por ano. Ah pá, e tu pagas, na altura, pagavas por 10 gramas de 10 gramas de orégão, tipo 4 ou 5 euros, estás a ver? E é muito dinheiro para uma planta. Está desidratada, aquilo não tem nada. Mas pronto, decidi então vir para Lisboa e queria-me candidatar a um curso de cozinha. Na altura tinha uma amiga em Lyon que me dizia que havia lá uma escola espetacular, que eu não fazia ideia do que era. Sabia lá eu o que era o Bocuse, não fazia ideia. E decidi perguntar a alguém que conhecesse,
1: que soubesse.
2: Que soubesse. Bem, de uma lista dos formadores da Escola de Hotelaria e Turismo do Estoril, passei por um nome que achei que conhecia. E era o Vítor Sobral.
1: Escreveste-lhe?
2: Mandei-lhe um e-mail.
1: Ótima.
2: A pedir ajuda. Assim claro, a pedir ajuda. Pá, eu que achava que cozinhava muito bem, que todos os meus amigos vinham de toda a parte do Alentejo comer a minha sopa de tomate. Ele mandou-me um e-mail 2 meses depois, eu já achava que ele não me ligava nenhuma, a dizer que gostava de me conhecer e que queria que eu fosse ao Bela Vista, que era aqui, perto daqui onde nós estamos. E eu quando entrei no Bela Vista, eu ia morrendo, tipo, que isto... Aquilo era tudo tão luxuoso, era tudo tão detalhado, era tudo tão bonito, que fiquei super intimidada. E o Vítor, a primeira coisa que me disse foi: olha, Teresa, se quiseres vir trabalhar para a cozinha, a tua vida pessoal acabou.
1: Sim.
2: E eu, mas eu nem sequer estou aqui para uma entrevista. Eu estou aqui para tu me ajudares, me dizeres como é que eu hei de fazer a ir para a França, o que é que eu hei de fazer. E ele disse-me: então, mas não queres trabalhar comigo? E eu, é fazer o quê?
1: Ir lá para a França,
2: fazer o quê? Ah pá, vou-te pôr na cozinha. Que eu nunca tinha dado uma cozinha profissional, percebes? Eu, ah pá, mas aquilo foi divertido.
1: Já questionas, vá.
2: O Hugo, a Espadana, enfim, foi super divertido. Mas depois ele fez mesmo a proposta de trabalho e eu acabei por entrar no mundo em 2003, no final de 2003, no mundo da gastronomia. E, pá, e foi a minha grande paixão. Eu não tenho dúvidas nenhumas. Depois acabei por sair, deixar de trabalhar com o Vítor, não é? Mas pronto, ele foi a minha grande entrada e uma entrada fabulosa no mundo da gastronomia, da mais alta gastronomia que se fazia no momento em Portugal. E realmente, epá, não me arrependo de nada, acho que foi uma história muito gira. E aprendi muito e gostei muito e enfim, foi um bom começo.
1: É um bocado quando tu começas a olhar para a cozinha profissional pós-deslumbramento que decides: ok, vou aqui acrescentar mais uma camada de coisas àquilo que eu gosto de fazer. E é isso que te leva a criar uma das primeiras, talvez a primeira agência de comunicação especializada em gastronomia e em cozinha em Portugal. A Chef's Agency tu abriste em 2008, 9?
2: Eu abri, primeiro chamava-se World Chef's Agency. E quando eu procurei na net o que é que eu podia fazer com agenciamento de chefes, ainda estávamos em 8.
1: Ok.
2: Depois a Chefs Agency arranca em 2010 já com a Patrícia. Mas a World Chefs Agency nasce 2 anos antes. E aquilo que eu queria mesmo era potenciar a alimentação através dos chefes. Comecei a perceber que havia muitas marcas que queriam falar através deles, que se queriam posicionar através deles.
1: E dizem uma excelente oportunidade de negócio, sim, claro, sim, que sim. Sim.
2: E foi isso que impulsionou tanto a Chef's Agency. Foi o momento certo. Acho que foi a primeira coisa que eu fiz no momento certo.
1: Nem muito antes, nem muito depois. Eu acho que já há aqui uma. Já havia ou havia latente em ti esta leitura das pessoas, não é? De quem está a fazer o quê, como é que se comunica, como é que se apresenta ao mundo, como é que trabalhas essa imagem.
2: Sim, sim.
1: Portanto, essas sinergias sempre existiram. Mas, de facto, em 2008, 2009, 2010, foi quando que se começou a traçar este caminho do chefe enquanto superestrela, desta visibilização do trabalho da cozinha, da comida, da gastronomia enquanto oportunidade.
2: Sim, eu naquela altura não havia mesmo nada. Aliás, eu vou-te dizer, quando eu comecei a trabalhar com o Vítor e que nós fizemos um livro com o João Paulo Martins, tivemos dificuldade em encontrar 12 chefes. Portanto, 8 anos depois já havia mais, já havia. Já o...
1: Não que não houvesse chefes, mas
2: era
1: a forma de trabalhar era diferente.
2: Era diferente, não se reconhecia, não havia. Mas obviamente que havia, não é? Um chefe é sempre o que está à frente de uma brigada, e havia muitas brigadas. O turismo também não estava no boom, não é? Que está hoje, portanto, havia aqui várias condicionantes que nos levavam a isto, mas na verdade, quando eu comecei a parte da Chef's Agency, da World Chef's Agency, aquilo que eu queria mesmo era conseguir identificar cada chef com a sua personalidade em termos gastronómicos e com aquilo que eles poderiam fazer para algumas marcas.
1: Segmentar,
2: portanto. Segmentar, exatamente. Identificar e ter uma sensibilidade grande àquilo que a personalidade do chefe tinha e daquilo que ele fazia e para onde é que podíamos ir. E fizemos muita coisa muito, muito fixe. Gostei muito de trabalhar, mas, enfim, acho que começou-me a faltar as bases.
1: Ok, foste fazer mais uma forma, foste tirar mais algum curso?
2: Não eu, mas quando saí da Chef's Agency foi exatamente porque precisava da parte rural, que ainda não estava...
1: Resolvida em ti?
2: Não estava resolvida em mim, era muito pouco visível ainda quando eu saí.
1: Saíste em 2013?
2: Sim, 2016.
1: Ok, mais tarde até, muito mais tarde.
2: Sim, 2016. Também foi uma morte, não é?
1: Foi sempre em renascimento.
2: Foi um luto.
1: A fénix das cozinhas. Teresa Vivas, a fénix das cozinhas aqui hoje connosco no refeitório.
2: Foi um luto duro. Mas
1: porque sentiste que de alguma forma ficavam coisas por cumprir?
2: Ficava muita coisa por cumprir. Dentro de mim, não era. Eu não...
1: E no panorama, por exemplo, dizes, faz-me falta a ruralidade, não é? Dentro do panorama, de facto em 2016 havia muito poucos projetos.
2: Fora.
1: Sim. A trazer esse lado da visibilidade mais uma vez, ou deste olhar um bocado mais crítico, com uma nota qualquer de ativismo ali mesmo atalhada. Ainda ninguém falava muito da importância da semente, do produto.
2: Pois não, ninguém falava.
1: Portanto, estávamos todos ainda dentro do universo chefes, bastante longe do produto e da terra.
2: Pois, que é tão importante, não é?
1: Diria vital, mas...
2: Exatamente. Mas
1: hoje em dia continua a ser de nicho.
2: É de nicho, mas hoje já tu vês.
1: Mas já vês, se fala assim.
2: Já vês coisas muito interessantes. Já vês os próprios produtores com empoderaram-se também. Porque também era uma classe que se esquecia, não é? Eles próprios não vinham para a ribalta. E hoje já se vê, já se nota algum tipo de enfim, de empoderamento, de orgulho naquilo que fazem. E, portanto, eu acho que estamos muito melhores. A minha batalha ainda também é a gastronomia popular, a gastronomia de rural, mais rural.
1: E a de casa? A comida de todos os dias?
2: Está muito apagada, não é? Parece que não é tão, tão nobre como toda a outra.
1: Eu quanto a isso tenho opiniões muito fortes.
2: Também eu. E não vamos.
1: Não é sobre nós.
2: Exato, não vamos missa. Mas pronto, é preciso dar outra. Mas já começas também a perceber alguns chefes que querem ter pontos de vista diferentes sobre esta culinária. E vejo também já chefes a entrarem, chefes e cozinheiros que tiveram no mundo inteiro, a fazerem coisas dentro do mundo rural e a quererem cada vez mais estar lá. Também há uma proximidade diferente, não é? Que nunca se sentiu noutra altura. E portanto há aqui uma... Eu acho que é uma evolução. Acho que
1: claro
2: é uma
1: que
2: evolução.
1: Sim. Acho que e, há um movimento de sedução entre um lado e outro.
2: Sim.
1: E de muito convívio entre quem faz, quem produz, quem transforma. Quem transforma no final e depois serve a clientes. Portanto,
2: a parte
1: já se verifica.
2: A parte histórica também, que já começa a haver muita curiosidade sobre a parte histórica. E sabes que este projeto que eu fiz na Madeira, chamado Mais Madeira à Mesa, aquilo foi sobre o pão e foi sobre a sidra madeirense. Duas coisas que começaram a fazer-se quando nós chegámos à Madeira. A sidra para os pobres, para quem não podia, não tinha hipótese de beber vinho, porque o vinho era exclusivamente para vender, para venda, portanto tu tinhas as maçãs, que também eram para venda para os barcos quando paravam ali, e pegavam nos restos das maçãs e faziam a sidra, que era a única bebida que eles conseguiam, alcoólica, que eles conseguiam ter acesso. E o pão, exatamente a mesma coisa. Durante cerca de mais ou menos 50 anos, a Madeira foi o grande celeiro da Europa. Portanto, nós hoje, imagina, aqueles 1800 metros, todos eles quase utilizados para a produção de pão. Na altura,
1: cereal.
2: Cereal. Eles chamam pão àquilo, assim como Trás-os-Montes também. E portanto, imagina o que é ser uma potência produtora de trigo durante 50 anos. Portanto, e os pobres não tinham acesso àquilo. Então o pão foi sempre um produto, o pão e a sidra foram sempre produtos muito valiosos para quem trabalhava o local, para quem trabalhava e estava desterrado numa ilha, no meio do oceano, aquilo era um calhau, havia meses que ninguém parava ali, não se conseguia parar de barco. E portanto aquilo era um, enfim, iam para lá, quase que castigava as pessoas para irem para a Madeira. E, portanto, há aqui esta ligação da parte da gastronomia mais pobre, que está pouco
1: explorada.
2: E que muitas vezes eu depois fiz as pesquisas, não é? E tu vês a história da Ilha da Madeira evoluir exatamente da mesma maneira que evolui o pão e a sidra. Há ali um espelho espetacular. Que tu começas a perceber que a ilha deixou de produzir tanto trigo, porque entretanto levantaram-se outros valores, também as serras começaram a estar mais difíceis de tomar conta, e portanto as pessoas começaram a ter mais acesso ao pão, começou-se a fazer o pão de outra maneira, mais simples, e... Porque naquela altura, enfim, isto acontece em todo lado. Nós achamos que os madeirenses comem bolo do caco o tempo inteiro. Os madeirenses, o bolo do caco nasceu no Porto Santo e só é feito nas festas madeirenses. No Porto Santo não, eles comem. Agora, na Madeira, só nas festas. O pão de casa, que é o pão que eles utilizam com batata doce, e o pão na Madeira tem batata doce e no Porto Santo não tem batata doce, porque... Em Porto Santo não havia água para produção de batata doce e na Madeira existia. Vês estas. Tudo isto espalha alguma coisa, não é o acaso?
1: Claro.
2: E é super interessante, foi super interessante estudar, foi um projeto muito bonito que eu fiz. E, enfim, olha,
1: é esse projeto que depois dá aqui um bocadinho um salto, ou que te faz dar um salto para este ativismo que tu praticas todos os dias, com projetos como a Mesa Cultura Gastronómica, como uma série de outras coisas que tu vais fazendo e encetando, porque são linhas discursivas, é diálogo, é ação social, é compreensão de quem somos através daquilo que comemos.
2: É isso. Mas tenho também a falar aqui nas tabernas do Alto Tâmega, no projeto das tabernas.
1: Vai, tens 5 minutos, segue.
2: O projeto do Altâmega foi altamente apaixonante. Foi um território que eu desconhecia, nunca tinha ido ao Altâmega. O Altâmega são 6 municípios: Boticas, Monte Alegre, Chaves, Valpaços, Ribeira de Pena e Vila Pouca da Guiar. É ali um vezinho que existe entre o Minho e Trás-os-Montes, que nós, enfim, aquilo também é Trás-os-Montes, mas é um Trás-os-Montes diferente, é muito mais verde, tem muito mais água. E é completa, foi até há pouco tempo atrás, completamente inacessível. Isto fez com que o orgulho daquelas pessoas ali fosse exacerbado em termos daquilo que elas fazem e até, lá está, da bravura delas também de se manterem naqueles sítios. E foi um projeto que eu fiz com o Vitor Adão, foi o meu grande companheiro, e aquilo que descobrimos, aquilo que visitámos, aquilo que documentámos foi absolutamente fundamental para aquilo que eu sou hoje e talvez para aquilo que... Pronto, ele é dali, não é? Ele é de lá. Mas eu também, nós os dois descobrimos muita coisa em conjunto, portanto ele também não conhecia o território tão bem. E, opa, aquela zona vive de inverno. Aquela zona vibra durante o inverno ligada à gastronomia. Não sei se já foste, se não foste, tens que ir. E toda a gente tem que ir. Porque eles de inverno é quando têm a matança do porco. E o maior orgulho deles são os presuntos, são as alheiras, os chouriços, é o fumeiro, enfim, aquilo vira tudo uma vibração fabulosa, sabes? De toda a gente, entende? Tu vês uma comunidade toda ela a vibrar com o fumeiro, com o pão, porque as alheiras precisam de um pão especial, enfim. As tabernas já existiam há muito tempo, já existiam desde 2004, é um projeto já antigo. São casas de agricultores onde tu podes ir comer. Tens que telefonar, tens que dizer, olha, eu quero ir aí já almoçar. E eles fazem exatamente aquilo que comem em casa. Alguns já um bocadinho mais evoluídos, mas não é evoluídos em termos daquilo que te fazem, mas no processo, uhum. Já têm as suas coisas preparadas. E por exemplo, tens várias casas, mas duas que eu sou completamente apaixonada. Epá, não consigo, não são duas, são mais. Está bem. Vou dar estes dois exemplos. Mas a casa do Souto Velho, que é um casal que curiosamente tem 2 filhos-chefes, cozinheiros, que estão em Macau, e que o casal mantém-se na quinta deles, é muito perto de Vidago, mesmo à saída de Vidago, quem vai para Boticas. E eles fazem tudo. Tu ali vais comer tudo o que eles produzem, exceto o arroz e o bacalhau e o sal. De resto, eles produzem tudo. As couves, as cenouras, as batatas, a alheira, o porco, a abóbora. Tudo o que tu comes ali foi feito por eles. Depois tens a casa do Pedro. Isso é no fim do mundo, mas que é um sítio maravilhoso. Maravilhoso. O senhor Pedro tem 2 filhos, o filho está a assumir a casa e aí eu não tenho descrição possível, é ir lá.
1: Fica, é ir lá. Fica a dica, não o convite, mas a dica. Teresa, chegámos ao fim.
2: Já.
1: Vês como isto foi muito rápido.
2: Pois foi, eu não me calo, não é?
1: Ainda bem, é precisamente isso que nós queremos aqui. Trouxeste uma música para terminarmos o nosso episódio.
2: Olha, pensei em várias.
1: É difícil.
2: Como sempre. Como sempre, não é?
1: Estamos a terminar com uma escolha, mas...
2: É isso. Mas eu acho que vou escolher a Desfolhada, da Simone.
1: Boa. Por algum motivo especial?
2: Opa, porque adoro. Dá-me sempre uma força fabulosa. É uma música que me dá muita força, sabes? Quando estou assim mais chateada,
1: ponho assim uma Desfolhada bem aos berros. E fico ali a bater o pé.
2: Não, é porque aquela força da Simone cantar todas aquelas palavras, não é? As palavras e a força dela mexe comigo.
1: Muito obrigada por teres vindo, Teresa.
2: Obrigada, eu.
1: Foi mais um episódio do Refeitório comigo, Joana Barros. Hoje recebemos Teresa Vivas. Se por acaso não nos ouviram em antena, façam o favor de nos ouvirem em todas as plataformas de streaming ou em RTP Play. Para a semana temos encontro marcado exatamente à mesma hora, na mesma frequência, aqui em RTP Antena 1. Até para a semana.

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0: 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Três horas no continente e na Madeira. Duas horas nos Açores. Edição do jornalista Guilherme de Sousa.
1: O Santuário de Fátima encheu-se com 250 mil peregrinos, marcaram presença na tradicional procissão das velas que iluminou a cova da Iria. Neste 13 de maio espera-se a procissão para o altar do recinto e a procissão do adeus após uma noite de emoções. A reportagem é do jornalista Horácio Antunes.
2: Durante 250 mil peregrinos e após a procissão das velas no Santuário de Fátima, o Patriarca de Lisboa referiu que o mundo está ferido e precisa de luz interior.
3: Ferido pela violência que tantas vezes se infiltra nas relações e nas palavras. Ferido pela divisão que fragmenta povos, famílias e comunidades. Ferido pela solidão que atinge tantos, mesmo no meio das multidões. Ferido pelo egoísmo que fecha o homem sobre si mesmo.
2: Rui Valério preside pela primeira vez às celebrações na Cova da Iria e na homilia referiu que o mundo precisa de uma renovação e que o coração humano precisa ser curado, iluminado e renovado.
3: É no coração de cada homem e de cada mulher que começa a verdadeira mudança do mundo. Não haverá paz na terra sem paz no coração. Não haverá luz na história sem luz na alma.
2: A noite em Fátima segue com várias celebrações religiosas. A peregrinação internacional de maio termina esta quarta-feira após o terço às 9 da manhã na Capelinha das Aparições e uma hora depois a missa e a procissão do adeus no recinto da oração.
1: Reportagem de Horácio Antunes no Santuário de Fátima. Depois de o PSD ter adiantado que não vai entregar qualquer revisão constitucional, qualquer projeto da revisão constitucional no processo desencadeado pelo Chega e que vai mesmo inviabilizar as propostas do partido de André Ventura, também o Partido Socialista considera que o tema não é prioritário. Este tema da revisão constitucional marcou a reunião de ontem do Secretariado Nacional Socialista, mas o PS entende que o momento é dar prioridade a outras matérias, João Alexandre.
4: O PS já tinha remetido para a reunião do núcleo mais restrito da direção uma posição sobre o processo de revisão constitucional e depois de o líder do partido, José Luís Carneiro, ter lamentado que a ideia de rever a Constituição esteja a ser usada para distrair as pessoas do que é essencial, foi também essa a conclusão do Secretariado Nacional do Partido Socialista. Horas depois de também o PSD ter garantido que não vai acompanhar o Chega e que pretende mesmo travar as propostas do partido de André Ventura, também o PS entende que o tema não é prioridade, foi o que confirmaram fontes do Secretariado Nacional do PS à RTP Antena 1, numa altura em que os socialistas admitem mesmo ter ficado descansados com a posição comunicada pelo partido.

pedido de Luís Montenegro. Para a direção do PS, não faz sentido avançar com um pedido de revisão da Constituição, tal como não fez sentido, entendo o PS, o passo dado na revisão da legislação laboral, com os socialistas a sublinhar

0: E a estratégia para reforçar os quadros continuam por explicar pela tutela. Ainda entre as preocupações está uma possível mudança da sede em Lisboa para as instalações da RTP. Para 20 de maio está também prevista uma concentração em frente à Assembleia da República.
1: Edição do jornalista Guilherme de Sousa. 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

Bem-vindos ao Posto de Escuta comigo, João Pedro Bandeira, com as novas canções e os novos discos portugueses. Entre as novidades de hoje temos, por exemplo, Bandua, Vizinhos e Calema. Temos mais novas do Fado e duas antestreias, Afonso Cabral e Vossemecê. E a abrir esta maravilhosa versão em português de Aquarius, Let the Sunshine In, originalmente composto para o musical Air, em 1967.

0: No final do ano passado, os fãs da série Pluribus, de Vince Gillian, ficaram de boca aberta quando, no final do sétimo episódio, se ouviram as vozes de Maro e Ana Moura, nesta versão que tem também o dedo de Nazaia. Finalmente, chegou às plataformas digitais de streaming.
1: Olá, daqui é Afonso Cabral, para vos dizer que o meu novo single, Dança Comigo na Ilusão, sai no dia 13 de maio, em todas as plataformas digitais, mas até lá, está em estreia só aqui no posto de escuta da Antena 1 e RTP Mundo. Ouçam-no e, se gostarem, digam-me alguma coisa. Adeus, até breve.
0: Esta é uma das duas antestreias do Posto de Escuta de hoje, há um par de semanas. Foi a vez de Filipe Biscaia. E depois do single que ouvimos na altura, chega agora o álbum da fadista, Antes que os Rios Sequem.
2: Este meu novo disco, Antes que os Rios Sequem, nasce de um tempo marcado pela falta de empatia, pelo esquecimento, por uma indiferença que muitas vezes nos torna cúmplices. Fala de direitos que vamos perdendo, mas também fala de amor e de tudo aquilo que nos mantém humanos. Também há espaço para esperança. O disco abre precisamente com esperança, com um tema Dona Filipa, que é uma guitarrada de José Nunes, que ganha uma outra dimensão com a poesia de Teresinha Landeiro. A partir do mote Deus escreve direito por linhas tortas, tem a participação do incontornável fadista António Rocha, e é um tema que fala desta certeza de que há um sentido, tem que haver um sentido mesmo no meio deste desalinho. E no fundo este disco é isso, é um equilíbrio entre o confronto e o cuidado, entre aquilo que nos preocupa e o que ainda nos pode salvar. E é isso, não é só um álbum, acaba por ser um posicionamento, porque a música continua a ser uma das formas mais fortes de dizer que

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1: Olá, sou Luís Gaio do Saia e é com muito orgulho que apresentamos o nosso novo tema, Glória, aqui no Posto de Escuta de João Pedro Bandeira. Glória é uma música que fala sobre algo universal. Fala sobre a relação entre mães e filhos e que nasce como uma homenagem a todas as mães. Mas esta música parte de um lugar muito íntimo e de um lugar muito pessoal. Ela é também uma dedicatória às nossas próprias mães. E ao longo da música percorremos muitas das nossas memórias de infância, daqueles pequenos gestos do dia-a-dia e certos momentos ao longo do nosso crescimento que todos conseguimos reconhecer e que demonstram também o carinho especial que as nossas mães tiveram por nós desde a nossa infância e que continuam a ter nos dias de hoje. E para todas as mães que possam estar a ouvir, muito obrigado por tudo.

0: história. O cantautor Afonso Cabral, dos You Can't Win Charlie Brown, a Mint and the Brook Trout, prossegue o seu caminho a solo. A primeira canção depois do álbum de 2024 vai chegar na próxima quarta-feira, dia 13, mas o Posto Escuta antecipa. Em primeira mão, vamos ouvir Dança Comigo na Ilusão.
1: Vocês sabem aquela sensação que está tudo horrível no mundo, mas que parece que ainda vai ficar pior. Pronto, é sobre isso. Mas também é sobre sabermos divertirmos e viver a vida enquanto isso tudo está a acontecer. Não sei, se calhar é só na minha cabeça. Mas pronto, ouçam e decidam. É assim uma música extremamente pessimista, mas bem disposta ao mesmo tempo, se isso é possível. Não sei se é. Estou-me a baralhar todo, mas é isto. Ouçam, Dança Comigo na Ilusão, do Afonso Cabral, que sou eu.
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Olá, eu sou a Isaura e o meu EP Primavera acabou de sair. É um EP muito pessoal, compus, escrevi e depois produzi tudo sozinha, ao contrário dos meus outros trabalhos, em que em algum momento acabo sempre por envolver outras pessoas. Desta vez o processo foi diferente, foi feito ao longo de 2 anos. São 4 canções e cada uma delas quase feita num momento diferente, a representar um estado de espírito completamente diferente. E foi um processo muito pessoal e muito meu e introspectivo. Primavera, porque eu acho que representa um bocadinho as estações do ano e da vida, e eu acho que a primavera é sempre aquele momento bonito em que as coisas tornam a renascer. E as canções vão por momentos de introspeção, de dúvida, sem saber exatamente por onde ir, momentos de tristeza em que acontecem coisas difíceis, momentos de extrema felicidade, independentemente do que façamos e do que estamos a sentir, que consigamos ter paz ou chegar a um sítio de paz.

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1: Edgar Valente e Bernardo Daddario, a dupla Bandua, têm novidades com a edição do single Flor do Rosário.
4: Nos últimos anos, os Banduas estiveram muito ligados a uma sonoridade mais contemplativa e à revisitação do cancioneiro tradicional da Beira Baixa. Mas neste novo disco sentimos vontade de experimentar outras energias e abrir novos caminhos. Flor do Rosário nasce desse impulso de cruzar a língua portuguesa e a tradição oral com a energia intensa e frenética do jungle e do drum and bass. A rosa branca acabou por se tornar o centro simbólico dessa canção. Uma imagem de transformação, de novos começos, mas também das dificuldades e dos espinhos fazem parte do caminho. E desse caminho começámos pela macela e agora rumamos em direção à rosa. Esperemos que esta flor do rosário possa florir desse lado também.
1: O tema é o primeiro avanço para o álbum Bandua 2.
4: O álbum Bandua 2 sai no dia 26 de junho pela Ajabu Records, com edição limitada de vinil, e a apresentação em Lisboa acontece no Jardim de Verão da Gulbenkian, no dia 27 de junho, a convite da curadoria do Dino Santiago.

0: Já que fizeram o anúncio, chegou a hora agora de ouvirmos em antestreia e em primeira mão o novo single dos Vossemecê, uma dupla formada pelo guitarrista Martim Broa e pela cantora Matilde Almeida.
1: A canção que vão ouvir já a seguir chama-se Vai Chatear Camões, é o nosso próximo single. De uma forma muito resumida, eu diria que é como se fosse uma cantiga de escárnio e maldizer do século XXI, sabem, assim, cheia de referências literárias, a autores portugueses.
2: E ó, Matilde, vai com calma, senão as pessoas, entanto, já deixaram de te ouvir. Olha, isto muito resumidamente, é uma música em que há uma pessoa que manda outra pessoa às urtigas. E isto, no meio disto tudo, tem ali uma certa festa, um cheirinho a sardinha na brasa a pingar no pão. E olha, esperemos que venham festejar connosco. Também há bombos e cavaquinhos.
1: Vai chatear Camões.
2: Vai chatear Camões.
1: Dia 15 de maio em todas as plataformas.
2: Exatamente.
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0: Este Posto de Escuta apresentamos um projeto original, com uma abordagem diferente ao fado. A guitarrista Joana Almeida é quem nos leva ao mundo musical das Amara Quartet.
1: As Amara Quartet são um grupo de fado no feminino, algo que é para nós muito, muito especial. Juntamos quatro instrumentos, que é o acordeão, a guitarra clássica, o violoncelo e a voz. E além disso, damos asas à nossa criação. Não limitamos os instrumentos, percutimos, cantamos a quatro vozes. Exploramos as possibilidades que temos em palco e a partir daí, e desde o processo que começamos, desde a formação do grupo em 2020, que surge, além de cada uma de nós, surge uma entidade e uma identidade que se chama Amara e que realmente tem uma vontade própria. E nessa vontade própria nasceu agora o nosso primeiro álbum, Leonor, que traz sim a poesia de Camões, esta mulher ideal, pura, em contraste com outras mulheres, como por exemplo a Luísa de António Gedeão. E neste contraste de mulheres que tentámos espelhar no nosso concerto, vamos então estrear a nossa Leonor, dia 10 de maio, domingo, no Teatro Sá da Bandeira, às 18h30, no Porto.

0: Os irmãos Calema não precisam de apresentação. Já Luana Prado, diga-se sumariamente que é nome grande da música sertaneja, 5 vezes nomeada para os Grammy Latinos e que brilhou no The Voice Brasil. Juntos gravaram Che Dama.
1: Che Dama. Che é do tipo, oh moça, oh miúda, chega aqui, vamos falar, estás a ver? O che é muito utilizado, é como se fosse o psio, oh moça, oh miúda, chega aqui, vem aqui, quero falar contigo. Mas de uma forma educada. E a música, ela fala um bocado disso. Fala, é o verão, é o ambiente da amizade, ambiente de namorado, de conhecidos. É o ambiente de diversão, um bocado.

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1: Olá, nós somos os vizinhos. E Só Se Estraga Uma Casa, nosso álbum de estreia, já está disponível em todas as plataformas digitais e disponível para todos os ouvintes aqui da Antena 1 ouvirem. E este álbum é muito especial para nós, estamos muito orgulhosos, é o nosso primeiro álbum e vamos convidar-vos a todos também para estarem presentes no dia 21 de novembro no Coliseu do Porto e no dia 28 de novembro no Coliseu de Lisboa, onde vamos fazer dois grandes concertos exclusivos e que também vamos cantar lá as nossas canções deste álbum. E queremos convidar a todos os ouvintes da Antena 1 a fazerem festa connosco.
2: Entre as

0: Atriz e cantora Brianne Keller tem disco de estreia. Brie, descrito como um retrato emocional em movimento.
1: Que é um conjunto de canções que falam de diferentes fases da minha vida, de diferentes Bries, diferentes versões de mim, diferentes sensações e aprendizagens.
0: O álbum foi apresentado através de uma canção muito especial, uma carta de amor e uma homenagem emotiva ao seu filho.
1: O Noah é talvez a canção mais pessoal e mais íntima do álbum. É um tema que eu escrevi antes de estar grávida, foi dos primeiros temas que escrevi e fala sobre este amor incondicional por esta criança e quando eu engravidei percebi sobre quem é que era. Explora esta ligação única entre uma mãe e um filho, entre quem cuida e quem cresce. E te falo também desta transformação da mulher, desta entrega quando nos tornamos mães e desta aprendizagem de

0: Aproximamos do final deste posto de escuta às novas canções e novos discos portugueses comigo, João Pedro Bandeira, um programa que fica agora disponível em streaming na RTP Play. Participou no último The Voice, pertence aos Manta e integrou os Vai Vem. Chama-se Vítor Lusquinhos. Estreia-se solo com o tema Margem da Lei.
1: A minha namorada tem muito medo de andar de moto e eu então estava a dar um passeio e percebi, ok, se calhar um dia vou ter de roubar um carro para ver se ela vem comigo a algum lado. E foi por isso que criei esta música que eu espero mesmo muito que gostem.
0: É tudo por hoje, até para a semana e viva a música portuguesa.

0: 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Quatro horas no continente e na Madeira. Três horas nos Açores. Edição do jornalista Guilherme de Sousa.
1: O presidente dos Estados Unidos chega hoje a Pequim, em plena guerra do Médio Oriente e a economia chinesa a sofrer com o bloqueio do Estreito de Hormuz. Donald Trump tem encontro marcado com o homólogo Xi Jinping, onde também as tarifas e a segurança de Taiwan serão temas fortes da visita oficial do presidente norte-americano, Sérgio Infante.
2: Donald Trump vai encontrar-se com o bom amigo Xi Jinping. É desta forma que o trata, realçando a profunda amizade entre os dois. E o presidente norte-americano garante que esta viagem vai ser um sucesso. Mas há três obstáculos no caminho. As tarifas, que penalizam o comércio, a guerra no Irão, um aliado da China, e Taiwan, um território apoiado pelos Estados Unidos, sobretudo no equipamento militar. Nesta viagem a Pequim, Donald Trump quer muito obter um acordo comercial. Os Estados Unidos mantêm tarifas elevadas em semicondutores, veículos elétricos e tecnologias de inteligência artificial provenientes da China. O comércio entre os dois países tem queda acentuada, mas a China atingiu excedentes comerciais nunca vistos ao mudar as exportações para mercados emergentes e para a Europa. E para equilibrar a balança comercial, Taiwan pode ser uma arma, um argumento negocial. Trump pode abrandar o ritmo de entrega de armamento, cedências chinesas na redução do déficit comercial com os Estados Unidos ou na ajuda para convencer o Irão a assinar um acordo de paz. De resto, Donald Trump admitiu que vai ter uma longa conversa com o presidente chinês sobre o conflito no Médio Oriente, porque a China é o principal cliente do petróleo iraniano que não está a ser exportado devido ao bloqueio naval norte-americano.
1: E esta é a segunda visita de Donald Trump à China desde 2017, altura em que visitou o país asiático durante o primeiro mandato. A chegada de Trump a Pequim está prevista para o início da tarde desta quarta-feira. Depois de o PSD ter adiantado que não vai entregar qualquer projeto de revisão constitucional no processo desencadeado pelo Chega e que vai mesmo inviabilizar as propostas do partido, também o PS considera que o tema não é prioritário. A revisão constitucional foi um dos temas na reunião de ontem do Secretariado Nacional Socialista, mas o PS entende que o momento é de dar prioridade a outras matérias. João Alexandre.
3: O PS já tinha remetido para a reunião do núcleo mais restrito da direção uma posição sobre o processo de revisão constitucional e depois de o líder do partido, José Luís Carneiro, ter lamentado que a ideia de rever a Constituição esteja a ser usada para distrair as pessoas do que é essencial, foi também essa a conclusão do Secretariado Nacional do Partido Socialista. Horas depois de também o PSD ter garantido que não vai acompanhar o Chega e que pretende mesmo travar as propostas do partido de André Ventura, também o PS entende que o tema não é prioridade, foi o que confirmaram fontes do Secretariado Nacional do PS à RTP Antena 1, numa altura em que os socialistas admitem mesmo ter ficado descansados com a posição comunicada pelo partido de Luís Montenegro. Para a direção do PS, não faz sentido avançar com um pedido de revisão da Constituição, tal como não fez sentido, entendo o PS, o passo dado na revisão da legislação laboral, com os socialistas a sublinharem que as prioridades neste momento são áreas como a habitação, os salários, o custo de vida e a saúde, áreas onde o PS quer apresentar propostas e de onde não quer ver desviadas quaisquer atenções.
1: E André Ventura já tinha referido que a revisão constitucional é mesmo uma das prioridades do Chega. O Santuário de Fátima encheu-se com 250 mil peregrinos que marcaram presença na tradicional procissão das velas que iluminou mais uma vez a Cova da Iria. Neste 13 de maio espera-se agora a procissão do altar do recinto e a procissão do adeus após uma noite de emoções, testemunhada aqui pela reportagem do jornalista Horácio Antunes.

0: verdadeira mudança do mundo. Não haverá paz na terra sem paz no coração. Não haverá luz na história sem luz na alma.
1: A noite em Fátima segue com várias celebrações religiosas. A peregrinação internacional de maio termina esta quarta-feira após o terço às 9 da manhã na Capelinha das Aparições e uma hora depois a missa e a procissão do adeus no recinto da oração.
2: Reportagem de Horácio Antunes na procissão das velas que iluminou o Santuário de Fátima. Portugal falhou a qualificação para a final da Eurovisão. Os Bandidos do Cante, com a canção Rosa, não ficaram entre as dez canções escolhidas na primeira semifinal neste festival da Eurovisão que decorre em Viena, na Áustria. O destaque vai mesmo para a qualificação do concorrente israelita, que conseguiu um lugar na final marcada para o próximo sábado. Recorde-se que Espanha, Países Baixos, Irlanda, Islândia e Eslovénia boicotaram o concurso deste ano em protesto contra a presença de Israel neste festival da Eurovisão. Chega aos cinemas portugueses o filme francês 13 Dias e 13 Noites, um drama que recorda a evacuação da Embaixada de França em Cabul, quando em agosto de 2021 os talibãs ocuparam a cidade de Margarida Vaz.
3: 13 Dias, 13 Noites recria um acontecimento real durante a retirada das tropas americanas e a queda de Cabul nas mãos dos talibãs em 2021.
4: 20 anos depois, os talibãs font leur retour ao pouvoir.
3: O cineasta Martin Bourboulon sentiu vontade de realizar o filme depois de ler testemunho na primeira pessoa do comandante Mohamed Bida, o polícia francês que coordenou a operação de evacuação da Embaixada de França em agosto de 2021.
5: Quando li o livro pela primeira vez, fiquei muito impressionado. Por um lado, uma história muito forte sobre a forma como essa equipa francesa conseguiu organizar tudo isso. E havia também um tema fascinante sobre o desenraizamento forçado de um povo. Era um tema bastante forte. Por isso, interessava-me contá-lo.
3: O realizador francês contou mesmo com a colaboração do comandante da polícia durante as filmagens.
5: Quando começámos a trabalhar no enredo e na escrita, ele partilhou connosco as suas experiências. Contou-nos como era a embaixada, como estava organizada. Foi uma colaboração baseada na confiança.
3: Integram o elenco atores afegãos. Os locais de ação foram recriados em Casablanca. Treze Dias, 13 Noites é um drama baseado numa história verídica, um exemplo contemporâneo de solidariedade e de luta pela paz.
5: Sou o realizador francês, falo-vos do meu último filme, que é 13 Dias, 13 Noites.
6: 13 Jours, 13 Nuits, que é o meu último filme.
2: A reportagem de Margarida Vaz, a evacuação da Embaixada Francesa na capital do Afeganistão, foi há 5 anos. O filme 13 Dias, 13 Noites recria esses momentos dramáticos vividos em 2021. Este filme estreia precisamente esta quinta-feira nas salas de cinema portuguesas.
7: Edição do jornalista Guilherme de Sousa. 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
8: Eu sou Miguel Freitas e fico consigo até às 5 da manhã na RTP Antena 1, já a seguir à música de João Sol para ouvir Vou Ficar.
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chama-se Vou Ficar, é a música de João Só para o início de mais uma hora, nesta madrugada de quarta-feira, 13 de maio, aqui na RTP Antena 1. Bom trabalho, se está a trabalhar, se está a descansar, então bom descanso. E se anda pela estrada, faça também uma boa viagem. Obrigado pela boleia. A viagem que agora fazemos é no tempo. Recuamos a 2004 com os chutos e pontapés e o mundo ao contrário.

Estamos a passar juntos esta madrugada com música de Pedro de Troia, Mãe. Daqui a pouco um outro Pedro junta-se a nós. O Pedro Tadeu vai trazer um novo episódio de Panfletos. E agora quem se junta ao Samuel Lúria são os 12 ao todo e todos juntos cantam Pedra e Cal.

0: Pedro e Cal com Samuel Lúria e os 12 ao todo na RTP Antena 1. Já a seguir, Pedro Tadeu apresenta mais um episódio de Panfletos.
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5: Cândido Mota e Midnight Special. Volto à sequência de panfletos lidos por Cândido Mota, cuja voz traí da versão original de Panfletos e dos episódios que foram emitidos há cerca de 40 anos numa rádio chamada Telefonia Lisboa, num tributo que aqui faço a esta personalidade da comunicação social portuguesa falecida no passado dia 3 de maio. Hoje vamos ouvir o segundo episódio, o episódio anterior pode ser ouvido em RTP Play, que Ruben de Carvalho, o criador desta primeira série de panfletos, escreveu sobre duas gravações de 1959 e 60 do Festival de Folk de Newport, feitas por dois músicos históricos do blues, Sonny Terry e Browning McKee.
6: Depois de carreiras a solo que se estenderam de meados dos anos 30 até ao início da década de 50, McGee nasceu em 1915 e Terry em 1911, os dois nomes tornaram-se inseparáveis e é quase impossível saber o número dos registros que efetuaram para as mais diversas etiquetas, um pouco de todo o mundo, uma vez que foram igualmente dos primeiros bluesmen a atuarem na Europa. Quando, em 1959, o organizador do Festival de Jazz de Newport, George Wynne, acedeu às propostas de Pete Seeger para passar a organizar também um festival folk naquela pequena cidade dos arredores nova-iorquinos, naturalmente que a harmónica de Terry e a guitarra de McGee seriam presenças obrigatórias. Entretanto, ficaremos hoje com outro dos trechos interpretados pelo duo num dos festivais de 59 ou de 60, a gravação é omissa quanto à data exata, e que por si só tem um interesse particular. Trata-se de um clássico conhecido de todos os amadores de folk, o Midnight Special. Como facilmente se percebe, afirma o refrão: Let the Midnight Special shine her light on me. Let the Midnight Special shine her ever-loving light on me. Isto é, deixem o especial da meia-noite fazer brilhar a sua luz para mim. Deixem o especial da meia-noite fazer brilhar a sua sempre querida luz para mim. Este especial da meia-noite, este Midnight Special, é exatamente o que parece, um comboio. Trata-se de mais uma das numerosas baladas da folk norte-americana ligadas aos caminhos de ferro, porém com a característica especial de provir de um dos grandes cadinhos de folk, as prisões, e muito especialmente as prisões com grande número de detidos negros. Segundo tudo indica, este Midnight Special seria uma locomotiva famosa, a Golden Gate Limited, que rebocava o comboio Southern Pacific Depot de Houston para São Francisco. A linha de caminho de ferro percorrida estendia-se praticamente ao lado da prisão estatal do Texas, em Sugarland, e cumprindo o horário, o Southern Pacific Depot passava junto à penitenciária cerca da meia-noite, iluminando os edifícios e as janelas com o poderoso holofote da sua locomotiva. Entre os presos, gerou-se a lenda de que ser iluminada uma janela pela luz do Midnight Special era um presságio de libertação iminente, lenda que deu origem, entre as quatro paredes da penitenciária, ao aparecimento deste tema clássico. 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

Esta emissão de panfletos teve produção de Carlos Mateus. 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
1: Pedro Tadeu trouxe-nos mais um episódio de panfletos que, para além da rádio, está também disponível em RTP Play. Daqui a pouco, Mafalda Lopes da Costa vai apresentar-nos a palavra do dia. Começa pela letra M, mas antes, deixe-me dar-lhe um recado para o próximo domingo, dia 17 de maio, dia em que o Salão de Festas da Voz do Operário em Lisboa vai receber Cristina Branco para um concerto muito especial. Mulheres de Abril, Cristina Branco, canta José Afonso. Este espetáculo vai contar com a participação especial do coro infantil da Voz do Operário, a acrescentar uma dimensão única e emocionante à interpretação das canções. Não perca, é domingo, dia 17 de maio, na Voz do Operário em Lisboa, Cristina Branco a cantar canções como esta.

0: de Não Saber O Que Me Espera, Cristina Branco, com uma das canções que vai poder ouvir ao vivo no próximo domingo, dia 17 de maio, no Salão da Voz do Operário, em Lisboa. Concerto Mulheres de Abril, Cristina Branco canta José Afonso, também com a participação do coro infantil da Voz do Operário. Está na hora, vamos à palavra do dia, agora com Mafalda Lopes da Costa.
1: A palavra do dia é mosquito. A palavra mosquito tem origem no castelhano, em mosquito, que é um diminutivo de mosca, e deriva do latim musca, que significa literalmente mosquinha ou pequena mosca, termo utilizado para descrever os pequenos insetos alados e sugadores de sangue, cujo zumbido irritante também influenciou esta designação. Mosquito é, assim, um diminutivo de mosca, e a palavra é formada pelo radical de mosca em latim, ou seja, musca, adicionando o sufixo diminutivo ito. Embora a palavra mosca seja comum às línguas românicas, o uso específico de mosquito foi amplamente incorporado a partir do castelhano para designar estes pequenos insetos que picam e que são frequentemente confundidos ou associados a pequenas moscas.
0: As palavras com origem e significado na voz de Mafalda Lopes da Costa. A palavra do dia está na RTP Antena 1 de segunda a sexta e pode ouvir quando quiser também em RTP Play, no Spotify e em Apple Podcasts. Um clássico de Rui Veloso para recordar daqui a pouco. E agora ouvimos música nova. Chama-se A Minha Gente, é Mimicat.

0: Já lá vão alguns, para não dizer muitos anos, desde que Rui Veloso gravou o Negro do Rádio de Pilhas, canção que também acordámos aqui na madrugada da RTP Antena 1, nesta quarta-feira. E para ouvir já a seguir, claro, o imperdível Portugalex.
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4: No momento em que gravamos, José Mourinho garante que as suas alegadas negociações com o Real Madrid não passam de especulação e que se falar com os espanhóis será só no final da época.
5: Mas os rumores persistem e por esse motivo convidámos Pedro Santana Lopes para vir até ao nosso estúdio comentar o que ele quiser. Bom dia.
6: Olá, eu vim com muito gosto e gostaria de começar por comentar a influência dos Dire Straits na geopolítica mundial.
5: Eu peço desculpa, mas vou ter de o interromper porque temos notícia de que José Mourinho acaba de entrar no Mercadona, que é um supermercado espanhol. O que quererá dizer? É o que o Nuno Luz está a tentar perceber. Alô, Nuno.
7: Alô, dizer que afinal não era o José Mourinho, era uma senhora grisalha de fato de treino que de costas parecia mesmo ele. A dizer que voltaremos a entrar em direto assim que tivermos notícias de José Mourinho.
5: Obrigado, Nuno Luz. Voltamos então ao comentário de Pedro Santana Lopes. Estava a dizer que...
6: Bom, eu espero que isso não se repita, porque eu vim aqui com muito sacrifício pessoal. Bom, como eu dizia, os Dire Straits marcaram muitos dos que hoje mandam no mundo. E por isso...
5: Eu peço desculpa por interromper, mas temos informação de que Mourinho foi visto a comer uma paella no Corte Inglês, o que poderá querer dizer que está com saudades de Espanha. É assim, Nuno Luz?
7: Alô, dizer que afinal não é uma paella, é uma tosta mista e um semol. Ao longe parecia mesmo uma paella. Eu despeço-me com uma pequena chalaça em espanhol. Qual é a la fruta com mais paciência?
5: Não faço ideia.
7: É espera. Esperam? É pera. Mas em espanhol fica espera. Esperar. Ai, não aguento. Opa.
5: Obrigado, Nuno. Entretanto, Pedro Santana Lopes está a abandonar o nosso estúdio.
6: Não, é que este mundo está doido. Só pode. Não me voltou a apanhar noutra. Podem ter a certeza que não voltou. Este mundo está doido. É que é impressionante.
5: Bom, voltaremos a falar com Pedro Santana Lopes no final da época, quando José Mourinho chegar ao aeroporto de Madrid.
4: A Organização Mundial de Saúde já disse que o antivírus não tem potencial para gerar nova pandemia, nem para levar o Dr. Rui Portugal a sugerir que façamos compotas para oferecer no Natal.
8: Ora viva, meus amigos, desta vez não ia falar de compotas. Há muita coisa que podemos fazer para oferecer aos nossos entes queridos, desde colares com massinhas, molduras com paus de gelado, bolinhos feitos na bimbi, desde que não sejam queques de axis, para não levarem a maiores afetividades.
5: O jornalista Rodrigo Guedes de Carvalho também já está a preparar o sermão para quem venha a quebrar as regras sanitárias.
9: O antivírus é transmitido por roedores e o que eu vos digo é o seguinte. Aos vossos avós foi pedido que fossem para a guerra. A vocês pedem-vos que se afastem do Largo do Rato e que não vão para a Euro Disney tirar selfies com o rato Mickey. Tenham noção.

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1: Foi o Portugalex com António Machado e Manuel Marques, episódios inéditos em estreia antes das notícias das 8 da manhã de segunda a sexta na RTP Antena 1 e que pode ouvir mais tarde em RTP Play, também no Spotify e em Apple Podcasts. Marisa Monte e Jorge Drexler, juntos e ao vivo, agora com o Leãozinho. Gosto.

0: Esta é a voz de Inês Sousa, cantou Tornado aqui na RTP Antena 1, antes de passarmos aos 90 segundos de ciência, onde hoje Isabel Veiga, investigadora, vai falar-nos de um projeto de investigação relacionado com a saúde.
1: Olá, sou Isabel Veiga, investigadora do ICBS, Escola de Medicina da Universidade do Minho. Então, este projeto foca-se principalmente em desvendar os mecanismos que o parasita tem em adquirir resistência aos diversos medicamentos usados para a malária. O projeto foca-se especificamente num processo único que o parasita tem, que é a formação da hemozoína. Esta hemozoína forma-se a partir de que o parasita tenta se livrar do ferro livre, que é tóxico, e que é proveniente da degradação da hemoglobina, que se encontra dentro dos glóbulos vermelhos ao qual o parasita infecta e que degrada a hemoglobina no sentido de aquisição de nutrientes, mas também para libertar espaço para crescer dentro dos glóbulos vermelhos. No meu laboratório nós incidimos muito em engenharia genética. O que é que isto consiste? Consiste em nós modificarmos o parasita da malária geneticamente. Fazemos isto através de diferentes tecnologias. A mais recente e que nós usamos mais neste momento é o sistema de CRISPR-Cas9, que é bastante conhecido e que nos permite desta forma fazer o silenciamento de genes que possam estar a interferir ou não nesta via biológica que queremos estudar. Também nos permite estas técnicas de edição de genoma marcar a proteína com, por exemplo, uma fluorescência e que nos permite ver ao microscópio efetivamente onde é que estas proteínas estão a atuar. Fazendo estas modificações e silenciando um gene, nós conseguimos perceber que perturbação é que estas podem causar no parasita, tanto em termos de crescimento do parasita, mas também se tem algum comportamento diferencial, ou seja, se realmente é deletério para a sobrevivência do parasita.
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0: O que está a ser feito no domínio da ciência e da investigação para conhecer em 90 Segundos de Ciência na RTP Antena 1, episódios de segunda a sexta, também disponíveis em RTP Play, no Spotify e em Apple Podcasts. É de segunda a sexta que o José Candeias está consigo, até às 7 da manhã, das 5 às 7. Eu sou Miguel Freitas e por hoje estou de saída. Tenha uma excelente quarta-feira com a sua rádio.

0: São 5 horas 4 nos Açores.
1: Miguel Alves, antigo autarca de Caminha e ex-secretário de Estado adjunto de António Costa, foi condenado a pagar quase 400 mil euros. Em causa estão irregularidades relacionadas com um contrato assinado entre a autarquia e uma empresa privada para a construção de um centro de exposições que nunca viu a luz do dia. 250 mil peregrinos encheram o santuário de Fátima para a procissão das velas. Donald Trump está a caminho da China para uma visita oficial de 3 dias.
0: Temperaturas atuais, Coimbra com 10 graus, Lisboa, Porto e Braga com 12. Estão 13 graus em Ponta Delgada e 14 no Funchal. Edição das 5 com Guilherme de Sousa.
1: O antigo presidente da Câmara de Caminha foi condenado a pagar quase 400 mil euros à autarquia por causa do Centro de Exposições Transfronteiriço, que nunca chegou a ver a luz do dia. Em causa estão ilegalidades relacionadas com o contrato assinado entre a autarquia e a empresa Green Endogenous, que já tinham sido identificadas numa auditoria do Tribunal de Contas. Em 2022, Miguel Alves, antigo autarca de Caminha, à data secretário de Estado adjunto do primeiro-ministro António Costa, demitiu-se depois das notícias sobre o negócio duvidoso do Centro Transfronteiriço de Caminha e também da acusação na chamada Operação Teia. A agência Lusa, Miguel Alves, diz que ainda não leu a sentença do Tribunal de Contas, mas adianta que se confirmar a decisão, vai apresentar recurso. Depois do PSD ter adiantado que não vai entregar qualquer projeto de revisão constitucional no processo desencadeado pelo Chega e que vai mesmo inviabilizar as propostas do partido de André Ventura, também o PS considera que o tema não é prioritário. A revisão constitucional foi um dos temas na reunião de ontem do Secretariado Nacional Socialista, mas o PS entende que o momento é de dar prioridade a outras matérias. João Alexandre.
2: O PS já tinha remetido para a reunião do núcleo mais restrito da direção uma posição sobre o processo de revisão constitucional e depois de o líder do partido, José Luís Carneiro, ter lamentado que a ideia de rever a Constituição esteja a ser usada para distrair as pessoas do que é essencial, foi também essa a conclusão do Secretariado Nacional do Partido Socialista. Horas depois de também o PSD ter garantido que não vai acompanhar o Chega e que pretende mesmo travar as propostas do partido de André Ventura, também o PS entende que o tema não é prioridade, foi o que confirmaram fontes do Secretariado Nacional do PS à RTP Antena 1, numa altura em que os socialistas admitem mesmo ter ficado descansados com a posição comunicada pelo partido de Luís Montenegro. Para a direção do PS, não faz sentido avançar com um pedido de revisão da Constituição, tal como não fez sentido, entendo o PS, o passo dado na revisão da legislação laboral, com os socialistas a sublinharem que as prioridades neste momento são áreas como a habitação, os salários, o custo de vida e a saúde, áreas onde o PS quer apresentar propostas e de onde não quer ver desviadas quaisquer atenções.
1: As prioridades do Partido Socialista, que rejeita para já, como ouvimos, uma revisão constitucional. O Santuário de Fátima encheu-se com 250 mil peregrinos, marcaram presença na tradicional procissão das velas que iluminou a Cova da Iria. Neste 13 de maio espera-se agora a procissão para o altar do recinto e a procissão do adeus após uma noite de emoções. A reportagem é do jornalista Horácio Antunes.
3: Durante 250 mil peregrinos e após a procissão das velas no Santuário de Fátima, o Patriarca de Lisboa referiu que o mundo está ferido e precisa de luz interior.
4: Ferido pela violência que tantas vezes se infiltra nas relações e nas palavras. Ferido pela divisão que fragmenta povos, famílias e comunidades. Ferido pela solidão que atinge tantos, mesmo no meio das multidões. Ferido pelo egoísmo que fecha o homem sobre si mesmo.
3: Rui Valério, presido pela primeira vez às celebrações na Cova da Iria e na homilia, referiu que o mundo precisa de uma renovação e que o coração humano precisa ser curado, iluminado e renovado.
4: É no coração de cada homem e de cada mulher que começa a verdadeira mudança do mundo. Não haverá paz na terra sem paz no coração. Não haverá luz na história sem luz na alma.
3: A noite em Fátima segue com várias celebrações religiosas. A peregrinação internacional de maio termina esta quarta-feira, após o terço às 9 da manhã, na Capelinha das Aparições. E uma hora depois, a missa e a procissão do adeus no recinto da hora.

0: tarifas que penalizam o comércio, a guerra no Irão, um aliado da China, e Taiwan, um território apoiado pelos Estados Unidos, sobretudo no equipamento militar. Nesta viagem a Pequim, Donald Trump quer muito obter um acordo comercial. Os Estados Unidos mantêm tarifas elevadas em semicondutores, veículos elétricos e tecnologias de inteligência artificial provenientes da China. O comércio entre os dois países tem queda acentuada, mas a China atingiu excedentes comerciais nunca vistos ao mudar as exportações para mercados emergentes e para a Europa. E para equilibrar a balança comercial, Taiwan pode ser uma arma, um argumento negocial. Trump pode abrandar o ritmo de entrega de armamento, as cedências chinesas na redução do déficit comercial com os Estados Unidos ou na ajuda para convencer o Irão a assinar um acordo de paz. De resto, Donald Trump admitiu que vai ter uma longa conversa com o presidente chinês sobre o conflito no Médio Oriente, porque a China é o principal cliente do petróleo iraniano que não está a ser exportado devido ao bloqueio naval norte-americano.
1: Esta é a segunda visita de Donald Trump à China desde 2017, à altura em que visitou o país asiático durante o primeiro mandato. Portugal falhou a qualificação para a final da Eurovisão. Os Bandidos do Canto com a canção Rosa não ficaram entre as 10 canções escolhidas para, na primeira semifinal do festival e que foram apuradas para a final que decorre em Viena, na Áustria. Destaque para a qualificação do concorrente israelita que conseguiu um lugar nessa final, marcada para o próximo sábado. Recorde-se que Espanha, Países Baixos, Irlanda, Islândia e Eslovénia boicotaram o concurso deste ano em protesto contra a presença de Israel.
2: Guilherme de Sousa na edição das 5, no simultâneo RTP Antena 1, Continente, Madeira e Açores e RTP Mundo. Com toda a informação em noticias.rtp.pt. 5 e 8, é quarta-feira, dia 13 de maio. Bom dia, sou José Candeias com Fábio Ribeiro e Carlos Mateus.
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2: Um ótimo dia para si.

Luz Cara de Espelho, com este gigantone, faz parte do mais recente álbum, que diz que Antena 1. Assim, cumprimentei o público de todo o mundo com a música que se faz por cá, mais recente. E agora é o convite que faço a todo o auditório. Onde é que você está a escutar a Rádio de Portugal? Aqui pelo continente, aí nos arquipélagos, pelo mundo fora. Ah, não é português, mas fala a nossa língua porque está em qualquer paragem do mundo. Ou seja, vamos então dar corpo às 2 horas com toda esta lusofonia. 213820033 213820034. Há sempre alguém que vem pela primeira vez. Pode haver alguém que eu vá surpreender, mas principalmente quem vem, quem se inscreva para lhe ligarmos e para dizer a viagem, o dia, como é que se começa e tudo o resto. 213820033, 213820034.

0: Delfins. Muito bom dia, são 5h16.
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0: Quanto a mensagens, venham elas através do Facebook em José Candeias e no WhatsApp aqui da RTP Antena 1, 912-120-501.
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0: Ouvi dizer que me vai convidar para ir à sua festa. Bom dia, Virgílio Ribeiro.
6: Bom dia, amigo José Candeias. Bom dia.
0: Bom dia.
6: Amigo José Candeias, muito bom dia.
0: Bom dia.
6: É hoje que o amigo vem a Oliveira do Hospital para um franguinho comigo.
0: É um convite, não é, Virgílio?
6: É, era um prazer muito grande.
0: Ah.
6: Porque hoje vou fazer 75 anos.
0: Então, mas espera aí, vai fazer ou começa ou já fez?
6: É hoje.
0: A que horas nasceu? Sabe?
6: Opa, isso agora.
0: Porquê é que os nossos pais de antes não se lembravam? Será que lhes davam alguma coisa? Eu às vezes, a minha mãe às vezes diz-me assim, olha, não tenho bem a certeza, mas sei que foi à noite. E sei que eu já não fui ao casamento do teu tio que Deus tem. Porque interrompeste-me. Portanto, foi assim uma coisa, uma hora tardia. Por isso é que até gosto disto de noite. Oh, meu caro Virgílio, parabéns.
6: Muito obrigado.
0: Quantos são?
6: 75.
0: 75?
6: Hoje.
0: 75. Onde é que nasceu? Nasceu aí?
6: Não, nasci aqui em Oliveira do Hospital. Na altura sabe como é. Segundo me dizem, não sei. Pá,
0: nasceu em casa, não?
6: Nasci em casa. Na altura sabe como é. Pá. Não havia agora... Não havia as maternidades e tal.
0: Ah, mas ouça, podia não haver maternidades, mas havia grandes parteiras.
6: Ah, pois havia.
0: E ouça...
6: Não sei, porque nunca tive a oportunidade de falar nisso.
0: Ah, claro. E, principalmente, também não se vai lembrar que devolou duas nalgadas. Ou lembra-se?
6: Devia ter levado até mais, não sei.
0: Porquê? Você era malandreco já de nascença?
6: Eu era muito malandro.
0: O que é que quer dizer com isso?
6: Opa, porque era malandro. Segundo me dizem, levei muita porrada, sabe como é? Na altura, pá, eu também era macaco e andava sempre a fazer as neiras.
0: Bem, está tudo a compor-se. Macaco, malandro, mas espera aí. Segundo lhe dizem, levou muita porrada, mas você não a sentiu?
6: Nada. Que sabe que na altura um gajo batia e fugia. O meu pai gostava muito de apalpar uma pessoa, assim à maneira.
0: Portanto, de vez em quando ia... Era assim umas boas nalgadas, não?
6: Ah, eram arripeiradas. Porque eu também as merecia, sabe? Porque eu também era meio malandro.
0: Mas foi isso, o facto de ser malandro, que se calhar abriu a pestana para você ser um grande negociante, ou não?
6: Ora vê. Aprendi muito com o meu pai. Ainda me deu poucas, havia de me dar mais. Porque eu era meio macaco.
0: Então,
6: mas graças a Deus, hoje agradeço isso, pá, que... Ele foi um grande homem e uma grande mulher, que a minha mãe era uma senhora espetacular.
0: Como é que um grande homem e uma grande mulher, sendo seus pais, transmitindo-me tudo aquilo que você já, pelo menos, aqui constou, como é que depois isso se transmite para os filhos e netos? Como é que é esta aprendizagem, sabendo de antemão que isto há negócio de família e que há todo um empenhamento da vossa parte?
6: Olha, a minha filha seguiu os meus passos, a minha filha mais velha, que é a que está à frente da empresa, a mais o meu género, e a minha outra filha é cabeleireira e também seguiu os meus passos. Elas só seguiram mesmo os meus passos. E tenho um grande prazer, e tenho dois netos, um com 19 anos e outra com vai fazer agora 12 aninhos. Só tenho dois netos, mas eles vão seguir porque gostam. Têm prazer no avô, porque o avô é uma máquina.
0: E porque, o avô foi um grande macaco, aprendeu até os truques da vida e são ensinamentos que se transmitem a quem é de coração, não é, Camilo?
6: Ora, era isso mesmo, amigos, que acontece. É verdade.
0: E é só Virgílio. Então, e sei lá, quem é que você hoje vai sentar à mesa, para além de si?
6: Oh, é os meus irmãos todos, somos 7 irmãos.
0: Eia!
6: Somos 5 rapazes e 2 raparigas e o resto da família.
0: E está tudo aí em Oliveira do Hospital?
6: Em Oliveira do Hospital. Castré de São Paio, na beira da estrada, na N17.
0: Da
6: Coimbra à Guarda, mesmo na beira da estrada. Na
0: então, e os seus 2 netos também vão estar consigo?
6: Sim, se Deus quiser.
0: Que bonito, meu amigo, que bonito. Sim, senhor. Portanto, você nasceu no dia de Nossa Senhora de Fátima, dia 13 de maio, hein?
6: 13 de maio. Tenho um grande prazer nisso e tenho uma grande fé, que ainda na quinta-feira lá estive. Eu no dia 13 nunca lá vou, porque é muita gente. E vou lá, ainda na quinta-feira lá estive, e hei de lá ir. Durante o ano eu vou 4 vezes à Nossa Senhora de Fátima, mas nunca é no dia 13, porque no dia 13 é uma coisa.
0: A Nossa Senhora não se importa, quer que o dia 13 seja seu também.
6: Ora, é que está.
0: Exatamente, a senhora está em todo lado. Ó, meu amigo, e lá está. Portanto, toda uma aprendizagem de vida, a forma como você transmite tudo isto, e pronto, tem sido isso que ao longo da vida o tem salvado, por assim dizer, no negócio de móveis, porque a aprendizagem de vida também lhe deu a firmeza de vender o que é bom e das pessoas acreditarem em si também, não é, amigo?
6: Graças a Deus, tenho um grande prazer em ter uma grande clientela. Chegam ao pé de mim e dizem-me: Sr. Virgílio, você é uma pessoa 5 estrelas, é isto que eu gosto, porque toda a vida vivi assim, é por isso que eu tenho uma clientela grande. E a gente nunca deve virar as costas a um cliente, mesmo que haja uma reclamação, tem que se cumprir, porque isso é muito importante na vida e no negócio. Por isso é que eu tenho muitos clientes, graças a Deus.
0: Essa é a atitude básica que você transmitiu à sua filha, que hoje está à frente no negócio, mas que depois, com o poder dela e com toda a aprendizagem, você vê com orgulho que a base está lá. O resto ela compõe bem, não é, Virgílio?
6: Ela e o meu genro, graças a Deus, seguiram bem a empresa, está em pé e, graças a Deus, não temos nada que dizer. E é isso, é um grande prazer. A única coisa que me falta é uma pessoa, portanto, também importante, era a minha mulher, que já faleceu, vai para 6 anos. Mas pronto, a vida é assim.
0: Muito bem, meu amigo. E sois ainda 7 irmãos também, não é, Virgílio?
6: Somos 7 irmãos. E hoje estamos todos juntos aqui no meu salão, que tenho um salão subterrâneo por baixo de casa.
0: Então, sei lá, quem tem um salão subterrâneo por baixo de casa pode fazer barulho até às tantas.
6: Graças a Deus. E ninguém me diz nada, porque não ouvem o barulho. Passam os caminhões aqui na estrada e não se ouve nada lá embaixo.
0: E a grande pinta. Vai pôr música?
6: Não. Música não há.
0: Pronto.
6: Música não há, porque não há alegria para isso.
0: Claro. Mas pronto, de qualquer forma, só o facto de estarem juntos já lhe dão a alegria que o meu amigo gosta e que precisa. Nossa, Virgílio, que mais eu lhe posso dizer se não dar-lhe um abraço, desejar-lhe um grande dia, parabéns àquilo que construiu e que constrói, à família, e só por bem as 75 velas, está bem, meu caro?
6: E a todos os amigos, a todos os feirantes que existem, que são meus amigos e inimigos, que eu também tenho inimigos, mas poucos. Tenho mais amigos do que inimigos. E muito obrigado pela atenção e por me atender. Um grande abraço para o amigo Candeias, que eu admiro muito, que o senhor é uma pessoa espetacular.
0: Um abraço, amigo.
6: Que é o maior locutor que temos em Portugal.
0: Olha que isto é só 1,70 m. Um abraço, amigo.
6: Um abraço.
0: Tudo bom, parabéns.
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0: É isto que vem pelo 213820033, 213820034.

0: Lenita Gentil, 5:28, hora de Portugal, nesta emissão para todo o mundo. Deixo também aqui mais uma forma de contactar, de anunciar, de promover: josecandeias.programa@rtp.pt. Previsão do tempo para hoje. O Instituto Português do Mar e da Atmosfera diz que vamos ter aguaceiros mais intensos e frequentes no norte e centro e durante a tarde, até com possibilidade de trovoadas. Há também nevoeiro pela manhã e uma pequena subida da temperatura máxima no interior norte e centro. Para a Madeira, o dia vai ser de muitas nuvens, com aguaceiros fracos e dispersos mais a partir da tarde. Previsão para os Açores. É um dia com abertas, embora com aguaceiros, ainda pela manhã, nos grupos central e oriental. Máximas: Santarém e Évora, 23 graus, Beja 22, Braga, Coimbra, Castelo Branco e Faro, 21, 20, Lisboa, Setúbal, Sagres, Funchal, Porto Santo e Horta, 19, Bragança, Vila Real, Aveiro, Leiria e Porto Alegre, 18 graus para Viana do Castelo, Porto, Viseu, Sines e Ponta Delgada, 17, Santa Cruz das Flores e Angra do Heroísmo, Guarda 16 e 13 para as Penhas Douradas.
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0: É assim a tarde da sua rádio. E obrigado pelas vossas mensagens. Já se consta aqui o movimento de quem anda, Zé Candeias, desde Cruz, e a regressar para a terra onde o diabo andou na madrugada de 28 de janeiro. Vieira de Leiria, pois. Mamaço, mei, cumprimentos, Pedro Santos. Bom dia, Pedro, tudo bom?
8: Olá.
0: Estou.
8: Estou.
0: Hoje há peixe fresco?
8: Oh, só se for aqui. Então, está tudo bem?
0: Então, digo eu.
8: Está tudo bem consigo, José?
0: Tu?
8: Oh, então recebeu aí a nossa mensagem, só peixe fresco hoje. Até andam a perguntar onde é que é o Atlântica.
0: Então quer dizer que hoje o mar foi generoso, não?
8: Opa, graças a Deus.
0: E ao Sr. Ricardo, parece até que você não esperava que eu lhe encomendasse peixe logo aqui por telefone, meu amigo.
8: Esta chamada foi muito surpreendente.
0: Então onde é que está o senhor, seu sogro, que se chama Mário?
8: Está a mandar um abraço, ele está a dizer que... Diz que manda um abraço que eu estou a conduzir.
0: Quem?
8: Ah, aqui, estamos aí para a Beja.
0: Ah, ok, sim senhor. Então vão os dois para o mesmo sítio ou o seu Mário vai para Cuba?
8: O seu Mário vai deixar ali o Ricardo lá em Beja e depois vai para Cuba vender lá aos cubanos o bom peixe.
0: Aos cubanos? Oh, quem dera aos outros, coitadinhos. Ricardo, e então quer dizer, estamos prontos para abrir a banca em Beja e segundo se consta, hoje o mar deu-vos bom peixe à praia de tudo um pouco, é Ricardo?
8: Ah, sim senhora, tudo um pouco, graças a Deus. O seu Mário fez a arte e agora a gente faz o resto.
0: Então o seu Mário está a olhar para o Ricardo?
8: Não, está a olhar para a estrada. Não, ainda tem um acidente.
0: Ah, então vá com cuidadinho. Então, isto a gente já sabe. O seu Mário foi primeiro à lota, carregou tudo, chama o genro e vão os dois para o negócio.
8: Não, ainda carrega o carro da senhora dele. É para ela, ela também vai fazer a volta por para a zona de Almodóvar, Castro Verde, faz também venda ambulante. E a gente fica nos mercados, um em cada sítio.
0: O Mário e o Ricardo ficam fixos e como é que se chama a senhora?
8: A senhora do Somário é a Débora.
0: Senhora da, a senhora Dona Débora, que quer dizer que vai de terra em terra, toca a buzina e lá vem os fregueses do costume, não é, Ricardo?
8: Oh, sim senhora, fregueses da Império dos Peixes, já sabe, ao mais alto nível.
0: Sim, muito bem. Como é que já vai estando a sardinha, agora que ela já anda aí, portanto, a ser pescada?
8: É pá, o Marinho diz, ele, por exemplo, ele compra a sardinha e experimenta logo da caixa, que é para ver como é que aquilo é, que é para dar o feedback ao cliente. É, ela ainda não está muito boa, não.
0: Portanto, não está... só lá mais para junho, por aí, se calhar,
8: junho,
0: é?
8: Junho, fins de junho é quando ela começa a estar mesmo top.
0: Oh, Ricardo, mas também a sardinha depende de algumas zonas. Ela, por exemplo, no Algarve pode ser mais miúda, lá para o norte já pode ser mais com mais gordura, mais gorda, ou por aí, ou não, Ricardo?
8: A Sines costuma ser aquela sardinha XXL, mas dizem que não é tão saborosa como a daqui de baixo, que é um peixe mais curto e mais saboroso. Essa aprendi com o meu sogro.
0: Boa, e eu aprendo convosco. Então quer dizer, a de Sines é XXL?
8: É maior. Aquela vem maior, né? Agora ainda está pequenina, mas vem maior.
0: Ok. Pois, tem a ver com o cais de águas profundas. Deve ser assim. Uma coisa, Ricardo. Vocês, para além do peixe que compram e que o seu sogro,
8: sim,
0: vai ao Algarve, vocês têm peixe de outras zonas, de outras paragens, que dão às vezes outro tipo de peixes?
8: Qualquer coisa, vai para o transportador ou a algum amigo dele que lhe traz também na câmara fria, mas... A gente tenta ter um pouco de tudo. Tanto canilhas, santolas, chapateiras, todo tipo de marisco, a mais boa. A gente tem isso tudo.
0: O que são canilhas?
8: Canilhas é parecido aos búzios. É assim umas conchinhas, tem uns bicos.
0: Sim. Ih, rapaz, isso deve ser muito bom. Deve saber amar, Ricardo.
8: Oh, um luxo.
0: Pois, isso sei eu. Ricardo, vocês, por exemplo, para surpreender àquelas alturas, eu vi isso, foi no sul de França, os peixeiros expunham sempre assim um grande peixe que cortam às postas. Vocês de vez em quando também têm aí um peixão desses ou não?
8: Sempre, olha, agora vou desmontar, agora só para o pequeno almoço, para abrir bem o apetite, uma corvina de 15 quilos, que é para fatiar.
0: E depois é vendida à posta por aí fora também, não é?
8: É vendida à posta. O cliente vem, escolhe a medida da posta, claro que a gente não tem aquelas máquinas mesmo, é tudo feito à mão, não é?
0: Epa.
8: Mas a gente marca o nome do cliente e já uns querem posta para cozer, outros querem uma posta para grelhar. É, depende do gosto do freguês.
0: Já agora, para os que não sabem, Ricardo, para os que não sabem, qual é a diferença entre uma posta para cozer e outra para grelhar?
8: É da espessura. Uma é mais ou menos dois dedos e meio, e a de grelhar tem que ter só um dedo, que é para ser bem passada, não é?
0: Muito bem.
8: Grossa, depois não passa bem.
0: Quem é que lhe compra a cabeça?
8: Oh, muito cliente compra a cabeça. Depende, é que o que chegar primeiro, uns querem fazer uma massinha, o que chegar primeiro é o... E o que pedir é que leva.
0: É o peixeiro que faz a mistura de caldeirada ou cada um compra aquilo que quer e faz em casa?
8: Também pode fazer isso, né? Cada um pode comprar aquilo que quiser. Mas a nossa caldeirada, graças a Deus, eu já lhe disse para você vir provar. É muito famosa. Que leva um caqui, olha, leva raia, leva tamboril, leva o fígado, tem que ser a marca de imagem logo de início cá em cima.
0: Que é o que eu adoro.
8: Leva a pata roxa. Leva-se a fio aberto, que a parte do fechado é a parte da cauda, a gente não mete.
0: Não, e atenção à espinha, sim.
8: Leva charroco, porque há muita criança também, que muitos pais e avós que vêm buscar a caldeirada à gente e também avisam sempre por causa dos netos, que era por causa da espinha, e a gente tenta sempre não... É só se a fio aberto.
0: Claro.
8: Pois tem mais outras coisas que a gente mete, charroco, mete tremelga.
0: Epá, isso às tantas nem dá espaço. Ou sei lá, com tanto peixe nem dá espaço para a batata, para a cebola, para o pimento e para o tomate.
8: É, pois, às vezes não tenho espaço para pôr o peixe.
7: Pá. Ih, é grande finta.
8: É muita variedade.
7: Ah, amigo, lá, pois, fica, olha, pá, até pode... Ricardo, até pode ter muita variedade, mas depois é o cozinheiro é que lhe dá o gosto.
8: Não, variedade e qualidade.
7: Está bem, mas... Ouça, o meu grau de exigência é muito elevado, Ricardo, porque eu já comi caldeirada feita por pescadores. Ui!
8: Não, espera aí. Diretamente do barco, ali em Sines, antigamente fazia assim. Era.
7: E em Peniche?
8: Ainda não fui. O Marinho já foi, eu não.
7: Meu amigo, eu tenho um histórico. Bem, meu caro, isto foi uma surpresa. Fui ao vosso encontro. Quero que vocês tenham boas vendas. Quero que vocês...
8: Bom
7: trabalho também para vocês.
8: Um abraço, Mário. Um grande abraço.
7: Cuba espera pelo Mário. Ricardo pôs-se em Beja. A Débora vai por aí fora. E a filha da Débora e o neto ou a neta da Débora, onde é que estão?
8: Não é filho nem neta. Isso é de outra geração, de outra secção.
7: Está bem, ok. Sim, senhor.
8: Mas,
7: então...
8: o neto está muito bom. Hein? Qualquer dia está aí a escalar douradas.
7: Meu caro Ricardo,
8: por ter ligado,
7: foi um prazer, boas vendas
8: e
7: o peixe está aí no Alentejo presente através de vocês do... Como é que é? É o Império?
8: Já sabe, bom peixe só no Império dos Peixes.
7: Um abraço, amigos. Boa viagem.
8: Abraço,
7: boas vendas. Tudo bom. E assim vamos construindo amanhã.

0: Filipe Carlson. 18 para as 6, 213820033, 213820034, que inscrevendo-se, vamos ao seu encontro fora de Portugal, também, muito bem-vindos, onde quer que esteja a escutar a RTP Antena 1.
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9: Bom dia, Zé. Bom dia a todos os ouvintes. Aqui fala Guerreiro, o Alengravio.
0: Este é outro.
9: É para desejar um resto de semana. Feliz a todas as pessoas. Não se esqueçam que amanhã é dia da espiga.
0: Zé.
9: Guerreiro e sua equipa vão estar na festa da espiga em Salir, com muita bifana, muito pão com chouriço cozido em forno a lenha. Isto aqui não é fast food, é tudo feito no momento. Quero desejar ou quero agradecer a todo o pessoal de Moura, mais uma vez, que nos esperam com excelência. Pá, e um abraço para todos, em especial para ti. Já há muito tempo que não falamos, Zé. Abraço, tudo bom e tudo bom para todos. Pessoal, coragem, coragem é o que é preciso, coragem.
0: A bocadinha era do peixe, gente aí a agarrar, aqui é outro. Ah, muito bom. Pois amanhã é quinta-feira da espiga, gostava de fazer um programa giro convosco. Portanto, trazendo aí quem ainda se recorda de muita coisa e aquilo que ainda se vive, porque é feriado até em muitos concelhos, principalmente no centro-sul do país, e então aqui à volta de Lisboa são alguns. Olha o Henrique Martins a dizer: Zé Candeias, vamos para mais um dia na roda desde Arganil. Uma bela quarta-feira, obrigado. Tudo bom também, um grande abraço. Zé Candeias, cumprimentos a todos os colegas da Roda e equipa da Antena 1, boa companhia, abraços e cumprimentos radiofónicos desde Dortmund, Alemanha, onde ando a carregar o cachorro, para voltar ao cantinho das saudades. João Fernandes, Egan João, um grande abraço, amigo, obrigado pelas mensagens. Elas estão aqui a cair no Facebook em José Candeias e também no WhatsApp da Antena 1, da RTP Antena 1, que é o 912-120-501, onde, por exemplo, diz aqui: na vossa companhia pela província de León, cumprimentos a todos os ouvintes, um beijo para a minha esposa. Quem diz é o Miguel Silva, e nem de propósito, o Miguel Silva a escutar o programa. E depois temos também aqui a sua cara metade a desejar também um ótimo dia, a dizer: cá estou a escutá-lo e ouvir, e um beijo para o meu marido Luís Miguel Silva, que está por Espanha. E olha só a troca. Um abraço para todos, obrigado.

Luz Mesa com Vício de Ti. A 10 minutos das 6 da manhã, uma boa quarta-feira. E também uma boa viagem para aqueles que ainda se dirigem para o Santuário de Fátima. Obviamente que a Brigada de Trânsito, todo um grupo de pessoas, de instituições que ajudam a definir não só todas as passagens, como também todo o apoio. É sempre bom de ver até em reportagens tudo o que se estabelece nestes dias e no apoio aos peregrinos e que vêm de tão longe. Ainda ontem via gente de todo o mundo que vem até, portanto, ao Santuário de Fátima. Um abraço e um bom dia 13 de maio. E agora também aqui lembrando que josecandeias.programa@rtp.pt a recepcionar os e-mails, aquilo que também nos solicitam. Eu tenho aqui um e-mail que faço questão aqui de o reforçar, que diz assim: Zé Candeias, solicita toda a gente de Coimbra e arredores e todo o mundo que ouve esta rádio maravilhosa, que ajudem a Académica de Coimbra no jogo do próximo sábado, puxando por este clube centenário, dando-lhe força e ânimo neste que é o jogo do tudo ou nada, o jogo da subida à segunda liga. Os bilhetes custam 2 e 3 euros e as crianças não pagam. Vamos todos gritar brioooo Académica! Por favor, caro amigo, veja se passa este pedido desesperado de um adepto doente pela briosa Académica de Coimbra. Um abraço, me despeço, maior respeito, maior cordialidade, um forte abraço. E quem é que assina? Só sei pelo endereço P. Fernandes. Então, briosa Académica! Coimbra, vamos lá então, pode ser que tudo isto dê ânimo e vamos lá puxar também pelo preço. As crianças até nem pagam nada, que eles gostam disto.

Ah, está a amanhecer. Estrada do Sol. Marisa Monte com o Carminho. Tão bonito. Hoje um sol diferente para a quarteira. Bom dia, quarteira. É o dia da cidade. E vai haver muita comemoração, sim, senhor. Portanto, aí o orgulho da cidade que foi elevada, portanto, a esta categoria há 27 anos, portanto, 1999. E hoje o dia preenche bem aí na quarteira com umas comemorações bem recheadas. Às 9 da manhã, logo no largo do Centro Autárquico, com a Estiada Bandeira, há bombeiros de Lolé, pela sua formatura. Depois também há um torneio de futebol promovido pela Escola Dom Dinis, na abertura oficial ao público do novo campo no Passeio das Dunas. Às 10h30, mais uma inauguração. O novo parque canino, olha que giro, de quarteira, localizado na Avenida de Ceuta. Depois também expostas as propostas de concurso para uma pintura mural com o intuito de valorizar este espaço canino ao dia da cidade, no Centro Autárquico. Olhares que ficam, é uma exposição fotográfica, apresenta uma seleção de trabalhos de ex-alunos do curso profissional de fotografia do agrupamento de escolas do Doutora Laura Aires. Depois da parte da tarde portanto, há mais eventos. Dizem que vão fazer um novo parque de estacionamento, ou que está um novo parque de estacionamento. Ou seja, há também o livro, a apresentação do livro Cicatrizes, do Dino de Santiago. Ele mora no Algarve, gosta daquela zona, na Escola de Dom Dinis, às 9 da noite. Portanto, temos então aí o dia da cidade, da quarteira, comemorado hoje. Os parabéns à quarteira por estes 27 anos de cidade. Não

0: Mantra, uma das belas canções que integra o último trabalho de Ricardo Ribeiro, disco Antena 1. Um minuto para as seis desta quarta-feira, 13 de maio, no continente. Vamos ter aguaceiros mais intensos e frequentes no norte e no centro, mais durante a tarde, até acompanhados de trovoada. Atenção também à neblina e nevoeiro em algumas zonas, até mais provável no litoral. A previsão da Madeira é de aguaceiros, aguaceiros que vão ser mais frequentes e intensos durante a tarde e nas vertentes norte e terras altas. Nos Açores, um dia com abertas e com aguaceiros fracos nos grupos central e oriental. Santarém e Évora com 23 graus, Beja 22, Braga, Coimbra, Castelo Branco e Faro 21, Lisboa, Setúbal, Sagres, Funchal, Porto, Santa e Horta com 20, 19 graus, Bragança, Vila Real, Aveiro, Leiria e Porto Alegre, 18 para Ponta Delgada, Sines, Viseu, Porto e Viana do Castelo, 17 Santa Cruz das Flores e Angra do Heroísmo, 16 para a Guarda, 13 de... e Angra do Heroísmo, 16 para a Guarda, 13 de máxima para as Penhas Douradas.
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0: São 6 horas, 5 nos Açores.
2: ...250 mil peregrinos encheram o Santuário de Fátima para a procissão das velas. O Patriarca de Lisboa pede o fim das guerras. Rui Valério afirma que a violência está... que o mundo está ferido pela violência. Com o conflito com o Irão como pano de fundo, Trump chega hoje à China para uma visita oficial de 3 dias. Portugal não vai à final da Eurovisão.
0: Quanto às temperaturas atuais, estão 11 graus em Coimbra, Lisboa e Braga com 12, Porto e Ponta Delgada com 13, Faro com 14 e estão 15 graus no Funchal. Edição das 6 com Guilherme Sousa.

0: O patriarca de Lisboa apela ao fim das guerras. Rui Valério afirma que o mundo está ferido pela violência. Foi esta a mensagem de esperança do patriarca na noite em que se cumpriu a procissão das velas no Santuário de Fátima, que se encheu de peregrinos na véspera do 13 de maio. A reportagem é do jornalista Horácio Antunes.
1: Durante 250 mil peregrinos e após a procissão das velas no Santuário de Fátima, o Patriarca de Lisboa referiu que o mundo está ferido e precisa de luz interior.
2: Ferido pela violência que tantas vezes se infiltra nas relações e nas palavras. Ferido pela divisão que fragmenta povos, famílias e comunidades. Ferido pela solidão que atinge tantos, mesmo no meio das multidões, ferido pelo egoísmo que fecha o homem sobre si mesmo.
1: Rui Valério, presido pela primeira vez às celebrações na Cova da Iria e na homilia, referiu que o mundo precisa de uma renovação e que o coração humano precisa ser curado, iluminado e renovado.
2: É no coração de cada homem e de cada mulher que começa a verdadeira mudança do mundo. Não haverá paz na terra sem paz no coração. Não haverá luz na história sem luz na alma.
1: A noite em Fátima segue com várias celebrações religiosas. A peregrinação internacional de maio termina esta quarta-feira após o terço às 9 da manhã na Capelinha das Aparições e uma hora depois a missa e a procissão do adeus no recinto da oração.
0: A reportagem de Horácio Antunes na procissão das velas que decorreu ontem à noite no Santuário de Fátima, que se encheu de 250 mil peregrinos. O antigo presidente da Câmara de Caminha foi condenado a pagar quase 400 mil euros à autarquia por causa do Centro de Exposições Transfronteiriço, que nunca chegou a ver a luz do dia. Em causa estão as ilegalidades relacionadas com o contrato assinado entre a autarquia e uma empresa privada que já tinham sido identificadas numa auditoria do Tribunal de Contas. Em 2022, Miguel Alves, autarca de Caminha, na altura dos factos e à data também secretário de Estado adjunto do Primeiro-Ministro, António Costa, demitiu-se nessa altura depois das notícias sobre o negócio duvidoso do Centro Transfronteiriço de Caminha. A agência Lusa, Miguel Alves, diz que ainda não leu a sentença do Tribunal de Contas, mas adianta que, se confirmar a decisão, vai mesmo apresentar recurso. E depois de o PSD ter adiantado que não vai entregar qualquer projeto de revisão constitucional no processo desencadeado pelo Chega e que vai mesmo inviabilizar as propostas do partido liderado por André Ventura, também o PS considera que o tema não é prioritário. A revisão constitucional foi um dos temas na reunião de ontem do Secretariado Nacional Socialista, mas o PS entende que o momento é de dar prioridade a outras matérias. João Alexandre.
3: O PS já tinha remetido para a reunião do núcleo mais restrito da direção uma posição sobre o processo de revisão constitucional e depois de o líder do partido, José Luís Carneiro, ter lamentado que a ideia de rever a Constituição esteja a ser usada para distrair as pessoas do que é essencial, foi também essa a conclusão do Secretariado Nacional do Partido Socialista. Horas depois de também o PSD ter garantido que não vai acompanhar o Chega e que pretende mesmo travar as propostas do partido de André Ventura, também o PS entende que o tema não é prioridade, foi o que confirmaram fontes do Secretariado Nacional do PS à RTP Antena 1, numa altura em que os socialistas admitem mesmo ter ficado descansados com a posição comunicada pelo partido de Luís Montenegro. Para a direção do PS, não faz sentido avançar com um pedido de revisão da Constituição, tal como não fez sentido, entendo o PS, o passo dado na revisão da legislação laboral, com os socialistas a sublinharem que as prioridades neste momento são áreas como a habitação, os salários, o custo de vida e a saúde, áreas onde o PS quer apresentar propostas e de onde não quer ver desviadas quaisquer atenções.
0: As prioridades do PS, que rejeita para já uma revisão constitucional. O presidente dos Estados Unidos chega hoje a Pequim, em plena guerra do Médio Oriente e a economia chinesa a sofrer com o bloqueio do Estreito de Hormuz. Donald Trump tem encontro marcado com o homólogo Xi Jinping, onde também as tarifas e a segurança de Taiwan serão temas fortes da visita oficial do presidente norte-americano Sérgio Infante.
4: Donald Trump vai encontrar-se com o bom amigo Xi Jinping. É desta forma que o trata, realçando a profunda amizade entre os dois. E o presidente norte-americano garante que esta viagem vai ser um sucesso. mas há três obstáculos no caminho. As tarifas, que penalizam o comércio, a guerra no Irão, um aliado da China, e Taiwan, um território apoiado pelos Estados Unidos, sobretudo no equipamento militar. Nesta viagem a Pequim, Donald Trump quer muito obter um acordo comercial. Os

0: óleo iraniano que não está a ser exportado devido ao bloqueio naval norte-americano.
1: E esta é a segunda visita de Donald Trump à China desde 2017, a altura em que visitou, durante o primeiro mandato, o país asiático. Portugal falhou a qualificação para a final da Eurovisão. Os Bandidos do Cante, com a canção Rosa, não foram apurados para a final da Eurovisão, que decorre em Viena, na Áustria. Destaque para a qualificação do concorrente israelita Noam Betan, que conseguiu um lugar na final marcada para o próximo sábado. Recorde-se que a Espanha, Países Baixos, Irlanda, Islândia e Eslovénia boicotaram o concurso da Eurovisão deste ano em protesto contra a presença de Israel.
2: Portanto, agora é só mesmo desejar uma boa viagem aos Bandidos do Cante. Edição de Guilherme de Sousa, simultâneo RTP Antena 1, Continente, Madeira e Açores e RTP Mundo. 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Muito bom dia, são 6:08. É quarta-feira, 13 de maio. Sou José Candeias, com Fábio Ribeiro e Carlos Mateus.
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4: Disparo míssil.
2: Olha, entrou.
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2: Adiantou-se no processo que estava a reforçar o meu bom dia, a convidá-lo para vir até à rádio nas linhas diretas e a desejar-lhe uma boa quarta-feira. Vamos lá, Portugal.

0: Costa.
1: Aurora Pinto e Maninho aqui com o Amor é Tudo. Muito bom dia. São 6h13. Para além do contacto mais direto, também é aquilo que recepciono por aqui nas fantásticas mensagens como esta.
2: Bom dia, amigos da Candeias, cá estamos então para mais um dia de trabalho. 5h50 da manhã já estamos com o elétrico nas calhas de Lisboa, entre a Ajuda e o Cais de Sodré, para terminar então a minha semana. Semana esta complicada, recordar muito cedo, mas queria não deixar de terminar esta semana sem vir aqui à antena mandar os meus parabéns para uma amiga do Alentejo, a Maria Hortense Canelas, proprietária da fábrica de tapetes Hortense, que conseguiu uma vez mais levar esta arte tão tradicional e tão portuguesa além fronteiras, com a sua exposição no Parlamento Europeu, levando assim esta arte que caracteriza um povo, um país, que são os seus tapetes de arreolos, que bom, já deviam ser há muito património da humanidade. Ainda assim, desejar-lhe então uma boa viagem de regresso a Portugal e a todos os artesãos de Portugal mandar também um abraço, onde incluo igualmente o meu irmão, que também faz tapetes de arreolos e faz restauros. Acho que levar esta arte tão longe é sempre gratificante para o artesanato português. Um abraço a todos aqui do Rafael Santos de Lisboa.
1: Muito bom, Gonçalo. Eu gosto sempre muito das mensagens do Gonçalo. E isto é o que faz sentido. Obviamente, gosto dos vossos cumprimentos, mas estas atitudes também marcam este horário e espelham aquilo que é o Portugal no seu todo e principalmente no seu melhor. Portanto, muito obrigado, Rafael, pela mensagem. Parabéns, portanto, a essa artesã e a todos. Lembrando que está disponível em podcast na RTP Play, em José Candeias, todo um trabalho que fiz com os artesãos o ano passado, de norte a sul do país, procurando as mais diferentes formas de trabalhar e na manufatura de tantos produtos aqui, portanto, em Portugal. Quem sabe até não possamos voltar. Estou a falar com o senhor Júlio Vallelaje, Olaje.
3: Olá, muito bom dia, sim senhor, estou cá na cidade de Porto.
1: Quem sou?
3: Senhor Candeias.
1: Quem sou eu?
3: Senhor Candeias.
1: Exatamente. Bom dia.
3: Bom dia, Portugal, bom dia.
1: Acordei-o?
3: Não, estava aqui na cama porque tinha o horário um bocadito variado.
1: E o que é que faz um galego na cidade do Porto?
3: Realmente estou aqui num estágio profissional, graças ao Ministério da Educação de Espanha, e estou a tirar a cabo com os meus colegas da Escola de Hotelaria e Turismo de Porto duas semanitas de intercâmbio, de informação, essas coisas com os professores e alunos.
1: Isto tudo relacionado com estágios profissionais e também se relaciona com hotelaria e turismo. É, Xulio?
3: É, totalmente. Eu sou professor lá de turismo em Toledo, Espanha, porque há um Toledo em Portugal também.
1: Não tem nada a ver.
3: Não tem nada a ver, não, mas é uma brincadeira.
1: Exato.
3: Então, e realmente estamos temos uma colaboração a nível de Erasmus e muitas coisinhas, não? Então estou cá e é uma experiência muito boa. E mesmo com os alunos e os colegas profissionais, é espetacular. E a cidade assim, de Porto, que já conheço, mas agora estou redescobrindo todo o Porto. E estou muito contente de cá.
1: Que relação, que conhecimento e até que sensibilidade é que quem faz estágio profissional em Portugal ao abrigo do Erasmus e de todo o conhecimento e experiência prática, o que é que sente que os alunos espanhóis levam de Portugal?
3: Bom, realmente sou eu próprio, não? Os meus alunos não estão cá.
1: Ah, ok.
3: É profissional para o que é o professor. Este é um programa para o professor. Agora, quero dizer que os meus alunos estamos combinando para um futuro um programa que eles possam visitar cá a escola, também podem visitar a escola, essas coisas, sim, é diferente. Mas agora a experiência está baseada na minha profissão, a compartilhar, a partilhar com os meus colegas aqui. E eu estou nas aulas com os alunos portugueses e com os professores, e agora nesta altura chegaram, foi na segunda, chegou um grupo de professores e alunos que tem um programa de intercâmbio de NAR, de Países Baixos.
1: Ah, de Haia.
3: É uma escola, portanto, muito internacional aqui a Porto, e tem grandes relações internacionais. E agora estamos fazendo projetos em conjunto em língua inglesa.
1: Muito bem. Há uma relação muito estreita entre a Galiza e o Porto, o norte de Portugal. O meu cara é galego, acredito que de Portugal e principalmente do norte já tenha um conhecimento vasto. Agora que vive em Toledo e lá que dá as suas aulas, que conhecimento é, e que sente que, por exemplo, alunos, outros espanhóis, têm principalmente na relação com o turismo nacional, com o turismo português? O que é que me diz sobre isso, Jaime?
3: Bom, falando francamente, quero dizer que como galego, Porto, nós temos cá esse programa O Eixo Atlântico, e ontem estava a falar com a senhora vereadora aqui da Câmara Municipal de Porto, e falamos de uma coisa que todos conhecemos. Quando quero falar dos alunos de Toledo, Madrid, eles conhecem Portugal, mas não há essa, digamos, não há essa relação tão, tão próxima, né? Então, eu estou cá a fazer de embaixador.
1: Ah, embaixador, e nós depositamos bem o crédito, porque o meu amigo tem disso conhecimento.
3: Sim, bom, eu sempre gostei muito de Portugal. Fui naquela altura um trabalhador transfronteiriço, trabalhava em Tui, mesmo à frente de Valença, do Minho. Então, e tenho os meus amigos, todos os meus, tenho grande relação com Portugal, né? E assim, eu comecei lá em Toledo, na minha escola, eu disse, ok, vamos a fazer uma aposta para Portugal, e fui eu à frente, não? Como para isso, e agora, a partir de há uns anitos, pois sou parte dessa ligação entre Toledo e Porto, é a rede de escolas de Portugal, mas nomeadamente principalmente Porto.
1: Portanto, a nível da hotelaria e do turismo. Olha, Júlio, e o que é que de Portugal vai para a Espanha? Ou seja, também tem recebido colegas seus em Toledo?
3: Sim, tenho recebido, aproveito a ocasião também para mandar os cumprimentos à minha colega Cristina, também professora de Caldas da Rainha, que estiveram lá também, porque eu, naquela altura, o ano passado, criei um programa que era um seminário ou qualquer coisa assim, uma palestra de Portugal e Espanha. Estiveram lá colegas do Instituto Camões, da Caldas da Rainha, mesmo também aqui o senhor Paulo Vaz, o doutor Paulo Vaz, que é o diretor da Escola de Porto. Tivemos a Câmara Municipal e a Câmara de Comércio Espanhola, e o nosso centro. Sempre é boa relação.
1: Muito bem, muito bem.
3: É muito importante, então não. Quer para os professores, quer para os alunos e quer para nós. Porque,
1: e para nós, povo ibérico, eu sempre. Eu nestas coisas gosto muito do sentido ibérico, da causa.
3: Sempre.
1: É, não é?
3: Eu estava a dizer ontem que, quando falando em termos de turismo, e a nível internacional do turismo está a chegar à Europa, eu sempre digo, um destino, Península Ibérica, dois países, Portugal e Espanha. E isso é a melhor marca que nós temos a nível turístico cá neste cantinho da Europa.
1: Olhe, meu caro, se for a Toledo, onde é que eu como uma boa carcamusa?
3: Bom, eu já sei, senhor Candeias, já estive lá em Toledo, está a gozar comigo, né? está a gozar comigo. Mas eu gostaria muito de ser o seu guia turístico lá em Toledo, e eu tenho as minhas tasquinhas de tapas, okay? De tapas lá, e
1: ouvintes, é uma assim coisa que... muito boa. A carcamuça é um guisado que se come em Toledo. Não vou dizer se é melhor, se é pior do que aquilo que a gente faz em Portugal. É diferente. Mas há uma Toledo, para já há uma cidade histórica. Ai, o Tejo tão estreitinho a passar lá embaixo. Mas toda ela é imponente. Essa grande cultura do Al-Andalus também firmou ali bem. É uma cidade que, vista da outra colina, É deslumbrante, não é, Júlio?
3: É diferente. Eu moro lá quase 20 anos e todos os dias estou a descobrir coisas. É incrível, porque depois está o Toledo Subterrâneo.
1: Pois, exatamente, o Toledo Subterrâneo, que é isso que eu não conheço, mas quem sabe numa oportunidade vou ter o melhor guia, com toda a certeza.
3: Com certeza, e isso que agora os colegas daqui, quando vêm lá a uma feira muito internacional, que é como a Bolsa de Turismo de Lisboa, mas nós temos o Fitur em Madrid.
1: Que é uma grande, das melhores, das grandes da Europa.
3: Sim.
1: Fitur, sim.
3: Uma boa relação também com o turismo de Portugal e tudo isso, e nós estamos lá e sempre gosto de quando passam por Madrid, o Toledo, que estou por Madrid, faço uma paragem ali em Toledo, porque o senhor Candeia sabe que vale a pena fazer uma paradinha ali.
1: Eu é assim.
3: Umas carcamuças.
1: Eu faço umas carcamuças, também é típico as perdizes.
3: As perdizes.
1: E depois há uma coisa que eu não. Pois, e depois há uma coisa, pronto, vem dessas origens do Al-Andalus, essas coisas todas, que Portugal tem muito, e não sou muito, que é o chamado o mazapan. O mazapan, não é?
3: Com certeza. Trouxe uma caixita aqui, uma oferta para aqui para os meus colegas e isto gaspique.
1: Porque pois trouxe-lhes uns marzipan.
3: É o mazapán.
1: O mazapán, exatamente.
3: Sempre dá para falar da história, da gastronomia dos judeus e eles fazem também essas anguias. Há umas anguias que fazem e são espetaculares. É uma cultura.
1: São coisas tão boas, exatamente. E depois, pronto, arrematamos com um manchego que também se sabe bem. Um queijo tão bom. Olha, meu caro Chulo.
3: Com um bombinho tinto também.
1: Nem mais. E depois, eu geralmente é assim. Eu faço a minha sede em Madrid e depois a rede de transportes espanhola, principalmente o comboios, é muito boa. E é em meia hora, 40 minutos, num comboio dos rápidos, estamos em Toledo. E depois é andar a pé, que foi que eu fiz. Subi, desci, andei.
3: Um bocadito, aproveito que sabe, desculpe, estou um bocadito zangado porque o sistema de comboios por Badajoz, a entrada para Portugal, não é nefasta, é mala. Eu agora tinha que pegar de avião de Porto a Madrid.
1: Vês? Não, isto tem sido aqui cada nossa parte penitenciamos-nos, mas tem sido muito mau. Falta de desenvolvimento, mas isso era outra questão. Ó Júlio, muito obrigado por ouvir a RTP Antena 1, muito obrigado pelos contactos escritos que tem comigo, mas principalmente agradeço o gosto, a atenção e o empenho que tem sobre Portugal, junto de Espanha, junto da escola que representa e dos seus alunos. Um grande abraço, meu amigo.
3: Um grande abraço, um grande prazer. Espero o senhor quando ir lá em Toledo. Um grande abraço para todos. Bom dia, Portugal.
1: Muito obrigado. Um grande abraço. Campanitas de Toledo.
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1: São 6h26.

0: Filipe Keilo. Muito bom dia, são 6h29, 213820033, 213820034, que ligamos-lhe depois da sua inscrição. Vamos lá ver até às 7, quem é que, com quem ainda irei falar, ou não. Quanto à previsão do tempo, já se está aí amanhã, muito nublada, vista aqui do estúdio. E o IPMA diz que aguaceiros mais intensos e frequentes no norte e também no centro, e mais durante a tarde, até com trovoada à mistura. Mais na zona do litoral, que temos por aí também, muitas nuvens pela manhã, ou seja, nevoeiro. Sobe a temperatura máxima no interior, norte e centro. A Madeira é um dia muito nublado, com aguaceiros mais intensos nas vertentes norte e terras altas e lá mais para a tarde. A previsão dos Açores é um dia com abertas, com aguaceiros fracos nos grupos central e oriental. 23 graus de máxima para Santarém e também para Évora, Beja 22, Braga, Coimbra, Castelo Branco e Faro, a máxima é de 21 graus, 20 Lisboa, Setúbal, Sagres, Funchal, Porto Santo e Horta, 19 para Bragança, Vila Real, Aveiro, Leiria e Porto Alegre, 18 Viana do Castelo, Porto, Viseu, Sines e Ponta Delgada, hoje Santa Cruz das Flores e Angra do Heroísmo com uma máxima de 17 graus, Guarda 16 e 13 para as Penhas Douradas. Informação em destaque com o Diogo Miguel Pereira. Olá, Diogo.
1: Olá, José.
0: Bom dia. E a informação vai rumar à China, porque Trump está a chegar, não é?
1: Sim, já vai a caminho a esta hora, chega mais logo à China para uma visita que durará até sexta-feira. É uma visita de um presidente norte-americano, o último a fazê-la tinha sido precisamente Donald Trump há 9 anos. É tema para abordarmos na manhã de hoje nos noticiários, mas também no Ponto Central, às 8h20 da manhã. Teremos connosco Jorge Torres Pereira, antigo embaixador de Portugal na China. Vamos com ele perceber que significado tem esta visita de Donald Trump à China, quais são os objetivos em cima da mesa para esta visita. Por cá, vamos a Fátima. O santuário anunciou a presença de mais de cerca de 250 mil peregrinos ontem, na grande peregrinação internacional do ano. A noite de ontem foi de procissão das velas. O patriarca de Lisboa discursou apelou ao fim dos conflitos armados, um discurso ouvido também pelo primeiro-ministro, que marcou presença no santuário. Teremos reportagem disso mesmo de Horácio Antunes para ouvirmos também ao longo dos noticiários. Na manhã desta quarta-feira damos ainda um salto a Cabo Verde. Há eleições este domingo e os três partidos com representação parlamentar têm avançado com diferentes promessas durante a campanha eleitoral que está naturalmente a decorrer. Teremos reportagem de Frederico Pinheiro, enviado da Rádio Pública a estas eleições. Vai dar-nos conta dos principais argumentos dos partidos cabo-verdianos para estas eleições.
0: Vamos ao teatro, Diogo?
1: Vamos, olha, arranca hoje o FITEI, o Festival Internacional de Teatro de Expressão Ibérica. A edição deste ano vai ser marcada por questões políticas. Temos o direito à habitação, as migrações, o racismo. São ao todo 16 espetáculos que se vão espalhar por 4 cidades ao longo de 12 dias. O tema é colapso e esperança. Teremos reportagem de Miguel Bastos a dar-nos conta desta edição do FITEI. O primeiro espetáculo acontece já hoje, está marcado para as 7 da tarde no Teatro Campo Alegre, no Porto. E qual é o papel da arte na política? A pergunta tem corrido o Festival de Cannes. O assunto dominou as intervenções do júri do festival. É isso que também nos vai contar o Tiago Alves, enviado de Antena 1 a este mítico Festival de Cinema.
0: A informação, os destaques com o Diogo Miguel Pereira.
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3: Ora, muito bom dia. Bom dia, Zé. Fala aqui da Figueira, que é o raposinho ao Miguel.
0: Raposinho é bom.
3: Já bom dia à rapaziada para estiver por aí à escuta. E estou aqui a mandar uma mensagem aos meus irmãos. Vai começar aqui a festa aqui de Vila Verde, que é em honra da Nossa Senhora da Graça. Desejar-lhes a eles esses 3 dias, quinta, sexta, sábado e domingo, 4 dias. Desejar-lhes a eles uma boa sorte. Também vem a bom tempo e vai hoje ajudar. De resto, dizer-lhes bom dia a todos os macanudos. E ao pessoal aí dos caminhões, que é o Miguel aqui da Verália, eles já sabem quem é.
0: Pois eu também.
3: A desejar-lhes um bom dia aí para o Pedro Navega. Bom dia, Pedro.
0: Bom dia, Pedro, um abraço.
3: E até amanhã, se Deus quiser. Bom dia, Zé.
0: Bom dia, amigo. Um grande abraço. Zé Candeias, natural de Lamego, mais uma madrugada a ouvir o programa em São Marcos, à Gualva, Cacém. Para a semana já irei para o meu habitat. Vá lá, então, Filipe, faz você muito bem. Você não passa sem Lamego. Oi, Eduardo Quintano, também bom dia. Um grande abraço. Tudo bom? E escutar na Alemanha. Mais outra mensagem. Zé Candeias, reconhece. Ah, reconhece. Então, não havia de reconhecer. Portanto, manda-me aqui uma fotografia de Toledo, exatamente com o Tejo. Olha, está praticamente assim, quando lá fui. Mais coisa, menos coisa. Obrigado, não sei quem é que mandou, mas fico um abraço. Obrigado, as mensagens estão a cair. O WhatsApp está à Antena 1, 912-120-501, em José Candeias, no Facebook. Olá, Duarte Sousa, bom dia. Está tudo bem, Duarte? Ah, isso é o que se quer. Zé Candeias, sou o Carlos Nunes, mais uma vez, de Lisboa ao Porto, ouvir a Antena 1 na companhia da rádio. Um bom dia a todo o auditório. E depois, também o João Garvonês, a desejar boas melhoras. E um grande abraço ao seu primo Silvino Vitória. E dizer-lhe um bem-aja. Obrigado, João. Obrigado a todos pelas vossas mensagens.

0: Beatriz Pessoa, a pique Sesic. 23 minutos para as 7 da manhã. Ora, ouça o pulo que vamos dar. Boa tarde, Jaime.
1: Boa tarde, Zé Candeias. Bom dia para si.
0: Está bom.
1: Eu gosto de ouvi-lo.
0: Obrigado.
1: Está aqui ao meu lado. Está aqui a um metro de mim.
0: Quem é que está a um metro? Ah, pois, exatamente. Parece que está aí ao lado.
1: Eu ouvi,
0: né?
1: Parece que está aqui a um metro de mim.
0: É. Às vezes é melhor ligar para o estrangeiro do que cá para dentro. Oh, Jaime. Então, isso aí, Sydney. Como é que vai aí? Como é que vão os portugueses? Que cá por mim devem de estar ansiosos. Estamos a falar também de uma data muito forte, muito própria e muito sentida e vivida aí em Sydney e na Austrália. O que é que conta? Diga lá.
1: Daqui umas horinhas já me estou a preparar. Às 7 horas vamos ter uma grande procissão das velas da Nossa Senhora de Fátima, com uma imagem que veio de Portugal. E no sábado vamos daqui em procissão à catedral, e eu creio que é ela que fica lá. Portanto,
0: o quê? Espera aí, Jaime, espera. Quer dizer que a Diocese de Sydney partilha, ou pelo menos associa-se, e vocês rumam então à catedral e lá poderá ficar a imagem da Senhora de Fátima?
1: Sem dúvida, certo. Creio que fica lá, não tenho bem a certeza, mas a procissão das velas sai desta igreja de hoje daqui. E vamos levá-la à catedral e à procissão das velas também na catedral de Sydney.
0: Ouça, quando estamos a falar de uma devoção e numa situação como esta, que é marcante, a procissão, velas, acredito que...
1: Vamos passar mesmo no coração da cidade, Zé Candeias.
0: Ora, associa...
1: Na Tonali.
0: Associa à pergunta. Juntam-se... Outros devotos, outras comunidades, brasileiros, outra lusofonia, por
1: sim,
0: exemplo, é Jaime.
1: E às vezes até outras nacionalidades, não é que são católicas, mas praticamente é mais portuguesa, não é?
0: Quer dizer que, passando pelo centro da cidade, sendo uma procissão de velas à noite, a cidade também se vai emoldurar e vai sentir, pronto, até, digamos, uma presença portuguesa através da religião também, não é?
1: Olha, Candeias, eu acho que a comunidade portuguesa está de parabéns, que está muito bem vista aqui na Austrália, sem dúvida.
0: Isso é muito bom.
1: A nível governamental está muito, muito bem vista, por umas festas que fazem, coisas bonitas, não é?
0: Ainda bem, ainda bem. Então, quer dizer que...
1: Um museu maravilhoso que já ouvi um senhor da embaixada uma vez dizer que esteve em vários países e ficou admiradíssimo quando entrou no museu. Creio que foi o ano passado, que foi um filme que eu lá estava a ver, que era O Pai Tirano, que eu gostei muito.
0: Ah, o filme português. Então, mas que museu foi esse que o senhor gostou?
1: É um museu português que temos aqui na cidade, na Austrália Street.
0: Quanto melhor, que museu é esse? Quantos anos é que esse museu tem, Jaime?
1: Ah, já tem muitos museus. Olha, uma vez fui lá com o cantor Clemente e com o senhor que era da Mortosa, que já faleceu.
0: Sim.
1: Chamava o senhor Rendeiro e o Clemente bateu com a mão na cabeça, na minha frente, quando viu. Tem várias peças de etnografia. Temos a Mulher do Minho, temos a Noiva, temos Santo Coimbra, temos a Mulher do Alentejo...
0: Então, sei lá, é um museu...
1: Marina da Mortosa...
0: Está bem, Jaime. Oh, Jaime, quer dizer então que apresenta etnografia, cultura portuguesas, e esse museu está em que zona da cidade?
1: Está pertinho mesmo da central, está mesmo quase no coração da cidade, dentro.
0: E esse museu...
1: Uma casa que foi oferecida pela Câmara de Sydney aos portugueses.
0: Quem é que é o responsável, ou pelo menos quem é que toma conta desse museu, Jaime?
1: É uma direção, são várias pessoas. Olha, eu creio que a Graça também faz parte. A mulher, essa senhora que...
0: Eu conheci muito bem, aí a família, exatamente. Ah, que bem.
1: Também, pelo menos tem lá uma grande estante que eles ofereceram de coisas deles.
0: Muito bem, pois imagino. Olha que engraçado.
1: Eu ofereci a Zé Candeia, sabe o que é que eu trouxe para o museu?
0: O que é que você ofereceu ao museu?
1: Uma roca, um fuso, a miada que doava o linho na dubadora e o novelo da lã.
0: Ah, que giro, oh, Jaime.
1: E a rosca, e a rosca.
0: Ora bem, portanto, só mesmo,
1: tive
0: só falta picar.
1: Um bocadinho do cabo, porque ela não me cabia na mala, mesmo de esquina a esquina, aquele ainda é comprido.
0: Pois é, para fiar, exatamente.
1: A minha mãe ia para o munho e enfiava aquilo na cinta, do lado, e o munho ainda não tinha moído, e ela lá estava...
0: A fiar o linho.
1: Portanto, não tinha um dedo, já que eu só tinha quatro dedos numa mão.
0: Olha, meu amigo, não conheci o museu quando aí estive, mas fico muito contente de ouvir o que me disse, e espero que seja um grande contributo cada vez maior através da doação e da preocupação dos portugueses em engrandecer essa presença. Meu caro Jaime, um abraço. Bom, para a Austrália.
1: Vou dar uma novidade muito linda.
0: Então conte lá rapidamente.
1: Você diz avô daqui a 5 meses, uma menina.
0: Muito bem, amigo, ainda bem, ainda bem. A família cresce e que venha bem. Meu caro Jaime, um abraço. Portanto, uma boa procissão das velas hoje aí em Sydney e depois no próximo sábado também integrando nesta comemoração mais um ponto alto aí na comunidade portuguesa na Austrália. Um grande abraço, meu amigo, tudo bom e parabéns aí por essa entrega. Está bem, Jaime?
1: Está bem, um grande abraço para si, para o Carlos Jorge e também...
0: Espera aí. Você é tão entusiasmante, eu vou até dizer-lhe. Não é Carlos Jorge, é Carlos Mateus. O Carlos Jorge já cá esteve, Mateus. Agora não está.
1: Ah, é Carlos Mateus.
0: É, exatamente.
1: É um nome muito em moda, Mateus. Tem um na família, Mateus, em Águeda.
0: É, também havia um apóstolo que também escreveu. Um abraço, Jaime, foi um gosto, um grande abraço, amigo. Tudo bom.
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0: Duarte Sacramento, bom dia.
4: Olá, bom dia.
0: Vou-lhe dar a chave da porta.
4: para fechar.
0: Exatamente, hoje é você que me fecha a porta.
4: Pronto, eu podia ser outro pior.
0: Oh, meu amigo, espera aí. Eu só entrego as chaves a quem confio.
4: E podia confiar. E
0: isso aí eu...
4: Obrigado.
0: Saiu. Então...
4: Parte me toca, muito obrigado.
0: Ora.
4: É porque sou de confiança.
0: Oh, meu amigo, então o que é que anda a fazer agora a esta hora?
4: Anda a ver os passarinhos.
0: Está na rua?
4: Estou em Ilha. Estou aqui a pé de mercado, onde uma vez até estive consigo.
0: Então, mas...
4: No convívio dos camionistas.
0: Ah, sim, senhor. Ah, olha, não há de tardar muito, estamos a falar outra vez dele. Ouça lá, mas foi para a rua mais cedo por algum motivo?
4: Eu levanto-me sempre cedo. Hoje acordei mais cedo. Tive que ir à casinha. Tive que ir às urgências ali ao lado da casa, do quarto. Eram 6 da manhã. Depois já não me deitei.
0: Um homem que acordava, tinha horários tão estranhos como camionista que era. Isto marca para a vida inteira, não é, Eduardo?
4: Pois é.
0: Ah, e depois, ouça. Quem o vê e quem o conheça, você não deve ser daquelas pessoas que gosta de estar na cama, pois não?
4: Pois não, eu deito-me com as galinhas, mas levanto-me sempre primeiro que elas.
0: Levanta-se com os galos?
4: Os galos e as galinhas. Sabe, foram muitos anos a sair de madrugada. Às vezes a esta hora já eu estava no Algarve ou em Lisboa.
0: Pois, mas...
4: Tantas vezes que nós falámos aí e eu por país fora...
0: Então não. Olha, Duarte, mas nestas manhãs, que já vão ficando mais agradáveis, também sair por aí e dar um passeio, pronto, é também um bom começo de manhã. Isto prepara também uma pessoa para a vida, ou não, Duarte?
4: Ainda vou aí fazer um... Daqui a bocado vou pegar numa caminhonete, fazer aí um servicito.
0: Você gosta disso. Portanto, ou seja, ainda vai mantendo o seu propósito, uns serviços mais reduzidos, e isso dá ânimo, não é, amigo?
4: Então não é. E depois vou à tarde, também tenho que ir ao hospital a uma consulta. Eu agora sou como os carros usados, já não ando sempre na oficina.
0: Então, mas ó, meu amigo, então, mas isso é para dar aquele conchego, aquela de vez em quando, sabe como é que é? A gente tem que dar um aperto nas roscas. Exatamente, tem que mudar o óleo. Veja lá como é que estão os pistões, que isso é que convém.
4: Ainda funciona.
0: Ah, pronto, ok. Então, ó, meu caro Duarte, então, ouça, tem sempre alguém e tem, portanto, a credibilidade de o conhecerem e de saberem que o meu amigo, e que está entregue e que está em boas mãos, de vez em quando você lá arranja essas coisinhas para se movimentar e pronto, e sempre é mais algum que dá para ir ao mercado também, não é, Duarte?
4: Então não é. Ainda vai aparecendo e eu gosto de andar.
0: Bem, sim senhor. É. Como é que está o tempo aí na ilha? Está no voeiro, que está de chuvinho ou quê?
4: É uma nevoazita, está, mas está, não está mal.
0: Ok. Então isto agora é comer e pôr-se a andar, não?
4: Não, não, eu já comi. Agora é só beber um descafeinadozinho e vou dar uma volta. É só de manhã, depois de tarde já é só ir à consulta e está feito.
0: Quem é que você vai encontrando aí pela manhã? Isto já há muita gente a fazer-se à vida, ou não?
4: Encontra muita gente.
0: É? Portanto, é assim a vida. Meu caro, olha, o que é que falta dizer? Eu mando-lhe um abraço, desejo-lhe tudo bom.
4: Igualmente, já nos falamos desde há uns meses, já desde que eu fiz anos.
0: E você acha bem?
4: Eu não, tenho a minha ser castigado.
0: Pronto, exatamente. Meu caro Eduardo, um abraço, amigo. Tudo bom, um grande
4: igualmente,
0: dia, força.
4: Um abraço para toda a gente. Não vou nomear ninguém, que são muitos. Um abraço a todos os amigos.
0: Você tem muita gente amiga, assim mesmo é que é.
4: Graças a Deus.
0: Um abraço, amigo. Tudo bom, vá. Vamos em frente. E o sol estava escondido, agora até me ofusca. E a ganda pinta. Lá sol, estás bom?

0: Taking Slow com Kael Saraiva e a voz identificável ótima de Maro. Zé Candeias, a caminho de Estremoz. Desmontagem da FIAP à Feira de Estremoz. Um abraço a todos os colegas da Multitendas, principalmente aos motoristas do Antunes. Tá bom, meu amigo. Para a próxima, você liga para os números que a gente pelo WhatsApp não atende chamadas, está bem? José. Ah, olha, quem mandou a final a fotografia de Toledo foi o Paulo Foz. Ah, grande Paulo, tudo bom. Neste dia muito especial para mim, pois são 44 primaveras completadas neste dia lindo Nossa Senhora de Fátima. Um grande abraço e continuação de bom programa. Abraço desde Braga, Eduardo Rodrigues. Ai, Eduardo, que picua. Trás para a frente, frente para trás, 44, muito bem. Parabéns, amigo. Comemora aí na cidade de Braga. Que isso, olha, você... Eu sabia bem onde é que ia.
1: Bom dia, meu caro amigo Zé Candeias. Quero mandar um grande abraço a todos os colegas da Bujo 8 de Coimbra, em especial ao meu amigo e colega Paulo Romeiro. Também quero desejar uma boa semana a todos os colegas da Rodoviária do Lis, em especial Pombala, Alvaiazer, Avelar, etc. Um grande abraço para todos eles. Boa continuação.
0: Muito bem, muito obrigado. E a Zé Candeias, este fim de semana, todos os caminhos vão dar à Alenquer, a linda Vila Presépio. Espero este fim de semana por todos. Isidro Aruz. Isidro, como é a Feira da Ascensão e como isso é amanhã, amanhã venha cá dar um toque. Reforce isso, porque eu agora já não tenho tempo, porque o Trindade acabou de me entrar no estúdio. Tá, pode ser, Isidro? Eu sei que sim, você é boa pessoa. Ora bem, e o que é que eu tenho aqui? Tenho aqui uma chamada... Vamos lá ouvir.
2: Bom dia, Candeias. Bom dia a todos os ouvintes. Fala Manuel dos Plásticos. Hoje, em peregrinação, mais um dia de recolhimento, mais um dia de reflexão.
0: Bem.
2: Hoje por Terras de Fátima. Bom dia a todos. Um bom programa. E até amanhã.
0: Muito obrigado, Manuel. Dá uma boa. Também um ótimo dia para aí. Penso que está tudo dito para já. Muito obrigado pelas vossas mensagens, por tudo aquilo que ajudam a completar estas duas horas no arranque de cada dia, pelo menos aqui na Europa. Muito obrigado. Zé Castro Trindade, bom dia, bem-vindo.
3: Tenho as costas largas, eu.
0: Quem?
3: Eu.
0: Por acaso até tens.
3: Tenho, não tenho.
0: Tenho.
3: Pois, por isso me foi despachado por causa de mim, não é?
0: Não, coitado, senhor. Não, foi tudo até ao fim. Foi tudo. Até, por acaso tens boas costas para levar até com um cavalo.
3: Com um monte de frouxo de madeira.
0: Olha, tu és bom daqueles que a gente põe-te uma enxada nas mãos e tu cavas. Aliás, se calhar não ando longe da verdade, que este homem gosta de uma propriedadezinha, gosta de um treino.
3: Gosto. Então, gosto de ver os passarinhos, gosto de sair e ver as. Olha, plantei uns tomateiros lá em. Eu sou um artista, faço uns cantos. Com paletes de madeira e fiz assim umas coisas engraçadas.
0: Ai, coisa mais bela, mais linda, mais aerosa.
3: E então fiz uma coisinha para plantar uns tomates.
0: Para plantar uns tomateiros.
3: Uns tomateiros, sim, verdade, uns tomateiros. Epá, e adoro vê-los a crescer, os botõezinhos agora com...
0: Começam por uns tintins e vão para aí fora,
3: isso
0: não é?
3: Isso mesmo.
0: Ah, coisa mais.
3: Tão bonito,
0: sim,
3: tão bonito.
0: Quando fores para trás, diz-me que eu ajudo-te a comprar um burro.
3: Olha, não preciso, já lá uma em casa. Vamos até ao Mindelo, às 7h20, no fuso horário.
0: Olha que bom, adoro Mindelo.
3: Eu nunca lá fui, mas tenho vontade de lá ir. Olha, hoje há aparições de OVNIs no Portugalex, no dia 13 de maio. Hein?
0: Acho muito bem.
3: E vamos, durante a manhã, a seguir a visita de Trump à China. Vamos também falar sobre isso no Ponto Central. Os Oasis tocam na Zona V porque há um documentário sobre
0: Oasis.
3: E há uma canção que é o Don't Look Back Any Hunger.
0: Exatamente.
3: Que vamos tocar antes das 8 da manhã. De resto, se tem queixas contra a banca, nós também vamos falar sobre isso nas contas do dia com a Clara Teixeira.
0: Junta-se ao José Carlos Trindade, a Eduardo Maio, a equipa que está aqui, está no Porto, está em todo lado, porque nós vamos a todas. Uma boa manhã para si, com a RTP Antena 1, e amanhã às 5 estou consigo. E é quinta-feira da espiga, é quinta-feira da ascensão. E para preparar para vir até ao programa amanhã, pode ser? Olha, se a coisa que eu lhe vou dar é palco. Até amanhã.

0: Gilberto Gil para darmos ritmo a esta manhã de quarta-feira. Esta é a rádio que nos liga.
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0: A previsão promete céu sem nuvens ao fim da tarde. Durante o dia, no entanto, conto com possibilidade de aguaceiros mais frequentes no norte e centro à tarde. Amanhã pode ser molhada nos grupos central e oriental dos Açores. Na Madeira, é à tarde que os aguaceiros devem aparecer mais persistentes até nas terras altas e no norte da ilha. Santarém e Évora, máxima de 23 graus. Nas contas, 22 para Beja, 21 Braga, Coimbra, Castelo Branco e Faro. Lisboa, Setúbal e Funchal, 20, 19, Bragança, Vila Real, Aveiro, Leiria e Porto Alegre. Para Viana do Castelo, Porto, Viseu e Ponta Delgada, 18, 16 na Guarda, 13 nas Penhas Douradas. Atenção ao acidente na A2, Lisboa-Algarve. Vamos atualizar o trânsito depois das 7.
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0: Sete horas em Portugal Continental e na Madeira, 6 nos Açores. Manhã de quarta-feira, 13 de maio. Eduardo Maio, bom dia.
3: Olá, bom dia, José Carlos.
0: Olhamos para a atualidade, é sempre assim, todas as manhãs aqui na Antena 1. O mundo espera pelo encontro hoje Estados Unidos-China, Eduarda.
3: Em Seul prepara-se a cimeira de alto risco entre Xi Jinping e Donald Trump, que vai acontecer quinta e sexta-feira e que já voou nesta altura Trump a caminho da China. Starmer ainda respira, por enquanto o principal rival para a chefia do governo britânico, Wes Stirling, não conseguiu os apoios necessários. Em entrevista à Lusa, o comandante-geral da GNR fala do caso Safra Justa e garante que na força não há lugar para o desrespeito pelos direitos humanos.
0: Tão tímidas como o sol esta manhã, as temperaturas 15 graus no Funchal, 14 em Faro, estão 13 em Ponta Delgada, 12 Lisboa, Porto e Coimbra. Edição de Eduardo Maia.
3: Já fez escala no Alasca, segue agora para Pequim o Air Force One que leva Donald Trump ao encontro do presidente da China. Só deve chegar ao fim do dia de hoje, mas as negociações que preparam a cimeira entre Xi Jinping e Donald Trump já arrancaram esta quarta-feira em Seul. Oriana Barcelos.
4: É Scott Bessent quem dá a cara na Coreia do Sul. O secretário de Tesouro dos Estados Unidos vai encontrar-se com o vice-primeiro-ministro chinês, He Lifeng, e os dois vão falar sobre economia e comércio. São questões fundamentais na visita de Donald Trump à China. Washington e Pequim querem não só evitar uma nova guerra de tarifas, mas também estreitar relações comerciais. É por isso que o presidente norte-americano não vai sozinho nesta viagem. Estão na comitiva nomes como Elon Musk, da Tesla, e Tim Cook, da Apple. Para além disso, há negócios que ganham forma. No encontro vai ser anunciada a venda de 500 jatos da Boeing à China. E vai ser também discutida a criação de um conselho de comércio entre os dois países. Há, no entanto, questões que podem vir a ensombrar esta viagem. Primeiro, a guerra no Irão e a reabertura do Estreito de Hormuz, por onde passa metade do petróleo chinês. Depois, o apoio norte-americano a Taiwan, dois dos temas que o mundo estará atento nos próximos dias.
3: Como disse, Trump deve chegar só ao final do dia a Pequim. Ele vai participar primeiro num banquete, vai também visitar o Templo do Céu, que é património da Unesco, antes de se encontrar com Xi Jinping, à mesa dos dois líderes. Vai estar a guerra no Irão, também a questão das armas nucleares, a venda de armamento dos Estados Unidos para Taiwan, mas sobretudo, como ouvimos aqui, os negócios entre os dois países. Carlos III faz hoje o discurso do rei no Parlamento Britânico. O monarca vai apresentar o programa legislativo do governo para os próximos meses, num momento particularmente difícil para os trabalhistas e para o chefe do governo, Keir Starmer, depois da derrota que o partido sofreu nas eleições locais e regionais na Escócia e no País de Gales. Starmer está a ser pressionado a demitir-se. Viu nas últimas horas quatro ministros dele demitirem-se também. Ontem à noite, o ministro da Saúde, Wes Streeting, surgia como o principal candidato a substituir Starmer na liderança do governo trabalhista. Mas esta manhã, a imprensa britânica adianta, Sara Ruz de Almeida, que Streeting não terá conseguido os apoios necessários para desafiar Starmer.
2: O ministro da Saúde, Wes Streeting, precisava do apoio de 81 deputados para lançar formalmente a candidatura à liderança, mas o jornal The Guardian conta que Streeting não conseguiu os números. Era apontado pela imprensa britânica como o sucessor mais natural a Keir Starmer. Os dois têm uma reunião esta manhã. Streeting quer confrontar o primeiro-ministro. Nas últimas horas, 4 ministros e 6 funcionários do ministério apresentaram a demissão. A bancada trabalhista no Parlamento está dividida. Cerca de uma centena de deputados pede a saída de Keir Starmer. Um número semelhante pede para ficar. Há outros nomes em cima da mesa, Andy Burnham, ex-autarca de Manchester, mas não pode concorrer porque não está no Parlamento, e Angela Rayner era vice-primeira-ministra, renunciou no ano passado, é outra possível candidata, mas está a ser investigada pela Justiça. O primeiro-ministro já desafiou os membros do partido a escolherem um sucessor e diz que, até lá, não abandona o cargo. A decisão de nomear um novo primeiro-ministro cabe ao rei Carlos III e o discurso anual do Rei, que marca o início formal dos trabalhos no Parlamento, está marcado para esta manhã.
3: Para as 11h30 da manhã, hora de Portugal continental, é a altura em que Carlos III se vai dirigir ao Parlamento. Entretanto, há também uma declaração marcada para hoje dos sindicatos ligados ao Partido Trabalhista, que têm também uma forte influência naquela que pode ser a condução política nesta altura dos trabalhistas perante a crise que afeta Keir Starmer. Em entrevista à Luz esta quarta-feira, o comandante-geral da GNR afirma que na instituição não há espaço para comportamentos contra os direitos humanos. Rui Veloso referia-se à Operação Safra, o caso que envolve 10 militares da GNR, suspeitos de um alegado esquema de auxílio à imigração ilegal no Alentejo e que está ainda a ser investigado. Se a ação dos militares vier a ser confirmada pela Justiça, o comandante-geral da Guarda Nacional Republicana espera que as condenações sejam exemplares. Na entrevista, Rui Veloso adianta ainda que nos últimos 4 anos foram expulsos da GNR meia centena de militares. Gonçalo Costa Martins.
5: E dentro desse número, 51 para ser mais concreto, 13 foram expulsos este ano. O comandante fala de comportamentos inadequados em serviço e na vida pessoal. Uma das garantias deixadas pelo tenente-general Rui Veloso, ele afirma que os direitos humanos não são opções.
6: Julgo que todos os militares sabem. Na Guarda não há lugar para comportamentos que vão contra os direitos humanos. Na Guarda os direitos humanos não são opções, são direitos absolutos. Os nossos militares têm que respeitar os direitos humanos. Quem não respeitar os direitos humanos não tem lugar na Guarda.
5: A Operação Safra Justa foi um dos casos mais mediáticos dos últimos anos a envolver militares da GNR. O comandante diz que são situações graves, quer uma condenação exemplar se forem culpados, mas recusa tomar a parte por um todo.
6: Não, Guarda não há racismo, não. Nós não podemos aqui, quando se fala na Guarda,

0: Que o comandante-geral da GNR dá esta manhã à agência Lusa. O Santuário de Fátima encheu-se ontem à noite com milhares de peregrinos no primeiro dia da Peregrinação Internacional de Maio, conhecida pela noite em que Fátima se ilumina pelas velas da procissão. O repórter Horácio Antunes assistiu à vigília religiosa e também à celebração da palavra que este ano coube a Rui Valério, o Patriarca de Lisboa.
1: Durante 250 mil peregrinos e após a procissão das velas no Santuário de Fátima, o Patriarca de Lisboa referiu que o mundo está ferido e precisa de luz interior.
2: Ferido pela violência que tantas vezes se infiltra nas relações e nas palavras. Ferido pela divisão que fragmenta povos, famílias e comunidades. Ferido pela solidão que atinge tantos mesmo no meio das multidões, ferido pelo egoísmo que fecha o homem sobre si mesmo.
1: Rui Valério, presido pela primeira vez às celebrações na Cova da Iria e na homilia, referiu que o mundo precisa de uma renovação e que o coração humano precisa ser curado, iluminado e renovado.
2: É no coração de cada homem e de cada mulher que começa a verdadeira mudança do mundo. Não haverá paz na terra sem paz no coração. Não haverá luz na história sem luz na alma.
1: A noite em Fátima segue com várias celebrações religiosas. A Peregrinação Internacional de Maio termina esta quarta-feira, após o terço às 9 da manhã, na Capelinha das Aparições, e uma hora depois, a missa e a procissão do Adeus no Recinto da Oração.
0: Reportagem de Horácio Antunes. Às 10 da manhã vai começar a Missa Internacional Campal, que inclui a bênção dos doentes. É um dos momentos mais esperados da peregrinação. Segue-se depois a procissão do Adeus, que vai encerrar esta peregrinação. Qual é o papel da arte na política? O assunto dominou as intervenções do júri no Festival de Cannes, que se demarcou da posição de Wim Wenders. A polémica vem já do Festival de Berlim, onde Wim Wenders presidiu ao júri e defendeu que os cineastas devem ficar fora da política. A arte deve ser despolitizada. O assunto já tem 3 meses, mas contaminou o Festival de Cinema de Cannes, como nos conta o enviado ao Festival, Tiago Alves.
3: A arte deve ser política sem preconceito. Foi a expressão utilizada pelo cineasta Park Chan-wook para abordar o debate controverso do meio artístico, provocado por uma declaração de Wim Wenders em Berlim, quando afirmou que o cinema não deve assumir posições políticas em resposta a uma questão sobre o boicote a Israel por causa da guerra em Gaza. Essa questão ressurgiu no primeiro encontro com o júri do Festival de Cannes. O cineasta Park Chan-wook, que preside ao júri deste festival, fixou as coordenadas éticas e artísticas, rejeitando a colisão entre estética e ideologia, arte e política. Salientou que a qualidade artística é o único antídoto contra a manipulação. Dito de outra forma, nas palavras de Chan-wook, um filme político sem uma verdadeira dimensão artística torna-se propaganda. E para evitar qualquer maniqueísmo, reforçou que um grande filme, mesmo não sendo político, nunca deve ser ignorado.
0: Foi o debate no primeiro encontro com o júri de Cannes ontem, no arranque do festival. O realizador sul-coreano Park Chan-wook é ele quem lidera o júri de Cannes este ano, ao lado, por exemplo, da atriz Demi Moore e também da cineasta chinesa Chloe Zhao.
4: 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Sete e 12.
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4: Tem sido o espelho dos últimos dias. Esta manhã, no trânsito, já temos vários acidentes. Mónica Amaral, bom dia.
6: Bom dia.
4: O IC19, por exemplo, é um deles, não é? Um dos locais de acidentes.
6: Exatamente.
4: E com uma moto.
6: Começamos então no sentido Sintra-Lisboa do IC19. Um acidente em Rio de Mouros envolve uma moto, como disseste, José Carlos Trindade. Circula-se com dificuldade, há demora em Bem Martins e mais à frente já se para de Tracena até à Amadora. Também agora na segunda circular, sentido Benfica-Aeroporto. Porto. Um acidente nas Calvanas está a deixar o trânsito mais demorado e já se para também na A5 entre a Ribeira da Laje e Linda.

0: Velha e para a Ponte 25 de Abril, ligação Almada-Lisboa. As filas estão a partir de Corroios, os acessos do IC20 e Centro-Sul começam a ficar preenchidos. Atenção também ao IC2, no sentido Sacavém-Louros, devido a trabalhos na zona de Sacavém, até ao dia 15 de maio, entre as 7 da manhã e as 3 da tarde, o trânsito vai estar condicionado e sujeito a demora. Por esta altura, na zona do Alentejo, na A2, no sentido Lisboa-Algarve, também há condicionamentos, isto porque há acidente ao quilómetro 106, na zona de Grândola, e o trânsito está então condicionado. No Porto, há 20, sentido Carvalhos Freixo, um despiste ao quilómetro 7 em Oliveira do Douro, já está a deixar também condicionamentos. Ainda se para na A44 entre a zona da Madalena e o Norte Coimbrões, para quem segue em direção à Rábida, e na VCI, no sentido da Rábida Freixo, já há paragens na Boa Vista.
1: Get Lucky é uma canção que te agrada?
0: Sim, sim.
1: É? Então vamos começar com ela, esta emissão muito do programa da manhã.
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1: Vamos juntos até às 10 da manhã. Deixe-se ficar, ainda bem que está com a Rádio Liga Portugal esta quarta-feira. Aqui está bem.

0: Daft Punk com Pharrell Williams a começar esta emissão do programa da manhã.
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0: É isso que fazemos às 7h18. Olhamos para o tema manchete do desporto esta manhã e passa pelo mercado do Sporting. Mário Silva da Costa, bom dia.
2: Bom dia. Zalazar e Pedro Lima estão muito próximos de ser reforços do Sporting. Em sentido contrário, Diego Calai pode estar de saída de Alvalade. Al Nassr de Ronaldo, Jorge Jesus e João Félix sofre golo ao cair do pano, que impede festa do título e ainda o orgulho do presidente do Futebol Clube do Porto com a conquista da Champions de hóquei patins.
0: É para ouvir às 7h30.
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0: A seguir, vamos a Cabo Verde.
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0: Obrigado pela sua cumplicidade todas as manhãs.
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0: Cresceu pelas águas profundas do Porto Grande, à sombra do Monte Cara. Dizem que mais que uma cidade é um símbolo de Cabo Verde. Fuso horário, Mindelo, também lá são 7h20 da manhã. Eduardo Maia.
10: Estamos no mesmo fuso horário que Frederico Pinheiro, enviado às eleições legislativas de Cabo Verde, que vão acontecer no próximo domingo. Bom dia, Frederico Pinheiro, bem-vindo ao fuso horário. Vamos já falar das eleições que estás aí a acompanhar, tens estado a acompanhar as campanhas, também as declarações dos principais partidos. Vamos perceber quais são os temas que preocupam os cabo-verdianos nesta altura, mas gostava que nos falasses antes de um festival que está a acontecer em paralelo com esta campanha durante toda a semana, que é o Festival Contornu, muito ligado à dança, também às artes performativas. E penso que é um festival que procura levar a cultura do país para fora das fronteiras. Que festival é este, Frederico?
11: Como disseste, Eduarda, bom dia. É um festival de artes performativas, também muito focado na dança. Começou esta segunda-feira e acaba no sábado. Vai decorrer exclusivamente na Ilha de Santiago, que é a maior do país, apesar de este ano ter tido uma pequena extensão em Águeda, em Portugal.
10: Esteve em março,
11: foi pela
10: não foi?
11: Primeira vez. Exatamente.
10: Esteve aqui em março, sim.
11: Aqui. É, no fundo, também um sinal claro da relação que este festival quer ter com outros países, não apenas com Portugal, mas, por exemplo, hoje o dia é dedicado a artistas de Itália, de França, Estados Unidos da América, Suíça, Cabo Verde. Ao longo dos próximos dias vamos também ter artistas de Portugal, como a portuguesa Vura Moraes ou a Companhia de Dança de Almada. Ambas as atuações serão no Centro Cultural Português, na cidade da Praia, na capital. Alguns dos espetáculos vão também passar pela Cidade Velha e pelo Tarrafal de Santiago. É importante também notar que tudo isto, como disseste, ocorre neste ambiente festivo da campanha eleitoral, mas também com estes espetáculos de dança e de arte ao mesmo tempo aí na capital cabo-verdiana.
10: Sim, penso que é um dos festivais de dança contemporânea mais conhecidos em África. É também uma forma de tentar internacionalizar os artistas de Cabo Verde, porque para além dos espetáculos, penso que este festival tem também uma parte de formação, digamos assim, e de residências artísticas que deve ser importante para movimentar a cultura cabo-verdiana. Vamos falar das eleições, tem estado a acompanhá-las, temos mais 3 dias de campanha pela frente, até ao fecho desta fase das eleições propriamente ditas no domingo, é quando os cabo-verdianos vão votar. Quais são, Frederico Pinheiro, os principais temas que têm passado por esta campanha? O que é que está a preocupar ou anda a preocupar os cabo-verdianos nesta altura?
11: Na verdade, há muitos temas de contacto com as preocupações que existem, por exemplo, em Portugal, nomeadamente a questão da habitação é um tema bastante presente aqui em Cabo Verde, a falta de casas, falta de habitação acessível, habitação social, ainda há muitos cabo-verdianos que não têm acesso a casas com saneamento, com luz, e isso tem sido bastante focado. E depois, outro tema que no fundo é inevitável num país arquipelágico como Cabo Verde é a questão das ligações entre as diferentes ilhas. O país tem muita dificuldade em ter barcos modernos, em ter ligações regulares, horários que são devidamente cumpridos, e por isso há ilhas que por vezes estão vários dias sem qualquer ligação marítima ou mesmo aérea. Por exemplo, eu esta segunda-feira estive em São Nicolau a acompanhar a campanha do MPD, que é o partido que está no poder, e para sairmos da ilha, o Primeiro-Ministro teve, tanto a comitiva do Primeiro-Ministro como nós, jornalistas, que andávamos juntos, tivemos de alugar um barco, que é o Mar Liso, que é um barco bastante conhecido aqui em Cabo Verde, e tem sido bastante satirizado este episódio, porque esse barco tem 99 anos, então é um barco de madeira, é o único barco de madeira que ainda faz esta travessia no Oceano Atlântico, e demoramos quase 8 horas a fazer uma viagem que normalmente demora cerca de 4. Ou seja, isto é um sinal, um reflexo das dificuldades que o país tem tido. E depois há outros temas, no fundo, mais locais. Há muita gente, por exemplo, ontem na Ilha de Santo Antão, eu estive numa vila pescatória onde as pessoas pediam, por exemplo, uma máquina para fazer gelo de forma a conservar melhor o peixe, um pardão para proteger a vila do mar quando este está mais agitado, ou até mesmo finalizar uma estrada que está a meio. No fundo, são estas preocupações que também vão marcando a campanha eleitoral.
10: Consegues perceber daquilo que foste seguindo já nestas eleições quem é que se posiciona para poderes governar o país e preencher o Parlamento, o próximo Parlamento, dos principais partidos que estão em concurso nestas legislativas?
11: Eduardo, ao contrário do que acontece em Portugal, aqui em Cabo Verde não há sondagens independentes. Os partidos têm as suas sondagens, mas são estudos internos e muitas vezes com pouca credibilidade jornalística. O que é um facto é que neste momento o MPD é o partido que está no poder há 10 anos, estando o PSV durante todo este tempo na oposição. Eu tenho falado com todos os principais líderes parlamentares, nomeadamente aqueles que têm representação parlamentar. Todos dizem que vão aumentar a representação parlamentar, isto é matematicamente impossível, mas pronto, faz parte da propaganda e da campanha. A verdade é que do lado do MPD é o partido que se apresenta com mais experiência, o que pode ser um trunfo em tempos instáveis, mas também tem sofrido o desgaste natural da governação. Já o PSV apresenta-se um pouco mais fresco, com Francisco Carvalho como um líder recentemente eleito, mas mais inexperiente. Lá está, isso também pode ter algum impacto na altura da escolha do partido durante a eleição deste domingo.
10: Frederico, antes de terminarmos esta conversa, vamos só acertar este fuso horário. Que horas são aí?
6: Pois, era isso que eu ia fazer. Eu suavizei a madrugada para o Frederico, não é? Suavizei, disse que era mesmo hora de Portugal, mas não são menos duas horas.
11: Aqui são menos de 2 horas, exatamente.
10: Exatamente, 5h26 então, nesta altura. Tiveste de levantar cedo esta manhã. É que nós começámos este fuso horário com o pé esquerdo em relação à hora, não foi, José Castro?
6: Foi, é verdade.
10: Frederico, vamos continuar a acompanhar o teu trabalho aqui em antena. Dizias...
11: Obrigado, bom trabalho.
6: Ia dizer que, dizias, Zé. Que ele tem uma madrugada, acordou também, à mesma hora que nós viemos para aqui trabalhar, com uma diferença, ele tem uma temperatura um bocadinho melhor. Esta hora em Cabo Verde estão 22 graus, no Mindelo em concreto, apesar de ter um dia nublado. Mas pronto, suavizei um bocadinho a hora, 7h26 aqui, 5h26 da madrugada em Mindelo, fuso horário desta manhã, que também pode escutar sempre que quiser, está disponível em podcast. Obrigado por estar com a Antena 1 esta quarta-feira, dia 13 de maio. 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Vamos à procura de mais uma história no País das Maravilhas. Quem nos inspira esta manhã? Bom dia, Sónia.
12: Bom dia. Hoje trago a história de uma ouvinte, Maria, que nos escreveu uma mensagem intitulada O Poder de um Sorriso. E é isso mesmo, o poder que um sorriso pode ter. Para ouvir, às 20 para as 8.
6: Combinadíssimo.

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1: Já há vários acidentes a esta hora.
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1: Outra vez de Lisboa com vários acidentes, tal como ontem. Começas por qual a esta hora, Mónica?
3: Começamos pela Ponte 25 de Abril, ligação à Almada-Lisboa, agora com mais demora, isto porque há um acidente antes da saída para as Amoreiras. Está a ocupar a via direita, está a deixar filas a partir de Santa Marta de Corroios. Os acessos também já preenchidos a esta hora. No IC19 está por resolver, no sentido Sintra-Lisboa, um acidente em Rio de Mouros. É um acidente que envolve uma mota e está a deixar o trânsito bastante condicionado e com demora a partir de Meio Martins. Já mais à frente para-se de Dracena até Amador e depois de Alfragide para a Segunda Circular. Na Segunda Circular, sentido Benfica a Aeroporto, já está em fase de resolução o acidente que ocorreu nas Calvanas, mas as filas ainda estão a partir de Benfica. Na A1 para-se de São João da Talha para Sacavém, há 33 com filas do Montijo para a Ponte Vasco da Gama. Na A5 há filas da Ribeira da Laje até Linda Velha e a Calçada de Carris também já com filas do Senhor Robato para a Avenida Padre Cruz. O Eixo Norte-Sul também com filas entre Telheiras e Sete Rios. Atenção também ao IC2, no sentido Sacavém-Louros, devido a trabalhos na zona de Sacavém, entre as 7 da manhã e as 3 da tarde e até ao dia 15 de maio, o trânsito vai estar condicionado e sujeito a demora. No Alentejo, A2, sentido Lisboa-Algarve, por resolver o acidente ao quilómetro 106, na zona de Grândola, o trânsito também ainda está condicionado. Já no Porto, VCI, sentido Rábida-Freixo, para entre Coimbrões e a Boa Vista, está a afetar a 44, Freixo a Rábida, entre Bom Joia e as Antas. Na A3 há filas do Nodo A4 até à VCI. Na A28 entre a Ponte Lessa e a Retundeia P.
1: Uma boa viagem connosco.
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1: O céu muda ao fim da tarde, vai ficar pouco nublado, mas durante o dia conto com aguaceiros, até mais frequentes no norte e centro. Durante a tarde pode também trovejar. Máxima de 23, Santarém e Évora, 22 graus, Beja, 21, Braga, Coimbra, Castelo Branco e Faro. Lisboa e Setúbal com 20, 19, Bragança, Vila Real, Aveiro, Leiria, Porto Alegre, Viana do Castelo, Porto e Viseu, 18, 16, Guarda, 13, Penhas Douradas.
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1: São 7:30. Diogo Miguel Pereira traz o principal da atualidade a esta hora.
4: A GNR expulsou 51 militares nos últimos 4 anos, 13 só em 2026, por comportamentos inadequados em serviço e na vida pessoal. Foram números deixados à agência Lusa pelo comandante-geral da Guarda Nacional Republicana. Nesta entrevista, o tenente-general Rui Veloso reiterou que não há lugar na GNR para comportamentos contra os direitos humanos. Foi assim que falou sobre os casos, como a Operação Safra Justa, que envolve 10 militares da GNR, casos do ano passado, GNRs que já foram suspensos e são suspeitos de estarem ligados a um alegado esquema de auxílio à imigração ilegal no Alentejo. O líder da Guarda Nacional Republicana quer uma condenação exemplar caso estes guardas sejam considerados culpados e sublinha que são casos pontuais e não há racismo na GNR. Nesta mesma entrevista, a primeira desde que assumiu o cargo, o comandante Rui Veloso diz também que voltou a propor a utilização de helicópteros da Força Aérea para reforçar a vigilância em dias de risco elevado de incêndio. Afirma que ainda assim isso não está decidido. Donald Trump chega hoje à China, vai a caminho já a esta hora, ficará lá até sexta-feira. Uma visita que junta forças comerciais dos dois lados. O objetivo é fechar acordos sobre produtos agrícolas, aviões e manter a trégua comercial entre as duas maiores economias do mundo, Washington e Pequim. Querem estreitar relações comerciais. Dessa forma, o presidente norte-americano não vai sozinho. Leva, por exemplo, líderes empresariais como Elon Musk, da Tesla, e Tim Cook, da Apple. O rei Carlos III faz hoje o discurso do rei no Parlamento Britânico. O monarca vai apresentar o programa legislativo do governo para os próximos meses, numa altura em que se vivem momentos de instabilidade no governo britânico, com uma possível queda do primeiro-ministro, Keir Starmer.
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1: O mercado do Sporting. Mário Silva da Costa.
5: Zalazar e Pedro Lima estão muito próximos de ser reforços do Sporting, no caso do médio uruguaio do Braga. A imprensa desportiva refere que o negócio está fechado a troco de 30 milhões de euros, sem bónus associados. Zalazar vai assinar um contrato válido por 5 temporadas. A oficialização do negócio só deve acontecer depois da final da Taça de Portugal. Para Braga, vai rumar Diogo Travassos, jogador que está emprestado pelo Sporting ao Moreirense. Travassos vai custar aos cofres do Braga 5 milhões e meio de euros. Quanto a Pedro Lima, Lima. O agente do médio vai estar em Lisboa no final da semana para reunir com o Sporting para finalizar o negócio. Os verde e brancos devem pagar 3 milhões e meio de euros ao Aves SAD, mais bónus por objetivos pela contratação de Pedro Lima. De saída do Sporting pode estar também Diego Calai, o terceiro guarda-redes dos Leões, pode ser emprestado a um clube da Primeira Liga. Na Arábia Saudita, o Al Nassr de Cristiano Ronaldo, Jorge Jesus e João Félix falhou para já a conquista do campeonato. O Al Nassr precisava ontem de ter vencido o Al Hilal para se ter sagrado já campeão saudita. No entanto, aos 98 minutos, depois de estar a vencer, um autogol caricato do guarda-redes Bento deu o empate ao Al Hilal e adiou para já a festa do título. No final do jogo, Jorge Jesus reforçou a confiança na conquista, mas lamentou o empate.
6: Custa muito. Na última jogada do jogo, temos perdido a possibilidade de festejar hoje o título, mas temos mais um jogo no nosso estádio para podermos ser campeões. Portanto, ainda temos uma segunda chance para sermos campeões. Acreditamos, como acreditamos sempre em todos os jogos.
5: Na última jornada do campeonato, o Al Nassr vai receber o Damak, equipa que ocupa o 15º lugar. No Brasil, o Cruzeiro de Artur Jorge está nos oitavos de final da Taça. A equipa do treinador português venceu na última noite o Goiás na segunda mão da quinta fase da prova, triunfo por 1-0. No fim do jogo, Artur Jorge considerou a vitória justa numa partida em que o Cruzeiro devia ter marcado mais golos.
7: A forma mais eficiente era nós, naquilo que assustámos o Goiás, termos feito mais dois ou três golos. Era a solução mais prática e também aquela que merecida, talvez. Faltou-nos alguma eficiência no momento de finalizar. Temos também que dar mérito ao goleiro contrário, que fez uma ótima exibição.
5: Na próxima madrugada é a vez de o Palmeiras de Abel Ferreira jogar na mesma fase da Taça do Brasil, partida no terreno do Jacuipense. O presidente do Futebol Clube do Porto sublinha o orgulho pela conquista da Liga dos Campeões de Hóquei em Patins. A equipa portuísta foi recebida ontem na Câmara Municipal do Porto. André Villas-Boas discursou no evento e destacou a felicidade pelo título europeu.
8: Esta elite de atletas já nos deu muitos títulos. Muitos deles conquistam pela segunda vez o título europeu e, de certa forma, para nós, direção, o primeiro grande título europeu desportivo e temos um orgulho enorme em vocês.
5: Já o presidente da Câmara Municipal do Porto, Pedro Duarte, sublinhou a importância do Futebol Clube do Porto para a cidade, uma mensagem à boleia da conquista da Champions de Hóquei em Patins por parte do Clube Azul e Branco.
1: Mário Silva da Costa, o principal do desporto, na RTP Antena 1, Açores e Mundo em permanência, desporto.rtp.pt, na rádio, outra vez nova edição, depois das 8h30 da manhã.
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10: Muito bom dia, boa quarta-feira. Hoje é dia 13 de maio.
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10: Meu nome é João Saavedra, se consigo até às 9, apoio técnico do Marco Moreira. Há instantes, 13 graus em Ponta Delgada, 14 na Horta e Angra, 15 em Santa Cruz das Flores. Hoje começamos com a Filarmónica do Gil. Que bela recordação este ponto de repousado.

0: Filarmónica do Gil na RTP Antena Açores. Faltam 21 minutos para as 7. Em relação ao tempo para esta quarta-feira, Flores e Corvo com períodos de céu muito nublado, alternando com abertas, vento nordeste bonançoso a moderado, tornando-se fraco a bonançoso entre os 5 e os 20 km por hora a partir da noite. Mar de Canavaga acabado, tornando-se encrespada de Canavaga, ondas nordeste de 1 a 2 metros. A Grupo Central, períodos de céu muito nublado, alternando com abertas, aguaceiros em geral fracos, vento nordeste bonançoso a moderado entre os 10 e os 30 km por hora, mar de pequena vaga, ondas nordeste de 1 a 2 metros. Finalmente, no Grupo Oriental, dia também muito nublado, com possibilidade de abertas, aguaceiros em geral fracos, vento norte bonançoso a moderado entre os 10 e os 30 km por hora, rodando para nordeste, e mar de pequena vaga com ondas nordeste de 1 a 2 metros. Água do mar hoje nos 16 graus, no que toca às temperaturas, mínima de 12 graus na Horta e também a Ponta Delgada, 13 de mínima para Santa Cruz das Flores e para Angra do Heroísmo. Já nas máximas, 17 para Angra, 17 para Santa Cruz das Flores, Horta e Ponta Delgada não vão além dos 18.
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0: Agora Snoop Dogg, Wiz Khalifa e Bruno Mars. 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
1: Estávamos nós em Portugal ainda a celebrar Abril e no Reino Unido uma das referências da guitarra e dos mais bem-sucedidos guitarristas da história do rock e blues britânico gravava um cover de Bob Marley. Manteve a batida reggae do original, mas tornou-a mais rock com o órgão e a guitarra. Na América, o reggae entrara em grande em 1973 com I Can See Clearly Now, de Johnny Nash. Apesar disso, Eric Clapton mostrou-se relutante em editar o tema por achar que não estava à altura do original, que era reggae de raiz. Achou que seria desrespeitoso para com Marla, que a lançara apenas um ano antes. Os restantes membros da banda e empresário convenceram de que não deveria apenas entrar no álbum Ocean Boulevard, mas também ser lançado como single. Foi o único número 1 da sua carreira, com banda ou a solo, nos Estados Unidos da América, Canadá e Nova Zelândia. A versão de Clapton aumentou a visibilidade de Bob Marley e dos Wailers em todo o mundo, especialmente entre fãs de rock. Mas Bob Marley ficou irritado quando a versão ocidentalizada de Clapton ofuscou o seu original mesmo na sua terra natal, a Jamaica. Independentemente das questiúnculas, tornou-se um hino contra a injustiça e a corrupção que ressoa até hoje. I Shot the Sheriff. I

0: completa mais uma edição de Entre Perdidos e Achados. Com Ana Rosa, hoje com Eric Clapton. Estamos praticamente a 3 minutos das 7. Daqui a pouco há notícias para conferir na rádio, nesta manhã de quarta-feira.
1: Voltei para o Alentejo.

canção dos Atua com o Grupo Académico Sextetos. A Ritinha na RTP Antena Açores nesta manhã de quarta-feira. Em menos de um minuto atualizamos toda a informação. Hoje é dia 13 de maio. Flores e Corvo com céu muito nublado, alternando com abertas. Vento nordeste bonançoso a moderado entre os 10 e os 30 km por hora, tornando-se fraco a bonançoso entre os 5 e os 20 a partir da noite. Grupo Central, céu muito nublado, alternando com abertas. Aguaceiros em geral fracos. Vento nordeste bonançoso a moderado entre os 10 e os 30 km por hora. São Miguel e Santa Maria, céu muito nublado, alternando com abertas. Aguaceiros em geral fracos. Vento norte bonançoso a moderado entre os 10 e os 30 km por hora, rodando para nordeste. Mínimas para hoje, 12 graus na Horta e Ponta Delgada, 13 em Angra e Santa Cruz das Flores, está nas máximas, conto com 17 em Angra e Santa Cruz das Flores, 18 é a máxima esperada hoje na Horta e Ponta Delgada.

0: 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Oito horas em Portugal Continental e na Madeira, 7 nos Açores. Quarta-feira 13, Eduarda prepara-se a cimeira entre a China e os Estados Unidos da América.
1: O encontro entre Xi Jinping e Donald Trump está a ser preparado na Coreia do Sul. O presidente dos Estados Unidos chega ao fim do dia a Pequim. Os sindicatos trabalhistas fazem declaração esta quarta-feira sobre o futuro de Keir Starmer. Vai começar o FITEI com espetáculos marcados pela crise da habitação, o racismo, a pressão migratória. Colapso e esperança é o mote deste ano.
0: Está fresco. Esta hora, 16 graus em Faro, Funchal 14, Porto, Lisboa e Ponta Delgada 13, 12 Coimbra. Edição de Eduardo Maia.
1: Fez escala no Alasca e segue a caminho de Pequim o Air Force One, que vai levar Donald Trump ao encontro do presidente da China. Deve chegar logo ao final do dia, o presidente dos Estados Unidos, mas as negociações que estão a preparar a cimeira entre Xi Jinping e Donald Trump arrancaram esta quarta-feira em Seul. Ariana Barcelos.
2: É Scott Bessent quem dá a cara na Coreia do Sul. O secretário do Tesouro dos Estados Unidos vai encontrar-se com o vice-primeiro-ministro chinês, Li Feng, e os dois vão falar sobre economia e comércio. São questões fundamentais na visita que Donald Trump faz à China, uma visita que vai juntar o presidente norte-americano ao líder chinês, Xi Jinping.
3: Ele tem sido um amigo, alguém com quem nos damos bem. Vão acontecer coisas boas. Vai ser uma viagem muito entusiasmante. Vão acontecer coisas boas.
2: Donald Trump, líder da Casa Branca, Washington e Pequim querem não só evitar uma nova guerra de tarifas, elas chegaram a 145% antes da trégua, em outubro, mas querem também estreitar relações comerciais. É por isso que o presidente norte-americano não vai sozinho nesta viagem. Seguem com ele na comitiva nomes como Elon Musk da Tesla e Tim Cook da Apple. Há de resto negócios que ganham forma. No encontro vai ser anunciada a venda de 500 jatos da Boeing à China e em cima da mesa vai estar também a criação de um conselho de comércio entre os dois países. Há, no entanto, questões que podem ensombrar a viagem. Primeiro, a guerra no Irão e a reabertura do Estreito de Hormuz. Donald Trump garante que não vai à procura do apoio de Xi Jinping.
3: Penso que não precisamos de ajuda com o Irão. Vamos ganhar de uma forma ou de outra, pacificamente ou não.
2: Taiwan é outro dos temas que levantam preocupações nesta visita de Trump à China. Quase 10 anos depois da última viagem, o mundo volta a estar de olhos postos no presidente norte-americano de visita a Pequim.
1: Esteve para não embarcar, mas acabou por seguir viagem também, juntamente com a comitiva de Donald Trump, o administrador da Nvidia, Jensen Huang. Donald Trump, aliás, fez questão de levar com ele vários empresários nesta viagem que tem, nesta altura, problemas comerciais com a China, para tentar resolvê-los. É o caso da Nvidia, que tem tido dificuldades em obter autorização para vender na China os chips de inteligência artificial H200. Além da guerra do Irão, também a questão das armas nucleares deve ser discutida, assim como a venda de armas dos Estados Unidos para Taiwan, como ouvimos aqui nesta peça da Oriana Barcelos. E quando chegar, Trump, antes de se encontrar com Xi Jinping, amanhã vai participar ainda num banquete de recepção ao Presidente dos Estados Unidos e visita o Templo do Céu, que é património da Unesco. Só depois vai sentar-se à mesa com o Presidente chinês. É um assunto que vamos analisar, deste encontro entre Xi Jinping e Donald Trump, a seguir este jornal no Ponto Central. Na crise que atinge o primeiro-ministro britânico Keir Starmer, aguarda-se hoje uma declaração dos sindicatos trabalhistas. O rascunho desta declaração já anda pelos jornais britânicos esta manhã. Os sindicatos prevêem que Keir Starmer não vai liderar o partido nas próximas eleições. Sara Araújo de Almeida.
4: Para os 11 sindicatos, está claro que o Partido Trabalhista não pode continuar neste caminho. E apesar de alguns progressos, consideram que o partido não está a fazer o suficiente para concretizar a mudança pela qual as pessoas votaram nas últimas eleições. É o que se pode ler no rascunho do comunicado a que o jornal britânico The Guardian teve acesso. Eles escrevem que, a certa altura, vai ser necessário criar um plano para a eleição de um novo líder. É mais uma pedra no sapato de Keir Starmer, ele que está a ser pressionado a demitir-se. E há vários nomes para ocupar o lugar. O ministro da Saúde é apontado pela imprensa britânica como o sucessor mais natural, mas o West Streeting ainda não conseguiu os apoios necessários para apresentar a candidatura à liderança do partido. Os dois têm uma reunião esta manhã. 4 ministros e 6 funcionários do ministério apresentaram a demissão. A bancada trabalhista no Parlamento está dividida. Cerca de uma centena de deputados pede a saída de Keir Starmer. Um número semelhante pede para ficar. A decisão de nomear um novo primeiro-ministro cabe ao rei Carlos III, e o discurso anual do rei que marca o início formal dos trabalhos no Parlamento está marcado para esta manhã.
1: Será às 11h30 da manhã que Carlos III se vai dirigir ao Parlamento Britânico. O monarca apresenta o programa legislativo do governo para os próximos meses, neste momento particularmente difícil para os trabalhistas e também para o chefe do governo britânico, Keir Starmer. Ele continua muito pressionado a demitir-se, para além dos sindicatos trabalhistas. Também nas últimas horas houve a demissão de 4 ministros dele, e o ministro da Saúde, West Streeting, surgiu como principal candidato a substituir Starmer nas últimas horas na liderança do governo trabalhista, mas não terá conseguido até agora os apoios de que precisa para conseguir desafiar Keir Starmer. As exportações de gás natural liquefeito russo para a União Europeia atingiram nos primeiros 3 meses deste ano o nível mais elevado desde o início da guerra na Ucrânia. Esta informação está a ser dada através de um relatório do Instituto de Economia Energética e Análise Financeira. O continente europeu está mais dependente do gás natural russo liquefeito por causa do conflito no Médio Oriente. As compras feitas, por exemplo, pela França, pela Bélgica e também pela Espanha, sobretudo estas, fizeram aumentar em 16% o gás russo na Europa nos primeiros 3 meses deste ano, comparando com o mesmo período do ano passado, ou seja, os primeiros 3 meses de 2025. Numa entrevista à Luz esta quarta-feira, o comandante-geral da GNR afirma que na instituição não há espaço para comportamentos que sejam contra os direitos humanos. Rui Veloso referia-se à Operação Safra Justa, o caso que envolve 10 militares da GNR, que são suspeitos de um alegado esquema de auxílio à imigração ilegal no Alentejo, um caso que está ainda a ser investigado. Se a ação dos militares vier a ser confirmada pela Justiça, o Comandante-Geral da Guarda Nacional Republicana espera que as condenações sejam exemplares. Nesta entrevista, Rui Veloso adianta ainda que nos últimos 4 anos foram expulsos da GNR 50 de militares. Gonçalo Costa Martins.
5: E dentro desse número,

0: é o trânsito em julgado, as pessoas são inocentes, mas se ficar aprovado, terão que ser condenadas e exemplarmente condenadas e afastadas da guarda.
1: Rui Veloso afirma que têm de estar mais atentos sempre que é detectado algo negativo. Nesta entrevista à Lusa, o Tenente-General deixa outra expectativa, que a Brigada de Trânsito seja reativada ainda este ano para combater a sinistralidade rodoviária, e nos incêndios é renovada uma proposta sobre a vigilância.
0: O ano passado não foi possível fazer essa vigilância através dos helicópteros da Força Aérea, mas este ano voltamos a insistir nessa situação. Esperemos conseguir helicópteros para fazer a vigilância a partir do ar.
1: Seria uma ideia para juntar aos drones? O Comandante-Geral da GNR diz que esta ideia ainda não teve resposta.
2: São as principais declarações feitas pelo Comandante-Geral da GNR nesta entrevista que dá esta manhã à Lusa sobre o estado da GNR, também as propostas que têm sido feitas pela GNR para melhorar as condições de trabalho e da Guarda Nacional Republicana. O Governo decidiu alargar o prazo para as empresas entregarem ao Fisco a declaração de IRC, que diz respeito ao ano passado, 2025, e estendeu esse prazo até ao dia 19 de junho. A informação é avançada por uma fonte oficial do Ministério das Finanças esta manhã à Agência Lusa. Esta decisão de prolongar o prazo foi tomada pela Secretaria de Estado dos Assuntos Fiscais através de um despacho por causa dos impactos das tempestades do início do ano no tecido empresarial. As empresas e outras entidades que estão sujeitas a IRC podem então submeter a declaração no portal das Finanças, sem quaisquer acréscimos ou penalidades, até ao próximo dia 19 de junho. O Santuário de Fátima encheu-se ontem à noite com milhares de peregrinos, no primeiro dia da Peregrinação Internacional de Maio. O repórter Horácio Antunes assistiu à vigília religiosa e também à celebração da palavra que este ano coube a Rui Valério, o Patriarca de Lisboa.
3: Durante 250 mil peregrinos e após a procissão das velas no Santuário de Fátima, o Patriarca de Lisboa referiu que o mundo está ferido e precisa de luz interior.
4: Ferido pela violência que tantas vezes se infiltra nas relações e nas palavras. Ferido pela divisão que fragmenta povos, famílias e comunidades. Ferido pela solidão que atinge tantos, mesmo no meio das multidões, ferido pelo egoísmo que fecha o homem sobre si mesmo.
3: Rui Valério, presido pela primeira vez às celebrações na Cova da Iria e na homilia, referiu que o mundo precisa de uma renovação e que o coração humano precisa ser curado, iluminado e renovado.
4: É no coração de cada homem e de cada mulher que começa a verdadeira mudança do mundo. Não haverá paz na terra sem paz no coração. Não haverá luz na história sem luz na alma.
3: A noite em Fátima segue com várias celebrações religiosas. A Peregrinação Internacional de Maio termina esta quarta-feira após o terço às 9 da manhã na Capelinha das Aparições e uma hora depois a missa e a procissão do Adeus no recinto da oração.
2: São momentos que o repórter Horácio Antunes vai também acompanhar esta manhã. Às 10 começa então a Missa Internacional Campal, que inclui a bênção dos doentes, e depois é a procissão do Adeus que encerra esta peregrinação. O Festival Internacional de Teatro da Expressão Ibérica está de regresso, com espetáculos este ano muito marcados pelos temas políticos e sociais da atualidade, o caso da crise da habitação, o racismo, também a pressão migratória. São dias de colapso e esperança, é o mote do FITEI, e é pelas migrações que o festival começa este ano. Miguel Bastos com Suplicantes, de Sara Barros Leitão.
5: Há um barco cheio de pessoas em fuga que arriscam a travessia à procura de um porto seguro. Na peça Suplicantes, a encenadora Sara Barros Leitão parte da tragédia grega de Ésquilo para chegar aos dias de hoje, explica o diretor do FITEI, Gonçalo Amorim.
6: E ela resolve colocar esta questão, que vem do Ésquilo, sobre asilo, no centro do Parlamento Europeu, com um político que nem sequer é um político de extrema nada, é um político normal que está ali e que começamos a escutar nas suas palavras algo que não gostamos.
5: A habitação é outra das crises que vai passar por este festival.
6: Sobretudo nas grandes cidades, Lisboa, Porto, também está a chegar a Braga, não é? E foi nesses locais que o Hotel Europa foi fazendo as suas residências artísticas.
5: Para preparar a peça que agora estreia no FITEI. Outro destaque

0: é Desver, de Joana Craveiro.
1: A Joana Craveiro, depois de várias viagens à Palestina, resolveu fazer um espetáculo sobre a Palestina.
0: Ao todo, o FITEI vai mostrar 16 espetáculos em 4 cidades diferentes. Porto, Gaia, Matosinhos e Viena do Castelo. Espetáculos marcados pelo conteúdo político.
1: Os tempos que vivemos fazem com que os artistas também tenham que, de alguma forma, se colocar perante a realidade e dizerem ao que vêm.
0: Vai encerrar, dia 24, com uma nova abordagem ao FMI de José Mário Branco, que o filho João Branco transforma agora num espetáculo que mistura teatro, música e performance.
1: Parece-me que é uma forma extraordinária de encerrarmos o festival.
2: Haverá muito para ver no FITEI. Este primeiro espetáculo de Sara Barros Leitão, Suplicantes, vai começar às 7 da tarde, hoje no Teatro do Campo Alegre, no Porto.
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1: Bom dia, boa quarta-feira, 7:15.
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1: Pois bom dia, Povoação, quarta-feira, 13 de maio, há instantes 13 graus em Ponta Delgada, 14 no Horto e Angra, 15 em Santa Cruz das Flores. Está comigo o Marco Moreira, eu sou João Saavedra, seguimos juntos até às 9. Daqui a pouco temos a palavra do dia, também vamos espreitar o tempo ao pormenor. Vamos lá acordar.

0: O relógio não para, já são 7h20. Dentro de 10 minutos vamos atualizar a informação regional nesta manhã de quarta-feira. Para já explicamos o tempo com a ajuda da meteorologista Wanda Costa.
1: Bom dia, previsão para hoje, para as ilhas do Grupo Ocidental. Períodos que é muito nublado com abertas, o vento nordeste de Bonalfoso moderado, tornar-se fraca Bonalfoso a partir da noite. O mar de pequena vaga acabar tornando-se encrespado de pequena vaga, as ondas nordeste de 1 a 2 metros. Para o Grupo Central, períodos que é muito nublado com abertas, com ocorrências de aguaceiros, mas em geral fracos. O vento nordeste de Bonalfoso a moderado, o mar de pequena vaga, as ondas nordeste de 1 a 2 metros. Para o Grupo Oriental, períodos de céu muito nublado com abertas, com ocorrência de aguaceiros, mas em geral fracos. O vento norte Bonalfoso a moderado, a rodar para nordeste. O mar de pequena vaga, as ondas nordeste de 1 a 2 metros. Relativamente às temperaturas máximas previstas, para Santa Cruz das Flores 17 graus, para Horta 18 graus, Angra do Heroísmo 17 graus e Ponta Delgada 18 graus.
0: Ponta Delgada, que há instante estava com 13 graus, Horta e Angra 14 e Santa Cruz das Flores 15 graus. Uma ótima quarta-feira, já a seguir, Paulo Gonzo acompanhado pela Lúcia Muniz.
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0: Leve, beijo triste.

0: Depois Triste, a canção de Paulo Gonço com Lúcia Muniz, a 4 minutos das 7:30.
1: A palavra do dia é caqui. O caqui é uma fazenda resistente de algodão da cor do barro, muito empregada em uniformes. E também se chama caqui, uma cor amarela ou castanhada, um tom característico do barro. A palavra deriva do termo persa kak, que significa terra, pó, e chegou-nos através do urdu kaki, utilizado para descrever o tom amarelado de determinadas fardas. A cor kaki foi adotada pelo exército britânico na Índia e popularizada para camuflagem, por se misturar supostamente com a cor da terra na Índia.
0: Palavra do dia, mais uma edição com a Mafalda Lopes da Costa, também disponível na RTP Play. Ficamos a 3 minutos das 7:30, daqui a pouco atualizamos toda a informação regional. Agora toca na rádio o Tomás Adrião.

0: seja um dia normal e não um dia mau, como canta o Tomás Adrião.
1: É só mais um dia mau.
0: Ele está a insistir.
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1: Manhã de quarta-feira, são 7:30. Está na altura de atualizarmos a informação regional.
2: Há 40 idosos abandonados no Hospital de Ponta Delgada. 12% das camas disponíveis para internamento estão ocupadas com casos sociais. São duas enfermarias. Pessoas que não têm para onde ir. Ana Paula Santos.
3: Um problema para o hospital e sobretudo para os próprios idosos, sinaliza o presidente do Conselho de Administração do Hospital, Carlos Pinto.
4: Uma pessoa que vê os outros doentes a receberem visitas e que dia após dia não aparece ninguém para os visitar, porque se aparecer há que ter o diálogo de dizer que já teve alta clínica e que agora vai ter que ter alta social, traz algum impacto ao nível emocional, pelo menos de uma clarividência quanto ao abandono.
3: Expostos às infecções hospitalares, ao abandono da família e do Estado, são atualmente 40 os idosos abandonados no Hospital de Ponta Delgada. O custo é elevado para a unidade de saúde.
4: Uma pessoa que esteja aqui internada, que tem grandes necessidades de cuidados, que um idoso tem só aquelas, há cerca de 800, 900 euros por dia.
3: Uma solução alternativa, um outro compromisso entre o Estado e as famílias para não deixar nos hospitais idosos depois da alta clínica é o que pede o Presidente do Conselho de Administração do Hospital.
4: Eu não sei precisar, mas temos mais de 40. Mas são casos sociais, de alta social, com vários diferentes tipos de necessidades de resposta. Nós temos 344, 345 camas, veja.
3: Camas ocupadas por idosos abandonados nos hospitais, são 40 os idosos em Ponta Delgada.
2: O Chega Açores quer explicações do Governo Regional sobre o funcionamento da linha de saúde Açores e os problemas ocorridos no passado domingo. Foi entregue um requerimento urgente na Assembleia Legislativa Regional. Segundo José Pacheco, foram relatadas situações de mais de 30 minutos de espera sem qualquer atendimento. Um dos utentes foi o próprio líder parlamentar do Chega.
5: No passado domingo não foi ninguém que me contou. Aconteceu comigo, veja lá, em que a linha deixou de funcionar. A desculpa que me deram que o sistema tinha ido abaixo. A minha primeira pergunta é, então, um sistema fundamental de saúde não tem uma redundância, vai abaixo, não tem uma redundância, ou será que estamos aqui a falar de falta de pessoal? Só agora, deixar alguém 35 minutos à espera de ser atendido e nunca foi atendido, isto não é aceitável. E a saúde, no estado em que está, nós não podemos ter a linha da frente neste momento, que é a linha saúde, a falhar.
2: Chega Açores exige saber quantas chamadas ficaram sem resposta, qual o maior tempo de espera registado, se existiram falhas técnicas, quantos profissionais estavam escalados e que medidas urgentes serão tomadas para evitar novos episódios. A RTP Antena 1 Açores, o Diretor Regional da Saúde, explica que o diagnóstico desta falha técnica infraestrutural ainda está a decorrer, mas Pedro Paes garante que não foi registada mais afluência às urgências por causa desta anomalia.
6: Conseguimos constatar efetivamente que não se verificou nenhum afluxo anormal também de utentes aos serviços de urgência dos maiores centros de saúde e hospitais da região. Importa referir também que isto para dizer que a acessibilidade aos cuidados de saúde nunca esteve em questão. Efetivamente mantinham-se em pleno funcionamento todos os serviços físicos do Serviço Regional de Saúde.
2: O erro foi detectado pelas 8:30 de domingo. Às 4 da tarde, a linha Saúde Açores já estava operacional. O funcionamento do 112 nunca esteve em causa, diz Pedro Paes. A falha técnica no edifício onde funciona o serviço da linha de Saúde Açores afetou os sistemas de comunicações. Ultrapassado o problema, diz Pedro Paes, é necessário garantir que não se repita. O Conselho Económico e Social dos Açores reúne esta manhã em Ponta Delgada para analisar a proposta apresentada por Piedade Lalanda de profissionalizar o funcionamento do SESA. A medida, que gerou contestação junto de alguns parceiros sociais, é, no entanto, bem vista pelo Governo Regional, que considera legítima a pretensão de reforçar os meios ao dispor dos conselheiros. Ricardo Freitas.
7: A Presidente do Conselho Económico e Social dos Açores esteve debaixo de fogo no mês de abril por causa da polémica proposta de reforçar os meios Salários e o Orçamento do SESA. Piedade Lalanda pretendia ter um gabinete composto por chefe de gabinete, três adjuntos, uma secretária e um motorista para auxiliarem na emissão de pareceres. A medida foi, no entanto, contestada por alguns parceiros sociais, como a UGT e a Câmara do Comércio dos Açores, e até por alguns partidos políticos, que a consideraram despesista e sem sentido. A proposta foi apresentada aos conselheiros na última reunião do SESA, mas a sua apreciação foi inconclusiva. Piedade Lalanda decidiu convocar nova reunião para hoje, para que todas as instituições que integram o Conselho pudessem analisar as alterações e emitirem o seu parecer. Quem já se pronunciou, entretanto, sobre esta polémica foi o Governo Regional. Em resposta a um requerimento apresentado pelo Chega, o Executivo admite ter tido conhecimento da proposta e considera mesmo legítima a pretensão de Piedade Lalanda de reforçar o apoio técnico, administrativo e financeiro do SESA. Isto com o intuito de assegurar maior estabilidade funcional, maior previsibilidade na execução do seu programa e também melhores condições para o exercício das suas competências. O Governo entende também que o Conselho Económico e Social, que atualmente está na dependência do Executivo, deve passar para a alçada da Assembleia Regional, mantendo, ainda assim, a sua natureza independente.
2: Há vida para além da Ryanair. A afirmação é feita pelo secretário de Estado do Turismo, Pedro Machado, garantiu em Ponta Delgada que está a trabalhar para atrair companhias aéreas para os Açores. Algumas das low cost com quem tem contatado são transportadoras aéreas que têm um modelo imprevisível. Por isso, diz Pedro Machado, o secretário de Estado, continua a tentar atrair outras companhias que garantam mais estabilidade e também novos mercados para os Açores.
8: Hoje, cada vez mais apostamos em novos mercados emissores ou no reforço de alguns destes mercados emissores e estamos a olhar muito quer para os Estados Unidos, quer para a América do Sul. O caso da Argentina, o caso da Colômbia, o caso do Chile, que são mercados com quem já fizemos alguns protocolos de cooperação, quer do ponto de vista da atração turística, quer do ponto de vista até da captação de recursos humanos, o reforço do Canadá. E é bom dizê-lo, 2026, dos dados que temos hoje, apontam de facto para um crescimento. A identidade açoriana, muito alavancada em alguns dos seus produtos âncora, fazem parte, eu diria, deste portfólio com que Portugal se quer posicionar, sobretudo na captação destes novos mercados.
2: Pedro Machado, secretário de Estado do Turismo, à margem da Conferência das Regiões do Diário de Notícias, organizada pela primeira vez em Ponta Delgada.
1: Atualidade regional às 7h30 da manhã, com a jornalista Lívia Almeida. A informação está também disponível online, na cores.rtp.pt e também Facebook da Rádio Pública. Uma ótima quarta-feira, faltam agora 22 para as 8.
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1: Volta à música com Nuno Ribeiro em parceria com Soraya Ramos. Fujo contigo.

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1: Nuno Ribeiro e Soraya Ramos, Fus Contigo, a 19 minutos 18. Mais à frente vamos atualizar o desporto com o jornalista Mário Silva da Costa. Para já, Olivia Dino.

0: Chama-se Dive, canção de Oliva Dina, caminho 18, nesta quarta-feira. Continuação de uma ótima viagem.
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0: É esta hora o futuro de Mourinho. Mário Silva da Costa.
2: O Benfica propôs a renovação de contrato com o treinador. A informação é avançada pelo Jornal Record. A publicação acrescenta que Mourinho só vai responder à proposta do Clube da Luz depois do final da temporada. A renovação de José Mourinho não está também dependente do apuramento do Benfica para a Liga dos Campeões. Ontem à noite, o técnico chegou ao aeroporto de Lisboa após passar o dia em Londres, mas Mourinho não respondeu a perguntas dos jornalistas. Em Espanha, o Levante de Luís Castro venceu ontem na casa do Celta de Vigo e saiu da zona de despromoção. A equipa do treinador português triunfou por 3-2. Luís Castro afirma que a equipa merece a permanência e destaca também a importância deste triunfo.
3: Sim, eu penso que esta equipa não merece descender.
2: Penso que esta equipa não merece descer de divisão. É a minha opinião desde o início. Uma equipa com qualidade e que luta por tudo. Não só aos olhos dos nossos adeptos, mas todo o mundo do futebol vê que esta equipa merece que lhe aconteçam coisas boas. Era importante ganhar este jogo fora para estarmos mais próximos do objetivo. E agora temos de continuar a trabalhar. Ainda não acabou e o campeonato é muito competitivo. Todos estão a pontuar, mas este triunfo era o objetivo, está feito e agora pensamos no próximo jogo.
3: Pontos que era o objetivo, está feito e agora é pensar no próximo.
2: O Levante ocupa agora o 16º lugar na Liga Espanhola. Faltam duas jornadas para o fim do campeonato. Aumentaram as verbas para a preparação olímpica. A promessa tinha sido feita pelo Governo em novembro do ano passado. Na altura, o Executivo anunciou um aumento de 30% nas verbas e a medida já foi aplicada. O anúncio foi feito pelo Presidente do Comitê Olímpico, Fernando Gomes.
4: Promessa e a decisão do Conselho de Ministros em novembro do ano passado de aumentar em 30% o financiamento à preparação olímpica versus aquilo que foi o ciclo de Paris 24, foi concretizada, o dinheiro já chegou ao Comitê Olímpico e já chegaram, e esse dinheiro já chegou aos atletas, aos treinadores, às federações.
2: O anúncio de Fernando Gomes à margem da assinatura de um contrato de parceria entre o COP e a Repsol. No ténis, Jaime Faria e Tiago Pereira jogam hoje os oitavos de final do Oeiras Open 4. Tiago Pereira é o primeiro a subir ao corte, vai medir forças com o norte-americano Emilio Nava. Já no caso de Jaime Faria, o tenista defronta ao início da tarde o finlandês Eero Vaasa.
0: Notícias do desporto atualizadas a esta hora com o jornalista Mário Silva da Costa. 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Não esquecendo que há mais desporto na rádio. Às 11h30 da manhã, aqui na RTP Antena Açores. Faltam 13 minutos para as 8. Boa quarta-feira. Seguimos com os do Weasel.

Já passaram uns belos aninhos. É inevitável. Esta canção marcou uma geração e deixou também muitas saudades. Belos tempos. E leves a ternura. Neste evento em Açores, os da Weasel. Ficámos a 9 minutos das 8. No topo da hora atualizamos toda a informação. Agora seguimos com o Michael Bublé.

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1: Várias horas não se atrasa, estamos a 1 minuto das 8, quarta-feira, 13 de maio. No que toca ao tempo, Flores e Corvo com céu muito nublado, alternando com abertas, vento nordeste bonançoso a moderado entre os 10 e os 30 km por hora, tornando-se fraco a bonançoso entre os 5 e os 20 a partir da noite. No Grupo Central, períodos de céu muito nublado com abertas, aguaceiros em geral fracos, vento nordeste bonançoso a moderado entre os 10 e os 30 km por hora. Já São Miguel e Santa Maria, para hoje, segundo o Instituto Português do Mar e da Atmosfera, períodos de céu muito nublado, alternando com abertas, aguaceiros em geral fracos, vento norte bonançoso a moderado entre os 10 e os 30 km por hora, rodando para nordeste. Mínimas previstas para hoje, 12 graus em Ponta Delgada e também na Horta, 13 para Angra e para Santa Cruz das Flores. Nas máximas, conto com 17 em Angra, também 17 de máxima em Santa Cruz das Flores, Horta e Ponta Delgada não vão além dos 18. Há notícias na rádio já a seguir, continuação de uma boa viagem.
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2: Nove horas em Portugal Continental e na Madeira, 8 nos Açores. Quarta-feira 13, Eduardo Pequim, à espera de Trump.
3: Com saudações à visita do presidente norte-americano, a China espera cooperação entre os dois países para tornar o mundo mais previsível. Os sindicatos trabalhistas fazem declaração esta quarta-feira sobre o futuro de Keir Starmer. Neste jornal, a análise de Teresa Almeida Cravo. Importações de gás russo na Europa. Elas sobem 16% nos primeiros três meses deste ano por causa da crise no Médio Oriente.
2: Faro, 18 graus, agora 17 Funchal, Lisboa 16, 14 Porto e Coimbra, 13 Ponta Delgada. Edição de Eduardo Marques.
3: Pequim saúda a visita iminente do presidente dos Estados Unidos, Donald Trump, declarou há pouco o porta-voz dos negócios estrangeiros da China e expressa também o desejo de reforçar a cooperação entre os dois países, uma cooperação que traga mais estabilidade às relações internacionais. Guo Jiankun, o porta-voz do Ministério Chinês dos Negócios Estrangeiros, acrescentou ainda que a China está pronta a colaborar com os Estados Unidos para alargar a cooperação e para gerir divergências de forma a trazer mais previsibilidade ao mundo. Foi em conferência de imprensa, há menos de uma hora, em Pequim. Entretanto, já terminou em Seul o encontro entre as delegações chinesa e norte-americana que prepararam a cimeira entre Xi Jinping e Donald Trump. Ela vai acontecer em dois dias, amanhã e sexta-feira. Na Coreia do Sul, houve consultas económicas e comerciais porque estes assuntos, Oriana Barcelos, devem dominar as reuniões de Pequim.
4: Sim, Scott Bessent esteve com o vice-primeiro-ministro chinês. O encontro entre o secretário do Tesouro dos Estados Unidos e Haley Feng aconteceu no aeroporto de Incheon e durou 3 horas, mas ainda não foi divulgado o conteúdo das conversações. Sabe-se que eles terão falado sobre economia e comércio, duas questões fundamentais na visita que Donald Trump faz à China, uma visita que começa hoje e que junta o presidente norte-americano ao líder chinês Xi Jinping.
5: Ele tem sido um amigo, alguém com quem nos damos bem. Vão acontecer coisas boas, vai ser uma viagem muito entusiasmante. Vão acontecer coisas boas.
4: Palavras de Donald Trump, o líder da Casa Branca, antes de partir para esta viagem. Como ouvimos, a China acaba também de saudar a visita do presidente norte-americano. Ela é vista como uma oportunidade para expandir a cooperação entre os dois países e trazer mais estabilidade ao mundo. No que diz respeito à cooperação, ela será sobretudo económica. Os dois países querem manter as tréguas nas tarifas e, mais do que isso, querem vender mais. Os Estados Unidos querem vender aviões da Boeing, produtos agrícolas e energia. A China quer poder exportar mais equipamentos para o fabrico de chips e semicondutores. É por isso que seguem na comitiva nomes como Elon Musk, da Tesla, e Tim Cook, da Apple. No plano da estabilidade internacional, o Irão deverá marcar as conversações com Donald Trump a garantir que não vai à procura de apoio.
5: Penso que não precisamos de ajuda com o Irão. Vamos ganhar de uma forma ou de outra, pacificamente ou não.
4: Taiwan é outro dos temas que levantam preocupações nesta visita de Trump à China, quase 10 anos depois da última viagem de Estado a Pequim do presidente norte-americano.
3: Principais dados da preparação desta cimeira, uma cimeira de alto risco entre Xi Jinping e Donald Trump, que vai acontecer amanhã. Jorge Torres Pereira, ele foi embaixador de Portugal na China, sublinha que mais importante do que este encontro agora em Pequim entre Xi Jinping e Donald Trump é a continuidade do diálogo entre os dois. E já há outros momentos em que os líderes das duas grandes potências vão estar juntos este ano.
6: Os dois líderes vão voltar a encontrar-se em novembro em Shenzhen, à margem da APEC, e vão se encontrar depois em dezembro em Miami para a reunião do G20. Eu acho que isto é que é o aspecto importante, é que os problemas que surgem, no fundo, nestes países, particularmente na China, só podem ser resolvidos ao mais alto nível. E a possibilidade de um encontro regular dos líderes é a maior garantia de estabilidade estratégica. Por outro lado, no final, os chineses, aliás, corresponde à sua forma de estar, nunca vão embaraçar Trump e, portanto, vão sempre dar face ao presidente americano e, nesse aspecto, creio que haverá resultados concretos que permitirão, face à comunicação social, a Trump apresentar os aspectos positivos desta visita.
3: No ponto central desta manhã, o embaixador Jorge Torres Pereira chamou também a atenção para o grupo de empresários que Donald Trump leva nesta visita. Isso mostra qual o país com maior domínio económico.
6: Há um aspecto que eu acho que pode parecer anedótico, mas não há visitante de alto nível à China que possa vir acompanhado na sua delegação de uma parada de estrelas como o Trump traz, com Holberg, com Musk, com Cook, com Wang. São verdadeiros titãs da indústria globalmente, e isso em si mesmo quase que restabelece um pouco o suposto desequilíbrio ou assimetria neste momento em que eles se encontram.
3: Na comitiva de Donald Trump entrou também à última hora o administrador da Nvidia, Jensen Huang. Os empresários escolhidos por Trump para esta visita são empresários que precisam de resolver bloqueios comerciais que têm nesta altura com a China. É o caso da Nvidia, com dificuldades até agora em obter autorização para vender naquele país os seus poderosos chips de inteligência artificial, os H200, e através das redes sociais Donald Trump deixa precisamente essa mensagem para Pequim, dizendo que vai pedir ao presidente Xi que abra a China para estas brilhantes pessoas, para que estas brilhantes pessoas possam fazer a sua magia. Na crise que atinge o primeiro-ministro britânico Keir Starmer, aguarda-se hoje uma declaração que vai ser feita pelos sindicatos trabalhistas. O rascunho desta declaração já está nos jornais britânicos. Os sindicatos prevêem que Keir Starmer não vai liderar o partido nas próximas eleições. Sara Araújo de Almeida.
7: Para os 11 sindicatos, está claro que o Partido Trabalhista não pode continuar neste caminho. E apesar de alguns progressos, consideram que o partido não está a fazer o suficiente para concretizar a mudança pela qual as pessoas votaram nas últimas eleições. É o que se pode ler no rascunho do comunicado a que o jornal britânico The Guardian teve acesso. Eles escrevem que, a certa altura, vai ser necessário criar um plano para a eleição de um novo líder. É mais uma pedra no sapato de Keir Starmer, ele que está a ser pressionado a demitir-se. E há vários nomes para ocupar o lugar. O ministro da Saúde é apontado pela imprensa britânica como o sucessor mais natural, mas o West Streeting ainda não conseguiu os apoios necessários para apresentar a candidatura à liderança do partido. Os dois têm uma reunião esta manhã. 4 ministros e 6 funcionários do Ministério apresentaram a demissão. A bancada trabalhista no Parlamento está dividida. Cerca de uma centena de deputados pede a saída de Keir Starmer. Um número semelhante pede para ficar. A decisão de nomear um novo primeiro-ministro cabe ao rei Carlos III, e o discurso anual do rei que marca o início formal dos trabalhos no Parlamento está marcado para esta manhã.
3: É um discurso muito aguardado, vai começar por volta das 11h30 da manhã, hora de Portugal continental. Discurso no Parlamento Britânico, o monarca vai apresentar o programa legislativo do governo para os próximos meses, num momento que é particularmente difícil para os trabalhistas e para o chefe do governo, Keir Starmer. Bom dia, Teresa Almeida Cravo, comentadora de assuntos internacionais da Antena 1. Pode, de alguma forma, este discurso do rei desequilibrar o frágil equilíbrio neste momento de Keir Starmer no poder no Reino Unido?
8: Parece-me pouco provável que seja uma mudança substancial ou até mesmo que o rei faça aqui

0: E a dificuldade aqui é perceber se será mais destabilizador para o Partido Trabalhista e as suas perspectivas do ponto de vista eleitoral nas próximas eleições, daqui a 2 anos e pouco, se é mais prejudicial sair agora o Keir Starmer nesta situação de crise interna ou se é melhor ele se aguentar mais um pouco. Mas estamos a falar essencialmente de um líder a prazo. E um líder a prazo torna, portanto, as perspectivas eleitorais deste partido uma situação muito problemática. Aliás, aquilo que já está a circular, que me parece uma comparação interessante, que já está a circular nos meios britânicos, é uma expressão de comparação com o Joe Biden, o presidente dos Estados Unidos, que concorreu até dada altura nestas eleições em que ganhou o Presidente Trump e depois foi substituído pela Kamala Harris. E a expressão em inglês até é he's doing a Biden, ou seja, está basicamente a resistir internamente durante quanto tempo consegue, não é? A insistir que continua a ser o melhor candidato possível, tem vindo a usar o argumento da estabilidade para travar qualquer espécie de contestação interna, mas a pressão política está a tornar-se avassaladora e aquilo que nós temos visto nos últimos dias é efetivamente uma pressão enorme
1: Sim.
0: de se substituir o líder.
1: Exatamente. Falta saber quem vai ser a próxima Kamala Harris nesta saga de
0: Exato.
1: Biden. O Ministro da Saúde, que se
0: West
1: posicionava para.
0: Streeting, sim.
1: Sim, já se encontrou com Keir Starmer esta manhã, uma reunião muito curta, durou 20 minutos, pela informação que temos nesta altura, é o que está a avançar
0: Sim.
1: a imprensa britânica. E West Streeting não respondeu a perguntas dos jornalistas à saída. De qualquer maneira, ontem ele não tinha ainda o número de deputados com ele necessários para poder avançar. Quem é que se perfila com maior força política para vir a substituir Keir Starmer, mesmo que seja a prazo?
0: E tem outro problema, convém dizer, é que o West Streeting, que trouxe os efeitos, é o Ministro da Saúde. E, portanto, alguns dos nomes que se têm figurado aqui, também é da Angela Rayner, que foi vice-presidente, vice-primeira-ministra, são nomes internos que estiveram nesta governação, que está neste momento sob contestação política. Aquilo que as eleições locais e regionais em Inglaterra demonstraram foi que há um descontentamento enorme com o Partido Trabalhista e com a sua governação. E, portanto, quem sai dentro da governação, do ponto de vista de ter tido um papel importante, mesmo que se tenha demitido agora, não é? Sai com esse problema. E, portanto, há alguns nomes que aparecem aqui de fora desta governação neste momento e com capital político relevante. É, o que toda a gente tem estado a falar, é o Andy Burnham, que é neste momento o autarca de Manchester, mas que só pode concorrer à liderança interna do partido, de acordo com as próprias regras do partido, se for deputado. E, portanto, ele tem que esperar que haja uma nova eleição de algum deputado que saia para poder concorrer a esse lugar. E atenção que ele foi bloqueado de o fazer há cerca de um ano atrás, não se lembra nada. E, portanto, houve aqui um bloqueio interno da liderança do partido, precisamente para ele não poder assumir aqui um papel mais relevante. E, portanto, ele vai ter que concorrer, vai ter que conseguir ganhar, que atenção, neste momento, em relação ao Partido Trabalhista, conseguir ganhar nas eleições para deputado não está fácil, para depois poder fazer esta concorrência interna, não é, ao lugar de sucessor de Keir Starmer. E, portanto, em qualquer uma destas hipóteses, a situação está dificultada. E é também por isso que me parece que há ainda um número considerável de parlamentares do Partido Trabalhista que não querem avançar já para uma solução de sucessão.
1: Teresa Almeida Cravo, obrigada pela análise, comentadora de assuntos internacionais da Antena 1, dando-nos aqui os pontos de vista mais importantes sobre o momento político complicado que se vive no Reino Unido, com a crise no governo trabalhista e a eventual saída, falta saber dentro de quanto tempo, de Keir Starmer, do governo trabalhista, também muitos rostos ainda perfilados para a sucessão. As exportações de gás natural liquefeito russo para a União Europeia atingiram nos primeiros 3 meses deste ano o nível mais elevado desde que a guerra começou na Ucrânia, em 2022. A informação é de um relatório do Instituto de Economia Energética e Análise Financeira. O continente europeu está outra vez mais dependente do gás natural russo liquefeito por causa do conflito no Médio Oriente. As compras feitas, sobretudo por países como a França, a Bélgica e a Espanha, fizeram aumentar em 16% o gás russo comprado para a Europa nos primeiros 3 meses deste ano, relativamente a igual período do ano passado, ou seja, do ano de 2025. E está a sair, neste momento, o relatório atualizado da Agência Internacional de Energia, do qual vamos dar conta com mais pormenor no próximo noticiário, às 10 da manhã. Mas, ideia fundamental já deste relatório, conhecida a esta hora, oferta global de petróleo este ano não vai chegar para o volume de procura por causa da guerra no

0: Irão, um relatório que vamos trazer aqui, como dizia, com mais informação nas notícias às 10.
1: É no próximo compromisso com as notícias, à hora certa, a esta hora, notícias com Eduardo Maio na RTP Antena 1, Madeira, Açores e RTP Mundo em permanência, notícias.rtp.pt.

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1: Bom dia, boa quarta-feira, 8:15.
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1: Manhã de quarta-feira, 13 de maio, já passam 16 minutos das 8. O meu nome é João Saavedra, está comigo Marco Moreira no apoio técnico desta emissão. Seguimos então para mais uma hora. Há instantes, 14 graus em Angra e também em Ponta Delgada, 15 na Horta, 15 em Santa Cruz das Flores. Bárbara Tinoco e Bárbara Bandeira, esta chama-se Cidade. Depois há Mundo Digital com César Pinheiro. Hoje

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1: No âmbito do projeto BITS, consórcios portugueses apresentaram novos materiais que utilizam resíduos da indústria do papel, nomeadamente do eucalipto, para criar bioplásticos. Estes materiais já estão a ser testados por marcas de luxo para substituir componentes sintéticos em calçado e interiores de automóveis.
0: Edição do meio da semana, Mundo Digital com César Pinheiro. Dentro de 11 minutos atualizamos a informação regional.
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0: Voltamos a 1999, canção dos Roxette. Praticamente a 6 minutos das 8h30, em plena quarta-feira, 13 de maio. Continuação de uma boa viagem ao som da sua rádio.
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2: Bom, eu vi imagens da Georgina vestida de Nossa Senhora na Met Gala. E devo dizer que me parece que a mãe de Jesus não era muito dada àqueles decotes. Georgina, se me está a ouvir, vista uma gola alta, hein? Pode ser? Olha que anda aí um novo vírus respiratório, como a gente disse. Hein?
0: Isto e muito mais na edição de hoje do Portugalex, a 10 minutos das 9.
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0: Seguimos com os Calema.

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1: Voltamos à música depois de atualizar a informação regional nesta quarta-feira, dia 13 de maio. Estamos a menos de um minuto das 8h30. Para já espreitamos o tempo. O Instituto Português do Mar e da Atmosfera prevê para hoje, nas Flores e no Corvo, céu muito nublado, alternando com abertas. Vento nordeste bonançoso a moderado entre os 10 e os 30 km por hora, tornando-se fraco a bonançoso entre os 5 e os 20 a partir da noite. No Grupo Central, céu muito nublado, alternando com abertas, aguaceiros em geral fracos, vento nordeste bonançoso a moderado entre os 10 e os 30 km por hora. São Miguel e Santa Maria, períodos de céu muito nublado, alternando com abertas, aguaceiros em geral fracos, vento norte bonançoso a moderado entre os 10 e os 30, rodando para nordeste. RTP Antena 1 Açores, bom dia, são 8h30. O que está em destaque na informação regional é esta hora.
2: Hospital de Ponta Delgada com 40 camas ocupadas por idosos que não têm para onde ir. Conselheiros analisam proposta para profissionalizar o funcionamento do CESA, o Conselho Económico e Social dos Açores. O Chega quer explicações do Governo Regional sobre falha técnica na linha de saúde Açores no passado domingo.
1: As máximas previstas para hoje, Santa Cruz das Flores e Angra 17 graus, Horta e Ponta Delgada 18. Jornal das 8h30, edição da jornalista Lília Almeida.
2: Há 40 idosos abandonados no Hospital de Ponta Delgada. 12% das camas disponíveis para internamento estão ocupadas com casos sociais. São duas enfermarias. Pessoas que não têm para onde ir. Ana Paula Santos.
3: Um problema para o hospital e, sobretudo, para os próprios idosos, sinaliza o presidente do Conselho de Administração do Hospital, Carlos Pinto.
4: Uma pessoa que vê os outros doentes a receberem visitas e que dia após dia não aparece ninguém para os visitar, porque se aparecer há que ter o diálogo de dizer que já teve alta clínica e que agora vai ter que ter alta social, traz algum impacto ao nível emocional, pelo menos de uma clarividência quanto ao abandono.
3: Expostos às infecções hospitalares, ao abandono da família e do Estado, são atualmente 40 os idosos abandonados no Hospital de Ponta Delgada. O custo é elevado para a unidade de saúde.
4: Uma pessoa que esteja aqui internada, que sem grandes necessidades de cuidados, que um idoso tem só aquelas, há cerca de 800, 900 euros por dia.
3: Uma solução alternativa, um outro compromisso entre o Estado e as famílias para não deixar nos hospitais idosos depois da alta clínica, é o que pede o presidente do Conselho de Administração do Hospital.
4: Eu não sei precisar, mas temos mais de 40. Mas são casos sociais, de alta social, com vários diferentes tipos de necessidades de resposta. Nós temos 344, 345 camas, veja.
3: Camas ocupadas por idosos abandonados nos hospitais, são 40 os idosos em Ponta Delgada.
2: O Chega quer explicações do Governo Regional sobre o funcionamento da linha de saúde Açores e os problemas ocorridos no passado domingo. A linha sofreu constrangimentos no funcionamento devido a problemas técnicos. Segundo José Pacheco, foram relatadas situações de mais de 30 minutos de espera, sem qualquer atendimento. Um dos utentes foi o próprio líder parlamentar do Chega.
5: No passado domingo não foi ninguém que me contou. Aconteceu comigo, veja lá, em que a linha deixou de funcionar. A desculpa que me deram que o sistema tinha ido abaixo. A minha primeira pergunta é, então, um sistema fundamental de saúde não tem uma redundância, vai abaixo, não tem uma redundância, ou será que estamos aqui a falar de falta de pessoal? Agora, deixar alguém 35 minutos à espera de ser atendido e nunca foi atendido, isto não é aceitável. E a saúde no estado em que está, nós não podemos ter a linha da frente neste momento, que é a linha saúde, a falhar.
2: Num requerimento já entregue no Parlamento, o Chega Açores exige saber quantas chamadas ficaram sem resposta, qual o maior tempo de espera registado, se existiram falhas técnicas, quantos profissionais estavam escalados e que medidas urgentes serão tomadas para evitar novos episódios. À RTP Antena Açores, o Diretor Regional da Saúde explica que o diagnóstico desta falha técnica infraestrutural está ainda a decorrer, mas não foi registada mais afluências às urgências por causa desta anomalia. Lia, garante Pedro Paes.
6: Conseguimos constatar efetivamente que não se verificou nenhum afluxo anormal também de utentes aos serviços de urgência dos maiores centros de saúde e hospitais da região. Importa referir também que há, isto para dizer que a acessibilidade aos cuidados de saúde nunca esteve em questão. Efetivamente mantinham-se em pleno funcionamento todos os serviços físicos do Serviço Regional de Saúde. Nós, ao percebermos este constrangimento com esta linha de atendimento, prontamente articulámos com o Serviço Regional de Proteção Civil e Bombeiros e fizemos esforços no sentido de antever qualquer aumento de, ou fluxo anormal ao 112. Portanto, esse esteve sempre em funcionamento.
2: Uma falha técnica no edifício onde funciona o serviço da linha de saúde Açores afetou os sistemas de comunicações. O erro foi detectado pelas 8h30 de domingo. Às 4 da tarde, a linha de saúde Açores já estava operacional. Em causa nunca esteve o serviço de saúde dos açorianos, nem o funcionamento do 112, garante o diretor regional da saúde. O Conselho Económico e Social dos Açores reúne esta manhã em Ponta Delgada, vai analisar a proposta apresentada por Piedade Lalanda de profissionalizar o funcionamento do SESA. A medida, que gerou contestação junto de alguns parceiros sociais, é, no entanto, bem vista pelo Governo Regional, que considera legítima a pretensão de reforçar os meios ao dispor dos conselheiros. Ricardo Freitas.
7: A Presidente do Conselho Económico e Social dos Açores esteve debaixo de fogo no mês de abril por causa da polémica proposta de reforçar os meios e o orçamento do SESA. Piedade Lalanda pretendia ter um gabinete composto por chefe de gabinete, três adjuntos, uma secretária e o motorista para auxiliarem na emissão de pareceres. A medida foi, no entanto, contestada por alguns parceiros sociais, como a UGT e a Câmara do Comércio dos Açores, e até por alguns partidos políticos, que a consideraram despesista e sem sentido. A proposta foi apresentada aos conselheiros na última reunião do SESA, mas a sua apreciação foi inconclusiva. Piedade Lalanda decidiu convocar nova reunião para hoje, para que todas as instituições que integram o Conselho pudessem analisar as alterações e emitirem o seu parecer. Quem já se pronunciou, entretanto, sobre esta polémica foi o Governo Regional. Em resposta a um requerimento apresentado pelo Chega, o Executivo admite ter tido conhecimento da proposta e considera mesmo legítima a pretensão de Piedade Lalanda de reforçar o apoio técnico, administrativo e financeiro do SESA. Isto com o intuito de assegurar maior estabilidade funcional, maior previsibilidade na execução do seu programa e também melhores condições para o exercício das suas competências. O Governo entende também que o Conselho Económico e Social, que atualmente está na dependência do Executivo, deve passar para a alçada da Assembleia Regional, mantendo, ainda assim, a sua natureza independente.
2: A reunião à porta fechada acontece esta manhã em Ponta Delgada. Navios russos a navegarem acima dos cabos submarinos que atravessam o Atlântico são um risco que precisa ser monitorizado. A Força Aérea e Marinha deviam ser reforçados nos Açores, defende o almirante António da Silva Ribeiro, ex-chefe de Estado-Maior-General das Forças Armadas.
8: Se os ativos estratégicos de Portugal estão aqui, porquê é que a Marinha, a Força Aérea, está no continente? Quando o que nós temos que proteger, e perguntarão, até mas onde é que estão as ameaças para nos tirar os recursos? Elas não estão, mas vêm aí, deixem acabar a guerra da Ucrânia. Nós, e aliás o chefe de Estado-Maior da Armada, disse isto a semana passada, e certamente dirá no dia 20 ou dia 22, quando ele fizer o discurso no dia da Marinha. Nós estamos, já desde o meu tempo, de Senfa e de chefe de Estado-Maior da Armada, nós estávamos a monitorizar os navios russos e os drones russos que andam aqui a navegar em cima dos cabos submarinos.
2: Face a estas ameaças, o almirante sugere várias formas de reforçar a defesa do arquipélago. Inês Linhares Dias.
9: Começando no Comando Operacional dos Açores.
8: O Comando Operacional dos Açores precisa de ser transformado num pequeno comando subordinado, evidentemente ao ENFA, mas subordinado ao Comando da NATO de Norfolk, para fazer esta defesa central do Atlântico. E concentrar-se em quê? Ser um centro especializado na proteção dos cabos submarinos.
9: E passando pelos americanos.
8: Os americanos estão a retirar soldados militares da Alemanha. É uma altura própria de fazermos uma ação diplomática junto deles para os voltar a trazer para os Açores. Têm instalações, têm residências, têm tudo. Fica aqui uma base avançada novamente dos americanos. Isto era absolutamente essencial ser feito.
9: António da Silva Ribeiro sugere ainda que se cumpra o Atlantic Center enquanto centro de defesa do Atlântico Norte.
8: Primeiro devia estar sediado nos Açores e não no Ministério da Defesa em Lisboa. E depois devia ser um órgão interdepartamental. Devia ter as universidades, o governo regional, as indústrias, várias entidades deviam participar do Atlantic Center. Porque estas questões não podem ser pensadas apenas na perspectiva da segurança e da defesa. E, na realidade, elas... O desenvolvimento e a segurança são os pilares fundamentais.
9: São as linhas mestre do almirante António da Silva Ribeiro para a proteção do maior ativo da região, do país e do mundo, os cabos submarinos. O ex-chefe de Estado-Maior-General das Forças Armadas esteve hoje em Ponta Delgada para debater o papel dos Açores na segurança do Atlântico Norte.
2: Uma conversa com a moderação de Filipe Alves, diretor do Diário de Notícias, que aconteceu durante a Conferência das Regiões, organizada pelo jornal em Ponta Delgada. O Bispo de Angra diz que a República precisa de olhar de outra forma para os Açores e é urgente que concretize medidas relativamente a assuntos que afetam o arquipélago. A questão foi colocada a Dom Armando Esteves Domingos, pela Lusa, a propósito de assuntos que ultimamente têm sido abordados e que afetam a região, como o subsídio social de mobilidade e a saída da companhia aérea de baixo custo Ryanair.
10: Estamos classificados como uma região ultraperiférica, não é apenas periférica, ultraperiférica. E isto também é urgente que se concretize em medidas próprias, em defesa, às vezes, de coisas simples como uma companhia aérea que nos possibilite a vinda do turismo, o desenvolvimento, a mobilidade, tantas outras formas de a região ser olhada dessa forma e defendida como essa forma. A República, efetivamente, precisa de olhar isto e ocupa a Igreja. Não é? Não conseguimos superar essas franjas de pobreza. Há indícios que apontam para alguma recuperação, mas ainda não é consolidada.
2: Bispo de Angra, preocupado com as franjas de pobreza e exclusão nos Açores, uma declaração à margem de um encontro informal sobre o Dia Mundial das Comunicações Sociais. As escolas profissionais dos Açores vão reforçar a oferta formativa no próximo ano letivo, com 58 cursos direcionados para mais de 1.000 novos formandos, anunciou a Secretária Regional da Juventude, Habitação e Emprego, Maria João Carreiro. A oferta formativa envolve áreas como turismo e lazer, economia verde e azul, a gestão eletrónica, automação e desporto.
11: E queremos também que essa oferta vá em conta das necessidades, precisamente porque as empresas reconhecem nas escolas profissionais uma formação de excelência e reconhecem que estes jovens, ao saírem desse percurso formativo, estão devidamente habilitados e com competência para integrar o mercado de trabalho. Portanto, este é o nosso objetivo, a valorizar as profissões, a dignificar as profissões e perceber que o jovem tem que estar devidamente habilitado e com competências para que seja um bom profissional.
2: Maria João Carreiro, durante uma visita ao espaço A Tua Primeira Escolha Lab, à descoberta das profissões na Feira da Indústria, Comércio e Serviços dos Açores, a FIXA 2026, que decorre até quinta-feira em Ponta Delgada, por iniciativa da Câmara de Comércio e Indústria de Ponta Delgada.
1: Edição das 8h30 com a jornalista Lília Almeida. A informação está também disponível online na cores.rtp.pt e também Facebook RTP Antena Açores. Uma ótima quarta-feira, hoje é dia 13 de maio, faltam 17 para as 9.
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1: Mais à frente há Portugalex, agora os italianos Måneskin.

Os italianos Måneskin, que chegaram a vencer a Eurovisão. O vocalista Damian David, que agora está a apostar numa carreira a solo. Estamos a 14 minutos das 9. Por falar em Eurovisão, a coisa não correu assim tão bem para os Bandidos do Canto, a representar Portugal com a sua canção, que leva também o canto alentejano mais longe. Fica para a próxima. Força, rapazes. Agora os à toa, mesa noutro lugar, antes do Portugalex.

0: 10 minutos das 9. Chega a edição de meio da semana do Portugalex.
1: Hoje é 13 de maio, o dia em que a Nossa Senhora terá aparecido pela primeira vez aos três pastorinhos na Cova da Iria, em 1917. Uma espécie de festival boom, com menos gente, mas com cogumelos parecidos.
2: Entre ontem e hoje, milhares de peregrinos chegaram a Fátima e o Presidente da República tem uma mensagem para eles.
3: Por favor, não se constipem. Tenho visto muita gente que vai à fresca e o tempo não tem estado nada bom. Aliás, a propósito deste tema, queria sugerir às carmelitas descalças que passem a carmelitas de pantufas ou, pelo menos, carmelitas de meias com antiderrapante na sola. Vá. O chão dos conventos está frio e constipam-se. Obrigado.
1: A propósito de constipações, o anterior presidente Marcelo Rebelo de Sousa tem um recado a dar à Georgina, a mulher de Cristiano Ronaldo.
4: Bom, eu vi imagens da Georgina vestida de Nossa Senhora na Met Gala. E devo dizer que me parece que a mãe de Jesus não era muito dada àqueles decotes. Georgina, se me está a ouvir, vista uma gola alta, hein? Pode ser? Olha que anda aí um novo vírus respiratório, como a gente disse. Hein? Bom.
2: E o nosso repórter está em Fátima para saber, junto dos comerciantes, como está a correr o negócio este ano.
5: Olha, este ano, mais do que garrafas com água benta, estão a sair muitos látex com o desenho da Nossa Senhora na espuma. Está a ver, olha aqui que bonito. Em vez dos habituais desenhos de folhas ou corações, aparece a Nossa Senhora a boiar no golão. Olha, olha aqui que bonito. Hã? Que agora se chama látex. Olha.
6: O merchandising de Fátima adaptar-se às novas tendências. Muito bem, e que mais?
5: Também continuam a sair muito os sapatos de salto alto com uma imagem da Virgem Maria lá dentro, como os da Cristina Ferreira.
6: Muito obrigado, e por agora é tudo. Voltaremos a este direto se Nossa Senhora aparecer vestida de Georgina. Alô, estúdio.
1: E por falar em aparições, o Pentágono começou a divulgar alguns ficheiros secretos sobre OVNIs.
2: Nosso especialista em coisas do espaço, José Gomes Ferreira, já os analisou.
3: Bom, isto é muito simples e não há outra maneira de o dizer. Andam a comentar que um dos OVNIs que aparece nas imagens reveladas parece um comprimido de ômega 3 do celeiro sobre um wallpaper do Windows. E, na verdade, é. Os ETs deslocam-se em comprimidos e pílulas de alho ou de calcitrin gigantes. Está tudo na net, no colopistão.pt.
2: Outra coisa estranha é que só aparecem nos Estados Unidos, não é?
3: Não, não é verdade. O que apareceu aos pastorinhos em 1913, na Cova de Iria, foi um ET em forma de Nossa Senhora para não os assustar. E esteve para aparecer em forma de chihuahua, mas achou que era estranho um cão falar. E anunciou coisas terríveis, como o fim do mundo, ou ainda pior, o regresso do estrovante e dos sapatos de vela em 2026. Mas os pastorinhos não perceberam metade, porque iam menos à escola que a Greta Thunberg.
2: Obrigado pelos esclarecimentos, Zé.
3: Está tudo na net. Vão ao site fritoupipoca.com. É muito simples e não há outra maneira de o dizer.
0: Está tudo na net. Até o Portugalex tem RTP Play para ouvir quando e onde quiser. Repetição de hoje às 10 para as 6. Amanhã um novo episódio, precisamente a esta hora. Ficamos a 7 minutos das 9. Boa quarta-feira, uma ótima viagem. Agora, os irlandeses de Script.

canção de Vanessa da Mata, Não Me Deixe Só. Quase a terminar a primeira parte da manhã desta quarta-feira, dia 13 de maio, RTP Antena Açores. Eu estou praticamente de saída, sou João Saavedra. Amanhã estou de regresso às 6h30, quando consigo ir desse lado. Atualizamos a informação em menos de um minuto, depois é consigo a Lena Goulart. Em relação ao tempo para hoje, flores e corvo com céu muito nublado, alternando com abertas, vento nordeste bonançoso a moderado, entre os 10 e os 30 km por hora, tornando-se fraco ou bonançoso, entre os 5 e os 20 a partir da noite. Grupo Central e Oriental, períodos de céu muito nublado, alternando com abertas, aguaceiros em geral fracos, vento nordeste bonançoso a moderado, entre os 10 e os 30 km por hora. No que toca às temperaturas, mínima de 12 graus na Horta e também em Ponta Delgada, 13 em mínima em Angra e em Santa Cruz das Flores. Nas máximas, 17 para Santa Cruz das Flores e para Angra do Heroísmo, Horta e Ponta Delgada com máxima de 18. Boa quarta-feira, até amanhã.

0: 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Dez horas em Portugal Continental e na Madeira, 9 nos Açores. Quarta-feira, 13 de maio, Eduardo, o mundo está a perder reservas de petróleo.
1: A grande velocidade, avisa a Agência Internacional de Energia, por causa da guerra no Golfo. Pequim já saudou esta manhã a visita de Trump. A China espera cooperação entre os dois países para tornar o mundo mais previsível. Streeting já falou com Starmer esta manhã. O ministro britânico da Saúde, apontado como eventual candidato à sucessão do primeiro-ministro britânico.
0: Faro e Funchal, 18 graus agora, Porto 17, Coimbra, Lisboa 16... 14 Ponta Delgada. Edição de Eduardo Maia.
1: Uma notícia conhecida há pouco, houve um choque entre quatro veículos ligeiros na Estrada Nacional 13, na zona da Maia, provocou quatro feridos e uma vítima mortal e a via está totalmente cortada no local do acidente. A informação é dada pela Proteção Civil à Agência Lusa. A colisão aconteceu na Avenida Dom Mendo e a esta hora as quatro faixas, duas em cada sentido, estão cortadas ao trânsito por causa desta colisão, deste choque entre quatro viaturas, que provocou um morto e quatro feridos. Por causa da guerra no Médio Oriente, o mundo está a recorrer às suas reservas de petróleo a uma velocidade recorde. O alerta é feito hoje pela Agência Internacional de Energia e as necessidades globais de petróleo este ano vão ultrapassar a oferta. Com este quadro, à medida que o verão se aproxima, avisa a Agência Internacional de Energia, e a procura também aumenta, os preços vão tornar-se mais voláteis. Isto de acordo com o relatório mensal da agência que foi publicado esta manhã. Rosário Salgueiro.
2: O mundo está a consumir as suas reservas de petróleo a um ritmo sem precedentes. O alerta chega da Agência Internacional de Energia. Para termos uma ideia da grandeza, todos os dias, durante o mês de abril, foram retirados dessas reservas estratégicas quase 6 milhões de barris. Em março, os estoques globais de petróleo já tinham diminuído 129 milhões de barris. Mais de 10 semanas após o início da guerra no Médio Oriente, o preço do petróleo tem sofrido um efeito ioiô, com oscilações bruscas em resposta aos sinais contraditórios sobre se os Estados Unidos e o Irão chegarão a um acordo para terminar o conflito. A perturbação na oferta é também histórica. Todos os dias ficam bloqueados nos armazéns dos produtores de petróleo da região 14 milhões de barris. Os produtores, fora do Médio Oriente, aumentaram a produção e levaram as exportações a níveis recorde. Uma resposta à crise que ajuda, mas não é suficiente para reduzir os preços dos combustíveis. A Agência Internacional de Energia verifica também que as refinarias reduziram a produção e diminuíram drasticamente as importações de petróleo. Bruto. Os preços mais elevados nas bombas de gasolina, um ambiente económico incerto, impulsionaram os consumidores finais a poupar. Há uma redução mundial no consumo de gasóleo e gasolina. Segundo este relatório, revelado esta manhã, a procura global de petróleo deverá agora contrair 2,4 milhões de barris a cada 24 horas, em relação ao mesmo período do ano anterior. Por ora, as perdas mais acentuadas estão observadas no setor petroquímico, onde a disponibilidade de matéria-prima está cada vez mais restrita. A atividade da aviação também está bem abaixo dos níveis normais, ajudando a aliviar parte da pressão sobre os preços do querosene da aviação, que quase triplicaram após o corte das exportações do Médio Oriente.
1: Um cenário cinzento apontado pela Agência Internacional de Energia para os próximos meses em matéria de petróleo, um cenário global divulgado a partir de Paris, onde a Agência Internacional de Energia tem sede, divulgado esta manhã aqui os dados principais com a correspondente Rosário Salgueiro. Apesar deste cenário, com a cimeira entre Xi Jinping e Donald Trump a aproximar-se, as principais bolsas europeias estão a negociar hoje em alta e o petróleo de referência para a Europa, o Brent, descia ligeiramente esta manhã. O petróleo de entrega para julho está a ser vendido, mesmo assim, acima dos 106 dólares. Também há uma quebra ligeira nos preços do gás esta quarta-feira. Pequim já saudou a visita do Presidente dos Estados Unidos, Donald Trump, uma declaração feita esta manhã pelo porta-voz dos negócios estrangeiros chineses, expressando o desejo de reforçar a cooperação entre os dois países, uma cooperação, pede o governo chinês, que traga mais estabilidade às relações internacionais, dando conta de que a China está pronta a dar o primeiro passo e a colaborar com os Estados Unidos para alargar a cooperação e gerir divergências. Foi numa conferência de imprensa feita esta manhã em Pequim, depois de já ter terminado em Seul o encontro entre as delegações da China e dos Estados Unidos, que prepararam a cimeira entre Xi Jinping e Donald Trump, uma cimeira que vai acontecer nos próximos dois dias, amanhã e sexta-feira, na Coreia do Sul. Lorena Barcelos, houve consultas económicas e comerciais, porque são os assuntos que vão dominar o encontro de Pequim.
3: Foi uma conversa franca, aprofundada e construtiva sobre comércio, economia e sobre a expansão da cooperação entre a China e os Estados Unidos. É assim que a imprensa chinesa está a caracterizar o encontro de três horas entre o secretário do Tesouro norte-americano, Scott Bessent, e o vice-primeiro-ministro chinês, He Lifeng. Os dois encontraram-se no aeroporto de Incheon, na Coreia do Sul, numa reunião preparatória da visita de Donald Trump à China. A visita do presidente norte-americano começa esta quarta-feira. O líder dos Estados Unidos está a caminho de Pequim e tem a cooperação comercial no centro da agenda. Os dois países querem, por um lado, manter as tréguas nas tarifas e, por outro, querem vender mais. Os Estados Unidos querem vender aviões da Boeing, produtos agrícolas e energia, e a China quer poder exportar equipamentos para o fabrico de chips e semicondutores. É por isso que seguem na comitiva nomes como Elon Musk, da Tesla, e Tim Cook, da Apple. No plano da estabilidade internacional e da diplomacia, o Irão e a reabertura do Estreito de Hormuz deverão marcar estas conversações, tal como a questão do apoio norte-americano a Taiwan.
1: São os principais resultados conhecidos, pelo menos aqueles que foram divulgados, deste encontro de preparação em Seul, na Coreia do Sul, entre as delegações da China e dos Estados Unidos, encontro de preparação daquilo que será depois conversado e acordado entre Xi Jinping e Donald Trump a partir de amanhã. Jorge Torres Pereira, ele foi embaixador de Portugal na China, sublinhou já aqui esta manhã que mais importante do que este encontro agora em Pequim, entre Xi Jinping e Donald Trump, é a continuidade do diálogo entre os dois lados, entre os dois países, e já há outros momentos em que os líderes destas duas grandes potências vão estar juntos ainda este ano.
4: Os dois líderes vão voltar a encontrar-se em novembro em Shenzhen, à margem da APEC, e vão se encontrar depois em dezembro em Miami para a reunião do G20. Eu acho que isto é que é o aspecto importante, é que os problemas que surgem, no fundo, nestes países, particularmente na China, só podem ser resolvidos ao mais alto nível. E a possibilidade de um encontro regular dos líderes é a maior garantia de estabilidade estratégica. Por outro lado, no final, os chineses, aliás, corresponde à sua forma de estar, nunca vão embaraçar Trump e, portanto, vão sempre dar face ao presidente americano, e nesse aspecto creio que haverá resultados concretos que permitirão, face à comunicação social, Trump apresentar os aspectos positivos desta visita.
1: A importância do diálogo permanente entre a China e os Estados Unidos para a estabilidade do mundo. Entretanto, a Itália anunciou esta manhã que vai posicionar dois caçadores de minas perto do Golfo Pérsico. Foi o ministro da Defesa italiano que fez este anúncio. A Itália vai pré-posicionar estes dois navios caça-minas mais perto do Golfo Pérsico para poderem intervir rapidamente a fim de garantir a segurança do Estreito de Hormuz quando houver condições para isso. Esta é a participação italiana na missão de paz para o Estreito de Hormuz, que tem estado a ser preparada há várias semanas por Paris, pelo presidente francês Emmanuel Macron, e também por Londres, o primeiro-ministro britânico Keir Starmer, e Emmanuel Macron tem liderado esta missão. Aguarda-se para hoje uma declaração dos sindicatos trabalhistas em Londres. Eles prevêem que Keir Starmer não vai liderar o partido nas próximas eleições, e entretanto um dos candidatos ao lugar de Starmer, segundo as notícias das últimas horas, o ministro britânico da Saúde, já se encontrou esta manhã com o chefe do governo, Sara Araújo de Almeida.
5: Foi um encontro relâmpago. A reunião durou menos de 20 minutos, avança a imprensa britânica. E à saída, West Streeting não

0: necessário criar um plano para a eleição de um novo líder. Quatro ministros e seis funcionários do Ministério apresentaram a demissão. A bancada trabalhista no Parlamento está dividida. Cerca de uma centena de deputados pede a saída de Keir Starmer. Um número semelhante pede para ficar.
1: É para seguir de perto esta tempestade política no Reino Unido, ainda com muito caminho para fazer, provavelmente nas próximas horas. Por enquanto, Keir Starmer mantém-se à frente do governo britânico. E a esta hora, no Santuário de Fátima, está a começar a procissão do Adeus, que vai encerrar a peregrinação internacional de maio. É onde está o repórter Horácio Antunes. Horácio, momentos finais destas cerimónias aí no santuário.
2: Uma homilia onde está a ser usado o cálice oferecido por João Paulo II há 45 anos, a posição para o altar do recinto e depois no final das cerimónias essa procissão do adeus do altar do recinto da oração, onde há milhares de pessoas, tal como ontem à noite, a perspectiva do santuário de 250 mil pessoas de 30 países dos 5 continentes, uma peregrinação que tem vindo a marcar os dias de hoje no mundo, as guerras que estão na mensagem da Igreja e dos peregrinos que procuram levar de Fátima o desejo de paz, como referem Diodato Nogueira de Lamego, Maria Ferreira de Ribadave e Vera Gonçalves, por exemplo, de Vila Nova de Santo André.
3: Uma mensagem de paz, que foi o que eu pedi, foi paz para todo mundo, que era isso o mais importante que estamos a precisar agora. Fiz quase 300 quilómetros para encontrar essa paz.
4: Antes de mais nada, espero levar para a minha família, para o mundo inteiro, saúde, paz, em especial também fé.
5: Estamos numa altura em que parece que não aprendemos com os erros do passado e que o que importa é o amor e a paz e a união entre as pessoas, e o dinheiro e as coisas não são tudo.
2: Mensagens que vão ao encontro da homilia de ontem à noite da procissão das velas do Patriarca de Lisboa, Rui Valério, que preside as cerimónias e que realçou os perigos e os ferimentos provocados pela guerra no mundo, que precisa de renovação, e do coração humano, que precisa de uma cura. Cerimónias que vão ainda decorrer durante alguns instantes, no ponto alto então, depois da procissão do adeus, com os lenços a abanar na despedida desta primeira peregrinação internacional.
1: Reportagem em direto do Santuário de Fátima de Horácio Antunes. Ouvimos aqui, nesta altura, os coros da Missa Internacional Campal, que está a decorrer. Logo a seguir vem a procissão do adeus, como dizia o Horácio, que vai encerrar esta peregrinação.
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7: São 9 horas, 13 minutos nos Açores. Muito bom dia.
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7: Manhã de quarta-feira, edição para este dia 13 de maio de 2026. Sou Helena Galar, no apoio à emissão está o José Augusto Leandro. Seguimos consigo até ao meio-dia.

0: the First Time con Damien David. Início desta edição de quarta-feira, seguimos consigo até ao meio-dia. E esta manhã vamos ao Fringe, a 14ª edição do Azores Fringe Festival arranca esta quinta-feira, prolonga-se até dia 31 de maio e chega a 7 ilhas dos Açores. Terry Costa é o responsável desta explosão artística dos Açores para o mundo e nosso convidado nesta edição das manhãs. No FEAL, dias 15 e 16 de maio, o Grupo Coral da Horta troca o palco pela cozinha e convida a população a apoiar a cultura e tradição, saboreando, imaginem só, a deliciosa massa cevada. Mário Muniz, presidente do Grupo Coral da Horta, vai-nos contar os pormenores. Quartas culturais na freguesia de Santa Clara, segundo trimestre. Esta manhã falamos com Emanuel Bettencourt, que já hoje, portanto esta noite, sobe ao palco do Centro Cívico e Cultural de Santa Clara. Quanto ao tempo, esta é uma quarta-feira com períodos de céu muito nublado, alternando com abertas em toda a região. Flores e Corvo, o vento sopra Bonançoso moderado de nordeste, tornando-se fraca Bonançoso a partir da noite. No grupo central, conto com aguaceiros fracos, o vento a soprar de nordeste Bonançoso moderado. São Miguel e Santa Maria também com aguaceiros em geral fracos, vento norte Bonançoso moderado rodando para nordeste. Quanto ao estado do mar, nas Flores e Corvo, mar de pequena vaga cavado, tornando-se encrespado a de pequena vaga, ondas nordeste de 1 a 2 metros. Grupo central com mar de pequena vaga, ondas nordeste de 1 a 2 metros. São Miguel e Santa Maria com mar de pequena vaga também, ondas nordeste de 1 a 2 metros. As máximas previstas para esta quarta-feira, 17 graus em Santa Cruz das Flores e Angra do Heroísmo, 18 graus na Horta e Ponta Delgada. A esta hora estão 14 em Ponta Delgada, 15 em Santa Cruz das Flores e Angra do Heroísmo, 16 graus na cidade da Horta.
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Assim na Terra como no Céu, com Beato, 24 minutos depois das 9. Daqui a pouco vamos ao Friends, mas para já passamos pela Ilha Terceira. Vulcânicos, esta é a versão ao vivo de 9700, lançada em 2023.

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1: Ligamos à música, até porque a música passa também por esta 14ª edição do Azores Fringe Festival. Chega a 7 Ilhas dos Açores e arranca já amanhã. Portanto, a esta hora connosco está o Terry Costa. Ele é o responsável, deixa ver o que é que eu escrevi aqui sobre ti, Terry. Fui buscar uma frase que tem aqui no cartaz sobre a explosão. É isto mesmo. Ele é o responsável por esta explosão artística dos Açores para o mundo. Bem-vindo, Terry.
2: Bom dia, bom dia.
1: Como é que tu estás?
2: Estou aqui na Ilha Montanha, hoje temos uns raios de sol, pode ser que finalmente...
1: Isso é bom presságio, não é? Vem aí bom tempo para receber este fringe.
2: Mas temos neve na montanha, no mês de maio, não é?
1: Pois, ontem contaram-me que a montanha está branquinha e está frio para aí.
2: Claro que tem aquele friozinho da neve, consegue-se sentir. Mas este fim de semana vamos esquecer isso, porque temos muita arte.
1: Tu nunca sentes frio, a verdade é que não paras tempo suficiente para ficares com frio. Vem aí o Fringe, é um momento muito, muito esperado também por muitos artistas que participam edição após edição. Este ano temos mais de 50 eventos, portanto 50 eventos em 7 ilhas dos Açores. Vais conseguir andar a correr e chegar a tudo, não é?
2: Eu vou ficar por aqui e dar um soltinho só aqui à nossa ilhazinha de São Jorge, não é? Já são 14 anos de fringe, por isso já temos muitos dos nossos parceiros que se habituaram, apresentam alguma programação na sua ilha, ou seja, o Short Art Fringe ou o programa único criado na própria ilha, uhum. E o Terry Costa não precisa de estar lá fisicamente, o que é fantástico, porque assim é que devia ser, porque eu gostava de ver o Fringe continuar por muitos mais anos e andar por todas as ilhas, mas eu não ter que sair de casa, ou pelo menos da minha ilha a residência, não é?
1: Mas sabes que gostam sempre de te receber por lá, não é? Portanto, o Fringe chega às outras ilhas também por este desejo que nasce aí na ilha, na Mirateca, não é? Foi nesse cantinho.
2: Exatamente. E eu adoro estar lá, não é? Mas
1: claro que
2: andar
1: sim.
2: De viagens já está a ficar muito cansativo, não é? E eu adoro.
1: Ora, isto está uma coisa que eu pensei que nunca ia ouvir.
2: Especialmente quando elas não se dão muito certo nos seus horários, eu te disse assim.
1: Ah, pois, aí já percebo.
2: Aí já percebes, não é?
1: Aí já
2: percebo. Mas tentamos fazer o melhor que podemos com o que temos e mesmo assim não conseguimos ter os artistas todos que estávamos a planear. Por uma razão ou outra, e claro, algumas delas é porque não há voos, uhum, aqui para o Pico, e muitos dos nossos miquelenses e terceirenses especialmente ficaram atrás este ano. Ou tiveram que mudar datas, por isso tivemos que mudar um bocadinho de certa programação, especialmente nas exposições, porque pronto, não conseguíamos nem um mês antes das datas conseguir voos. E também este ano ainda estamos a aguardar as respostas dos investimentos do nosso Governo Regional dos Açores, por isso tivemos que fazer umas adaptações em que não nos constrangíamos com certos orçamentos que depois não temos a certeza se vamos ter esses apoios. Os artistas em si estão a investir para conseguirem participar, uhum, este ano aqui no Fringe, no nosso epicentro da Ilha do Pico, até termos algumas respostas oficiais, não é?
1: Mas até porque isto é, até, Terry, nós temos há sempre momentos que nos orgulham muito em tudo aquilo que se realiza no arquipélago, e o Fringe tem levado o nome dos Açores além fronteiras e tem trazido reconhecimento para a região.
2: Sim, e uma das partes, das facetas mais importantes para mim é que o Fringe tem conseguido criar muita arte, seja das artes plásticas até à performance para os palcos. E isso, eu gostava de ver isso continuar e não desaparecer no nosso meio, porque são poucas as entidades nos Açores que investem para criar a nova arte.
1: Uhum.
2: E é tão necessário, não só nós como artistas criarmos nas nossas próprias casas ou oficinas, mas conseguir criar em público e apresentar em público o seu trabalho para que consigam ir um bocadinho mais além. Porque esse tem sido um dos meus objetivos principais, de agarrar nas obras, agarrar nos artistas e empurrar para ver se não só visitam outras ilhas e conhecem outras pessoas e ganham novos mercados, novas audiências, mas irem além arquipélago, que é cada vez mais importante, uhum. porque se vamos viver neste setor cultural artístico, temos mesmo que sempre que trabalhar extra, não é?
1: Claro.
2: Porque não, nunca há garantia do ordenado mensal, ou lá o que seja, por isso temos que sempre que trabalhar extra. E se não trabalhamos com o objetivo de ir além das nossas casas, das nossas ilhas, será muito, muito difícil uhum. Sobreviver neste mundo que está cada vez mais carinho, não é, minha amiga?
1: Está, pois está, está muito caro, está muito caro. E a cultura também está cara, não é, Terry?
2: Tudo está caro e estamos a começar este ano, pela primeira vez na associação, a ter eventos com bilheteira paga. Para começar.
1: Há que improvisar, não é?
2: Há que adaptar, há que sempre modificar o nosso meio. E isso então com o fringe tem sido desde o primeiro dia, uhum. porque nunca há um fringe igual, mesmo que muitos dos artistas repetem ou voltam para melhor conhecimento e apresentação e mostra isso.
1: E aprendem uns com os outros constantemente.
2: Exatamente. Então vamos ter das flores, de São Miguel, Santa Maria.
1: Olha, antes de entrarmos nesta programação, eu gostava de saber como é que tu te sentes, portanto, aí na Ilha do Pico, a ver que há friends nas flores, a assistir às atuações, sentir que os passos foram dados e o festival agora já caminha, não é? Há momentos em que ele caminha já sozinho, entre aspas, com o talento que se propaga pelas ilhas do arquipélago. Portanto, o Fringe já chegou a 7 das 9 ilhas dos Açores.
2: Sim, chegou a 7, porque não chegou a 9 por não termos os parceiros locais, mas já há muitos anos.
1: Mas vai lá chegar.
2: Já chegámos vários anos, não é? Nem sempre, como eu estava a dizer antes, nem sempre é igual. Uhum. Para mim, como diretor artístico, como qualquer outro produtor, o nosso objetivo é de os projetos conseguirem
1: os caminhar sozinhos
2: para andar. Ter pernas para andar, sim. Exatamente. E por isso, quando chega ao momento em que sabes que não necessitas de estar lá fisicamente, uhum. porque já vai acontecer, pronto, já é mais um ganho, não é? Mesmo que queremos estar sempre lá. E então, para mim, isto é muito importante, que temos já parceiros nas flores, parceiros no São Jorge, que fazem as suas próprias programações ou que agarram as programações que conseguimos fazer aqui uhum. no Epicentro e levam para a sua própria ilha. As parcerias que temos com as bibliotecas públicas e os museus regionais chegam às nossas cortinhas, a estes cantinhos das ilhas e dá a oportunidade das pessoas lá irem aprenderem algo novo, verem novas imagens, conhecerem novos artistas. E é isso que o Fringe sempre foi desde o seu primeiro dia e que queremos a cada vez mais acentuar, que tem a ver com os nossos parceiros nas várias ilhas. Uhum. Temos programação disponível, vamos apresentar. É abrir as portas, é fazer a promoção e assim levar avante este tipo de programação.
1: E é ir ao Fringe, portanto vamos ao Fringe de 15 a 31 de maio no Pico, depois em junho passa pelas outras ilhas, acho que não estou a dizer um disparate, é isso, não é?
2: Este ano só não pisamos Graciosa e Santa Maria, não conseguimos coordenar as programações lá, mas de resto todas as outras ilhas têm um cheirinho
1: a Fringe.
2: Exatamente.
1: Que maravilha. Exatamente. Portanto, para já, é já amanhã que arranca no Pico.
2: Sexta-feira, estamos em direto ou isto...
1: Estamos em direto.
2: Sexta-feira arranca no Pico. Isto às vezes, já não sei onde é que estou, não é? Quanto mais na rádio. Mas sexta-feira arrancamos no Pico, é a abertura oficial. Já houve apresentação nas flores, mas a abertura oficial no Pico será na sexta-feira.
1: Estou a dizer amanhã, já sei porque é que perguntaste, estavas em direto. Estou a dizer amanhã, porque estou perdida no tempo. Hoje é dia 13 e não 14. Portanto,
2: hoje,
1: sim,
2: hoje é
1: na sexta-feira.
2: Hoje é quarta-feira nos Açores.
1: Hoje é quarta-feira. Obrigada, Terry. Afinal, eu é que não sabia onde é que estava.
2: Eu às vezes falo com pessoas que já estão no dia a seguir ou estão no dia antes. Por isso, estamos aqui os dois.
1: Eu, como sempre, sou um bocadinho como tu, não é? Como penso sempre à frente, portanto, o programa da sexta, depois perco-me assim no, nos dias da semana. Hoje é quarta-feira, dia 13, e o Fringe arranca sexta.
2: Dia pronto. 15, sexta-feira, 15. Dia 15, às 20 horas na Biblioteca Auditório da Madalena, vamos ter pela primeira vez uma pré-abertura, que será uma conversa com uma escritora americana, a Christina Clancy, que já está nos Açores, está a viajar pelos Açores, chega ao Pico na sexta-feira e está connosco nesta apresentação, onde vamos falar um bocadinho sobre editar na Grande América. Não é? E se há mesmo assim grandes diferenças do que editar nos Açores. Por isso é importante para todas as pessoas que têm interesse em publicar, editar, a escrever, de fazerem parte desta conversa. Depois a abertura oficial será mesmo às 21 horas, onde começamos com uma pequena homenagem ao nosso Dias de Melo com o programa de Pedras Negras, mas também vamos falar da Amélia Ernestina Avelar. Será a primeira apresentação pública sobre esta poetisa picarota, mas dos anos 1800 e tal. Por isso já foi há alguns dias. Por isso estamos aqui a procurar quem são os nossos antepassados, quem é que escreveu, quem é que conseguiu ser publicado nos nossos antepassados. E esta sexta-feira vamos ter esta apresentação muito especial, a abrir assim a 14ª edição do Açores Fringe Festival. Mas vai haver cinema, desde longas metragens, não só as curtas. Este fim de semana o cinema é todo dedicado às próprias artes, por isso temos um filme sobre poesia, um filme sobre literatura em geral, sobre música, sobre dança, e é assim que o grande ecrã vai abrir este fim de semana no Auditório da Madalena. Muitas apresentações de livros, temos connosco o Vítor Teves, a Carolina Cordeiro, o Pedro Paulo Câmara, a Gabriela Silva, vários nomes da nossa região, mas também a Maria João Martins, que vem do continente, apresentar a sua nova obra, que é sobre a nossa Natália Correia. Por isso fazia todo o sentido de ela estar nos Açores connosco, claro, para este tipo de programação.
1: Muito bem, portanto, só este fim de semana, mas depois...
2: Só este fim de semana e domingo à noite, ainda para antes de terminarmos o fim de semana, domingo à noite temos connosco o Dan Riverman, que é um norteno fantástico, uma voz fabulosa.
1: Sim.
2: És fã? Uma voz fabulosa, é incrível, posso ouvir aquela voz todo dia e toda a noite, e vai estar connosco no Cela Bar para encerrar a programação do fim de semana.
1: Só para este fim de semana, porque... Tenho, então não, eu sou fã do Dan. Esta é a versão com a Rita Red Shoes, mas eu sei que ele tem uma com a Sara Cruz e nós vamos partilhar essa também mais à frente nesta edição. Portanto, é esta voz, não é, Terry?

0: Gostava de saber cantar assim. Dan Riverman, na Ilha do Pico.
1: Domingo às 21 horas no Salabar, um momento tão íntimo ali no lounge do Salabar para ouvir esta voz maravilhosa, uma voz que é portuguesa, mas também canta em inglês, mas também, claro, canta em português, porque então vai partilhar um bocadinho nas várias, várias línguas. E assim se faz Fringe.
0: E assim se faz Fringe e assim se prolonga o Fringe, portanto é assim, isto é só este fim de semana, mas depois virão outros momentos que nós iremos partilhando também aqui nas manhãs da Rádio Pública. Portanto, já falaste de livros, falaste de música, há espaço também para dança, para teatro. Vamos dar assim um cheirinho daquilo que vai acontecer?
1: Sim, este ano temos meia dúzia de performances ao vivo. No domingo temos às 18 horas uma dança que vem diretamente do Hollywood Fringe, um festival irmão do nosso, mas os artistas estavam na Espanha e então conseguem vir ter connosco este fim de semana. E às 18 horas temos uma bela performance inspirada por os aborígenes americanos, mas tudo através da dança. Por isso, a linguagem aqui é mesmo para todos. Os nossos colegas da terceira do Cães do Mar vão voltar ao Pico, não só uma performance, mas duas teatrais. O Cabalhau, com a Bianca Mendes, vai acontecer no último fim de semana de maio. E também temos a performance dedicada para bebés, com os bichos, aqui no palco do Auditório da Madalena.
0: Quando eras pequenino e vivias no Canadá, também dizias Cabalhau. Eu passei por essa fase.
1: Cabalhau. Ainda há alguns dias digo. Nesta próxima sexta-feira, a nossa própria Maria João Albuquerque, bailarina e professora de dança aqui nas nossas ilhas, vai apresentar a sua nova performance de dança, mas acompanhada pelo Miguel Almeida com música. Por isso será um bocadinho diferente, mas também aqui estamos a falar em criar algo de novo aqui pelos nossos próprios artistas. Por isso também há sim performances ao vivo que as pessoas podem vir conhecer a alguns artistas que possam já ter ouvido falar, ou mesmo novos artistas. E aí é que está um dos grandes ganhos do Fringe. E temos exposições.
0: Há uma feira também, não é?
1: O nosso Laércio Soares vai apresentar pela primeira vez aqui na Madalena a sua exposição das suas obras. Também vamos ter mais tarde no mês o Martim Simbron, que volta com uma exposição completamente diferente. E claro, este fim de semana também temos o artesanato, as nossas obras feitas pelos nossos artistas e as suas próprias mãos através da Feira Fringe, tudo na Biblioteca Auditório da Madalena este fim de semana. Este fim de semana é mesmo dedicado só àquele edifício e depois então damos um saltinho ao Salabar para o Dan Riverman.
0: Muito bem, eu adorava estar aí, sinceramente, adorava estar aí. Feira Fringe, Artes e Costumes, vejo aqui coisas maravilhosas no cartaz. Ando a seguir atentamente aquilo que se passa na Ilha do Pico, nomeadamente com o selo Mirateca Artes, e vi também aqui uma atuação, estava aqui à procura de umas vozes fantásticas na Ilha das Flores. Viste aquela atuação, claro que viste, publicaste.
1: O Cantar Ilhas, com a liderada pela nossa Nina Solimã, que também participa várias vezes aqui no Pico, e está nas Flores, e claro, uma das nossas grandes parceiras. Cantar Ilhas estreou-se já nas Flores. E espero que consiga atravessar esses mares, não é? E andar por essas ilhas no futuro. É basicamente um grupo de mulheres que decidiram fazer da Ilha das Flores a sua casa. Por isso são todos os cantinhos do mundo, porque os Açores cada vez mais faz parte de... tem um cantinho do mundo por todas as suas ilhas.
0: Claro,
1: e aqui próprio na Ilha do Pico temos tantos mundos, tantos países representados, não só por uma pessoa ou um casal, mas às vezes muitas famílias, e cada vez mais vamos abraçando que estamos a ficar cada vez mais cosmopolitas, não é?
0: Muito bem. Eu fiquei, de repente fiquei assim, não me digas que vai dizer que estamos a ficar mais velhos. Não, nada disso.
1: Isso é todos os dias, e ainda bem, porque se não ficarmos mais velhos, quer dizer que já fomos. Por isso temos que apreciar todos os momentos que estamos aqui de passagem neste mundo.
0: É isso mesmo, Terry. Um beijinho grande. Nós vamos...
1: vamos ao Fringe então, minha amiga.
0: Vamos, meu amigo, vamos ao Fringe. E agora vamos ouvir de Dan Riverman, featuring Sara Cruz. Obrigada, Terry. Beijinho.
1: Tchau.

0: Step Outside com Dan Riverman. Estreia-se este fim de semana na Ilha do Pico. 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
0: 8 minutos para as 10 da manhã.

Fica com Carlos Félix nas manhãs da Rádio Pública. Agora de São José NTK, conta com a participação especial da Joana Pacheco.

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0: NTK da Ilha de São Jorge com este triste pela amada. Manhã de quarta-feira, edição para este dia 13 de maio de 2026. Quarta-feira, dia de consulta pública na Antena 1. Hoje com o tema de violência policial. Por essa mesma razão, não há notícias agora às 10. Quanto ao tempo... Quarta-feira nas ilhas, com períodos de céu muito nublado, alternando com abertas. Grupos central e oriental, com aguaceiros em geral fracos.
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0: Muito bom dia, são 10 horas nos Açores.
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1: Manhã de quarta-feira, 13 de maio de 2026. Sou Helena Golado, José Augusto Leandro está no Apoio à Emissão. Seguimos juntos até o meio-dia.

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1: Pedro Brunhosa com Comitê Caviar, este Devias Vir Salvar-me.

Dia com Jorge Fernando e Ana Moura, 13 minutos depois das 10. Agora vamos respirar fundo, depois desta convém. Agir com Carolina Deslandes e também Diogo Pissarra. Logo depois vamos até à Ilha do Faial.

0: Respirar com Agir, Carolina Deslandes e também Diogo Pissarra.
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0: 16 minutos depois das 10 da manhã, vamos até à Ilha do Faial. Este fim de semana, portanto dias 15 e 16 de maio, vai sentir a tradição.

0: Não e cheirá-la de perto. Venda de massa cevada é uma iniciativa do Grupo Coral da Horta e alguma coisa me diz Mário Muniz, presidente do Grupo Coral da Horta, que eu já não vou a tempo fazer reserva. É isso?
1: Olá, bom dia.
0: Bom dia. Como está?
1: Está tudo bem. Muito obrigado pelo contacto e por proporcionar a divulgação das nossas atividades para angariar fundos para o Grupo Coral.
0: Eu aqui agradeço a sua disponibilidade. Isto, vão trocar o palco pela cozinha e o Mário ontem confidenciou-me que estas coralistas são muito talentosas.
1: Pois é, verdade. Temos a sorte de ter mão de obra própria para angariar fundos para o grupo, uma vez que cada vez é mais difícil, não há apoios, dificuldades que há em nos contratarem para serviços, não é?
0: Uhum.
1: E o grupo tem muitas despesas com mulheres, com formação, com músicos, com alguns equipamentos também.
0: Claro. Portanto, vocês apostam a vossa atividade, obviamente que há aqui um grande esforço por parte de todos, existem gastos, despesas, e neste caso vocês vão mesmo colocar as mãozinhas na massa para tentar colmatar essas necessidades.
1: Exatamente, são situações dessas que nos permitem manter uma situação financeira do grupo,
0: uhum.
1: O que permite a sua sobrevivência, não é?
0: Oh, Mário, mas estes momentos são tão saborosos, não são? Estes momentos fora do palco, este convívio, esta partilha, são uma delícia.
1: Também, exatamente. Faz tudo parte da associação e da forma como a gente se une para uhum. ultrapassar estas dificuldades, principalmente as dificuldades financeiras.
0: Antes de falarmos na massa cevada, eu quero falar um pouquinho da realidade atual do Grupo Coral da Horta. Portanto, quantos elementos é que fazem parte? Como é que tem sido a vossa vida nos tempos que correm, numa altura em que a cultura está cada vez mais cara? Aliás, está tudo mais caro. Como é que tem sido a vida do Grupo Coral da Horta?
1: Pois, a cultura está cada vez mais cara e cada vez menos apoiada também, não é? Apertam os regulamentos, não conseguimos, portanto, apoios suficientes para determinados eventos que gostaríamos de levar a efeito,
0: uhum.
1: de mostrar o nosso trabalho, mas isso tem custos elevados e os apoios são cada vez menores.
0: Mas viver num paraíso também tem destas coisas, não é?
1: Pois, vivo num país onde a cultura continua a ser o parente pobre. E quando é necessário cortar, é o primeiro sítio. Embora eu acho que um país sem cultura é um país que nunca consegue evoluir.
0: Ora bem, estamos plenamente de acordo. Mário, quantos elementos fazem parte do Grupo Coral da Horta?
1: Varia sempre muito, portanto, normalmente anda aí a 30, 35, mas é difícil ter sempre todos, até mesmo para as atuações, porque... cada vez mais as pessoas que se dedicam à cultura são as mesmas em todos os sítios. Portanto, as pessoas estão no Grupo Coral, estão na Filarmónica.
0: Nas ilhas mais pequeninas, então, sente-se mais isso, não é?
1: Claro. E acaba por praticamente os mesmos elementos terem ensaios praticamente todos os dias da semana e alguns até dois ensaios por dia. Isso cansa, os grupos começam a ficar com um escalão etário já muito elevado. Não há grande capacidade de cooptar malta jovem para um grupo coral. Não é fácil. As
0: Os mais jovens...
1: têm outros atrativos. E não estão motivados para isso. Essa é uma grande dificuldade, que é o rejuvenescimento dos grupos. Não é só o nosso caso, eu vejo os problemas das filarmónicas, vejo os problemas dos...
0: Também passam por isso, não é? Depois também temos aquela questão de, a partir de determinada altura, os nossos jovens têm de sair, saem da ilha, vão em busca da sua formação pessoal e profissional, e isto é mais uma daquelas questões que dificulta todo o processo.
1: Claro, é isso. Mas de qualquer forma vamos navegando dentro do possível e há sempre ali um grupo que é homogéneo e que mantém a instituição.
0: Uma instituição com 43 anos, não é? Exatamente. Já fizeram os 43?
1: Já, sim, já.
0: Portanto,
1: fazemos o nosso aniversário em abril, foi há pouco tempo.
0: Muito bem. Portanto, este fim de semana vão trocar ali a indumentária.
1: A garganta pelos braços, não é?
0: Mas podem cantar enquanto fazem ali, enquanto amassam. Vão lá estar todos a ajudar?
1: Não, nem sempre todos.
0: É os que têm mais jeitinho para a cozinha.
1: Vamos, mas há aquele pessoal que é sempre fixo para a cozinha, porque já está habituado, e depois o restante vai ajudando na medida do possível, não é?
0: Portanto, isto funciona por encomendas, não é?
1: Exato, para termos a certeza do que é que se vai produzir.
0: Pois, as quantidades necessárias, não podemos, nos dias que correm com os preços dos ingredientes, não podemos desperdiçar absolutamente nada. Portanto, neste caso, era por encomenda, porque acho que já não vale a pena encomendar, não é? Esgotaram já.
1: Eu penso que sim, porque eu não é que estou a controlar essa parte. A minha colega de direção, a Silvia...
0: Então tentem na mesma, não é? Portanto, vá que o Mário não contou os ovos como deve ser e ainda há a hipótese de fazer mais um pãozinho ou dois. Neste caso é uma massa sovada.
1: Exato, massa sovada.
0: Eu consigo sentir o cheiro daqui, vocês ainda não começaram a amassar, que é uma coisa fabulosa.
1: Na sexta-feira começamos às 6 horas da manhã, imagino só.
0: Pois, isto é um processo que demora o seu tempo, não é? Amassar, claro. Depois, exatamente. Portanto,
1: deixar-me levar a massa, fazer tender, fazer essas coisas todas. Tem o seu
0: tem uma ciência própria, não é? Claro que sim, claro que sim.
1: Exato.
0: Portanto, é no dia 15 e 16, portanto, dois dias a acordar cedinho.
1: É verdade.
0: Mas vale a pena. Neste caso é mesmo para ajudar o Grupo Coral da Horta. De que forma é que a população pode contribuir ao longo de todo o ano com a existência deste grupo, que honra não só a Ilha do Faial como todo o arquipélago?
1: Sim, e nós tentamos sempre manter-nos vivos e proporcionar a quem assiste aos nossos concertos, sempre algumas novidades. Acho que estamos num bom caminho no que toca à cultura.
0: Uhum.
1: É evidente que temos muitas dificuldades, principalmente como já disse, em angariar novos coralistas. Mas isso, pronto, começa a ser um mal geral em tudo o que é cultura.
0: Vamos tentar combater isso, trazer mais jovens para, neste caso, para o Grupo Coral da Horta. Muito obrigada. Mário Muniz é o presidente do Grupo Coral da Horta. Obrigada. Divirtam-se muito este fim de semana, porque, pronto, nesta partilha com os outros, mas sobretudo nos momentos de preparação, tenho a certeza que vão ter oportunidade para cantar também. Obrigada, Mário.
1: Eu que agradeço a oportunidade.
0: Um bom dia. Nós seguimos agora com o Grupo Coral da Horta. Aqui um registo que nós temos ao vivo. Concerto. Não tenho referência onde é que foi este concerto, mas nós vamos seguir a ouvi-los durante alguns momentos.

0: Este fim de semana, portanto, 15 e 16, a música será outra. É o Grupo Coral da Horta que abraça a tradição e leva a efeito esta venda de massa sovada. Portanto, pode fazer a sua reserva através das redes sociais, chega lá facilmente. Grupo Coral da Horta, tradição que se sente, sabor que fica. O slogan é bom.
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0: Daqui a pouco ligamos também às notícias, atualidade regional.

0: Chama-se Esteves sem metafísica, dar uma volta. Quarta-feira, dia 13 de maio de 2026. Do lado do tempo, é um dia com períodos de céu muito nublado, alternando com abertas em todas as ilhas. Conto com aguaceiros em geral fracos nos grupos central e oriental, vento bonançoso moderado do nordeste nas Flores e Corvo, tornando-se fraco a bonançoso a partir da noite. Grupo central com vento de nordeste bonançoso moderado, São Miguel e Santa Maria, vento norte bonançoso moderado, rodando para nordeste. Temperaturas a menos na região, 15 graus em Ponta Delgada, Santa Cruz das Flores e Angra do Heroísmo, 16 graus na Cidade da Horta. São 10h30. As notícias da região, edição de Sais Furtado.
1: Há 40 idosos abandonados no hospital de Ponta Delgada. Mantêm-se internados no hospital, apesar de já terem alta clínica. 12% das camas disponíveis para internamento estão ocupadas com estes casos sociais. Carlos Pinto Lopes, presidente do Conselho de Administração do Hospital, diz que é preciso para estes idosos um compromisso entre as instituições e as famílias para que não fiquem no hospital ao abandono.
2: Uma pessoa que vê os outros doentes a receberem visitas e que dia após dia não aparece ninguém para os visitar, porque se aparecer há que ter o diálogo de dizer que, já teve alta clínica e que agora vai ter que ter alta social, traz algum impacto ao nível emocional, pelo menos de uma clarividência quanto ao abandono. Eu não sei precisar, mas temos mais de 40. São casos sociais, de alta social, com diferentes tipos de necessidades de resposta. Precisávamos ter uma forma de conseguir um compromisso entre todos e com as famílias também.
3: 40 entre quantos internados?
2: Nós temos 344, 345 camas, veja.
1: Para o Hospital de Ponta Delgada, cada idoso internado custa mais de 800 euros por dia. O hospital tem, nesta altura, 345 camas para internamento. 40 são ocupadas por pessoas que representam casos sociais. O Chega quer explicações do Governo Regional sobre o funcionamento da linha de saúde Açores e problemas ocorridos no passado domingo. A linha sofreu constrangimentos no funcionamento devido a problemas técnicos. Segundo José Pacheco, foram relatadas situações de mais de 30 minutos de espera, sem qualquer atendimento. Um dos utentes foi o próprio líder parlamentar do Chega.
4: No passado domingo não foi ninguém que me contou, aconteceu comigo, veja lá, em que a linha deixou de funcionar. A desculpa que me deram que o sistema tinha ido abaixo. A minha primeira pergunta é, então um sistema fundamental de saúde não tem uma redundância, vai abaixo, não tem uma redundância, ou será que estamos aqui a falar de falta de pessoal? Só agora deixar alguém 35 minutos à espera de ser atendido e nunca foi atendido, isto não é aceitável. E a saúde no estado em que está, nós não podemos ter a linha da frente neste momento, que é a linha saúde, a falhar.
1: Num requerimento já entregue no Parlamento, o Chega Açores exige saber quantas chamadas ficaram sem resposta, qual o tempo de espera registado, se existiram falhas técnicas, quantos profissionais estavam escalados e que medidas urgentes serão tomadas para evitar novos episódios. A RTP Antenum Açores, o Diretor Regional da Saúde, explica que o diagnóstico desta falha técnica infraestrutural ainda está a decorrer, mas não foi registada mais afluência às urgências por causa desta anomalia.
5: Conseguimos constatar efetivamente que não se verificou nenhum afluxo anormal também de utentes aos serviços de urgência dos maiores centros de saúde e hospitais da região. Importa referir também que há, isto para dizer que a acessibilidade aos cuidados de saúde nunca esteve em questão. Efetivamente mantinham-se em pleno funcionamento todos os serviços físicos do Serviço Regional de Saúde. Nós, ao percebermos este constrangimento com esta linha de atendimento, prontamente articulámos com o Serviço Regional de Proteção Civil e Bombeiros e fizemos esforços no sentido de antever qualquer aumento ou afluxo anormal ao 112. Portanto, esse esteve sempre em funcionamento.
1: Pedro Paes, Diretor Regional da Saúde, falha técnica infraestrutural no edifício onde funciona o serviço da linha de saúde Açores, afetou os sistemas de comunicações. O erro foi detectado pelas 8h30 de domingo, às 4 da tarde, a linha de saúde Açores já estava operacional. Em causa, nunca esteve o serviço de saúde dos açorianos, nem o funcionamento do 112, diz Pedro Paes. Escolas profissionais dos Açores vão reforçar a oferta formativa no próximo ano letivo, com 58 cursos direcionados para mais de 1.000 novos formandos. Anúncio feito pela Secretária Regional da Juventude, Habitação e Emprego, Maria João Carreiro. A oferta formativa envolve áreas como o turismo e lazer, economia verde e azul, a gestão eletrónica e a automação.
6: E queremos também que essa oferta vá em conta das necessidades, precisamente porque as empresas reconhecem nas escolas profissionais uma formação de excelência e reconhece que estes jovens, ao saírem desse percurso formativo, estão devidamente habilitados e com competência para integrar o mercado de trabalho. Portanto, este é o nosso objetivo, a valorizar as profissões, a dignificar as profissões e perceber que o jovem tem que estar devidamente habilitado e com competências para que seja um bom profissional.
1: Maria João Carreiro, durante uma visita ao espaço A Tua Primeira Escolha Lab, à descoberta das profissões na Feira da Indústria, Comércio e Serviços dos Açores, a FIXA 2026, que decorre até quinta-feira por iniciativa da Câmara do Comércio e Indústria de Ponta Delgada.
0: As notícias da região, edição às 10h30, com o jornalista Sérgio Furtado. 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Daqui a pouco vamos... E diz aqui, vamos a Santa Clara, mas primeiro trazemos Santa Clara aqui a propósito do segundo trimestre das Quartas Culturais.

A voz de Emmanuel Bettencourt no registro efetuado pelo Raul Rezendes. Emmanuel Bettencourt, que esta noite atua no Centro Cultural e Cívico de Santa Clara, nas quartas culturais que a Junta de Freguesia tem levado a efeito. É ele que nos vai contar um pouquinho sobre este concerto de esta noite. Para já, neste segundo trimestre das quartas culturais, há também uma exposição de fotografia para ser visitada. Estará patente a partir de hoje, dia 13 de maio até 10 de junho. Exposição de fotografia Fluido, Forma, Movimento, Essência, de Fernando Fonseca. Inaugurada às 8 da noite.

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1: É de música que continuamos a falar nesta edição de quarta-feira, 15 minutos das 11 da manhã. Em linha connosco está já o Emanuel Bettencourt. Bem-vindo. A poucas horas de subir ali ao palco no Centro Cívico de Santa Clara. Como está, Emanuel?
2: Enfim, com aquele stress miudinho e tal, de quem vai...
1: Ao fim de tantos anos ainda sente assim aquele nervoso miudinho?
2: Pois, com certeza, sempre. Estamos aqui a preparar as coisas e tal, sempre a preparar, até à última hora. Há sempre coisas para fazer, enfim.
1: Nós conhecemos o percurso do Emanuel em várias vertentes, portanto, apaixonou-se primeiro pela viola, agora, ultimamente, é mais o saxofone, não é? Mas conhecemos também a sua voz e há momentos de partilhamos aqui com os ouvintes da Rádio Pública um registro efetuado pelo Raul Rezendes. Já vamos ouvir mais um desses temas. Emanuel, como é que estamos, em que processo da sua vida artística é que se encontra neste momento?
2: Bom, isso é sempre difícil dizer, sou um eterno aluno, costumo dizer, e de maneira que continuo a aprender, quer dizer, o processo é esse, e a música, e o respeito pela música, pronto, faz com que isso não tem fim, digamos.
1: Isto é uma paixão, isto é um amor muito antigo, não é?
2: Sim, quer dizer, isso é uma vida.
1: Portanto, o Emanuel apaixona-se pela música por influência da família. Era muito novinho ainda, 7 anos, não é?
2: Sim, eu tive essa felicidade de estar rodeado por pessoas que gostavam muito de música, enfim, e que tocavam alguns instrumentos, e de maneira que fiquei enfeitiçado desde pequenino.
1: Na altura, na Ilha Graciosa.
2: Exatamente.
1: E depois apaixona-se também por São Miguel.
2: Sim, São Miguel sempre tive a oportunidade de vir aqui, ainda bastante novo, não é?
1: Uhum.
2: E de maneira que o futuro na Graciosa, na altura, pronto, estudava-se até uma determinada altura, depois as pessoas tinham que sair, se quisessem continuar os estudos, e eu também tinha essa coisa do conservatório e tal. E São Miguel foi sempre a minha ilha, quer dizer, estou aqui mesmo por amor... Por amor à ilha, nunca mais sei, quer dizer, já tive a oportunidade de ir para muitos lados, enfim, mas realmente...
1: Isso é uma história comum a muita gente, exatamente.
2: Com certeza.
1: Emanuel, a paixão pelas ilhas, refiro-me a esta paixão que se cria, estes laços que criamos pela ilha, pelas nossas ilhas. Esta noite vai subir ao palco do Centro Cívico em Santa Clara, acompanhado de mais 2 músicos, portanto vamos vê-lo em trio.
2: Exato.
1: E o que é que podemos esperar em termos de concerto? Que musicalidade é que nos reserva?
2: É a música de uma vida. Tenho 2 músicos, um baterista e um baixista, que são pessoas que eu admiro há muito tempo. Uhum. Sou fã deles e poder partilhar o palco com o Marino Freitas e o João Freitas realmente é um sonho e espero realizá-lo esta noite. Aliás, já tocámos outras situações, não é?
1: Uhum.
2: Mas, pronto, totalmente original, como vai ser esta noite.
1: Continua a dedicar-se a temas originais também?
2: Sim, cada vez mais.
1: Encontra inspiração no meio da música, não é? Esta paixão pela ilha, pela música, é meio caminho andado para se compor coisas bonitas.
2: Pois, e a ilha está sempre presente, quer dizer, faço escolhas também em termos poéticos de vários escritores açorianos.
1: Sim, nós há pouco ouvimos a Lira, portanto foi um registro efetuado pelo Raul Bettencourt, recordo-me perfeitamente, mas já não consigo entrar em pormenor, já foi há algum tempo. Existem aqui alguns temas tradicionais, como a Lira, o Sol, mas aqui pelo meio outros títulos que me levam aqui para alguns originais já na altura do Emanuel.
2: Sim, eu já faço há muito tempo originais, só que eu, portanto, não cantava, comecei a cantar um bocadinho mais tarde, enfim, toquei outros instrumentos, andei por aí, acompanhei muita gente, mas ia sempre fazendo canções, sempre gostei muito de fazer canções, e portanto, e tenho várias canções aí e tal. E de maneira que escolhemos agora 18 canções para fazer esta apresentação. E tem algumas temáticas, quer dizer, na maioria são temáticas e poetas açorianos. Temos o Manuel Ferreira também, que vai ser a música de abertura, que é o autor das Ilhas de Bruma e que viveu em Santa Clara os últimos dias, para começar, não é? E, temos Catarino Mécio, enfim, temos a Raquel Machado, Sandra Fernandes, o meu filho também escreve, também tem umas canções, uma ou duas, e também Manuel Tinto.
1: Segue as pisadas do pai?
2: Enfim, ele escreve, mas...
1: O pai também é assim, o pai também começou primeiro a guitarra, depois saxofone, portanto ao fim de alguns anos é que ouvimos a sua voz, não é? E ainda bem, em boa hora o fez. Esta noite, obviamente que essa viagem pelas canções, pelas memórias e por grandes nomes que marcaram naturalmente as nossas ilhas, essa viagem pela música far-se-á também um pouco pela... Será uma viagem também pela história do Emmanuel Bettencourt, ao fim e ao cabo?
2: Pois, com certeza, com certeza. Tem canções de 96, começa aí em 1996, portanto, estamos a falar 30 anos atrás.
1: Mas falamos de 96, e, parece que foi ontem, e começamos a contar e faltam dedos.
2: E tem canções também atuais, feitas há pouco tempo. De maneira que mesmo, enfim.
1: Portanto, vamos ter que marcar um dia para cá vir, pode ser? Vem, okay, traz a sua banda e partilhamos isto aqui ao vivo com os ouvintes da Rádio Pública.
2: Que eu tinha muito gosto em estar aí, mas eu moro um bocadinho longe, depois daqui a pouco tenho que ir fazer o som e tal,
1: marcamos para um dia que dê para trazer os instrumentos e fazer aqui uma grande festa, pode ser?
2: Ok, com certeza.
1: Obrigada. Maravilha. Um beijinho grande, Emmanuel Bettencourt.
2: Um beijinho,
1: portanto...
2: obrigado pela atenção e muita saúde, força.
1: E igualmente para si, muita saúde e que continue a compor e a partilhar connosco. Portanto, o concerto é esta noite, às 9 da noite, no auditório do Centro Cívico e Cultural de Santa Clara. Esta chama-se A Minha Vida. Seguimos precisamente com Emmanuel Bettencourt, nas manhãs da Rádio Pública.

Já vamos espreitar o tempo, mas para já e como sugestão também, se está na Ilha de São Miguel, esta noite há um concerto, também a não perder. No, está integrado nas festas do Senhor Santo Cristo dos Milagres, 21h30, Campo de São Francisco, com a Raquel Dutra. Tempo cinzento para esta quarta-feira na região, céu nublado alternando com abertas em todas as ilhas. Estão previstos aguaceiros em geral fracos nos grupos central e oriental. Vêm as notícias, atualidade nacional e internacional com a RTP Antena 1.

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1: Por tema relevante da atualidade. Um bom dia.
2: Meio-dia no continente e na Madeira, 11 horas da manhã nos Açores. Vamos conhecer os títulos do Jornal do Meio-Dia.
3: Os porta-vozes da PSP e da GNR lamentam os episódios de violência em que os profissionais destas forças de segurança têm estado envolvidos. Já o secretário de Estado da Administração Interna, Paulo Simões Ribeiro, pede que não se confunda o comportamento de determinados agentes com as instituições onde trabalham. O ministro das Finanças assegura que Portugal não corre, nesta altura, o risco de violar as regras orçamentais da União Europeia e entrar em procedimento por déficits excessivos, mas pede responsabilidade à oposição para que as contas públicas não se descontrolem. A taxa de inflação no mês de abril foi de 3,3%. O valor final, divulgado esta manhã pelo Instituto Nacional de Estatística, fica uma décima abaixo do da estimativa provisória divulgada no último dia do mês de abril.
2: Jornal do Meio-Dia. 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
3: O secretário de Estado da Administração...

0: A situação interna reafirma aquilo que o ministro Luís Neves disse sobre o caso da esquadra do rato, de que não se deve confundir a árvore com a floresta. Em declarações há pouco, no programa Consulta Pública aqui na Antena 1, Paulo Simões Ribeiro afirmou que o Governo está a avaliar a proposta da Inspeção-Geral da Administração Interna para a criação de um grupo de trabalho para melhorar as regras de admissão na PSP e na GNR.
1: Nós estamos a avaliar essa situação, quer essas propostas do Sr. Inspetor-Geral da Administração Interna, e se tudo o que existe pode sempre ser melhorado, e tudo o que puder ser melhorado, nós faremos essa melhoria. Ainda hoje tivemos nota de que nas diversas forças de segurança, nas duas forças de segurança que estamos aqui a falar, a GNR e a PSP, a bateria de testes, quer psicológicos, quer médicos, quer físicos, são de elevada complexidade, mas também de elevada exigência.
0: Questionado sobre a falta de inspectores na Inspeção-Geral da Administração Interna, o secretário de Estado, Paulo Simões Ribeiro, garantiu que está a ser feito um esforço para que a situação seja resolvida.
1: A IGAI efetivamente não tem ainda os quadros completos. Nós temos procurado com os Conselhos Superiores da Magistratura que esse quadro de inspectores seja completado para que possam ter maior capacidade de inspeção e de atuação. É um esforço que temos estado a fazer e esperemos que chegue a bom termo, porque obviamente que uma inspeção da importância como a Inspeção Geral da Administração Interna merece que tenha todos os meios disponíveis, e é o esforço que estamos a fazer.
0: O secretário de Estado da Administração Interna afastou a hipótese da colocação de câmaras de vigilância nas esquadras. Paulo Simões Ribeiro lembra que está a decorrer um concurso público para as câmaras nas fardas, as chamadas body cams, que espera que estejam a funcionar ainda este ano.
1: Era um processo que teve várias impugnações judiciais. Neste momento o processo está resolvido. O Governo que autorizou a abertura do procedimento concursal e o concurso está a decorrer, e portanto nós esperemos que ainda este ano possamos ter os nossos polícias com as bodycams, que vão ser muito importantes, não só para a defesa do próprio bom nome e da atuação dos agentes e dos militares das forças de segurança, mas também para a defesa dos cidadãos.
0: Paulo Simões Ribeiro, secretário de Estado da Administração Interna, há pouco aqui na Rádio Pública, no programa Consulta Pública, moderado pelo jornalista Frederico Moreno. O porta-voz da PSP, Sérgio Soares, que também participou no programa, lamenta o caso dos alegados maus-tratos nas esquadras do Rato e do Bairro Alto, em Lisboa. Sérgio Soares frisa que a PSP denunciou o que aconteceu e tem colaborado com a investigação.
2: É lamentável que existam estas alegações e estes indícios. De referir que a Polícia de Segurança Pública, logo que teve conhecimento das alegadas suspeitas de polícias no cometimento de situações graves, que consideramos, aliás, muito graves, deu início à respectiva denúncia ao Ministério Público, à Autoridade Judiciária competente.
3: E tem colaborado também na investigação.
2: Solicitando, inclusivamente, prioridade máxima para esta investigação, e a partir deste momento colaborou ativamente com o Ministério Público.
0: Sérgio Soares garantiu também que a PSP abriu um procedimento disciplinar ao polícia alegadamente responsável por ter avisado os colegas da Esquadra do Rato que estavam a ser investigados.
2: Logo do imediato, a Polícia de Segurança Pública, assim que teve conhecimento da mesma, abriu o respectivo procedimento disciplinar ao suspeito envolvido, portanto um polícia da PSP, afastando-o de imediato da estrutura de investigação criminal, transferindo-o de local de trabalho e dando conhecimento ao Ministério Público. Portanto, estão a decorrer dois processos, um disciplinar internamente na Polícia de Segurança Pública e o respectivo inquérito de crime por eventual ou alegada violação do segredo de justiça.
0: Sérgio Soares, porta-voz da PSP. O porta-voz da GNR, que também participou no programa, lamentou o caso em que militares da Guarda são suspeitos de envolvimento num alegado esquema de auxílio à imigração ilegal no Alentejo e um outro episódio em que militares foram condenados por agredirem imigrantes do Sudoeste Asiático, também no Alentejo. À semelhança do que afirmou hoje em entrevista à Agência Lusa o comandante-geral da GNR, também Carlos Canatário considera que estes comportamentos não serão tolerados na Guarda Nacional Republicana.
4: Não há lugar na Guarda a comportamentos desses. E todos aqueles que existirem, como disse o seu comandante-geral da Guarda, e muito bem, têm que ser exemplarmente punidos e servir de exemplo, porque isso não é o padrão comum do militar da Guarda, que procura todos os dias, muitas das vezes em condições difíceis, servir da melhor maneira a população.
0: Estes são comportamentos que devem ser punidos e não serão tolerados na Guarda Nacional Republicana, diz Carlos Canatário, porta-voz da GNR. Afinal, a taxa de inflação no mês de abril foi de 3,3%. O valor final, divulgado esta manhã pelo INE, o Instituto Nacional de Estatística, fica uma décima abaixo do da estimativa provisória publicada no último dia do mês de abril. Nessa altura, o INE apontava para uma taxa de inflação de 3,4% em abril. A inflação aumentou assim seis décimas entre março e abril, impulsionada pela crise energética. A variação do índice relativo aos produtos energéticos subiu 6 pontos percentuais de março para abril. O Ministro das Finanças pede à oposição que evite aprovar medidas que descontrolem as contas públicas, como fez no passado. Ouvido esta manhã na Assembleia da República sobre a situação financeira do país, Joaquim Miranda Sarmento explicou que, apesar do aumento da despesa nos últimos tempos, Portugal não corre nesta altura o risco de violar as regras orçamentais de Bruxelas e entrar em procedimento por déficits excessivos.
5: Portugal não está em risco de, neste momento, de incumprir a conta de controlo e, simultaneamente, ver a abertura de um procedimento por déficits excessivos. Portugal cumpre as regras orçamentais, não está em risco de ter um procedimento por déficits excessivos, assim o Parlamento tenha mais responsabilidade do que teve no passado.
0: O pedido em tom crítico do Ministro das Finanças. Nesta audição, Joaquim Miranda Sarmento garantiu também que o Governo tem reduzido a carga fiscal sobre os portugueses. Discurso contrariado pelo socialista e antigo Secretário de Estado dos Assuntos Fiscais, António Mendonça Mendes. Ele acusa o Executivo de estar a lucrar com a crise dos combustíveis.
6: O senhor Ministro diz a Bruxelas é o seguinte: eu tomei uma medida que foi alterar a taxa, acabar com a suspensão da taxa de carbono e reverter um desconto, e essa medida redundou num aumento de impostos de 712 milhões de euros. 712 milhões de euros que cobrem na totalidade aquilo que foi a sua descida de IRS. Por isso, o Sr. Ministro, aquilo que assume neste documento é que, na realidade, todos os impostos que baixou, os jovens, as famílias, elas pagam mesmo na bomba de gasolina por uma decisão sua e exclusivamente sua.
0: A crítica de António Mendonça Mendes à forma como o Governo tem lidado com o Imposto sobre os Combustíveis, o ISP. A antiga Diretora-Geral de Saúde, Graça Freitas, recusa facilitismos na autorização dos licenciamentos para a administração de vacinas contra a Covid-19. Ouvida esta manhã no Parlamento sobre o processo, Graça Freitas assegurou que tudo foi feito dentro das regras e com o maior cuidado.
7: Não baixamos a guarda, ou seja, nós não deixamos de ser rigorosos só porque a incerteza era grande. Nós tornamos-nos muito mais cuidadosos. Nós não só líamos a literatura estrangeira, como estávamos em contacto com a Organização Mundial da Saúde, com o SCDC, com o CDC e com outros organismos internacionais que também produziam conhecimento e também tinham dúvidas. E gostava de deixar aqui bem claro que, por causa das dificuldades que havia, nós chegamos a ser mais papistas que o Papa.
0: Graça Freitas garantiu também que nunca escondeu os efeitos adversos que as vacinas contra a Covid-19 poderiam ter. A antiga Diretora-Geral da Saúde foi ouvida no Parlamento a pedido do Chega, que também quis escutar o Presidente do Infarmed sobre a Covid-19 e sobre os processos de licenciamento e administração das vacinas. Rui Santos Ivo pede que a reforma em curso de várias instituições de saúde mantenha a excelente coordenação que existiu durante a pandemia.
8: Se há algo que foi fundamental e que devemos preservar enormemente, quer no Plano Nacional, quer no Plano Europeu, foi a coordenação. E é algo que, nas reformas que estão a ser feitas nas instituições, temos que garantir que essas dimensões são asseguradas, porque essa coordenação foi valiosíssima e teve nos resultados que eu avalio-os como positivos.
0: O apelo de Rui Santos Ivo, presidente do Infarmed. Agora olhamos para as principais ideias dos partidos que se apresentam a votos nas eleições legislativas de Cabo Verde, que acontecem já no domingo. A partir da ilha de São Nicolau, o enviado da Rádio Pública, Frederico Pinheiro, dá-nos conta das principais promessas dos três partidos.

0: A nível internacional. Já o PSV, o maior partido da oposição, diz que os números apresentados não representam o país real. Fala na necessidade de transportes aéreos e marítimos mais baratos, na universidade grátis e quer o reforço da saúde pública, promessas consideradas ambiciosas e que geram inclusive algum ceticismo entre os militantes com quem nós fomos falando ao longo desta campanha eleitoral. Já o CID tem 4 deputados, quer ser o elemento decisivo da governação, seja no Parlamento, seja no Executivo. Para já só elegeu numa das 9 ilhas habitadas do arquipélago, isto são os dados das últimas eleições, quer mudar esse cenário e por isso fala muito em descentralização, na redução de impostos e em mais segurança no arquipélago africano.
1: Frederico Pinheiro, enviado da Rádio Pública às eleições legislativas de Cabo Verde, aqui com um resumo das principais promessas do MPD, o Partido no Poder, do PAICV e do CID. As eleições no arquipélago são já no próximo domingo. Apesar da trégua, as forças israelitas continuam a atacar o sul do Líbano. Segundo informações adiantadas esta manhã pela Agência de Notícias Libanesa, foram registadas explosões em 3 cidades, Majal Zoun, Yanou e Burj El Shamali, cidades que já tinham sido atingidas durante o dia de ontem. A mesma agência indica também que foi avistado um drone a sobrevoar a cidade de Beirute e os subúrbios da capital libanesa. O exército israelita anunciou que nas últimas 24 horas atacou 40 locais que alegadamente seriam depósitos de armas e plataformas de lançamento de rockets do Hezbollah. Estes ataques, que acontecem apesar do cessar-fogo em vigor, resultaram na morte de mais de uma dúzia de pessoas, entre eles 2 paramédicos.
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3: Horas 14 minutos nos Açores. Muito bom dia.
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A Hundred Years, o regresso a 2004 com Fire for Fighting, do disco The Battle of Everything. Seguimos agora com o Tiago Bittencourt, conta com participação especial da Marisa. Lembro que às 11h30 chega a atualidade esportiva.

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0: São já 11h30. 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
2: 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João Gomes Dias.
3: Rui Costa não tem sabido gerir o dossiê José Mourinho. Leitura aqui na rádio do ex-candidato Martim Meyer. Rodrigo Salazar está cada vez mais próximo do Sporting. Jorge Jesus frustrado por não festejar já o título saudita. Luís Castro tirou o Levante da zona de despromoção. Arthur Jorge leva o Cruzeiro aos oitavos de final da Copa do Brasil. Museu do Porto tem a partir de hoje mais um troféu. E Comitê Olímpico garante mais verbas para os medalhados.
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3: Com o segundo lugar comprometido e o acesso à Liga dos Campeões em causa, o Benfica entra na última jornada do campeonato sem saber se vai contar com os milhões da Champions e com sérias dúvidas em relação à continuidade de José Mourinho. O treinador continua a ser associado ao Real Madrid e na direção do Benfica ninguém veio a terreiro para colocar um ponto final nas especulações e garantir que o técnico vai continuar na luz. Um dossiê conturbado e, acima de tudo, mal gerido por Rui Costa. Essa é a ideia que foi deixada aqui na rádio por Martim Meyer, candidato à presidência dos Encarnados no passado mês de outubro.
4: É obviamente um tema que causa instabilidade e que ao mesmo tempo é um tema muitíssimo importante. E por isso deveria ter sido trazida à comunicação social e aos sócios em antecipação. E quando eu digo em antecipação, é antes dele vir a ser tema, onde o presidente do Benfica é insubstituível. Deverá ser ele, na minha opinião, sim, enquanto sócio, a trazer isso à comunicação social, a dar explicações aos sócios sobre aquilo que se pretende e ser claro.
3: Rui Costa devia ter dado a cara e também devia fazer aquilo que fosse preciso para evitar mais uma troca de treinador.
4: Se nós tivermos sempre a saltar de treinador para treinador, estamos mal. Estamos mal porque não estamos a definir uma estratégia de médio prazo para o projeto do Benfica, porque não estamos a acrescentar valor. Estamos sempre a gastar mais dinheiro do que aquilo que deveríamos e muitas vezes que podemos, e estamos sempre a navegar à vista em vez de termos aqui uma estratégia.
3: Sobre as críticas dos adeptos que pediram a demissão de Rui Costa após o jogo diante do Braga, Martim Meyer é muito claro, os mandatos são para cumprir.
4: Isso são reações a quente. Os sócios escolheram esta direção e estes órgãos sociais para 4 anos. Obviamente o Benfica não atingiu os seus objetivos e isso cria sempre muita tensão nos sócios. É normal, nós queremos ganhar, mas eu diria que devemos respeitar os estatutos e deveremos, salvo se a própria direção, por alguma razão, em algum momento, entender que não tem condições para continuar, em todas as outras situações, eu acho que os sócios devem entender que os mandatos são para ser cumpridos, sem deixar, obviamente, de, em Assembleia Geral, debater internamente.
3: E é precisamente em Assembleia Geral que deve ser debatido um facto que é particularmente preocupante.
4: Desde 1904, esta década de 20, é a pior década de sempre da história do Sport Lisboa e Benfica. E, portanto, isso é um tema muito sério e tem que ser discutido em Assembleia Geral, tem que se trazer novas soluções, novas fórmulas para que os resultados sejam diferentes. E eu admito que todos os sócios interessados na vida do clube é isso que irão fazer na próxima Assembleia Geral de junho.
3: Já sobre as contas do Benfica, em particular o recente investimento norte-americano na aquisição de uma parte minoritária da SAD, fica a desconfiança e a crítica de Martim Meyer sobre um negócio que não faz jus à história do clube.
4: A certa altura da história do Benfica foi necessário fazer um estádio em betão. E foram os sócios que contribuíram com sacas de cimento para que esse estádio pudesse ser feito. De que é que a direção do Benfica esteve à espera para que, antes que esta operação se concretizasse, não falasse, não juntasse os sócios do Benfica e não falasse sobre a possibilidade de todos nos unirmos para, num momento em que o Benfica está muito subavaliado, encontrar uma solução interna que permitisse ao clube ficar juntamente com os seus sócios com estas ações.
3: Martim Meyer, entrevistado pelo jornalista Nuno Matos, num momento que é particularmente delicado para a história do Benfica. Recordo que os encarnados entram em campo no próximo sábado, no António Coimbra da Mota, para defrontarem o Estoril Praia no encontro que está marcado para as 20h30 da noite. À mesma hora, o Sporting, com mais 2 pontos do que as Águias, vai a jogo com o Gil Vicente em Alvalade. Leões que estão cada vez mais perto de fecharem a contratação de Rodrigo Salazar, que se prepara para fazer exames médicos em Lisboa para depois assinar contrato com a formação verde e branca. Ainda sobre o jogo diante do Gil Vicente, atenção que a formação de Barcelos também está na luta por um objetivo naquilo que resta da temporada. Precisa de vencer para conseguir pelo menos sonhar com o 5º posto que pode valer a qualificação europeia. Nessa mesma luta está o Famalicão, que por isso mesmo também tem de jogar às 20h30 de sábado. A equipa minhota vai receber o Alverca. De resto, todos os encontros da última ronda estão agendados para sábado. Recordo que o dia vai arrancar com o Futebol Clube do Porto Santa Clara, que tem início marcado às 3h30 da tarde no Estádio do Dragão. A equipa azul e branca que depois da partida vai comemorar no Douro, mas também na Avenida dos Aliados. Também às 3h30 teremos o Moreirense AFS. Depois, às 6 da tarde, emissão para seguir aqui na Antena 1, também com os jogos da manutenção, Nacional Vitória de Guimarães, Casa Pia Rio Ave, Aroca Tondela e Braga Estrela da Amadora. Esteve à beira de festejar o título, mas no último lance do jogo, o Al Nassr adiou a conquista da Liga Saudita. O conjunto de Jorge Jesus venceu o rival Al Hilal por 1-0 à entrada do último minuto de compensação, quando o guarda-redes Bento cometeu um erro colossal que resultou num empate a uma bola.
5: Custa muito, na última jogada do jogo, temos perdido a possibilidade de festejar hoje o título, mas temos mais um jogo no nosso estádio para podermos ser campeões. Portanto, ainda temos uma segunda chance para sermos campeões. Acreditamos, como acreditamos sempre em todos os jogos.
3: Tudo para ser resolvido agora na 34ª e última jornada. Para já, Jorge Jesus, Ronaldo e João Félix mantêm-se em esse título que foge ao Al Nassr há já 7 temporadas. Mais feliz foi o dia para Luís Castro, que na antepenúltima ronda da Liga Espanhola tirou o Levante da zona de despromoção com um triunfo por 3-2 na casa do Celta de Vigo. O treinador português diz que os granotas merecem muito ficar no escalão maior do país vizinho.
6: Sim, eu penso que esta equipa não merece descender.
7: Penso que esta equipa não merece descer de divisão. É a minha opinião desde o início. Uma equipa com qualidade e que luta por tudo, não só aos olhos dos nossos adeptos, mas todo o mundo do futebol vê que esta equipa merece que lhe aconteçam coisas boas. Era importante ganhar este jogo fora para estarmos mais próximos do objetivo. E agora temos de continuar a trabalhar. Ainda não acabou e o campeonato é muito competitivo. Todos estão a pontuar, mas este triunfo era o objetivo, está feito e agora pensamos no próximo jogo.
6: Está hecho e agora é pensar no próximo.
3: De ontem vem ainda a qualificação do Betis para a Liga dos Campeões. Andaluzes não marcavam presença na milionária há já 21 anos. Hoje estão agendadas mais 3 partidas da Ronda 36 da La Liga, todas com impacto nas contas da manutenção. Às 6 da tarde, Espanhol Athletic Bilbao e Villarreal Sevilha. Às 20h30, Getafe Mallorca e Alavés Barcelona. Também para esta noite agendados 2 jogos importantíssimos nas ligas francesa e inglesa. A partir das 8h, o Paris Saint-Germain joga na casa do Lens, com a certeza de que o empate será suficiente para conquistar mais um título nacional. Já na Premier League, também às 8h, o Manchester City vai acertar calendário em Londres, frente ao Crystal Palace, com a obrigação de vencer para não deixar escapar ainda mais o Arsenal. Igualmente às 8h, as decisões da Taça de Itália, a final entre a Lazio e o Inter de Milão, que está marcada para o Olímpico de Roma. Do outro lado, do Atlântico, o Cruzeiro de Artur Jorge garantiu a presença nos 8º de final da Copa do Brasil. Triunfo por 1-0 diante do Goiás, que foi escasso para tantas oportunidades criadas pelo emblema de Belo Horizonte.
8: A forma mais eficiente era nós, naquilo que assustámos o Goiás, termos feito mais 2 ou 3 golos. Era a solução mais prática e também aquela que merecida, talvez. Faltou-nos alguma eficiência no momento de finalizar. Temos também que dar mérito ao goleiro contrário, que fez uma ótima exibição.
3: Na próxima madrugada é vez do Palmeiras de Abel Ferreira jogar em Londrina com a Jacuipense após a vitória do Verdão por 3-0 no encontro da primeira mão. Ora, ainda no Brasil, a Antena 1 foi conhecer um clube de futebol muito peculiar. Em Maricá, no estado do Rio de Janeiro, está sediada uma equipa que só tem jogadores indígenas. A reportagem é do correspondente Daniel Catalão.
9: Este não é apenas mais um festejo de golos. Nem este é apenas mais um jogo de futebol. É mais uma prova de fogo para o recém-criado Clube Originários. É o primeiro na história do Brasil só com jogadores indígenas. São 26 de 15 etnias. O Daniel é do povo Potiguara, da Paraíba.
10: É um orgulho grande porque eu até me emociono também, porque às vezes é difícil a gente correr atrás e hoje a gente tem uma grande oportunidade de estar aqui hoje representando o nosso povo indígena e a expectativa é da gente fazer uma evolução grande para a gente chegar na final e sair com um resultado positivo.
9: A sede é em Maricá, a 60 quilómetros do Rio de Janeiro, e para aqui chegarem alguns jogadores viajaram 2 dias de barco, mais 2 de autocarro e outro de avião, como realça Tupã Nunes, o presidente do clube e cacique da aldeia Tupi-Guarani de Maricá.
11: Foi uma viagem, foi uma jornada da vida dessas pessoas, porque tem pessoas que estão lá muito no fundo da Amazônia, tem uns que estão lá muito no fundo lá do Acre.
9: O treinador já passou por Portugal. Uberlan Silva abraçou esta responsabilidade de trabalhar a técnica e a cabeça de cada um deles.
12: Eles se entregam bastante, se cobram bastante também, até por conta que aqui no Brasil ainda há uma certa discriminação com relação a eles serem indígenas. Então, esse jogo para eles não é só apenas o futebol em si como competição, como produtividade, mas também de afirmação da sua cultura, da sua tradição.
9: É por isso um projeto que vai muito para além das 4 linhas, como reforça o administrador Anderson Terra.
13: Eles estão todos juntos por um mesmo objetivo, né? Quebrar esse paradigma é que o indígena tem oportunidades no futebol brasileiro e internacional. Então, hoje o time está muito unido em prol desse objetivo, né?
9: Para já, 2 jogos, 2 vitórias na 5ª divisão do Campeonato Carioca, com boas perspectivas para a subida.
3: A reportagem de Daniel Catalão no estado do Rio de Janeiro. Já está no Museu do Futebol Clube do Porto o troféu de campeão nacional de voleibol feminino, que as jogadoras azuis e brancas conquistaram numa final diante do Braga. Entretanto, Miguel Coelho, técnico desta equipa do Porto, renovou o contrato até 2028. Ontem tinha sido a vez da equipa masculina de hóquei em patins, também do Porto, ter sido agraciada na Câmara Municipal da Cidade Invicta após a conquista da Liga dos Campeões. O líder camarário Pedro Duarte destacou a relação que a cidade tem, em concreto, com esta modalidade.
14: O Porto gosta de desporto, naturalmente, a cidade do Porto. Mas, de facto, com o hóquei patins há uma relação especial. É uma modalidade especial no coração de todos nós. E, portanto, isto torna ainda mais intensa esta alegria que vivemos todos há uns dias atrás.
3: Um título especial também para o presidente André Villas-Boas.
15: Esta elite de atletas já nos deu muitos títulos. Muitos deles conquistam pela segunda vez o título europeu e, de certa forma, para nós, direção, o primeiro grande título europeu desportivo e temos um orgulho enorme em vocês.
3: Os títulos no hóquei e no vôlei para o Futebol Clube do Porto. No basquetebol, agendadas para hoje 2 partidas do play-off do Campeonato Nacional Masculino. Jogos 2 dos quartos de final, às 7 da tarde, Braga-Benfica, às 9 da noite, Oliveirense-Ovarense. O Comitê Olímpico de Portugal apresentou ao Governo uma proposta para melhorar os valores atribuídos aos atletas que conquistem medalhas em Jogos Olímpicos. Isso mesmo deu conta o presidente do organismo, Fernando Gomes.
16: Já fizemos chegar às entidades governativas uma proposta no sentido de melhorar e reforçar os valores que estão atribuídos. Estamos à espera que efetivamente haja essa análise das entidades governativas e que haja esse reconhecimento acrescido dos esforços dos atletas.
3: À margem da assinatura de um contrato de parceria entre o Comitê e também uma empresa de energia, o presidente Fernando Gomes diz que está a cumprir uma promessa eleitoral.
16: Quando fizemos a nossa candidatura, quando apresentamos a nossa candidatura, sempre dissemos da importância de alargar o financiamento da preparação dos atletas ao financiamento privado. Fizemos de uma forma significativa com o envolvimento de muitos atletas, mas na demonstração, efetivamente, de uma energia, digamos assim, reforçada com este estabelecimento desta parceria.
3: De olhos postos em Los Angeles e nesses Jogos de 2028, também já estão os atletas, entre eles a velocista Kátia Azevedo.
17: Comecei ontem, após 5 semanas e tal de ser mãe, a treinar e a delinear tudo até a lei. O Tsenko também está com os olhos lá. É difícil, mas não é impossível. E então vamos tentar tornar o difícil impossível e estarmos na melhor performance em LA. Está a ser desafiante.
3: Também Diogo Ribeiro, esperança maior na natação, já olha para esses Jogos de 28 com muita ambição.
18: Vamos começar a trabalhar mais e melhor e no foco mesmo para os Jogos Olímpicos. mas vai ser um ano que também vou ter Mundial. Então o foco vai acabar por tornar o Mundial um treino para os Jogos Olímpicos, para ver se consigo acertar a forma desta vez, porque nos Jogos Olímpicos, como já tinha dito antes, não tinha conseguido acertar o meu momento de forma. E com calma e saber o que temos a cada ano. Este ano é europeu, focados em fazer o melhor resultado possível, não vou estar aqui a dizer que é medalha, que quero o final, mas a gente sabe o que é possível, o que é que não é possível.
3: O ciclo olímpico para 2028 já corre a todo o vapor. Notas finais nesta edição, começamos pelo ténis. Há instantes, Tiago Pereira foi eliminado nos oitavos de final do Challenger de Oeiras 4, diante de Emilio Nava, o norte-americano, que é o segundo cabeça de série. Parciais de 6-3 e 6-3 neste momento. Jaime Faria, a última esperança portuguesa no torneio, está a vencer a Erova de Finlândia. Estamos ainda no primeiro set, 4-1, é a vantagem do tenista português. E fechamos com ciclismo. Já está na estrada a quinta etapa da Volta à Itália em bicicleta, uma ligação de 203 km entre Praia de Mare e Potenza, com uma contagem de segunda categoria instalada a 50 km da meta. O italiano Giulio Ciccone lidera a classificação geral, que entre os portugueses tem em Afonso Eulálio o melhor representante. O ciclista da equipa Bahrein está no lugar 31, 1 minuto e 11 segundos da liderança.
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of My Life com Dean Lewis e também Sasha Alex Sloan. 10 minutos para o meio-dia, notícias à hora certa, atualidade nacional e internacional. Há também Portugal em direto com início ao meio-dia e 15 minutos.

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1: Ligamos à música mais à frente, logo depois das notícias, atualidade nacional e internacional com a RTP Antena 1. Para já espreitamos a previsão do estado de tempo para esta quarta-feira. Flores e Corvo com períodos de céu muito nublado, alternando com abertas. O vento a soprar bonançoso moderado de nordeste, tornando-se fraco bonançoso a partir da noite. Grupos central e oriental com períodos de céu muito nublado, alternando com abertas. Aguaceiros em geral fracos. Vento nordeste bonançoso a moderado nas ilhas do Grupo Central. São Miguel e Santa Maria com vento norte bonançoso moderado, rodando para nordeste.

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1: Boa tarde, uma hora no continente e na Madeira, meio-dia nos Açores. Títulos desta edição.
2: O secretário de Estado da Administração Interna não afasta a hipótese da colocação de câmaras de vigilância nas esquadras, mas diz que para já a prioridade é a instalação de câmaras nas fardas dos agentes. Paulo Simões Ribeiro pede também que não se confunda o comportamento de determinados agentes com as instituições onde trabalham. O Presidente da Assembleia da República enviou um despacho a PSD, Chega e PS a pedir a estes partidos que apresentem até à próxima terça-feira os seus candidatos aos quatro lugares em aberto no Tribunal Constitucional para permitir a marcação de uma eleição que tem vindo a ser adiada. O Reino Unido vai aprovar legislação para fortalecer os laços com a União Europeia, anúncio feito na abertura oficial do Parlamento Britânico hoje em Londres pelo Rei Carlos III.
1: As notícias com João Vasco.
2: A prioridade é a instalação das câmaras nas fardas dos agentes. O secretário de Estado da Administração Interna não afasta a hipótese da colocação de câmaras de videovigilância nas esquadras, mas diz que o primeiro passo que irá ser tomado para garantir a segurança dos agentes e da população é terminar o processo de instalação das chamadas bodycams.
3: Temos que avaliar quer a questão da videovigilância no espaço público, quer nas esquadras. Nesta primeira fase, nós estamos e está a decorrer neste momento o concurso público para um instrumento que entendemos fundamental, não só para prevenir, como também para depois, mais tarde, em sede de investigação, proteger os polícias, mas também proteger os cidadãos, que é a instalação das bodycams. Uhum. Como sabe, era um processo que teve várias impugnações judiciais. Neste momento o processo está resolvido, o governo que autorizou a abertura do procedimento concursal e o concurso está a decorrer e, portanto, nós esperemos que ainda este ano, possamos ter os nossos polícias com as bodycams.
2: Nesta entrevista ao jornalista Frederico Moreno, o secretário de Estado da Administração Interna lembrou também que o Governo está a avaliar a proposta da Inspeção-Geral da Administração Interna para a criação de um grupo de trabalho para melhorar as regras de admissão nas forças de segurança.
3: Nós estamos a avaliar essa situação, quer essas propostas do Sr. Inspetor-Geral da Administração Interna, e se tudo o que existe pode sempre ser melhorado, e tudo o que puder ser melhorado, nós faremos essa melhoria. Ainda hoje tivemos nota de que nas diversas forças de segurança, nas duas forças de segurança que estamos aqui a falar, a GNR e a PSP, a bateria de testes, quer psicológicos, quer médicos, quer físicos, são de elevada complexidade, mas também de elevada exigência.
2: Paulo Simões Ribeiro, o secretário de Estado da Administração Interna, foi um dos convidados do programa Consulta Pública de hoje, que esteve a debater os episódios de violência nas esquadras portuguesas. No programa participaram também os porta-vozes da PSP e da GNR. O porta-voz da Polícia de Segurança Pública, Sérgio Soares, lamentou o caso dos alegados maus-tratos nas esquadras do Rato e do Bairro Alto, em Lisboa, mas frisou que a PSP denunciou o que aconteceu e tem colaborado com a investigação.
4: É lamentável que existam estas alegações e estes indícios, de referir que a Polícia de Segurança Pública, logo que teve conhecimento das alegadas suspeitas de polícias no cometimento de situações graves, que consideramos, aliás, muito graves, deu início à respectiva denúncia ao Ministério Público, à Autoridade Judiciária competente.
5: E tem colaborado também na investigação.
4: Solicitando, inclusivamente, prioridade máxima para esta investigação e, a partir deste momento, colaborou ativamente com o Ministério Público.
2: Sérgio Soares garantiu também que a PSP abriu um procedimento disciplinar ao polícia alegadamente responsável por ter avisado os colegas da Esquadra do Rato que estavam a ser investigados. O porta-voz da GNR, Carlos Canatário, lamentou o caso em que militares da Guarda são suspeitos de envolvimento num alegado esquema de auxílio à imigração ilegal no Alentejo e lamentou também um outro episódio em que militares foram condenados por agredirem imigrantes do Sudeste Asiático, também no Alentejo. À semelhança do que afirmou hoje em entrevista entrevista à agência Lusa, o comandante-geral da GNR, Carlos Canatário, também avisa que estes comportamentos não serão tolerados.
6: Não há lugar na guarda a comportamentos desses. E todos aqueles que existirem, como disse o seu comandante-geral da guarda, e muito bem, têm que ser exemplarmente punidos e servir de exemplo, porque isso não é o padrão comum do militar da guarda, que procura todos os dias, muitas das vezes em condições difíceis, servir da melhor maneira a população.
2: Carlos Canatário, porta-voz da GNR, hoje a lamentar episódios que têm ocorrido com militares da guarda nos últimos tempos e a avisar que esses comportamentos não serão tolerados dentro da Guarda Nacional Republicana. O Ministro das Finanças pede à oposição que evite aprovar medidas que descontrolem as contas públicas, como fez no passado. Ouvido esta manhã na Assembleia da República sobre a situação financeira do país, Joaquim Miranda Sarmento explica que, apesar do aumento da despesa nos últimos tempos, Portugal não corre, nesta altura, o risco de violar as regras orçamentais da União Europeia.
7: Portugal não está em risco, neste momento, de incumprir a conta de controlo e, simultaneamente, ver a abertura de um procedimento por déficits excessivos. Portugal cumpre as regras orçamentais, não está em risco de ter um procedimento por déficits excessivos, assim o Parlamento tenha mais responsabilidade do que teve no passado.
2: O pedido de Joaquim Miranda Sarmento à oposição em tom crítico. Nesta audição, o ministro admitiu também que, se a guerra no Médio Oriente se prolongar, pode haver uma recessão mundial e explicou que, nesse cenário, os limites de déficit para Bruxelas serão diferentes dos habituais.
7: A situação do Irão pode terminar numa situação de uma recessão na economia mundial e na economia europeia e, portanto, também uma recessão na economia portuguesa. Não é o cenário central de ninguém neste momento, mas não sabemos o que é que pode acontecer. O nível de incerteza é muito elevado. Se isso acontecer, há uma cláusula de escape geral das regras orçamentais.
2: A explicação de Joaquim Miranda Sarmento, Ministro das Finanças, hoje no Parlamento. Depois de ter suspendido as publicações, o Instituto Nacional de Estatística vai divulgar, no final de junho, as estimativas de população residente referentes a 2025. A informação foi adiantada esta manhã na Assembleia da República pelo Ministro da Presidência, que está a ser ouvido sobre as discrepâncias entre os números de imigrantes do INE, o Instituto Nacional de Estatística, e da AIMA, a Agência para a Integração, Migrações e Asilo. António Leitão Amaro insiste que havia dados escondidos que não eram reportados e sublinha que INE e AIMA estão a trabalhar no sentido de cruzar informação e avaliar metodologias.
8: O próprio INE está a fazer, não apenas para esta dimensão, mas as várias áreas, uma grande evolução muito importante para a melhoria da qualidade estatística, que é passar em estatísticas como estas de um método baseado na amostragem e no inquérito com alguma correção com cruzamento de dados administrativos para um método essencialmente baseado em dados administrativos, com cruzamento de microdados entre as duas organizações. E o tempo que está a demorar a apresentar, e que será no final de junho, na próxima publicação de população residente pela informação que temos, é um tempo indispensável para fazer a reconciliação de todos os dados. Garantir que a comunicação dos dados da AIMA é robusta e tem qualidade e que depois é feita uma operação. Não só novos milhões de microdados, mas que depois há uma operação de imputação dos microdados aos anos em que as pessoas entraram.
2: Os números da imigração em Portugal estiveram no centro do debate público na segunda metade do ano passado devido às discrepâncias entre os dados divulgados, com o antigo Presidente da República, Marcelo Rebelo de Sousa, a chegar a levantar dúvidas sobre os dados. Hoje, o Ministro da Presidência, António Leitão Amaro, adianta que o Instituto Nacional de Estatística vai então divulgar no final do próximo mês de junho as estimativas de população residente referentes a 2025. O Reino Unido vai introduzir leis para fortalecer laços com a União Europeia. Anúncio feito hoje no Parlamento Britânico pelo rei Carlos III. Nesse discurso que fez perante a Câmara, Carlos III adiantou que este projeto de lei para fortalecer os laços com a União Europeia, Alexandra Sofia Costa, aparece para contrariar uma tendência de um mundo cada vez mais instável.
9: Increasingly dangerous.
10: Num mundo cada vez mais perigoso e volátil, o monarca no discurso começou por lembrar o contexto internacional.
9: O rei
10: Carlos III assinalou que o governo está também a planear tomar iniciativas urgentes para combater o antissemitismo.
11: to tackle antisemitism
10: e garantir que todas as comunidades se sentem seguras. Neste contexto, Monarca prometeu melhorar as relações comerciais entre os parceiros, um deles é a União Europeia. Também prometeu continuar a apoiar a Ucrânia, que luta na linha da frente da liberdade. O monarca também referiu que o governo vai continuar a promover a paz a longo prazo, tanto no Médio Oriente como na Palestina, e sempre a apoiar a solução dos dois Estados.
11: In Israel and Palestine.
10: O rei também prometeu que o Reino Unido vai manter o compromisso inquebrável com a NATO,
11: unbreakable commitment to NATO and our NATO allies,
10: sobretudo através do aumento sustentado dos gastos com a defesa,
11: including through a sustained increase in defense spending.
2: O discurso do rei Carlos III, hoje no Parlamento Britânico, um discurso onde Carlos III nunca se referiu à crise política no Reino Unido, quando parece mais do que segura a saída de Keir Starmer. Há pouco soube-se que o ministro da Defesa, Wes Streeting, ele que pode concorrer à liderança dos trabalhistas, pode enfrentar Keir Starmer, se prepara para abandonar o cargo, prepara-se para se demitir, é o que adianta o jornal The Times. Apesar disso, desta crise política, o rei Carlos III não se referiu a ela no discurso que fez no Parlamento Britânico.
1: Foi a informação com João Vasco, notícias em simultâneo com a RTP Antena 1 Madeira, Açores e RTP Mundo. 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
12: Boa tarde, passam 12 minutos do meio-dia.
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1: Está a começar o Portugal em Direto. A edição é para esta quarta-feira, dia 13 de maio. Que temas estão hoje em destaque no programa, Cláudia Costa?
2: Um concelho que vai ter uma escola com um planetário, um estúdio de rádio, salas de robótica, Alter do Chão, no Alto Alentejo. Espera ter a escola renovada e pronta a funcionar no próximo ano letivo. Um investimento do PRR de 5 milhões e meio de euros num concelho que tem tudo, menos habitantes. Nós vamos até lá ao encontro do repórter Nuno Amaral. Mais a norte, há um bairro com 10 moradores e o desejo expresso de continuarem a viver nessas casas. A autarquia de Valongo quer demoli-las porque diz que não têm condições de segurança e de acessibilidade, mas há quem bate ao pé.
3: Com 79 anos de idade, resolveram, depois de diversas obras que eu fiz no interior da casa, resolveram deitar a casa abaixo e querem nos pôr nos contentores.
2: Os argumentos de uns e de outros, com uma providência cautelar à mistura, a reportagem de Isabel Cunha Marques, para ouvir mais à frente nesta edição. Centramos atenções também nos idosos que são abandonados nos hospitais. No de Ponta Delgada, nos Açores, o número impressiona, casos sociais que preocupam as unidades de saúde e não só. Adiante, ligamos o GPS para tomar nota das sugestões culturais para os próximos tempos.
1: Portugal em Direto tem edição da jornalista Cláudia Costa.
2: Há 40 idosos abandonados no Hospital de Ponta Delgada, na Ilha de São Miguel. 12% das camas disponíveis para internamento em duas enfermarias estão ocupadas com os chamados casos sociais. Pessoas que não têm para onde ir. Ana Paula Santos.
4: Um problema para o hospital e, sobretudo, para os próprios idosos, sinaliza o presidente do Conselho de Administração do Hospital, Carlos Pinto.
5: Uma pessoa que vê os outros doentes a receberem visitas e que dia após dia não aparece ninguém para os visitar, porque se aparecer há que ter o diálogo de dizer que já teve alta clínica, que agora vai ter que ter alta social,

0: traz algum impacto ao nível emocional, pelo menos de uma clarividência quanto ao abandono.
1: Expostos às infecções hospitalares, ao abandono da família e do Estado, são atualmente 40 os idosos abandonados no Hospital de Ponta Delgada. O custo é elevado para a unidade de saúde.
0: Uma pessoa que esteja aqui internada, que tem grandes necessidades de cuidados, que um idoso tem só aquelas, há cerca de 800, 900 euros por dia.
1: Uma solução alternativa, um outro compromisso entre o Estado e as famílias para não deixar nos hospitais idosos depois da alta clínica, é o que pede o Presidente do Conselho de Administração do Hospital.
0: Eu não sei precisar, mas temos mais de 40. Mas são casos sociais, de alta social, com vários diferentes tipos de necessidades de resposta. Nós temos 345 camas, veja.
1: Camas ocupadas por idosos abandonados nos hospitais, são 40 os idosos em Ponta Delgada.
2: 12% das camas disponíveis para internamento neste hospital estão ocupadas com casos sociais. Na sequência do recenseamento habitacional, que decorreu durante todo o mês passado em Baião, mais de 500 famílias pediram apoios à autarquia para conseguir uma casa para morar. A Câmara está a preparar uma nova estratégia para a habitação para os próximos 6 anos. O programa chama-se Baião Arrenda e, para além dos apoios às famílias mais vulneráveis, pretende também dar resposta, Arlinda Brandão, a jovens e a agregados de rendimentos intermédios.
3: A Câmara de Baião acaba de promover um recenseamento habitacional e durante o mês passado, em abril, deu oportunidade para que quem precisa de casa se pudesse inscrever. Os pedidos multiplicaram-se.
4: Uma base de cerca de 514 recenseamentos para agora podermos trabalhar. Obviamente que estes dados, como eu disse, são de caráter preliminar, agora têm que ser analisados pelos nossos serviços e é este trabalho que estamos agora, nesta fase agora de análise para termos a estratégia final.
3: Ana Raquel Azevedo, a Presidente da Câmara Municipal de Baião, que vai avançar com uma nova estratégia local de habitação para substituir a atual, em vigor há 5 anos.
4: Este investimento que está a ser executado neste momento corresponde ao programa Primeiro Direito. O que nós queremos, acima de tudo, é ir além do primeiro direito, não é? Nós estamos a executar esta estratégia que já estava em andamento e, obviamente, estamos a fazer tudo o que está ao nosso alcance para executá-la, mas ela não corresponde às necessidades totais do nosso concelho.
3: E, por isso, a autarquia está a procurar respostas diferentes para uma estratégia que esteja em vigor entre 2027 e 2032. Entre as medidas em preparação está o programa Baião Arrenda, para diversificar a oferta, onde se pretende responder não só às famílias em situação mais vulnerável, mas também a jovens e agregados de rendimentos intermédios. E para isso estão a ser tomadas medidas com um objetivo em mente.
4: Que aumente o número de casas no mercado de arrendamento em Baião. E para isso estamos a preparar, estamos a estudar, ou seja, estamos a estudar incentivos fiscais municipais para que possíveis senhorios adiram ao regime de arrendamento acessível. E é esse trabalho que estamos a fazer agora na construção desse regulamento.
3: A Câmara quer fixar habitantes. Os últimos dados apontam para uma tendência de acentuada quebra demográfica, segundo a Pordata, num concelho com cerca de 17 mil residentes.
2: E por isso o Baião prepara assim uma nova estratégia para a habitação para os próximos 6 anos. Uma escola com um planetário, um estúdio de rádio e salas de robótica. Num concelho com 2.100 habitantes e 400 alunos, a Câmara de Alter do Chão, no distrito de Porto Alegre, está a investir 5 milhões e meio de euros, verbas do PRR, para requalificar e ampliar o agrupamento escolar. A autarquia espera ter a escola renovada, pronta a arrancar já no próximo ano letivo. O repórter Nuno Amaral foi até ao Alto Alentejo, ouviu o Presidente da Câmara dizer que acredita que vai ser uma das melhores escolas do país e ouviu também lamentar que Alter do Chão tenha tudo menos habitantes.
5: Com vento e som dos estorninhos, há uma grua à frente na sede do agrupamento de escolas de Alter do Chão, Porto Alegre, Alto Alentejo. A escola está a ser alvo de uma intervenção de 5 milhões e meio de euros entre a requalificação clássica de uma escola, vai ter um planetário, um estudo de rádio e também salas dedicadas à robótica. Francisco Miranda é o Presidente de Câmara de Alter do Chão. Dizia-me há pouco que esta escola, no seu entender, depois de requalificada com verbas do PRR, será não uma das melhores de Porto Alegre, mas uma das melhores do país.
6: Eu quero acreditar que sim. Houve um investimento muito forte para parte do município na educação. Nós estávamos preparados e tínhamos projetos prontos para que, assim que houvesse alguma abertura para financiamentos, termos já a maturidade suficiente nesses projetos. Foi isso que fizemos e não tenho dúvidas que será uma das melhores escolas do país. No embora concelho, num pequeno concelho com 2.100 habitantes.
5: E aqui o agrupamento, nos diversos níveis de agrupamento, obviamente, tem cerca de 400 alunos, um planetário. Fale-nos disso.
6: Bem, pois, tem um planetário, como temos um edifício novo construído de raiz em regime de open space, que será dedicado a tudo o que é componente laboratorial de uma escola, em termos de laboratórios de física, laboratórios de química, devidamente equipados, salas de robótica, quadros interativos em todas as salas, um estudo de rádio também. Portanto, queremos o melhor
5: para os... Estudo de rádio, porque...
6: Foi, naturalmente, também temos aqui pessoas no agrupamento que de alguma forma se interessaram, que era interessante para a escola e para os alunos terem o seu próprio estudo de rádio, para dinamizarem aquilo que vão fazendo e a sua aprendizagem durante este percurso escolar. E naturalmente a escola, a Câmara, acompanhando a modernidade e querendo o melhor para os seus alunos e para os alunos do concelho, englobou também esse estudo de rádio, que seguramente será interessante. Será muito interessante para os alunos divulgarem as suas atividades na escola. Aqui a nós só nos falta, efetivamente, a gente, o bom clima já tem, os equipamentos todos, quer culturais, quer desportivos, temos de grande nível.
5: Eu agradeço a Francisco Miranda. Nesta conversa enfrenta um agrupamento de escolas que, em princípio, em final de agosto, terá as obras de requalificação concluídas, 5 milhões e meio de euros. Está ali uma grua a marcar o compasso dos trabalhos, uma escola que vai ter, além de instalações renovadas, um planetário, estudos de rádio e também laboratórios de robótica, Alter do Chão, Alto Alentejo, Distrito de Porto Alegre.
2: Tem tudo menos habitantes. Reportagem do jornalista Nuno Amaral em Alter do Chão, no distrito de Porto Alegre. O Parque Merendeiro do Buçaquinho, no concelho de Alvar, foi alvo de uma nova indignação popular. O Instituto da Conservação da Natureza e das Florestas resolveu cortar algumas árvores e acácias sem avisar ninguém, e isso, Paulo Averã, originou a contestação das pessoas.
7: Um mal-entendido, uma falha de comunicação. É desta forma que o autarca de Ovar, Domingos Silva, olha para a polémica que envolve o Parque Merendeiro na freguesia de Cortegaça.
8: O que é que despontou esta situação de uma forma mais, digamos, em que as pessoas ficaram indignadas? Enfim, o ICNF não comunicou que iria fazer esta ação nesta altura e, pronto, e foi essa falha de comunicação que existiu com a população. O que o ICNF fez é legítimo, sendo certo que havia árvores que estavam em perigo e árvores que estavam mortas. Entretanto, também acácias foram invadindo, digamos, o espaço. Vai ser a Câmara que vai fazer a requalificação deste espaço. Mas a Junta vai fazer uma limpeza ao terreno.
7: Este parque é utilizado pelas famílias e grupos de convívio ao ar livre. Nesta altura está despido de árvores que tiveram de ser abatidas pelo Instituto Nacional de Conservação e das Florestas. Agora é tempo de limpar o terreno para o Parque das Merendas estar pronto para o verão. No horizonte está já a requalificação do Parque Merendeiro do Buçaquinho. O autarca de Ovar, Domingos Silva, explica o que está previsto para o local.
8: Que vai contemplar, inclusive, estacionamento de automóvel, de uma forma ordenada, quartos de banho, equipamentos de lazer. A expectativa é que ainda durante este ano se iniciem as obras, mas dificilmente este projeto estaria pronto para este verão. Isto é uma empreitada que ainda vai importar alguns milhares de euros. Eu ainda não tenho números finais, mas estaremos a falar certamente de valores superiores a 100, 150 mil euros. E depois, na altura de financiar a obra, ou 100% do orçamento da Câmara de Ovar, ou então integral depois também numa candidatura.
7: Está para breve uma nova roupagem para o Parque Merendeiro do Buçaquinho, na freguesia de Cortegaça, no concelho de Ovar.
2: A falta de informação entre o ICNF e as autarquias gerou assim indignação entre as populações, mas as árvores que foram abatidas estavam mortas ou tinham caído devido às tempestades. O Governo planeia abrir até junho, até ao próximo mês, mais 4 lojas do Cidadão, no norte do país, em Tondela, São João da Pesqueira, Alijó e Faf. O anúncio foi feito pelo Secretário de Estado da Digitalização. Em obras estão também mais 13 lojas de cidadão no país. Segundo o Governo, isto representa um esforço financeiro significativo da parte do Estado em reforçar o apoio presencial junto das populações, distribuído geograficamente pelo território. A demolição do bairro social do Outeiro do Linho, em Valongo, não é um tema consensual, está a gerar contestação por parte dos moradores. Trata-se de um conjunto de 4 moradias com mais de 60 anos, que não sofre obras há décadas e onde residem atualmente 10 pessoas. A autarquia diz que a única hipótese é deitar as casas abaixo, uma vez que já não garantem condições de segurança nem de acessibilidade. Em alternativa, propõe a construção de um novo e único prédio no mesmo local, com o dobro das habitações. Até lá, os moradores têm até sexta-feira para saírem das casas onde vivem. A maioria está contra o plano da Câmara, insiste que a solução passa por reabilitar e não por demolir. Rejeitam ainda o alojamento temporário oferecido pela autarquia em contentores. A jornalista Isabel Cunha Marques foi ouvir os dois lados desta história.
9: Andámos a fazer a reportagem a propósito da demolição desta zona daqui do Outeiro de Linho. Somos aqui moradores, não é?
10: Eu sim. Sou uma das vítimas.
11: António Barbosa mora no bairro do Outeiro do Linho há pelo menos 42 anos.
10: E agora, com 79 anos de idade, resolveram, depois de diversas obras que eu fiz no interior da casa, resolveram deitar a casa abaixo e querem nos pôr nos contentores.
11: Vive numa das 4 casas. O bairro fica localizado numa zona habitacional entre o centro de Valongo e o nó de acesso à autoestrada. As casas, lavadas pelo tempo, têm em comum o cinzento do zinco visível nas fachadas. António mora no primeiro andar.
10: Nossa, está a ver, isto é sala. Deram-se ao...
9: E aqui também já fez obras, é isso?
10: Menino, isto... Passão, eu meti a luz toda no interior, tudo. Isto era tacos, eu pus esta tijoleira. Tem esta lavandaria aqui, que depois vou mudar uma lavandaria de treta, onde eu tenho esta maquinaria que possivelmente vai tudo para o lixo. Foi o que eles disseram.
12: A senhora, você já viu ali a casa do senhor António, as portas são as mesmas que de início.
11: Sidónio é o vizinho que partilha as mesmas angústias.
12: Janelas, só não pus esta janela porque esta está mais protegida.
11: Ao contrário da janela, Sidónio desabafa. Os dias não têm sido fáceis.
13: Isto anda há tantos anos porque eles não tinham resistado.
14: Pode entrar.
15: Estrelinha!
14: Vou ficar com a roupa toda branca.
15: Ah, isso é normal.
14: Então.
11: Cristina é a mais jovem moradora que nos abre a casa, acompanhada pelo amigo Sidónio.
14: Primeira vez que eles vieram cá foi...
12: Porque elas vinham cá muitas vezes.
14: Em setembro de 2022. Tocaram às campainhas.
12: As assessoras.
14: Assistência social. Tocaram às campainhas e disseram que as casas iam ser destruídas até ao final do ano. E que as pessoas tinham até ao final do ano que arranjar uma solução para morar.
11: Mas a alternativa que foi dada aos moradores está para Cristina longe de ser uma casa.
14: Nós íamos todos para o hotel. Eu não podia ir porque eu tenho 2 cães. Encontrar casas noutros bairros sociais. Se a Câmara não tem outros bairros sociais, tem outros bairros sociais, mas que também estão entupidos, onde é que eles iam encontrar? Os contentores, o contrato público, estava identificado como casas pré-fabricadas. Podemos encarar isso como uma interpretação.
11: Uma interpretação que o Presidente da Câmara de Valongo, Paulo Esteves Ferreira, lança em forma de convite.
16: Agora, eu convido toda a gente a ir visitar, porque eu tenho vergonha, como autarca, de haver no meu concelho pessoas que estão a viver naquelas condições.
11: Para o autarca não há outra opção sem ser a demolir.
16: Porque nós não conseguimos reabilitar aquilo no estado em que está. Ou seja, aquilo tem 60 anos. O prédio nunca sofreu obras de reabilitação. Portanto, nós agora precisamos de substituir as tubagens todas, que devem estar certamente todas enferrujadas.
11: E dá o exemplo.
16: Há uma senhora que nem consegue utilizar a banca, a parte elétrica, a parte de águas pluviais, e depois também é outra coisa, o edifício não estica. Como é que nós vamos colocar um elevador para corrigir aquele problema das escadas que há bocado visitou. Como é que nós vamos dotar as casas de banho de uma área que assegura a mobilidade e a acessibilidade?
11: A solução da autarquia passa por construir um novo e único edifício no mesmo espaço, com as mesmas tipologias das casas atuais. O novo empreendimento e a demolição do bairro vão custar 4 milhões de euros, financiados pelo PRR e pelo programa Primeiro Direito. A expectativa é que as obras estejam concluídas num prazo de um ano.
16: O contrato é esse, nós optamos por o processo de concessão, construção e pré-industrialização para assegurar o prazo.
11: Mas o relógio já começa a contar até esta sexta-feira.
16: Sim, agora as pessoas têm que estar disponíveis para sair desta sua zona. E por isso é que esta solução apareceu como sendo a melhor solução.
11: A alternativa é oferecida pela Câmara em forma de casas pré-fabricadas localizadas perto do bairro.
16: Este é um dos pré-fabricados e nós até estamos a mobilá-lo, porque quando se vê vazio é uma coisa, quando se vê ocupado é outra. Para perceberem que quando ele estiver concluído, as condições que vão ter aqui provisoriamente são superiores às condições que têm agora definitivamente.
11: À primeira vista parece um simples contentor branco, mas já na parte de dentro, cada pré-fabricado está dividido em sala, cozinha, quartos e casa de banho. Vai ainda estar equipado com ar-condicionado, mas apesar das vantagens descritas pelo autarca, apenas 4 das 10 assinaram o contrato para sair.
16: Eu acho que a determinada altura, se uma ou duas pessoas se mantiverem irredutíveis, não estão a pensar também no benefício dos outros, não é?
17: Eu tenho umidade ali na ponta do meu quarto, porque durante uma ventania saíram as telhas ali em cima.
11: Lourdes fala com Cristina sobre uma realidade onde as ajudas são poucas e que, por isso, só há uma forma de segurar uma casa.
17: Vou ficar aqui, para o bem e para o mal.
9: Não sei.
17: Não sei.
2: Determinados em não sair, os 6 moradores que estão contra a demolição deste bairro, do Outeiro do Linho, juntaram-se e avançaram mesmo com uma providência cautelar com caráter de urgência. O advogado do grupo, Paulo Costa Mendes, ouvido pela jornalista Isabel Cunha Marques, confirmou que o documento deu entrada esta semana. A expectativa é que evite que estes moradores tenham de deixar as casas até à próxima sexta-feira.
18: A pretensão por parte dos meus clientes, de facto, é que tanto este ato administrativo praticado pela Câmara Municipal de Valongo, digamos assim, perca a sua eficácia e seja suspensa, digamos assim, a sua decisão, até ordem contrário, nomeadamente aqui que é pela decisão da providência cautelar e depois eventualmente pela impugnação do próprio ato administrativo.
2: Ainda sem confirmação, só resta a estes moradores do bairro do Outeiro do Linho, em Valongo, que a resposta da Justiça chegue antes da próxima sexta-feira. Caso contrário, terão de sair das casas. A Associação Nacional Movimento TVDE continua à espera de uma reunião com o Secretário Regional da Economia da Madeira para discutir os impactos do aumento do preço dos combustíveis no setor. Os profissionais TVDE da ilha dizem continuar a acumular prejuízos numa altura em que os custos da operação se mantêm elevados e não há grande flexibilidade por parte das plataformas que operam na região. Isabel Nóbrega Sá.
19: Walter Pereira, da Associação Nacional Movimento TVDE, diz à Antena 1 que continua a aguardar para ser recebido pelo Secretário Regional da Economia.
20: Nós fizemos o pedido da reunião no dia 16 de abril, a resposta veio a 27 de abril, com marcação para o dia 28, na qual eu não conseguiria de forma alguma estar presente na região, derivado de estar fora da Ilha da Madeira. No mesmo dia que recebemos o e-mail, foi solicitada uma nova audiência, uma nova data, que até agora não nos deram resposta.
19: A associação fala em prejuízos mensais significativos e alerta que muitos profissionais continuam a trabalhar com margens reduzidas. O delegado regional faz as contas.
20: Um depósito custa atualmente cerca de 35 euros, muito mais caro do que era antes da guerra, o que tem um custo semanal da volta dos 365, 700 euros por viatura, o que dá um aumento de 350 euros semanais de desgaste em que as empresas têm suportado esses valores suportados por viatura.
19: Entretanto, uma das plataformas que opera na região começou a ajustar os preços das viagens, mas Walter Pereira diz que o aumento está longe de compensar as perdas registadas pelos motoristas e empresários.
20: A associação tem recomendado aos seus associados, precisamente, a trabalhar um pouco mais com a Uber do que propriamente com a Bolt, pelo simples facto de haver uma compensação, por exemplo, as zonas altas do Funchal, existe uma compensação atribuída pela Uber após diálogo com a direção regional. significa que os motoristas estão a neste preciso momento a trabalhar um pouco mais com a Uber do que propriamente com a Bolt, para poder compensar estes aumentos drásticos no combustível.
19: O setor TVDE insiste na necessidade de apoios específicos e aguarda ainda por uma resposta do Governo Regional.
2: Atualmente na Madeira existem 180 viaturas e 250 motoristas TVDE que aguardam assim um apoio por parte do Governo Regional. Arranca esta quarta-feira em Montemor o novo Festival da Palavra, Festa dos Contos. Nesta 16ª edição, durante vários dias vai ser possível conhecer narrativas que cruzam a tradição com a criação contemporânea. Da narração oral à música, do teatro à poesia e da literatura às marionetas, Sandy Gageiro.
0: O Parlendário de Luís Carmelo é uma das muitas propostas desta festa que se espalha por Montemor o Novo. Este ano a programação é mais ambiciosa, explica Carlos Marques.
21: Quatro quartos, todas têm meias, mas nenhuma.
22: A ideia é realmente a de posicionar o festival não apenas como uma festa dos contos, mas como uma festa da palavra, que abre espaço a uma programação mais ampla, onde cabem vários objetos artísticos relacionados, claro, com a palavra.
0: Carlos Marques, da Trimagisto, estrutura que organiza esta festa, explica ainda que este ano há uma forte aposta na oralidade contemporânea.
22: Temos podcasts ao vivo, spoken word, conversas performativas e, claro, contos tradicionais, como era a panagem do festival. Também vamos ter a Ana Marca, a Latânia Graça, com o Voz de Cama, o podcast, tal como o Sam daqui, Dom Marco Franco Neves, em Assim ou Assado, que vai misturar linguagem, humor e cultura pop, não é? Também temos o concerto do Afonso Rodrigues.
0: O tema é a inclusão do outro. Carlos Marques fala de uma urgência.
22: Uma reflexão social sobre a inclusão do outro, da diferença e do desconhecido. É isso. E é muito urgente pensar nisto, claro.
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0: 4 dias para viajar nas palavras, com uma programação maioritariamente gratuita, pensada para todas as idades.
23: E vai-se embora.
2: Até sábado, o Festival da Palavra, Festa dos Contos, em vários espaços de Montemor, o Novo. O Festival Internacional de Teatro da Expressão Ibérica está de regresso, este ano, com espetáculos que dão palco a temas políticos e sociais que marcam a atualidade, como, por exemplo, a crise da habitação, o racismo e a pressão migratória. São dias de colapso e de esperança, é o mote do FITEI, e é pelas migrações que o festival começa, Miguel Bastos, com Suplicantes, de Sara Barros Leitão.
24: Há um barco cheio de pessoas em fuga que arriscam a travessia à procura de um porto seguro. Na peça Suplicantes, a encenadora Sara Barros Leitão parte da tragédia grega de Ésquilo para chegar aos dias de hoje, explica o diretor do FITEI, Gonçalo Amorim.
25: E ela resolve colocar esta questão, que vem do Ésquilo, sobre asilo, no centro do Parlamento Europeu, com um político que nem sequer é um político de extrema nada, é um político normal que está ali e que começamos a escutar nas suas palavras algo que não gostamos.
24: A habitação é outra das crises que vai passar por este festival.
25: Sobretudo nas grandes cidades, Lisboa, Porto, também está a chegar a Braga, não é? E foi nesses locais que o Hotel Europa foi fazendo as suas residências artísticas.
24: Para preparar a peça que agora estreia no FITEI, outro destaque é Desver, de Joana Craveiro.
25: A Joana Craveiro, depois de várias viagens à Palestina, resolveu fazer um espetáculo sobre a Palestina.
24: Ao todo, o FITEI vai mostrar 16 espetáculos em 4 cidades diferentes: Porto, Gaia, Matosinhos e Viana do Castelo. Espetáculos marcados pelo conteúdo político.
25: Os tempos que vivemos fazem com que os artistas também tenham que, de alguma forma, se colocar perante a realidade e dizerem ao que vêm.
24: Vai encerrar, dia 24, com uma nova abordagem ao FMI de José Mário Branco, que o filho João Branco transforma agora num espetáculo que mistura teatro, música e performance.
25: Parece-me que é uma forma extraordinária de encerrarmos o festival.
2: O primeiro espetáculo do FITEI está marcado para às 19h no Teatro Campo Alegre, no Porto. Os 16 espetáculos vão espalhar-se por 4 cidades, Porto, Gaia, Matosinhos e Viana do Castelo, ao longo de 12 dias. O Agromuseu Municipal Dona Julinha, na Urtigosa, no Conselho de Leiria, quer aproximar-se da comunidade e afirmar-se como uma âncora da marca Norte Leiria. O projeto, que junta 8 freguesias do Conselho, pretende valorizar as maravilhas da região. Instalado numa das grandes casas agrícolas da região desde os finais do século XIX, o Agromuseu tem capacidade para desempenhar um papel importante nesta história. O presidente da Junta, Américo Coelho, acredita mesmo que a Urtigosa e o museu podem ser a alma do projeto.
1: da marca Norte Leiria, mas vamos divulgar aquilo que temos de melhor. Andamos precisamente a freguesia em freguesia neste momento, perguntar o que temos de melhor. No fundo, a Ortigosa é a porta de entrada no projeto Norte Leiria. Nós somos a primeira freguesia. Tem que haver ali, na minha ótica, um posto para atender as pessoas e explicar a marca. E o Agromuseu tem realmente todas as condições para ser uma das âncoras desse projeto.
2: O projeto tem como objetivo envolver a população, sobretudo os mais jovens, através da recolha de histórias e de fotografias. A ideia é enaltecer as práticas culturais da comunidade local. Ainda assim, o presidente da Junta, Américo Coelho, lembra que o projeto passou por dificuldades devido às tempestades que devastaram Leiria.
1: Conselheiria e nós aqui, a Freguesia de Ortigosa, fomos muito, muito, muito afetados. Então é natural que o orçamento seja afetado. Mas acreditamos que está com adiamento de um ano, que as coisas depois voltem à normalidade. Os objetivos é para manter. Provavelmente 2026 vamos ter que adiar alguns, mas acreditamos que os projetos é para levar para a frente.
2: Depois da tempestade da bonança, o autarca acredita que o Agromuseu Municipal Dona Julinha vai mesmo transformar-se numa âncora da região de Leiria. Às quartas-feiras é sempre assim, está na altura de ligarmos o GPS da Cultura. Todas as semanas tomamos nota daquilo que vale a pena reter nas agendas e programações culturais de norte a sul do país e para isso convidamos sempre uma dupla. Hoje vamos seguir as coordenadas de Rodrigo Teodoro de Paula, diretor artístico do Festival Internacional de Órgão, e Rita Valente, responsável pela programação do Festival Futurama. Boa tarde aos dois, bem-vindos ao Portugal em Direto da Antena 1. Rodrigo, o 11º Festival Internacional de Órgão começa no sábado, dia 16, apresenta 8 concertos em monumentos históricos de 3 cidades, Santo Tirso, Famalicão e Guimarães. Revele-nos as linhas fortes da edição deste ano.
3: Olá, muito boa tarde a todos e a todas. Bom, a edição, essa 11ª edição do Festival Internacional de Órgão, apresenta uma novidade. Nós começamos, o festival ele começa em 2 cidades, em Santo Tirso e Famalicão, e nessa primeira edição temos a adesão então, da cidade de Guimarães. Então, creio que esta é a primeira novidade que temos para apresentar. Depois foi pensado um programa bastante diverso, que procura contemplar várias tipologias de órgão, seja desde o organeto, que é um instrumento que teve seu apogeu aí na Idade Média e princípios do Renascimento, a órgãos de diversas épocas, do século XVIII, XIX, do século XX e até XXI. Uhum. E temos, então, também como novidade, algumas homenagens que fazemos no âmbito de 2 centenários que aconteceram no ano passado, o centenário do filme, do clássico Fantasma da Ópera, e também a homenagem ao centenário de Carlos Paredes. Uhum. Então, são 2 programas um bocado especiais, porque normalmente não são o tipo de concertos ou espetáculos que se espera de um festival de órgão.
2: Rodrigo, e a particularidade também deste festival é que vai apresentar concertos em monumentos históricos de 3 cidades. Pela experiência que já tem, esta é a 11ª edição, a população acolhe estes festivais, abraça ou vai ver?
3: Sim, a cada edição nós temos assim, o público local recebe com muito carinho, com muita generosidade os concertos, ou seja, nós fazemos, isso é uma premissa, o festival foi pensado desde o início a acontecer de forma descentralizada, então, claro que há concertos nas edificações históricas
2: em
3: mais
2: que,
3: importantes.
2: Em que dê-nos exemplos de alguns monumentos históricos onde vão decorrer estes concertos?
3: Em Santo Tirso, por exemplo, o Mosteiro de São Bento, uhum, que é uma edificação fantástica e que eu acho que todos merecem conhecer. Nós já realizamos algumas igrejas também históricas, tanto dos 3 concelhos. Nós temos a Igreja Nossa Senhora de Oliveira.
2: Em Guimarães?
3: Em Guimarães. Temos a Igreja de São Francisco também, em Guimarães, Este ano nós vamos, por essa programação especial em homenagem ao Fantasma da Ópera, nós vamos fazer essa apresentação na Fundação Cubertino de Miranda,
2: no Porto.
3: Em Famalicão.
2: Ah, em Famalicão.
3: Em Famalicão.
2: Também é no Porto, sim.
3: Exato, porque também há no Porto. Mas essa é em Famalicão. Certo. Então vamos utilizando, e também algumas paróquias descentralizadas, por exemplo, a Igreja Matriz de Areias, a Igreja de Bairro, enfim, a ideia é também levar a música às freguesias mais afastadas.
2: Às freguesias mais isoladas, que desta forma também podem apreciar estes concertos do Festival Internacional de Órgão. Começa já no sábado, dia 16. Quando é que termina, Rodrigo, para passarmos à Rita?
3: Termina no dia 31 de maio, no domingo.
2: Portanto, ainda tem aqui uma boa quinzena pela frente para ver estes concertos que vão percorrer, então, monumentos históricos de três cidades, Santo Tirso, Famalicão e Guimarães. Rita Valente, boa tarde, bem-vinda também
4: ao
2: Portugal em Direto. Boa tarde. Começa também na sexta-feira o Festival Futurama, que decorre até 20 de maio em Beja, Mértola e Alvito, também em três concelhos. É quinta edição, são três fins de semana de entrada livre, com uma programação que, segundo você, junta música, performance e artes visuais. Como é que descreve o Futurama, Rita?
4: Então, o Futurama descreve, nós somos uma associação cultural sem fins lucrativos sediada em Beja, e a partir de Beja queremos, a nossa missão é descentralizar a oferta cultural e tornar mais próxima das comunidades.
2: E... um desígnio também como o Rodrigo, o vosso objetivo aqui é não deixar que as pessoas tenham desculpa para não consumirem cultura, não é?
4: Exato, levar a cultura até às pessoas, e não é só levar, porque por vezes só levar não é suficiente, portanto depois as pessoas irem até à cultura, mas também convidar as comunidades a participar nessa programação. Então o que nós temos, tivemos seis artistas em residência artística com a comunidade nestes três concelhos, e agora são as apresentações dessas seis co-criações que tivemos, tanto na área da fotografia, da dança, de artes visuais, também uma instalação artística, e isto sempre cruzando com o património e com a memória do território, ou seja, com o capital simbólico que existe no Baixo Alentejo.
2: Portanto, não deixam nada de fora, convocam todos os agentes, não é?
4: Convocamos, sim, com uma boa rede de parceiros, com a comunidade, portanto, é um festival, uma programação feita com as pessoas de cá, em que...
2: E é um festival acarinhado, Rita, o Futurama?
4: É, já vamos na quinta edição e é bastante acarinhado, porque não só comunicamos para diferentes idades e para diferentes públicos, porque trazemos, de facto, novas inspirações e novas criações para o território. Uhum. E só ao início poderia haver alguma resistência, agora já há uma garantia de confiança e de qualidade, que sabem que o processo só por si já vale a pena. Sim. E o resultado, pronto, é só o resultado, porque muitas vezes os projetos têm uma continuidade além daquilo que nós estamos a fazer com as populações.
2: E a entrada é gratuita ou não?
4: É sempre gratuita em tudo aquilo que fazemos, e vamos ter uma peça de teatro da Sarinha Gigante, a peça popular, chamada Popular, que é mesmo em torno deste universo do que é popular, o que é erudito, um pouco também da experiência de Sarinha Gigante, aí só tem que levantar o bilhete previamente, mas sim, também gratuito, mas também de destacar na nossa programação, que também vai na quinta edição, que é o Cantexto, em que todos os anos convidamos seis escritores de língua portuguesa, uhum, e seis grupos de canto alentejano, e os escritores escrevem novas modas para estes grupos. Que depois estas modas são musicadas pela Celina da Piedade, pela Ana Santos, pelo Paulo Ribeiro, Pedro Mestre, Clara
2: grandes
4: Palma.
2: Grandes nomes, sem dúvida.
4: Grandes nomes do canto alentejano.
2: Sem dúvida, património mundial.
4: Sim. E são sempre seis, todos os anos temos seis poemas contemporâneos que tratam de assuntos atuais, que é aqui a nossa maior marca. Portanto, trazer aqui um futuro também para o canto, uma identidade também para os jovens, para se aproximarem também do canto alentejano. E já vamos com 33 modas. Este ano completamos 33 modas contemporâneas para os grupos do Baixo Alentejo.
2: Muito bem, grande trabalho. Portanto, a partir de sexta-feira, o Festival Futurama decorre até 20 de maio, em três...
4: Até 30 de maio.
2: Em três concelhos, Beja, Mértola e Alvito. Rodrigo, sugere-nos agora à Casa Museu de Camilo Castelo Branco, em São Miguel Miguel de Seide, em Famalicão. No próximo sábado vai decorrer, curiosamente, uma cerimónia de doação, porque em 2025 a Casa de Camilo foi contemplada com diversas doações, principalmente constituídas por pinturas, desenhos, manuscritos e documentos impressos, e através de uma cerimónia oficial o município quer assim prestar homenagem aos doadores. Esta Casa Museu de Camilo Castelo Branco tem a divulgação que merece, no seu entender, ou não?
3: Bom, eu acho que merecia uma divulgação mais intensa. Eu acho que eu escolhi a Casa de Camilo por acreditar que é um espaço de maior relevância e que para todos interessados em literatura, em história, em patrimônio, tem aí a possibilidade de ter uma experiência fantástica. Nós estamos a falar da Casa Museu mais antiga de Portugal, uhum. e que envolve, obviamente, está relacionada a um dos grandes escritores portugueses, que é o Camilo Castelo sim. Branco. Então, acho que sim, acho que nessa, que vamos entrar agora na Semana dos Museus, temos no dia 18,
2: Dia Internacional dos Museus.
3: Sim. Exatamente. Então, creio que é uma casa que
2: uma
3: merece...
2: Uma boa dica para as pessoas à boleia do Dia Internacional dos Museus, prolongarem aqui um bocadinho mais esse dia e também visitarem esta casa, não é?
3: Exatamente. E também não é um lugar, às vezes, que as pessoas pensam em visitar, que é São Miguel de Seide, em Famalicão, uhum. mas tenho a certeza que tem e tem anexo o Centro de Estudos Camiliano, que é um edifício belíssimo feito pelo Cida Vieira. É, assim que as pessoas não vão ficar para nada decepcionadas por visitar e conhecer esses espaços.
2: Nada como dar um salto até São Miguel de Seide, em Famalicão, que há muito para ver. Vamos agora à música. Rita, o novo álbum de Ana Lua Caiano, Uma Vida a Menos, é assim que se chama, vai sair a 22 deste mês. Ana Lua Caiano é uma das artistas portuguesas mais inovadoras a explorar a música popular com contemporaneidade. É isto, Rita? É assim que a definia?
4: É assim que define, de facto, a Ana Lua Caiano, porque também reflete aquilo que também nós fazemos no Futurama, é a partir das tradições do território fazer novas criações. E é isso que ela está a fazer e está a levar este património cultural.
2: Quando
4: da
2: é que a descobriu, Rita? Quando é que descobriu a Ana Lua Caiano?
4: Eu descobri quando ela lançou o álbum, não descobri logo desde o início da sua carreira, mas foi com uma agradável surpresa que vi toda a sua indumentária, as suas músicas. E
2: como é que é indumentária, para quem não conhece?
4: Ela aproveita, por exemplo, vai buscar muito as mantas típicas alentejanas ou do norte, com aqueles padrões típicos. Uhum. E que depois se transforma numa roupa agora para este novo single que ela está a fazer e que hoje vai lançar em Lisboa o videoclipe. Ela tem uma saia grande feita de palha, portanto esta junção sempre do que é verdadeiro que há no território e
2: portanto,
4: como transportar
2: todo o trabalho dela, incluindo a própria forma como se apresenta, como se veste, reporta para o território.
4: Sim,
2: transporta
4: sim,
2: isso,
4: sim,
2: não é?
4: Sim. Transporta isso, sim, sim, sim.
2: Por isso
4: sim.
2: É não perder este, segundo a Rita, este Uma Vida a Menos, que vai sair a 22 de maio, hoje é lançado o videoclipe. É Lisboa.
4: Sim, é isso.
2: Muito
4: sim.
2: bem. O nome a reter, Ana Lua Caiano, o novo álbum sai então dia 22 de maio. Vamos para as últimas sugestões. Rodrigo, seguindo então o rastro do Dia Internacional dos Museus, que se celebra já na segunda-feira, dia 18, sugere a visita ao Museu Internacional de Escultura Contemporânea de Santo Tirso, que se calhar também é desconhecido de muitas pessoas, que já é, curiosamente, uma referência no panorama artístico internacional. Quer apresentar-nos este espaço?
3: Sim, nós estamos a falar do Museu Internacional de Escultura Contemporânea, que na verdade é um museu ao céu aberto, ou seja, é uma coleção de esculturas
2: ao ar livre,
3: ao ar livre, né, em ambientes públicos, cuja sede, que é o Museu Municipal Abade Pedrosa, está justamente anexo ao Mosteiro de Santo Tirso, um projeto também do Cida Vieira. Temos aí uma conexão também.
2: Sim,
3: com o Centro de Estudos Camilianos. E creio que, e agora esse ano justamente celebra 10 anos dessa instituição, creio também que é uma oportunidade.
2: Uma bela descoberta, não é? Até porque
3: divulgar
2: é um projeto de lenta maturação, desenvolvido desde 1990, que oferece mais de 50 propostas artísticas distribuídas pelos espaços e jardins da cidade. A arte assim distribuída, não estar confinada, mas ao dispor, ao virar de uma esquina.
3: Exatamente, exatamente. E creio que é isso, acho que é uma bela oportunidade de valorizar a escultura contemporânea, a escultura em espaços públicos, e dar a conhecer o museu, o que está justamente a sede, o Museu Abade Pedrosa, e também já de fazer de conhecer o mosteiro, sim, que está mesmo ao lado.
2: Não, né? Faltam motivos.
3: Onde há instrumentos, dois órgãos,
2: muito bem.
3: E da maior importância, onde também realizamos concerto no âmbito do Festival Internacional de Órgãos.
2: Vamos em passo de corrida para a última sugestão da Rita. Mais Alto é um concerto para famílias que celebra o poder da música no Teatro Luca, em Lisboa, nos dias 30 e 31 de maio. Que concerto é este, Rita, que reúne Afonso Cabral, Francisca Cortesão, Inês Sousa, Isabel Minhoz Martins e Sérgio Nascimento?
4: Bom, este concerto é uma seleção de músicas que são apresentadas às crianças. Eu trago aqui mais o Teatro Luca, apesar de no Futurama apoiamos sempre a descentralização da cultura, mas aqui é como um caso de boa prática de um teatro que tem programação só para crianças e famílias, e como é importante haver esta mediação, uhum, a partir logo desde pequeninos, porque estamos a dar literacia cultural e estamos-lhe a dar pensamento crítico, e é desde pequenino. Portanto, aqui no Teatro Luca é sempre uma seleção muito criteriosa do que apresentam aos mais novos, e acho que é um caso de replicar por todo o país.
2: Mais Alto, um concerto para famílias que celebra assim o poder da música nos dias 30 e 31 de maio. Rita Valente, Rodrigo Teodoro de Paula, muito obrigada por terem ligado connosco o GPS da Cultura do Portugal em Direto desta semana. Boa tarde, até breve.
4: Boa tarde.
2: É tudo, o Portugal em Direto regressa amanhã à 1:15 da tarde. Contamos com a sua escuta desse lado. Até lá, fique bem.
5: Ficamos com o encontro marcado para amanhã, mais uma edição do Portugal em Direto para acompanhar depois do meio-dia. Para já, no que toca à previsão do estado do tempo para as próximas horas, lembro que a previsão aponta para períodos de céu muito nublado com abertas em todo o arquipélago. Já os grupos Central e Oriental podem contar com aguaceiros, em geral fracos.

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1: Boa tarde, são 13 horas. Vamos aos títulos da Informação Regional. Tráfico de drogas e cibercriminalidade são os crimes que ocorrem em maior número nos Açores e que mais preocupam a polícia judiciária na região. O Hospital de Ponta Delgada tem 40 camas ocupadas por idosos abandonados. Deputado do Bloco de Esquerda Açores diz que o governo já não tem soluções para os problemas das pessoas e de cada uma das ilhas e critica a guerra interna no Executivo.
2: Esta hora, no que toca à temperatura, estamos com 15 graus em Santa Cruz das Flores, 16 graus no norte em Angra do Heroísmo e também em Ponta Delgada. Avançamos para as notícias. A edição é de Lília Almeida.
1: Tráfico de drogas e cibercriminalidade são os crimes com maior incidência nos Açores e que mais preocupam a polícia judiciária. Quem o diz é Renato Furtado, coordenador da PJ na região, que foi ouvido esta manhã pelo grupo de trabalho criado pelo Parlamento para avaliar as condições de segurança nos Açores. Uma audição acompanhada pelo jornalista Ricardo Freitas.
3: Nos Açores pode haver uma percepção de maior insegurança, mas não há um aumento da criminalidade violenta.
4: Dois homicídios consumados numa região por ano, numa região como esta, não é uma quantidade alarmante, embora cada homicídio é uma perda de uma vida e obviamente temos que lamentar profundamente.
3: Renato Furtado, coordenador da Polícia Judiciária nos Açores, está mais preocupado com o tráfico de droga que passa em embarcações ao largo da região.
4: Nunca se apreendeu tanta cocaína em Portugal e na Europa como se tem apanhado nos últimos anos. E aqui a região dos Açores nunca teve resultados em termos de apreensões como se tem visto ultimamente pelas notícias que temos veicular.
3: Além da cocaína, também a heroína começa a surgir de novo em maior número nos Açores.
4: Este ano tem sido um ano muito com muitas apreensões de heroína. Portanto, ela tem ressurgido aqui na região de uma forma bastante significativa, não só em São Miguel, também na Ilha Terceira, temos apreendido quantidades bastante significativas de heroína, mais que duplicamos as apreensões já de todo o ano passado.
3: A PJ tem desmantelado também algumas redes de tráfico de drogas que operam a partir de Lisboa, mas o combate não é fácil.
4: São pequenas estruturas, não falarei aqui em organizações criminosas, mas tem alguma articulação, um número mais ou menos significativo de pessoas. Quando se desmantela uma rede e deixa-se um vazio, a procura pelos lucros faz com que rapidamente surja uma outra que ocupa aquele espaço.
3: A cibercriminalidade é outro problema que surge com maior frequência.
4: Através de interações pelos telemóveis, pelas redes sociais, enganando as pessoas nas compras e uma série de situações que são conhecidas, a visão do património. Aí há um aumento óbvio associado à cibercriminalidade e não podemos escamotear isso.
3: A Polícia Judiciária quase duplicou o número de efetivos nos Açores por via da integração dos ex-funcionários dos Serviços de Estrangeiros e Fronteiras e tem agora presença física em São Miguel, na Terceira e no Faial.
1: O deputado do Bloco de Esquerda Açores diz que o governo já não tem soluções para os problemas das pessoas e de cada uma das ilhas, ao nível, por exemplo, das acessibilidades, da saúde e apoio social. Em visita a São Jorge, António Lima lamentou a guerra interna no governo regional entre os três partidos da coligação.
5: Verificamos é que temos um governo regional que está nesta guerra interna, preocupado mais com as suas guerrilhas entre os partidos da coligação, entre o PSD e o CDS, em que o próprio CDS reconhece e admite os problemas da sua governação aqui na ilha. Mas de facto é um governo que já não tem soluções, um governo que perante estes problemas continua a olhar para si, a olhar para dentro, em vez de olhar para os problemas das pessoas.
1: António Lima, deputado do Bloco de Esquerda, lamenta que ainda que não tenha sido remarcada a visita estatutária a São Jorge para responder às queixas dos jorgenses, nomeadamente a nível das acessibilidades, da saúde e apoio social. Publicadas hoje em Diário da República as recomendações de criação do Centro Académico Clínico e salas de consumo assistido nos Açores. As resoluções foram aprovadas na Assembleia Regional para que o Governo açoriano inicie os procedimentos. Sáez Furtado.
6: Com caráter de urgência, a Assembleia Regional recomenda ao Governo de José Manuel Bolieiro que proceda à constituição do grupo de trabalho responsável pela criação do Centro Académico Clínico dos Açores e que elabore depois o projeto técnico institucional. O projeto de resolução apresentado pelo BE foi aprovado por unanimidade. É solicitado que o Executivo promova, em articulação com a Universidade dos Açores, o processo de acreditação do Centro Académico Clínico junto dos Ministérios da Saúde e da Educação e Ensino Superior. A outra resolução, publicada hoje em Diário da República, recomenda ao Governo Regional dos Açores a implementação de salas de consumo assistido de drogas na Ilha de São Miguel, preferencialmente nos concelhos de Ponta Delgada e Ribeira Grande. A resolução apresentada pelo PAN foi aprovada na Assembleia por maioria. A proposta inclui a implementação de uma unidade móvel itinerante. Sugere a articulação com a comunidade e com as forças de autoridade numa lógica de proximidade, o envolvimento das associações que atuam nesta matéria enquanto parceiros e a distribuição gratuita de material para consumo fumado e kit de troca de seringas. Está também contemplada a realização de rastreios de doenças infectocontagiosas e a vacinação dos consumidores, bem como uma campanha de sensibilização para os perigos do consumo de drogas.
1: 12% das camas disponíveis para internamento no Hospital de Ponta Delgada estão ocupadas com casos sociais. São duas enfermarias, 40 idosos que já tiveram alta, mas mantêm-se internados no hospital à espera de uma resposta familiar ou institucional. Ana Paula Santos.
7: Um problema para o hospital e sobretudo para os próprios idosos, sinaliza o presidente do Conselho de Administração do Hospital, Carlos Pinto.
8: Uma pessoa que vê os outros doentes a receberem visitas e que dia após dia não aparece ninguém para os visitar, porque se aparecer há que ter o diálogo de dizer que já teve alta clínica e que agora vai ter que ter alta social, traz algum impacto ao nível emocional, pelo menos de uma clarividência quanto ao abandono.
7: Expostos às infecções hospitalares, ao abandono da família e do Estado, são atualmente 40 os idosos abandonados no Hospital de Ponta Delgada. O custo é elevado para a unidade de saúde.
8: Uma pessoa que esteja aqui internada, que tem grandes necessidades de cuidados, que um idoso tem só aquelas, há cerca de 800, 900 euros por dia.
7: Uma solução alternativa, um outro compromisso entre o Estado e as famílias para não deixar nos hospitais idosos depois da alta clínica, é o que pede o presidente do Conselho de Administração do Hospital.
8: Eu não sei precisar, mas temos mais de 40. Mas são casos sociais, de alta social, com vários diferentes tipos de necessidades de resposta. Nós temos 345 camas, veja.
7: Camas ocupadas por idosos abandonados nos hospitais são 40 os idosos em Ponta Delgada.
1: O Chega quer explicações do Governo sobre o funcionamento da linha de saúde Açores e os constrangimentos ocorridos no passado domingo. A tutela já reagiu. O Diretor Regional da Saúde garante que a linha pode ter estado incontactável durante algumas horas, mas o movimento nas urgências não sofreu alterações. Linda Luz.
9: O Chega já entregou um requerimento ao Parlamento a questionar o Governo dos Açores sobre a falha que afetou o funcionamento da linha de saúde Açores. Segundo José Pacheco, foram relatadas situações de mais de 30 minutos de espera, sem qualquer atendimento. Um dos utentes foi o próprio líder parlamentar do partido.
10: Não foi ninguém que me contou. Aconteceu comigo, veja lá. A desculpa que me deram que o sistema tinha ido abaixo. E a minha primeira pergunta é, então, um sistema fundamental de saúde não tem uma redundância? Ou será que estamos aqui a falar de falta de pessoal? Só agora, deixar alguém 35 minutos à espera de ser atendido e nunca foi atendido, isto não é aceitável. E a saúde, no estado em que está, nós não podemos ter a linha da frente neste momento, que é a linha saúde, a falhar.
9: O Diretor Regional da Saúde diz que em causa nunca esteve o serviço urgente aos utentes. Segundo Pedro Paes, o 112 foi informado que poderia receber mais chamadas. Já nas urgências, não foi registada mais afluência por causa deste problema.
11: Não se verificou nenhum afluxo anormal também de utentes aos serviços de urgência dos maiores centros de saúde e hospitais da região. a acessibilidade aos cuidados de saúde nunca esteve em questão. Efetivamente, mantinham-se em pleno funcionamento todos os serviços físicos do Serviço Regional de Saúde. Nós, ao percebermos este constrangimento, articulámos com o Serviço Regional de Proteção Civil e Bombeiros, fizemos esforços no sentido de antever qualquer aumento ou afluxo anormal ao 112. Portanto, esse esteve sempre em funcionamento.
9: Falha técnica infraestrutural no edifício onde funciona o serviço da linha de saúde Açores afetou os sistemas de comunicações. O erro foi detectado pelas 8h30 de domingo. Às 4 da tarde, a linha de saúde Açores já estava operacional.
1: Escolas profissionais dos Açores vão reforçar a oferta formativa no próximo ano letivo, com 58 cursos direcionados para mais de 1.000 novos formandos, anunciou a Secretária Regional da Juventude, Habitação e Emprego, Maria João Carreiro. A oferta formativa envolve áreas como turismo e lazer, economia verde e azul, gestão eletrónica e automação.
12: E queremos também que essa oferta vá em conta das necessidades, precisamente porque as empresas reconhecem nas escolas profissionais uma formação de excelência. E reconhece que estes jovens, ao saírem desse percurso formativo, estão devidamente habilitados e com competência para integrar o mercado de trabalho. Portanto, este é o nosso objetivo, a valorizar as profissões, a dignificar as profissões e perceber que o jovem tem que estar devidamente habilitado e com competências para que seja um bom profissional.
1: Maria João Carreiro, durante uma visita ao espaço A Tua Primeira Escolha Lab, à descoberta das profissões na Feira de Indústria, Comércio e Serviços dos Açores, a FIXA 2026, que decorre até quinta-feira em Ponta Delgada.
2: Notícias com edição de Lília Almeida. 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
2: Eu sou a Cristina Oliveira, no apoio técnico está o Marco Moreira. Afonso do Brás, pedaço de bom caminho a ler esta hora, na tarde da quarta-feira.

Com este passam a ser 10 discos para David Fonseca. A apresentação é só em novembro, mas entretanto há canções para ir conhecendo.

Dois pares de botas, projeto que entretanto já anunciou o ponto final e com Nena e Joana Almeirante. Agora The Romantic, disco 2026 de Bruno Mars, I Just Might, é o primeiro single.

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Armadura de Zarco a 10 minutos das 2 da tarde, canções de 2025 e do segundo disco de Dua Lipa, Future Nostalgia.

0: Canção dos Expense of Soul, quando estamos já bem perto das 14h nos Açores.
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0: Ainda antes das notícias, à hora certa, lembro que nas próximas horas podemos contar com períodos de céu muito nublado com abertas, um pouco por todo o arquipélago, e os grupos central e oriental podem contar

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1: Boa tarde, são 3 horas no continente e na Madeira, 2 da tarde nos Açores. Vamos conhecer as notícias que estão a marcar esta quarta-feira, João Vasco.
2: O número de processos nunca foi tão alto, mas o Ministro da Presidência assegura que os serviços da Agência para a Integração, Migrações e Asilo estão a conseguir responder com eficácia às solicitações que têm recebido. Leitão Amaro diz mesmo que a AIMAS já conseguiu resolver 98% das manifestações de interesse pendentes. Apesar do alerta recente de um responsável do Banco Central Europeu sobre a possível escassez de combustível para a aviação já a partir do final de junho, a Comissão Europeia garante que esse cenário não se coloca e descarta medidas de emergência. Neste jornal vamos conhecer uma equipa de futebol diferente do habitual. Chama-se Originários e é composta apenas por atletas indígenas.
1: Notícias às 3, a edição é do jornalista João Vasco.
2: O Ministro da Presidência assegura que a AIMA está a ser eficaz na gestão dos diversos processos de regularização de imigrantes que tem recebido. António Leitão Amaro adiantou esta tarde no Parlamento que a agência já deu resposta a 98% das manifestações de interesse pendentes.
3: Este Governo recebeu, no conjunto de todos os processos pendentes por resolver, 933 mil casos. No caso das manifestações de interesse, que eram 450 mil, estão resolvidos com cartões emitidos, 98%. No caso dos TPLPs, estão emitidos umas 95% dos processos. No caso das renovações de títulos caducados, 87%. Ou seja, isto incluiu deferimentos e indeferimentos. Nós nunca tivemos em Portugal nenhum processo administrativo que recuperasse pendências com esta eficácia.
2: O Ministro da Presidência esteve a responder aos deputados a pedido da Iniciativa Liberal sobre discrepâncias entre os números de imigrantes do INE e da AIMA. Anunciou que depois de ter suspendido as publicações, o Instituto Nacional de Estatística vai divulgar já no final de junho as estimativas de população residente referentes ao ano passado. O Ministro insiste que havia dados escondidos que não eram reportados e sublinha que INE e AIMA estão a avaliar metodologias e a cruzar informação.
3: O próprio INE está a fazer, não apenas para esta dimensão, mas as várias áreas, uma grande evolução muito importante para a melhoria da qualidade estatística, que é passar em estatísticas como estas, de um método baseado na amostragem e no inquérito com alguma correção com cruzamento de dados administrativos, para um método essencialmente baseado em dados administrativos, com cruzamento de microdados entre as duas organizações. E o tempo que está a demorar a apresentar, e que será no final de junho, na próxima publicação de população residente, pela informação que temos, é um tempo indispensável para fazer a reconciliação de todos os dados. Garantir que a comunicação dos dados da AIMA é robusta e tem qualidade e que depois é feita uma operação. Não só novos milhões de microdados, mas que depois há uma operação de imputação dos microdados aos anos em que as pessoas entraram.
2: António Leitão Amaro, esta tarde no Parlamento, os números da imigração em Portugal estiveram no centro do debate público na segunda metade do ano passado, devido às discrepâncias entre os dados divulgados pelo INE e pela AIMA. Depois do PSD ter prometido não provocar um conflito institucional na sequência do chumbo do Tribunal Constitucional ao decreto sobre a perda de nacionalidade, também a Iniciativa Liberal diz que não irá continuar.

0: contrariar a decisão dos juízes do Palácio Raton. Mariana Leitão considera que, no que toca a esta lei, o mais importante já foi resolvido e critica também a proposta do Chega para um referendo à pena acessória da perda de nacionalidade, caso o diploma não seja reconfirmado na Assembleia da República.
1: Não faz qualquer sentido um referendo sobre esta matéria. Aquilo que era muito relevante sobre a lei da nacionalidade está resolvido e está aprovado. E que era, no fundo, o prazo e as regras que, entretanto, foram estabelecidas. Sobre esta matéria, nós não vamos contrariar aquilo que foi a decisão do Tribunal Constitucional e, portanto, será essa a nossa posição.
0: Mariana Leitão, líder dos liberais, na semana passada, recordo, o Tribunal Constitucional chumbou por unanimidade as alterações à lei penal que permitiam a perda de nacionalidade com pena acessória quando são cometidos crimes graves. Apesar da decisão sobre a inconstitucionalidade do decreto, a maioria de 2/3 que o aprovou poderia reconfirmar a lei no Parlamento, mas isso não vai acontecer, uma vez que o PSD já descartou esse cenário no dia de ontem. Hoje, a iniciativa liberal também colocou de lado essa hipótese. A Cáritas de Leiria está preocupada com a lentidão do Estado e das seguradoras na atribuição de apoios para a reconstrução das casas atingidas pelas tempestades do início do ano. A Cáritas teme que no próximo inverno ainda haja muitas casas desta região do país sem telhados novos. Preocupações escutadas esta tarde pelo repórter Joaquim Reis.
2: Face à destruição da tempestade Kristen, a Cáritas Diocesana de Leiria constituiu um fundo de emergência, tendo angariado 2 milhões e 300 mil euros para ajudar na reconstrução de habitações. Mas, segundo Nelson Costa, diretor de serviços da Cáritas, até agora só foram apoiadas 16 famílias, num valor de 142 mil euros, pois o fundo é complementar, só podendo avançar após as respostas públicas e das seguradoras, que têm sido muito lentas.
3: E efetivamente este atraso nas respostas por parte do Estado e por parte das seguradoras vai atrasar sempre a nossa intervenção. A tempestade aconteceu há cerca de 3 meses, muitos dos apoios ainda não foram desbloqueados, muitas das respostas das seguradoras também não foram desbloqueadas e, portanto, estamos a falar de um processo que está a ser demasiado moroso. Ainda no dia de hoje se continua a chover dentro da casa de muitas famílias, tem que haver regras, rigor e, contudo, os processos têm que ser mais céleres. E é isto que também está a incomodar a Cáritas.
2: Na moita desde a tempestade Kristen, que António Sousa Ambrósio ficou sem telhado, com um orçamento de obra na casa dos 60 mil euros, pediu ajuda ao Estado no valor de 10 mil. Só na passada sexta-feira, dia 8 de maio, é que teve a visita que esperava.
4: Foi o perito cá à minha casa ver o que é que podia fazer e só me disse que se você não tiver direito aos 10 mil, não sei quem é que terá.
2: Isto funciona muito lento.
4: E de maneira, lento, lento.
2: Valeu a Cáritas que, como o pedido de ajuda era inferior ao custo total da obra, adiantou 13 mil euros. Com os atrasos que se têm verificado para a Cáritas de Leiria, o receio é de que se chegue ao próximo inverno, com muita gente a continuar sem telhado na habitação.
0: As preocupações da Cáritas de Leiria com os atrasos na atribuição de apoios para a reconstrução das habitações atingidas pelas tempestades do início do ano. O Comissário Europeu com a pasta do transporte sustentável garante que Bruxelas está atenta a uma eventual escassez do combustível para a aviação, mas descarta a necessidade de serem aprovadas medidas de emergência nesta altura, apesar do alerta recente de um responsável do Banco Central Europeu sobre a possível escassez de jet fuel já a partir do final de junho. A Comissão garante, Andréa Neves, que para já não há razão para alarme.
5: Há mensagens contraditórias que chegam dos responsáveis da União Europeia sobre se a Europa está ou não em perigo de ficar sem combustíveis para a aviação. Um membro do Conselho Executivo do Banco Central Europeu disse que a Europa pode mesmo enfrentar restrições significativas até ao fim deste mês. A Comissão diz que não há ainda essas indicações.
6: Neste momento não temos provas nem indícios de que exista um problema de abastecimento de combustível de aviação e, se for necessário, o que não é o caso agora, nem há indícios de que tal seja necessário no futuro próximo, mas se for necessário começamos a libertar os estoques de emergência, mas de forma ordenada e com a coordenação da União Europeia. O principal objetivo é maximizar a disponibilidade e a capacidade operacional do setor da refinação na Europa e, ao mesmo tempo, estar preparado para qualquer cenário possível, como, por exemplo, uma escalada no Médio Oriente.
5: Apóstolos Tsitsikostas, o Comissário Europeu para o Transporte Sustentável e o Turismo, diz que apenas 20% do combustível de aviação utilizado na Europa é importado dos países do Golfo e garante que neste momento não há sinais de alerta.
6: Se necessário, adotaremos algumas das políticas e decisões que tomamos para facilitar a atuação dos Estados-membros, das companhias aéreas ou de qualquer outro setor ou componente da economia europeia, o que não é o caso hoje.
5: O Executivo Comunitário mantém, no entanto, prudência e garante que Bruxelas vai agir se for necessário.
0: A Comissão Europeia e um cenário de eventual escassez no combustível para a aviação. Bruxelas anunciou hoje que vai recomendar aos Estados-membros no próximo ano que proíbam as terapias de conversão para pessoas LGBTQI+, após mais de 1 milhão de cidadãos ter assinado uma petição nesse sentido. A comissária com a pasta da Igualdade, Adja Labib, salienta que as terapias de conversão se baseiam na ideia falsa de que as pessoas LGBTQI+, estão doentes e frisa que essas terapias podem criar danos psicológicos e físicos duradouros.
7: The European Commission is sending a very clear message without ambiguity.
8: A Comissão Europeia está a enviar uma mensagem muito clara, sem ambiguidade e para todos os Estados-membros. As terapias de conversão têm de ser banidas já. Estamos a apelar a todos os Estados-membros da União Europeia que divulguem uma recomendação de proibição, a dar conta que estas práticas são nocivas e ilegais. Os Estados-membros têm aqui um papel muito importante e 8 já baniram estas práticas, mostrando o que pode ser feito e estamos a deixar um apelo, aproveitando esse exemplo para os restantes estados seguirem.
7: We are building on that momentum, on calling on the rest to follow.
0: Por tudo isto, a Comissão Europeia vai então recomendar aos Estados-membros que proíbam as terapias de conversão para pessoas LGBTQI+. Donald Trump já está em território chinês. O presidente norte-americano aterrou em Pequim ao início da tarde. Foi recebido no aeroporto de Pequim pelo vice-presidente do país, An Zheng. De acordo com o protocolo, é o número 2 do governo chinês que costuma receber os líderes estrangeiros nos aeroportos e não o presidente Xi Jinping. De acordo com a agência Reuters, Estados Unidos e China tentarão, na cimeira que vão realizar nos próximos 2 dias, chegar a um acordo para a redução de cerca de 30 mil milhões de dólares em tarifas sobre as importações. Esta manhã, o porta-voz do Ministério dos Negócios Estrangeiros chinês expressou o desejo de que a passagem de Trump pelo território sirva para reforçar a cooperação entre os dois Estados e permita também aos dois países gerirem as divergências que têm tido, no sentido de trazer de volta uma maior estabilidade às relações internacionais. Nas Filipinas, houve um tiroteio no Senado na última hora, na sequência de uma operação militar para deter o senador Ronaldo de la Rosa. Trata-se do antigo chefe da polícia filipina que supervisionou a campanha contra a droga do antigo presidente Rodrigo Duterte. De la Rosa está acusado de crimes contra a humanidade, estará refugiado. De acordo com a agência Reuters, que cita testemunhas no local, terão sido ouvidos mais de uma dúzia de tiros no Senado das Filipinas. Não há registro de vítimas mortais ou feridos. No Brasil, foi criada recentemente uma equipa de futebol profissional composta exclusivamente por atletas indígenas. Jogam para ganhar, mas também para dar visibilidade a uma comunidade que representa menos de 1% da população brasileira. O correspondente da Antena 1 no Rio de Janeiro, Daniel Catalão, dá-nos a conhecer o Originários.
9: Este não é apenas mais um festejo de golos, nem este é apenas mais um jogo de futebol. É mais uma prova de fogo para o recém-criado Clube Originários. É o primeiro na história do Brasil só com jogadores indígenas. São 26 de 15 etnias. O Daniel é do povo Potiguara, da Paraíba.
10: É um orgulho grande porque eu até me emociono também, porque às vezes é difícil a gente correr atrás e hoje a gente tem uma grande oportunidade de estar aqui hoje representando o nosso povo indígena e a expectativa é da gente fazer uma evolução grande para a gente chegar na final e sair com um resultado positivo.
9: A sede é em Maricá, a 60 km do Rio de Janeiro, e para aqui chegarem, alguns jogadores viajaram 2 dias de barco, mais 2 de autocarro e outro de avião, como realça Tupã Nunes, o presidente do clube e cacique da aldeia Tupi-Guarani de Maricá.
11: Foi uma viagem, foi uma jornada da vida dessas pessoas, porque tem pessoas que estão lá muito no fundo da Amazônia, tem uns que estão lá muito no fundo lá do Acre.
9: O treinador já passou por Portugal. Uberlan Silva abraçou esta responsabilidade de trabalhar a técnica e a cabeça de cada um deles.
12: eles se entregam bastante, se cobram bastante também, até por conta

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1: Boa tarde, são 2:15.
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1: No apoio técnico está o Jorge Silva Medeiros, eu sou a Cristina Oliveira. Daqui a pouco temos a Europa no Minuto. Para já, abrimos a hora com Driven, dos Alquimia.

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1: A Comissão Europeia e o Comitê das Regiões Europeu assinaram um novo plano de ação conjunto para reforçar o papel dos municípios e das regiões na investigação e inovação. O plano de ação estabelece 4 prioridades concretas para impulsionar a inovação, a sustentabilidade e a competitividade em todos os municípios e regiões europeus. Construir ecossistemas de inovação locais e regionais sólidos, facilitar a transição ecológica e digital através do apoio à inovação sustentável e inclusiva a nível local, sensibilizar e promover o acesso a oportunidades de financiamento e resultados no âmbito do Horizonte Europa entre os governadores locais e apoiar a elaboração de políticas baseadas em dados concretos nas regiões, incluindo a perspectiva territorial e a resiliência.
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2: Seguimos com Aragão.

0: O cinema português continua a somar vitórias a nível internacional. Recentemente, o filme Justa, de Teresa Vilaverde, foi premiado no Festival Internacional de Pequim com o prémio de melhor contribuição artística e a jovem Madalena Cunha venceu o prémio de melhor atriz secundária. O ano de 2026 reserva ainda estreias muito aguardadas para o segundo semestre, incluindo o regresso de mestres como Steven Spielberg e Ridley Scott, além do fecho da trilogia Dune, que está prevista para o mês de dezembro. A organização da Bienal de Veneza anunciou recentemente que a atriz e realizadora norte-americana Maggie Gyllenhaal será a presidente do júri da 83ª edição do festival, que irá decorrer entre 2 e 12 de setembro. A atriz sucede a nomes de peso e terá a responsabilidade de atribuir o prestigiado Leão de Ouro. É um dos filmes mais aguardados para o verão deste ano, A Odisseia, de Christopher Nolan.
1: After years of war, no one could stand between my men.
0: O filme é uma reinterpretação épica e visceral do mito clássico de Homero, transposto para o grande ecrã com a escala visual característica de Christopher Nolan.
1: Not even me.
0: A história leva-nos até ao fim da sangrenta Guerra de Troia, onde o brilhante estratega Odisseu inicia a viagem de regresso a casa na ilha de Ítaca, para se reencontrar com sua esposa Penélope e o seu filho. No entanto, o que deveria ser uma travessia de semanas transforma-se numa odisseia de 10 anos através de mares desconhecidos e perigosos. Nesta versão de Nolan, a jornada é apresentada como um thriller de sobrevivência mitológico, onde Odisseu e a sua tripulação enfrentam não apenas a fúria dos deuses, mas também as forças elementares da natureza. A Odisseia, de Christopher Nolan, é um dos filmes mais aguardados para o verão deste ano e conta nos principais papéis com Matt Damon, Anne Hathaway, Tom Holland, Zendaya, Charlize Theron e ainda Robert Pattinson.
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1: What if I can't?

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0: Estamos a 10 minutos das 3, está na hora, na ponta da língua. Hoje temos aqui duas palavrinhas, Sandra, para tu nos ajudares a esclarecer em que contexto é que as devemos usar. As palavras são acidente e incidente. E então, o que é que diz a professora sobre isto? Incidente e acidente. Em que contexto é que devemos usar uma e outra?
1: Filomena, muito, muito interessante esta dúvida relacionada com a diferença entre estas duas palavras, acidente e incidente. Significam coisas distintas. Comecemos pela palavra acidente. Acidente é um acontecimento inesperado que, em regra, envolve alguma gravidade.
0: Acidente e produz de viação.
1: Exatamente, sem dúvida, sem dúvida. Acidente de viação, acidente. Até imagina que eu tropecei e tive aqui um acidente e. Ai, não vou dizer porque as palavras têm poder. Agora, incidente é um acontecimento imprevisível, normalmente de menor gravidade, que interrompe ou perturba o decurso normal de uma situação. Por exemplo, houve aqui um incidente antes do voo porque houve um atraso. O atraso de um voo é um incidente.
0: Faltou a luz, por exemplo.
1: Faltou a luz. Olha, boa ideia, exatamente. Um desmaio, olha, houve aqui um incidente. A reunião atrasou-se porque alguém desmaiou, porque teve uma quebra de tensão. Ou é um incidente, é de menor gravidade. Em resumo, acidente é um acontecimento mais grave, com impacto e danos mais relevantes, enquanto incidente é um acontecimento imprevisto, geralmente mais leve e pontual.
0: Pronto, está explicado. Acidente e incidente hoje na ponta da língua com as explicações da Sandra Duarte Tavares. Estamos aqui diariamente para tirar também as suas dúvidas de português. 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É sempre assim na ponta da língua.

0: longo das próximas horas, contamos com períodos de céu muito nublado, com abertas um pouco por todo o arquipélago, mas os grupos central e oriental podem contar também com aguaceiros em geral fracos. Estamos agora com 15 graus em Santa Cruz das Flores, 16 na Horta, em Angra do Heroísmo e em Ponta Delgada.
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0: Boa tarde, são 15 horas. Notícias com Margarida Pereira.
2: Cibercriminalidade e tráfico de droga, os crimes que mais preocupam a judiciária nos Açores. Na região até pode haver uma percepção de maior insegurança, mas não há um aumento da criminalidade violenta, garante Renato Furtado, coordenador da Polícia Judiciária na região.
3: Dois homicídios consumados numa região, por ano, numa região como esta, não é uma quantidade alarmante, embora cada homicídio é uma perda de uma vida e obviamente temos que lamentar profundamente.
2: Renato Furtado, coordenador da Judiciária, está mais preocupado com o tráfico de droga que passa em embarcações ao largo da região.
3: Nunca se apreendeu tanta cocaína em Portugal e na Europa como se tem apanhado nos últimos anos. E aqui a região dos Açores nunca teve resultados em termos de apreensões como se tem visto ultimamente pelas notícias que temos veiculado.
2: Renato Furtado diz também que além da cocaína, também a heroína começa a surgir de novo em maior quantidade nos Açores. A PJ tem desmantelado algumas redes de tráfico de drogas que operam a partir de Lisboa, mas o combate não é fácil, diz o coordenador da Judiciária. A cibercriminalidade é outro problema que surge com maior frequência. A Judiciária quase duplicou o número de efetivos nos Açores por via da integração dos ex-funcionários dos Serviços de Estrangeiros e Fronteiras. Tem agora presença física em São Miguel, na Terceira e no Faial. Publicadas hoje em Diário da República as recomendações de criação do Centro Académico Clínico e salas de consumo assistido nos Açores. As resoluções foram aprovadas no Parlamento Açoriano para que o Governo inicie os procedimentos. Sáez Furtado.
4: Com caráter de urgência, a Assembleia Regional recomenda ao Governo de José Manuel Bolieiro que proceda à constituição do grupo de trabalho responsável pela criação do Centro Académico Clínico dos Açores e que elabore depois o projeto técnico institucional. O projeto de resolução apresentado pelo BE foi aprovado por unanimidade. É solicitado que o Executivo promova, em articulação com a Universidade dos Açores, o processo de acreditação do Centro Académico Clínico junto dos Ministérios da Saúde e da Educação e Ensino Superior. A outra resolução publicada hoje em Diário da República recomenda ao Governo Regional dos Açores a implementação de salas de consumo assistido de drogas na Ilha de São Miguel, preferencialmente nos concelhos de Ponta Delgada e Ribeira Grande. A resolução apresentada pelo PAN foi aprovada na Assembleia por maioria. A proposta inclui a implementação de uma unidade móvel itinerante. Sugere a articulação com a comunidade e com as forças de autoridade numa lógica de proximidade, o envolvimento das associações que atuam nesta matéria enquanto parceiros e a distribuição gratuita de material para consumo fumado e kit de troca de seringas. Está também contemplada a realização de rastreios de doenças infectocontagiosas e a vacinação dos consumidores, bem como uma campanha de sensibilização para os perigos do consumo de drogas.
2: As escolas profissionais dos Açores vão reforçar a oferta formativa no próximo ano letivo. São 58 os cursos direcionados para mais de 1.000 novos formandos. A oferta formativa envolve áreas como turismo e lazer, economia verde e azul, gestão, eletrónica e automação.
0: Notícias com edição de Margarida Pereira. Informação regional está de regresso às 4.

1993, Aerosmith, já 11 minutos depois das 3 da tarde, Informação Regional está de regresso então às 4. Antes disso, para vir mais à frente, uma nova edição de Entre Perdidos e Achados com a Ana Rosa. Para já, seguimos com Eye to the Telescope.

Do disco Everybody Scream, Florence and the Machine, em 2025, seguimos para o álbum Memories Do Not Open, The Chainsmokers.

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1: E das canções que nascem aqui bem perto de Juggler, com Sara Cruz.

0: Ficamos a 10 minutos das 4. Temos mais uma edição de Entre Perdidos e Achados com a Ana Rosa.
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2: Estávamos nós em Portugal ainda a celebrar Abril e no Reino Unido uma das referências da guitarra e dos mais bem-sucedidos guitarristas da história do rock e blues britânico gravava um cover de Bob Marley. Manteve a batida reggae do original, mas tornou-a mais rock com o órgão e a guitarra. Na América, o reggae entrara em grande em 1973 com I Can See Clearly Now, de Johnny Nash. Apesar disso, Eric Clapton mostrou-se relutante em editar o tema por achar que não estava à altura do original, que era reggae de raiz. Achou que seria desrespeitoso para com Marla, que a lançara apenas um ano antes. Os restantes membros da banda e empresário convenceram de que não deveria apenas entrar no álbum Ocean Boulevard, mas também ser lançado como single. Foi o único número 1 da sua carreira, com banda ou a solo, nos Estados Unidos da América, Canadá e Nova Zelândia. A versão de Clapton aumentou a visibilidade de Bob Marley e dos The Wailers em todo o mundo, especialmente entre fãs de rock. Mas Bob Marley ficou irritado quando a versão ocidentalizada de Clapton ofuscou o seu original mesmo na sua terra natal, a Jamaica. Independentemente das questiúnculas, tornou-se um hino contra a injustiça e a corrupção que ressoa até hoje. 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

Carolina Deslandes, quando estamos a pouco mais de um minuto da hora certa, já vamos atualizar as notícias da região daqui a pouco e depois das notícias, esta quarta-feira vai seguir aqui na RTP Antena Açores com o Emanuel Costa.

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1: São 4 horas, vamos às notícias. A edição é da Margarida Pereira. Cibercriminalidade, com aumento significativo nos Açores, é atualmente um dos crimes que mais ocorre na região, confirma Renato Furtado, coordenador da Judiciária.
2: Através de interações pelos telemóveis, pelas redes sociais, enganando as pessoas nas compras e uma série de situações que são conhecidas, sodizando o património. Aí há um aumento óbvio associado à cibercriminalidade e não podemos escamotear isso.
1: Nos Açores pode haver uma percepção de maior insegurança, mas não há um aumento da criminalidade violenta. Renato Furtado está mais preocupado com o tráfico de cocaína que passa em embarcações ao largo da região. Além da cocaína, a heroína começa a surgir de novo em maior quantidade nos Açores.
2: Este ano tem sido um ano muito, com muitas apreensões de heroína. Portanto, ela tem ressurgido aqui na região de uma forma bastante significativa, não só em São Miguel, também na Ilha Terceira, temos apreendido quantidades bastante significativas de heroína, mais que duplicamos as apreensões já de todo o ano passado.
1: A Polícia Judiciária tem desmantelado algumas redes de tráfico de droga que operam a partir de Lisboa, mas o combate não é fácil, assume o coordenador da Polícia, da PJ na região, que foi ouvido hoje pelo grupo de trabalho criado pelo Parlamento para avaliar as condições de segurança nos Açores. Deputado do Bloco de Esquerda diz que o governo açoriano já não tem soluções para os problemas das pessoas e também não o tem para cada uma das ilhas. António Lima está em visita oficial a São Jorge.
3: Verificamos é que temos um governo regional que está nesta guerra interna, preocupado mais com as suas guerrilhas entre os partidos da coligação, entre o PSD e o CDS, em que o próprio CDS reconhece e admite os problemas da sua governação aqui na ilha. Mas de facto é um governo que já não tem soluções, um governo que perante estes problemas continua a olhar para si, a olhar para dentro, em vez de olhar para os problemas das pessoas.
1: António Lima diz que há queixas com as acessibilidades na área da saúde, também do apoio social, e lamenta que o governo ainda não tenha remarcado a visita estatutária à Ilha de São Jorge. Escolas profissionais dos Açores vão reforçar a oferta formativa no próximo ano letivo, com 56 cursos direcionados para mais de 1000 novos formandos. Isso mesmo revelou hoje Maria João Carreiro, a secretária regional do emprego e formação profissional. A oferta formativa envolve áreas como turismo e lazer, economia verde e azul, gestão eletrónica e automação.
4: E queremos também que essa oferta vá em conta das necessidades, precisamente porque as empresas reconhecem nas escolas profissionais uma formação de excelência e reconhecem que estes jovens, ao saírem desse percurso formativo, estão devidamente habilitados e com competência para integrar um mercado de trabalho. Portanto, este é o nosso objetivo, a valorizar as profissões, a dignificar as profissões e perceber que um jovem tem que estar devidamente habilitado e com competências para que seja um bom profissional.
1: Maria João Carreiro, secretária regional da Juventude, Habitação e Emprego, hoje na Feira da Indústria, Comércio e Serviços dos Açores, a revelar que há 58 cursos direcionados para mais de 1000 novos formandos no próximo ano letivo nos Açores.
0: Foram as notícias da região, edição às 4 da tarde com Margarida Pereira. A informação está também atualizada na internet em acores.rtp.pt e nas redes sociais da RTP Antena 1 Açores. Quatro horas, 4 minutos nos Açores. Votos de uma excelente tarde. Mantenha-se com a Rádio Pública.
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0: Tarde de quarta-feira, dia 12 de maio de 2026. Sou Emanuel Costa, no apoio à emissão Jorge Silva Medeiros. Seguimos juntos ao longo das próximas horas. E agora, de regresso à música com o Velhote do Carmo. Em português, Sol e Mar.

Pote do Carmo Sol e Mar, é o que mais apetece na estação quente, que se aproxima, pelo menos é o que se espera. Está inaugurada mais uma hora nesta tarde de quarta-feira, a meio da semana. Mantenha-se connosco à música, várias propostas para partilhar consigo também. Agora Katy Perry, Band-Aid.

volta. Música de Nomaka e Pedro Gonçalves na tarde da RTP Antena Açores. Digo-lhe que o Museu de Lagoa, à semelhança de muitos outros um pouco por toda a região, promove várias atividades no âmbito da comemoração do Dia Internacional dos Museus. Estarão patentes algumas exposições, será dinamizada uma caminhada pedagógica e promovida uma visita noturna. No Aqui Perto de Hoje descobrimos o programa especial para assinalar a efeméride com Teresa Viveiros. Conversemos com ela às 4:30. Fique para ouvir. Para já, música de Diniz Mota. Esta é a Jurei. Dá-se cá.

foi finalista do Festival RTP da Canção deste ano. Da competição saíram vencedores os Bandidos do Canto com a Rosa. Ontem estiveram no palco da Eurovisão na Áustria. Foi a única apresentação do projeto que representou Portugal. Isto porque não passaram à final. Em frente com o Ivo Lucas, Inverno de 2003.

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Ivo Lucas é mais um artista que já tem o bilhete para viajar até aos Açores em breve. Vai estar em Angra do Heroísmo, Ilha Terceira, em junho, dia 20. Integra o programa das São Joaninas 2026. São 4h21. Jonas Blue com Jack and Jack. Esta é a Rise.

escuta de Murta, a marcar também presença na tarde da rádio. Daqui a pouco, a proposta de hoje do Aqui Perto, vamos até à Lagoa, na ilha de São Miguel, logo a seguir a esta Tonto por Ti, música também em português com os Azeitonas.

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1: O Museu de Lagoa leva a efeito várias atividades no âmbito das comemorações do Dia Internacional dos Museus. Aliás, como acontecerá um pouco por toda a parte, mas hoje vamos até àquele espaço na Ilha de São Miguel. No sábado vai ser inaugurada uma exposição. Estão abertas as inscrições para uma caminhada pedagógica intitulada Património Azulejar, que decorrerá no domingo. E ultimam-se também os preparativos para uma exposição de rua e para a iniciativa À Luz de Santo António, que acontecerão na segunda-feira. Há ainda mais a acontecer. Na edição do Aqui Perto de hoje, vamos descobrir tudo com Teresa Viveiros. Bem-vinda à RTP Antena 1 Açores. Organizamos estes acontecimentos cronologicamente, Teresa. Começando pelo sábado, há uma mostra a inaugurar. Ninguém é uma ilha. De que se trata?
2: Ainda antes disso, Manuel, eu gostava de fazer referência, em primeiro lugar, obrigada pelo convite e pela divulgação.
1: É um gosto.
2: Gostava de fazer referência a esta lógica de proximidade que a Câmara Municipal da Lagoa tem tido com os locais e através também do seu museu. Nós vamos enviar hoje uma carta aos vizinhos, apelidando aqui as pessoas que residem perto do convento e também na freguesia de Nossa Senhora do Rosário e a Água de Pau, algumas pessoas vão receber uma carta para participarem nessas atividades. Isto demonstra logo aqui uma lógica de proximidade e de fugir aqui, ter aqui um programa diferente, Dia dos Museus, no fundo, chamar as pessoas até os museus.
1: E têm sido bons vizinhos?
2: Eu espero que sim.
1: Ah, okay.
2: A presença tem sido muito boa, sobretudo no período de Natal, também temos aqui o Museu da Lagoa está disperso no território, está no Convento de Santo António, mas temos sido bastante visitantes. No entanto, as nossas atividades e este programa também reflete isso, não se centram nos nossos espaços museológicos, também são muito no território.
1: E temos um convite para vários momentos que vão acontecer ao longo dos próximos dias. Vamos começar então pela exposição que será inaugurada e que tem como título Ninguém é uma Ilha.
2: Exatamente. Essa exposição é uma exposição, parceria aqui com a Fátima Mota, da Galeria Fonseca Macedo, é a coleção dela e do seu marido, uma coleção particular, e tem a curadoria de João Mourão. É uma exposição muito interessante porque percorre aqui várias gerações de artistas, reúne cerca de 50 obras. E para além do próprio momento da inauguração, nós também vamos ter, neste momento da inauguração, atividades de serviço educativo. Isto para as pessoas que vêm com crianças mais novas. No fundo é para habituar os mais novos a virem a esses momentos, porque é uma oportunidade também de ouvirem, neste caso o curador, a falar sobre a exposição. Quando a Fátima nos lança esse convite, estamos logo que sempre para acolher aqui a exposição. Isto será patente até setembro. Portanto, este será o primeiro momento do nosso programa.
1: Fica no Convento de Santo António.
2: Exatamente.
1: Inauguração marcada para sábado. Recordamos o horário?
2: Às 5 horas.
1: Às 5 da tarde. Teresa, sim, primeiro momento revelado. Passamos para a iniciativa de domingo. O que é que vai acontecer?
2: Portanto, no domingo 17 de maio, às 10 horas, haverá uma caminhada pedagógica pelo património azulejar da freguesia de Nossa Senhora do Rosário. A concentração será mesmo na Praça do Rosário. No fundo, será uma caminhada que pretende percorrer uma freguesia que é singular pelo seu património a nível da cerâmica. De recordar que temos aqui instalado no Conselho da Lagoa a fábrica de cerâmica Vieira.
1: A cerâmica faz parte da identidade e da riqueza patrimonial da Lagoa.
2: Sem dúvida nenhuma. Quer a nível das indústrias, em termos das fachadas, de algumas habitações particulares, também existem algumas intervenções artísticas mais contemporâneas em que temos recorrido à cerâmica. Portanto, achamos que seria muito interessante incorporar isto no nosso programa, até porque no mês de maio também se assinalou o Dia do Azulejo.
1: Esta caminhada vai ser orientada por alguém que percebe do assunto?
2: Sim, será orientada por uma técnica do Museu da Lagoa, será pela Joana Simas, e terá duração de cerca de 1h30.
1: E é para todos?
2: Exemplar, é para todos, 25, limite de 25 inscrições. Percorre exemplares que vão desde o século XIX até o século XXI.
1: As inscrições estão abertas até amanhã. Como é que os interessados podem garantir lugares?
2: Contatar telefonicamente o Convento de Santo António, através de 296-912-510, preferencialmente até através do e-mail museu@lagoaifanacores.pt.
1: Fica registado, neste momento ainda existem alguns lugares.
2: Ainda existem alguns lugares.
1: Teresa Viveiros, as comemorações seguem no arranque da próxima semana. Temos então a exposição de rua e também uma noite mágica no Convento de Santo António.
2: Exatamente. A exposição de rua acontece na Vila de Água de Pau. E está dividida entre dois núcleos, se assim se pode dizer. São duas estruturas expositivas. Uma que é o Dia de Museus, não é? Vamos divulgar, através de uma parceria com o Centro Cultural da Calor, eles elaboraram três painéis que falam sobre o Centro Cultural da Calor, um centro fundado e gerido por Tomás de Borba Vieira. No fundo, é trazer o Centro Cultural para a Praça da República e depois uma outra parte, que foi feita por nós, pelo Museu da Lagoa, dedicada à zona da Calor, desde a cultura da vinha, explorar a cultura da vinha, o Porto de Pescas e também a ermida e o convento, o extinto convento da Calor.
1: Esta mostra depois, é para ser apreciada até quando?
2: Estará na rua, durante cerca de um mês e meio, dois meses. Uhum.
1: Depois vamos então para o Convento de Santo António, porque vamos andar à luz de Santo António, uma atividade que vai acontecer com a análise de algumas peças, se calhar com mais detalhe, sem distrações, à luz de uma lanterna. Será assim?
2: Será assim, Manuel. Fazia todo o sentido termos uma atividade, Dia Internacional dos Museus, o Estado do Museu da Lagoa está no convento, e fazia todo o sentido termos uma atividade centrada na própria história, partindo aqui da premissa que nós acreditamos que é a educação patrimonial, na própria história do convento. E convidámos o arquiteto Igor Spinola França, que foi onde soube, coordenou anteriormente o Serviço de Educação e Cultura e fez um intenso trabalho de investigação do convento. Haverá alguns figurantes, trajados com o hábito de franciscanos, abrirão as portas do convento, e então o arquiteto Igor França fará aqui um percurso pela história dos diferentes espaços do convento até aos tempos atuais. O nosso Benepereira residente, João Arruda, estará também a trabalhar na sua oficina de arte Benepereira, a nossa loja estará aberta, e a dizer, essa atividade também tem limite de 50 inscrições, já estamos com bastantes inscrições, claro. Portanto, os interessados se inscrevam o quanto antes. A AFA, da Associação Fotógrafos Amadores, depois mostrou interesse em associar-se a essa iniciativa e vai também abrir inscrições à parte das nossas para que os seus associados pudessem fotografar a iniciativa.
1: O que é necessário levar? Apenas a lanterna.
2: Apenas a lanterna, sim.
1: Teresa Viveiros, as comemorações do Dia Internacional dos Museus terão ainda um momento dia 21. Deixamos esta nota.
2: Deixamos essa nota. Acho que é uma iniciativa muito bonita. Acontece no dia 21 de maio, às 15 horas, e é uma iniciativa da Câmara, através do Museu também, com a colaboração do Nilo das Socas. E parte do pressuposto que o sítio onde vivemos é o sítio que melhor conhecemos. E isto o que é que quer dizer? Quer dizer tudo, no fundo, da essência da iniciativa. Nós fizemos aqui algum trabalho de investigação, mas junto com os próprios moradores. E convidamos-nos a serem eles a fazer a explanação dos diferentes painéis. Contamos o sítio do lugar das socas, fazemos uma alusão à ermida de Nossa Senhora do Resgate, uma casa com adega, desconfinados, algumas histórias associadas àquela zona, às festas do Espírito Santo. E depois irá haver um momento também de plantação de flores num dos fontenários existentes. Acho que é muito bonito, porque isto é dar voz também à comunidade, e também fazer uso da recolha oral, que é também uma fonte de investigação.
1: Entretanto, são informações que podem ser obtidas também nas redes sociais do Museu Lagoa Açores.
2: E através da página da Câmara Municipal da Lagoa.
1: As expectativas serão certamente as melhores. E mesmo que não recebamos um convite na nossa caixa de correio, podemos participar nestas iniciativas.
2: Correto, sim, Emanuel. É aberto a toda a gente. O convite é de facto só simbólico.
1: Claro, claro, claro.
2: Este simbolismo de proximidade e convidar as pessoas. Em 2024, o Museu dos Coches fez uma conferência que tinha um título muito interessante, que era Aos Museus Cidadãos. No fundo era quase funcionado como um chamamento, visitem os museus. E aqui é visitem os museus, mas os museus também vão ter com as pessoas. Claro.
1: E estão a fazer, por isso, também no Museu de Lagoa Açores. A Teresa Viveiros, muito obrigado por ter estado connosco na RTP Antena Açores. Até breve.
2: Até breve. Final, obrigada.
1: São várias atividades no âmbito do Dia Internacional dos Museus, já a partir de sábado, na Lagoa.
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1: O Aqui Perto está de regresso amanhã à mesma hora com outra proposta. Fica disponível também na RTP Play e nas redes sociais da Rádio Pública.
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1: De regresso à música com os açorianos Wissi, Malbordage.

0: depois de Mal Mordaz dos açorianos We See, Camera, o britânico Ed Sheeran a marcar também presença na tarde da rádio. Estamos a 10 minutos das 5, está na hora de ficar a saber qual é a palavra do dia.
1: A palavra do dia é caqui. O caqui é uma fazenda resistente de algodão da cor do barro, muito empregada em uniformes. E também se chama caqui, uma cor amarela ou acastanhada, um tom característico do barro. A palavra deriva do termo persa kak, que significa terra, pó, e chegou-nos através do urdu kaki, utilizado para descrever o tom amarelado de determinadas fardas. A cor kaki foi adotada pelo exército britânico na Índia e popularizada para camuflagem, por se misturar supostamente com a cor da terra na Índia.
0: Kaki é a palavra do dia. Mafalda Lopes da Costa está de regresso à emissão da rádio amanhã de manhã. Também pode ouvi-la a esta hora, claro, e a qualquer momento na RTP Play.
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0: Obrigado por ter escolhido a Rádio Pública para lhe fazer companhia nesta tarde de quarta-feira, já a meio da semana. Espero que o dia esteja a correr bem. A música segue caminho das 5, Gama e Ciro, Perigo.

0: Lembra-te de mim em português, Rui Veloso e HMP na tarde de terça-feira, dia 13 de maio de 2026. Estamos a chegar às 5 da tarde, daqui a pouco há notícias. Uma quarta-feira com períodos de céu muito nublado com abertas, aguaceiros em geral fracos previstos para toda a região. É o que nos diz a meteorologia.
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2: 6 horas no continente e na Madeira, 5 nos Açores. Principais títulos a esta hora, Nuno.
3: Houve tiros e um suspeito conseguiu mesmo fugir hoje do Tribunal de Ponte de Sor, antes de ser interrogado num caso relacionado com crimes de homicídio na forma tentada. Pelo que se sabe, a esta hora o homem continua em fuga. O Conselho Superior de Magistratura diz que estes acontecimentos reforçam a necessidade de assegurar condições de segurança nos tribunais. Antes de seguir para o Parlamento, a proposta do Governo para a revisão das leis do trabalho vai ser aprovada amanhã em Conselho de Ministros. Luís Montenegro, que recebeu esta tarde André Ventura, diz que conta com o Chega e com o PS para estas negociações. Nem quer acreditar, o português Afonso Eulálio fez história para o ciclismo nacional. Ele lidera nesta altura a Volta à Itália em bicicleta, depois de ter cortado a meta na etapa de hoje na segunda posição.
2: Estão 16 graus em Ponta Delgada, 17 no Porto e também em Lisboa, 18 no Funchal, 20 em Coimbra e em Faro. Edição das 6 no programa da tarde com Nuno Rodrigues.
3: Pelo que se sabe, a esta hora continua em fuga o homem que conseguiu escapar hoje do Tribunal de Ponte de Sor.

0: num incidente que envolveu tiros no edifício. O Conselho Superior de Magistratura explica que o incidente aconteceu durante a preparação de um interrogatório judicial, Rita Fernandes, relacionado com crimes de homicídio na forma tentada.
1: O homem conseguiu fugir durante uma manobra de distração, é o que descreve uma nota do Conselho Superior de Magistratura. Houve vários disparos dentro do tribunal e também nas imediações do edifício. Os guardas da GNR saíram do tribunal para perseguir o homem, mas não conseguiram apanhar o arguído e o tribunal acabou por fechar por precaução. O arguído estava no tribunal de Ponto de Sor para um interrogatório relacionado com uma tentativa de homicídio. Nos últimos meses, a comarca de Porto Alegre conta com vários episódios de agressão e também distúrbios ligados à presença de grupos rivais nos tribunais da região e que já obrigaram à intervenção policial, é também o que diz a nota do Conselho Superior de Magistratura. No mês passado, a própria comarca de Porto Alegre alertou para problemas de segurança em tribunais que ficam em edifícios sem vigilância permanente e chegou mesmo a pedir mais medidas de segurança, como videovigilância e mais segurança no local.
0: De resto, o Conselho Superior de Magistratura diz que os incidentes de hoje reforçam a necessidade de assegurar condições de segurança adequadas nos tribunais, garantindo a proteção de todos os profissionais e cidadãos que utilizam os edifícios. Depois do homem ter conseguido fugir, os militares da GNR que estavam no local iniciaram de imediato uma perseguição. A GNR de Ponte de Sor, contactada há instantes pela Antena 1, confirma que este suspeito ainda não foi detido. O Conselho de Ministros vai aprovar já amanhã a proposta para rever as leis do trabalho, que seguirá depois para o Parlamento. A decisão foi anunciada esta tarde pelo Primeiro-Ministro Luís Montenegro.
2: O Parlamento decidirá, o Conselho de Ministros vai aprovar amanhã a proposta de lei que vai remeter ao Parlamento para a apreciação, para termos uma legislação laboral mais capacitada para criar dinâmica económica, dinâmica no mercado de trabalho, que possa gerar mais valor para pagar melhores salários e para dar às empresas mais instrumentos para elas utilizarem em inovação, em incremento de processos produtivos, em melhor gestão, em melhor capacidade.
0: Luís Montenegro, há pouco, já no Centro Cultural de Belém, em Lisboa, na tomada de posse do novo presidente da Confederação do Comércio e Serviços e já depois de ter recebido em São Bento André Ventura. Nestas declarações que registaste há momentos, Inês Ameixa, agora em direto, o Primeiro-Ministro disse que conta com o Chega e também com o PS nesta negociação.
3: Disse-o nessas curtas declarações que prestou há instantes. Começou, como escutámos, o Primeiro-Ministro por anunciar que amanhã o Conselho de Ministros aprova essa proposta de lei sobre reforma laboral, que seguirá para discussão na Assembleia da República. E diz Luís Montenegro que o diálogo começa agora aí a fazer-se precisamente no Parlamento entre os partidos. Diz que essa negociação será feita sobretudo com os dois maiores partidos da oposição, Chega e Partido Socialista, que de resto matematicamente são quem pode permitir a aprovação desta nova lei laboral proposta pelo Governo. Ora, o Primeiro-Ministro acredita que PS e Chega estão disponíveis para negociar a proposta do Governo.
2: O que eu tenho é, neste momento, a disponibilidade de um dos maiores partidos da oposição, o Chega, e também tenho, a auscultação que fiz, de uma declaração do secretário-geral do Partido Socialista, que confirmarei pessoalmente quando tiver essa oportunidade, também de igual disponibilidade. Portanto, se assim for, se os dois maiores partidos da oposição estiverem, como aparentemente parece que estão, disponíveis, nós teremos de passar à fase seguinte, que é a de verificação ponto por ponto dos pontos de contacto. Muito obrigado, está bem? Obrigado.
3: E não quis responder mais perguntas dos jornalistas. O Governo vira-se agora para a Assembleia da República, depois de ter falhado um acordo na concertação social para a revisão das leis do trabalho. A proposta, como já escutámos, é aprovada amanhã em Conselho de Ministros, segue depois para o Parlamento, onde será então discutida e aprovada ou rejeitada pela Assembleia da República. Luís Montenegro, de resto, resto, Nuno prestou estas declarações depois de se ter reunido esta tarde com o líder do Chega, André Ventura, também com a lei laboral como um dos temas do encontro. Aqui esta tarde, no Centro Cultural de Belém, o Primeiro-Ministro não respondeu, por exemplo, sobre se já está também marcada uma reunião com o secretário-geral do Partido Socialista.
0: Disse ainda assim que conta com o Chega e também com o PS nestas negociações do chamado pacote laboral, declarações de Luís Montenegro, já depois de ter recebido em São Bento o presidente do Chega. Entre os temas em agenda estiveram precisamente o pacote laboral e também a lei da nacionalidade, depois do Tribunal Constitucional ter voltado a chumbar as alterações que permitiam tirar a nacionalidade portuguesa a imigrantes que cometam crimes. André Ventura quer que o Parlamento volte a votar esta proposta e admite avançar para um referendo se não houver entendimento com o PSD. No Parlamento foram aprovadas, na generalidade, as resoluções de PSD e CDS, que propõem um regime de voluntariado jovem para a defesa e também um programa dirigido à saúde mental nas Forças Armadas. João Alexandre.
4: Num debate à boleia de dois projetos de resolução apresentados pelo PSD e pelo CDS, propostas sem força de lei que servem apenas de recomendação ao Governo, foi Pedro Pinto, líder parlamentar do Chega, o primeiro a notar a ausência de governantes.
5: Quiseram foi fazer um número político. Deu tanta importância a este debate que está aqui todo representado, como podem ver, sem nenhum elemento do Governo.
4: Na bancada do PSD, a defesa das propostas pela voz de Bruno Ventura e um desafio aos jovens.
6: Será remunerado, prevê a obtenção gratuita da carta de condução. Seremos capazes de os convocar para um desafio chamado Defender Portugal.
4: Da bancada do PS, a garantia de abertura para dialogar sobre estas e outras propostas, mas muitas dúvidas sobre a consistência dos textos apresentados a debate, como assinalou o deputado Frederico Francisco.
7: Nós não temos a noção, nem a proposta do PSD esclarece, qual é que é o real ganho em termos de capacidade e de capacitação para as Forças Armadas com um serviço que pode durar entre 3 a 6 semanas.
4: Mais à esquerda, o deputado comunista Alfredo Maia acusou o Governo de insistir em medidas que o país não pediu. A líder parlamentar do Livre, Isabel Mendes Lopes, fala mesmo em medidas avulsas que não vão resolver os problemas das Forças Armadas.
8: O PSD e o CDS não trazem, nem deixam os outros partidos trazer, nada de muito estrutural para resolver a atratividade das Forças Armadas.
4: No Bloco de Esquerda, Fabián Figueiredo insistiu na ausência do Governo, enquanto que da bancada da Iniciativa Liberal se ouviram elogios ao esforço de atrair mais jovens para as Forças Armadas. No CDS, João Almeida admitiu que a proposta não está fechada.
9: Podem os incentivos ser outros? Podem, e vamos discutir isso. Agora, o que não pode acontecer de certeza é manter sucessivas gerações divorciadas daquilo que é a defesa nacional. Isso é que não pode continuar a ser.
4: O debate segue no Parlamento com a viabilização das propostas e com a AD a garantir que está disponível para continuar a discussão.
0: Os dois projetos descem agora à Comissão de Defesa Nacional para apreciação na especialidade. Entre eles está uma proposta para criar um regime de voluntariado com a duração de 3 a 6 semanas. Quem participar pode tirar a carta de condução de forma gratuita. Vai receber também uma compensação única no valor de 439 euros. Também no Parlamento, o PS quer debater na próxima semana a execução do Plano de Recuperação e Resiliência. Os socialistas acusam o Governo de má gestão neste processo e alertam para o risco de perda de fundos. O líder parlamentar, Eurico Brilhante Dias, entende que o tema justifica um debate de urgência na Assembleia.
10: Com esse debate de urgência se possa dar um impulso que procuramos não apenas esclarecedor, mas definitivo para a boa execução do Plano de Recuperação e Resiliência. Este é um tema central para a vida dos portugueses. Central. É o investimento público, um instrumento criado depois da pandemia para podermos recuperar de forma rápida os nossos postos de trabalho, para poder crescer de forma mais acelerada, e que este Governo, ao longo dos últimos 2 anos, foi executando de forma pobre até chegarmos a este momento particularmente difícil.
0: O PS avalia como desastrosa a gestão do PRR, com vários projetos em risco.
10: Sublinho que dos 127 analisados, 21 mais 16, 21 em estado preocupante, 16 em estado crítico, apenas dos 127 analisados pela Comissão Nacional de Acompanhamento, que o Plano de Recuperação e Resiliência foi empobrecendo metas e marcos para poder dar um ar de alguma concretização. Há muitos projetos pelo país fora que hoje vivem na incerteza de não terem financiamento para se concretizarem. E isso resulta de uma gestão desastrosa do plano de recuperação e resiliência nos últimos 2 anos.
0: As críticas do Partido Socialista já depois da Comissão Nacional de Acompanhamento do PRR ter sido ouvida hoje na Assembleia da República, precisamente a pedido do PS. Deixou escapar a vitória por pouco na etapa de hoje, ainda assim o segundo lugar foi suficiente para fazer história. O ciclista Afonso Eulálio lidera nesta altura a volta à Itália em bicicleta. O jovem de 24 anos, natural da Figueira da Foz, nem quer acreditar no que aconteceu nas últimas horas.
11: Nem acredito. É incrível para mim vestir a camisola rosa. Vamos ver o que conseguirei fazer nos próximos dias. Teria sido melhor se não tivesse caído, mas consegui. A etapa de hoje foi muito dura, com várias subidas, o mau tempo. Por momentos pensei que não seria o melhor hoje, mas no final acabei por alcançar um bom resultado.
0: Afonso Eulálio caiu, conseguiu recuperar, seguiu na frente até bem perto do final da etapa, foi ultrapassado quase em cima da meta. Agora promete fazer tudo para segurar a camisola rosa nos próximos dias.
11: Tenho dias muito bons, outros nem tanto. Com a ajuda da equipa vou tentar ser mais consistente. Vamos trabalhar para segurar a camisola. Não sei se vou conseguir andar de rosa tantos dias como o João Almeida andou, porque não sou tão forte como ele, mas vou tentar estar bem nos próximos dias.
12: Super strong, but I will try do good next days.
0: Português Afonso Eulálio lidera nesta altura a volta à Itália em bicicleta, participa apenas pela segunda vez numa grande volta. É o terceiro português a liderar o giro depois de Acácio da Silva em 89 e João Almeida já em 2020.
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13: São 5:13 nos Açores. 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
1: Tarde de quarta-feira, sou Emanuel Costa, no apoio à emissão está o Jorge Silva Medeiros. Seguimos juntos, de regresso à música, agora com um Satiro, é a nova Minha Boo, depois recebemos Do Nothing com Sobre Nós. Deixe ficar.

Mais uma novidade em português, esta assinada por Satiro. Boa tarde, bom regresso a casa com a RTP Antena Açores. Daqui a pouco vamos receber a visita do César Pinheiro. Como habitualmente a esta hora, traz-nos as últimas novidades do mundo da tecnologia. Será logo depois de Sobre Nós, música de Do Nothing. Continuo por aí.

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1: Regresso à música, João Couto Forugito.

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1: 5h26, daqui a pouco ligamos à informação, títulos da atualidade nacional e internacional, também o Jornal do Desporto, a última edição do dia em simultâneo com a RTP Antena 1. Até lá, temos Banco à Beira Lua, música de Valério Eizinho.

0: É já amanhã que o Governo vai aprovar a nova proposta de alteração às leis do trabalho, que depois segue para o Parlamento. Anúncio feito esta tarde por Luís Montenegro na tomada de posse do novo presidente da CCP, a Confederação de Comércio e Serviços, um dos parceiros da concertação social que falhou o acordo sobre a reforma laboral. Para agora tentar o entendimento entre os partidos, o Primeiro-Ministro disse contar com a disponibilidade do Chega e do PS. Montenegro esteve, de resto, reunido esta tarde com André Ventura, em São Bento. Continua a monte o detido que escapou hoje do Tribunal de Ponte de Sor quando estava a ser preparado o interrogatório. O homem é arguído num caso relacionado com crimes de homicídio na forma tentada. O Conselho Superior de Magistratura diz que este detido conseguiu evadir-se do edifício depois de uma alegada manobra de diversão. Foram ainda efetuados disparos no interior do tribunal e na rua, um caso que, segundo o Conselho, reforça a necessidade de garantir condições de segurança adequadas nos tribunais. O presidente da Ucrânia diz que está em curso um dos maiores ataques de Moscovo desde o início da invasão russa. Zelensky afirma que 800 drones foram lançados na última noite, a maior parte em zonas de fronteira com países da NATO, e provocaram 6 mortes e dezenas de feridos.
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1: No Jornal de Desporto, quais são os títulos desta edição?
3: Afonso Eulálio brilha à chuva e lidera a volta à Itália em bicicleta. Rodrigo Salazar não escapa ao Sporting e vai encaixar-se bem na equipa. Neste jornal, a opinião de uma referência dos Leões. Palavra de empresário, Piatuzewski fica no Porto na próxima época. Sócios do Benfica reúnem-se a 27 de junho para debaterem a atualidade do clube e ainda o voleibol e o ténis.
1: Carlos Rui Abreu nesta edição do Jornal do Desporto.
3: Afonso Eulálio é mais um nome para a história do ciclismo português. O corredor de 24 anos da Figueira da Foz é o novo camisola rosa do Giro de Itália, depois do segundo lugar na etapa de hoje, que foi ganha pelo espanhol Ivan Arrieta. Uma tirada em que a dupla ibérica esteve em fuga durante muitos quilómetros e cheios de incidências. A 13 quilómetros do final, Arrieta caiu, Eulálio andou sozinho, mas com a estrada molhada devido à chuva também caiu. A 6,5 km do final, o espanhol aproveitou para se juntar de novo ao português, mas já nos últimos 2 km, Arrieta enganou-se no percurso, fez inversão de marcha e a 100 metros da linha de meta ultrapassou o Eulálio, que acabou em segundo, um segundo lugar que ainda assim o guindou para a liderança do Giro.
4: I don't believe it's incredible for me dressing jersey.
5: Nem acredito. É incrível para mim vestir a camisola rosa. Vamos ver o que conseguirei fazer nos próximos dias. Teria sido melhor se não tivesse caído, mas consegui. A etapa de hoje foi muito dura, com várias subidas, o mau tempo. Por momentos pensei que não seria o melhor hoje, mas no final acabei por alcançar um bom resultado.
4: Feel I'm not the best, but in the final I did quite good.
3: Afonso Eulálio é apenas o terceiro português a liderar a volta à Itália depois de Acácio da Silva em 1989 e João Almeida em 2020. Eulálio não quer entrar em comparações com o Botalume das Caldas.
4: I have some days super good.
5: Tenho dias muito bons, outros nem tanto. Com a ajuda da equipa vou tentar ser mais consistente. Vamos trabalhar para segurar a camisola. Não sei se vou conseguir andar de rosa tantos dias como o João Almeida andou, porque não sou tão forte como ele, mas vou tentar estar bem nos próximos dias.
4: Super strong, but I will try to do good next days.
3: Harar Virhoten, diretor desportivo da Bahrain Victorious, já fala num sonho rosa.
6: We have a really nice...
7: Tivemos um dia muito bom. Agora vamos passar uma bela noite com um grande sorriso e acordar amanhã com um sonho rosa.
6: In a pink dream.
3: Harar Virhoten e Afonso Eulálio, escutados pelo Eurosport. Afonso Eulálio parte amanhã de rosa na sexta etapa, 142 km planos entre Paestum e Nápoles. Agora ao futebol, Salazar já não escapa ao Sporting. Rodrigo Salazar vai mesmo trocar o vermelho de Braga pelo verde e branco de Alvalade. O médio uruguaio de 26 anos está na capital para fazer exames médicos e vai valer aos cofres do Braga 30 milhões de euros. Em sentido inverso, Diogo Travassos, que está emprestado pelos Leões ao Moreirense, rumo à Braga a troco de 5 milhões e meio. Salazar é uma boa aquisição para o Sporting, na opinião de Carlos Pereira, jogador e treinador dos Leões.
8: Estamos, sem dúvida nenhuma, na presença de um jogador já com provas dadas, já um jogador com uma qualidade para que pode integrar o plantel do Sporting, tem alguma polivalência em termos de posicionais e a concretizar-se, como penso que vai acontecer, é uma boa aquisição. É um jogador que vai realmente aportar mais qualidade à equipa, até porque é um jogador que também atua em mais que uma posição. Portanto, concordo plenamente com o investimento e com a contratação do Salazar.
3: Ouvido pelo jornalista Nuno Perlouro, Carlos Pereira defende que pelas características que mostrou em Braga, Salazar vai encaixar bem na equipa de Rui Borges.
8: É um jogador que tem boa técnica, boa posse de bola, joga bem com os dois pés também, tem boa iniciativa, também tem baliza, tem um objetivo de baliza muito, com uma margem muito acentuada. Portanto, a meu ver, acho que é um jogador que tem todas as condições para fazer parte das opções que o treinador poderá vir a fazer.
3: De hoje também a notícia de que o Sporting tem duas propostas na ordem dos 35 milhões para vender o passe de Jenny Catamo. Carlos Pereira compreende o mercado, mas lamenta a possível saída do internacional moçambicano.
8: É a lei do mercado, mas realmente é um jogador que já está ligado ao Sporting, é um jogador que também com muita qualidade, tem feito muitas prestações de alto nível. Realmente, se o Sporting não tiver capacidade para manter o Jenny Catamo, é realmente uma perda também que é difícil de colmatar. Mas isto é a lei do mercado. É um jogador que se valoriza bastante. É um jogador que tem muita qualidade em termos individuais, coletivos. Tem uma boa capacidade de remate à baliza. É um jogador difícil depois de colmatar se efetuar a saída dele.
3: Carlos Pereira e opinião sobre a possível saída de Catamo e o ingresso de Rodrigo Salazar. Piatuzewski fica no Dragão na próxima temporada. Com um impacto enorme desde que chegou ao clube em janeiro, o jovem jogador polaco, que na próxima semana completa 18 anos, é um dos nomes certos no plantel portista para a próxima época. Em entrevista a um programa polaco, Mariusz Piekarski, o empresário de Piatuzewski, deixa essa garantia.
9: Não quero estar a revelar demasiado porque vai ser falado. A próxima época vai ser, sem dúvida, no Futebol Clube do Porto. E vai ser uma experiência maravilhosa para ele. Vai estar na Liga dos Campeões. Um jovem de 18 anos vai estar na Champions League. Ele tem um super treinador que já o conhece bem.
3: A garantia de Mariusz Piekarski, empresário de Piatuzewski, um dos jogadores importantes do título do Futebol Clube do Porto, que será celebrado ao longo do dia, no próximo sábado, numa festa que vai do Dragão à Ribeira e que vai culminar nos Aliados. Antes haverá jogo com o Santa Clara. Nesta quarta-feira, Farioli orientou mais uma sessão de trabalho, onde não contou com Neuan Pérez, Martim Fernandes, Luke de Jong e Samu, lesionados, e voltou a chamar os jovens médios Tiago Silva e Bernardo Lima da equipa B. Após mais uma época conturbada com a equipa de futebol longe dos títulos, o Benfica vai reunir no mesmo dia em duas Assembleias Gerais Ordinárias. A 27 de junho, às 8:30 da manhã, a ordem de trabalho será para apreciar e discutir o planeamento, a gestão e os resultados desportivos do futebol na época 25-26, bem como das restantes modalidades. A partir das 14:00, os sócios serão chamados a pronunciar sobre orçamento, o plano de investimentos e o parecer do Conselho Fiscal para a época 26-27. As duas reuniões magnas vão ser transmitidas em direto no site oficial do Benfica, na área reservada aos sócios. José Pereira da Costa, o presidente da Mesa da Assembleia Geral, justifica estas duas marcações.
10: Vários sócios têm entrado em contacto com a Mesa, por isso é que nós o anunciamos já hoje. Preocupados com a ideia que a Assembleia Geral do Orçamento teria que ser realizada até dia 15 de junho, preocupados porque há ali aquela semana que coloca os feriados, preocupados quando é que queriam participar na Assembleia, quando é que ela seria marcada, então nós optámos por não, alargando o prazo dos 30 dias, marcá-la já hoje. Portanto, há duas datas fundamentais, a marcação hoje e a realização dia 27.
3: José Pereira da Costa, à BTV. Entretanto, dentro de campo, o Sheldrup, que já tinha sido considerado o melhor avançado do mês de abril, arrecada também o prémio de melhor jovem do mês, reunindo 23% dos votos dos treinadores principais da competição, superando a concorrência de Victor Froholt e Oscar Piatuzewski, ambos do Futebol Clube do Porto. A equipa do Marítimo, campeã da 2ª Liga, foi recebida esta tarde na 5ª Vigia, no Funchal, pelo presidente do Governo Regional, Miguel Albuquerque, que anunciou para o clube uma verba de 2.556.000 euros ao abrigo do Programa Regional de Apoio ao Desporto, o que significa um reforço de 176 mil euros em relação ao passado. À margem deste anúncio, Carlos André Gomes, o presidente do Marítimo, não deu como certa a saída de Miguel Moita do comando técnico da equipa.
11: Novo treinador, porque nós temos aqui um já quer.
12: Vai continuar?
11: Mas os senhores sabem mais do que eu.
12: Estou a perguntar.
11: Não, estão a dizer que sabemos que. Ah, não.
12: Vai continuar com os treinadores?
11: Quando acabar o campeonato, nós vamos sentar com o treinador, com os jogadores que acabam o contrato e vamos decidir aquilo que será feito. Nesse momento, a informação que for necessária passar para a comunicação social, nós vamos passar.
3: Carlos André Gomes, presidente do Marítimo, a manter o tabu quanto ao futuro de Miguel Moita e dos jogadores em final de contrato. A equipa feminina de voleibol do Futebol Clube do Porto, que no passado fim de semana se sagrou campeã nacional, foi esta manhã entregar o troféu no Museu do Clube. André Villas-Boas recebeu a taça e sublinha o êxito que o clube está a atingir em várias modalidades.
12: Esforço, de dedicação, glória, e que, para a qual muito vocês contribuíram. Foi uma época de sonho, uma época de reconstrução, com muita frustração acumulada que vinha da época anterior e que vocês conseguiram transformar em sucesso com muito mérito. Não só mérito, mas de uma forma estrondosa, clara, inequívoca, vencendo grandes rivais na obtenção das duas taças, e é por isso que é uma vitória muito vossa. Como presidente do Futebol Clube do Porto, estou muito orgulhoso. Foi um fim de semana de sonho das diferentes modalidades, menos no futebol, mas onde fomos evidentemente campeões nacionais, mas foi um fim de semana de muita glória, de muitas emoções, e onde o portismo se revelou de diferentes formas com muito apoio às suas equipas.
3: Miguel Coelho, treinador campeão, que renovou por mais uma temporada, sublinha o espírito de conquista que se vive atualmente no clube e que ajuda a ganhar.
13: Está à vista de todos este sucesso recente de Futebol Clube do Porto, não só da equipa de vôlei. Também levou que a equipa de vôlei conseguisse ganhar um título, mas muito mais do que isto, com um passado fim de semana em que futebol, hóquei e vôlei jogaram ao mesmo tempo, todos eles com estádios e pavilhões cheios, com a ida aos aliados, tudo isto é fruto de muito trabalho de uma direção que se tem revelado não só coerente nas suas ideias, coerente no sentido de servir o Futebol Clube do Porto e que à qual nós muito agradecemos, porque o vosso trabalho fez com que nós fizéssemos o nosso trabalho muitíssimo bem.
3: Equipa feminina de voleibol do Futebol Clube do Porto entregou hoje a taça de campeã nacional no Museu do Clube. Saio deste jornal junto à rede, no ténis, challenger do Oeiras, Tiago Pereira foi eliminado pelo norte-americano Emilio Nava por 2-0, com dois parciais de 6-3, enquanto Jaime Faria avançou para os quartos de final da prova portuguesa, depois de eliminar o finlandês Jarovasa por 2-0, com os parciais de 6-3 e 6-1.
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14: 5h43, mais uma vez, muito boa tarde.
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14: Depois do Jornal do Desporto, regressa à música à Rádio Pública. Próximos minutos com Noble. É também produção nacional. Call You Again.

Call You Again com Noble na tarde da rádio. Daqui a pouco, humor em mais uma edição de Portugal X com Manuel Marques e António Machado. Hoje com Segura a aconselhar carmelitas de pantufas, também com algumas recomendações do ex-presidente da República. Para já, Marisa Oliveira com Pés Descalços.

0: Hoje é 13 de maio, o dia em que a Nossa Senhora terá aparecido pela primeira vez aos três pastorinhos na Cova da Iria, em 1917. Uma espécie de festival boom, com menos gente, mas com cogumelos parecidos.
1: Entre ontem e hoje, milhares de peregrinos chegaram a Fátima e o Presidente da República tem uma mensagem para eles.
2: Por favor, não se constipem. Tenho visto muita gente que vai à fresca e o tempo não tem estado nada bom. Aliás, a propósito deste tema, queria sugerir às carmelitas descalças que passem a carmelitas de pantufas ou, pelo menos, carmelitas de meias com tite rapante na sola. Vá. O chão dos conventos está frio e constipam-se. Obrigado.
0: A propósito de constipações, o anterior presidente Marcelo Rebelo de Sousa tem um recado a dar à Georgina, a mulher de Cristiano Ronaldo.
3: Bom, eu vi imagens da Georgina vestida de Nossa Senhora na Met Gala. E devo dizer que me parece que a mãe de Jesus não era muito dada àqueles decotes. Georgina, se me está a ouvir, vista uma gola alta, hein? Pode ser? Olha que anda aí um novo vírus respiratório, como a gente disse. Hein? Bom...
1: E o nosso repórter está em Fátima para saber, junto dos comerciantes, como está a correr o negócio este ano.
4: Olha, este ano, mais do que garrafas com água benta, estão a sair muitos lattes com o desenho da Nossa Senhora na espuma. Está a ver? Olha aqui que bonito. Em vez dos habituais desenhos de folhas ou corações, aparece a Nossa Senhora a boiar no golão. Olha, olha aqui que bonito. Hã? Que agora se chama latte. Olha.
5: O merchandising de Fátima adaptar-se às novas tendências. Muito bem, e que mais?
4: Também continuam a sair muito os sapatos de salto alto com uma imagem da Virgem Maria lá dentro, como os da Cristina Ferreira.
5: Muito obrigado, e por agora é tudo. Voltaremos a este direto se Nossa Senhora aparecer vestida de Georgina. Alô, estúdio.
0: E por falar em aparições, o Pentágono começou a divulgar alguns ficheiros secretos sobre OVNIs.
1: O nosso especialista em coisas do espaço, José Gomes Ferreira, já os analisou.
2: Bom, isto é muito simples e não há outra maneira de o dizer. Andam a comentar que um dos OVNIs que aparece nas imagens reveladas parece um comprimido de ômega 3 do celeiro sobre um wallpaper do Windows. E, na verdade, é. Os ETs deslocam-se em comprimidos e pílulas de alho ou de calcitrim gigantes. Está tudo na net, no colopistão.pt.
1: Outra coisa estranha é que só aparecem nos Estados Unidos, não é?
2: Não, não é verdade. O que apareceu aos pastorinhos em 1913, na Cova de Iria, foi um ET em forma de Nossa Senhora para não os assustar. Isto teve para aparecer em forma de chihuahua, mas achou que era estranho um cão falar. E anunciou coisas terríveis, como o fim do mundo, ou ainda pior, o regresso do estrovante e dos sapatos de vela em 2026. Mas os pastorinhos não perceberam metade, porque iam menos à escola que a Greta Thunberg.
1: Obrigado pelos esclarecimentos, Zé.
2: Está tudo na net. Vão ao site fritoupipoca.com. É muito simples e não há outra maneira de o dizer.
6: E o que se pode dizer é que o Portugalex está de regresso amanhã à emissão da rádio, antes das 9 da manhã. Também pode ouvir a esta hora, claro.
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1: Estamos agora a 5 minutos das 6. À hora certa chegam as notícias da região com a jornalista Margarida Pereira. Até lá, um bom final. Em português, Ruben Portinha.
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0: Chama-se Um Bom Final, a música de Rubén Portinha, nesta tarde de quarta-feira, dia 13 de maio. No que diz respeito ao tempo para amanhã, as previsões apontam para um dia com períodos de céu muito nublado, com abertas em todas as ilhas do arquipélago dos Açores. Aguaceiros fracos nos grupos central e oriental. Já a seguir, vamos atualizar a informação da região com Margarida Pereira. Continua connosco.
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0: Boa tarde, são 6 horas nos Açores. Em destaque nas notícias.
2: Luz verde do Tribunal de Contas, ligação terceira Funchal arranca a 1 de junho. Presidente do Governo volta a comprometer-se com a eventual descida do preço dos combustíveis ao longo do mês, mas diz que as condições dos mercados internacionais ainda não o permitem. Adjudicada a reabilitação das duas salas do bloco operatório e inoperacionais desde o incêndio no Hospital de Ponta Delgada.
0: Quanto às temperaturas máximas previstas para amanhã, podemos contar com 17 graus em Santa Cruz das Flores, 18 em Ponta Delgada, Algada e em Angra do Heroísmo, 19 na Horta. Agora as notícias, Jornal das 6 com Margarida Pereira.
2: Dois anos e três dias depois do incêndio, a administração do Hospital de Ponta Delgada adjudicou dia 7 o projeto de especialidades de engenharia para a reabilitação das duas salas do bloco operatório que ficaram inoperacionais com o incêndio. Os projetos têm um prazo de execução de 4 meses. O presidente do Conselho de Administração do Hospital acredita que no final do ano o bloco operatório estará a funcionar em pleno. Ana Paula Santos.
3: Dezembro é a data apontada pelo Presidente do Conselho de Administração para a conclusão das obras. Até lá, Carlos Pinto Lopes explica que a intervenção prevista no bloco operatório não é só nas duas salas afetadas pelo incêndio, que desde há 2 anos estão inoperacionais.
4: Vão ser intervencionadas duas salas para a cirurgia de ambulatório, uma área do recobro e também uma reconfiguração da área de esterilização e pequenas outras reparações que são necessárias ao funcionamento de cada uma das salas que lá já existe.
3: Em setembro fica concluído o projeto de especialidades de engenharia agora adjudicado. Em dezembro, o presidente do Conselho de Administração espera ter o bloco operatório totalmente reabilitado, com 8 salas a funcionarem no Hospital de Ponta Delgada.
4: Com 6 salas, mais as 2 do modular, 8. Desde que tenhamos anestesistas e pessoal de enfermagem, que haja uma redução das listas de espera cirúrgicas e que, de alguma forma, a atividade do bloco operatório possa retomar uma maior normalidade na prestação de cuidados de saúde.
3: Vai ainda ter de aguardar mais de 6 meses a normalidade. Nesta altura, há quase 9 mil doentes a aguardar por uma cirurgia no Hospital de Ponta Delgada.
2: Hospital onde faltam camas para internamento pós-operatório, que está a condicionar a realização de cirurgias programadas. Em lista de espera estão 8.937 doentes. Dados de fevereiro, os últimos dados oficiais publicados. A atividade cirúrgica aumentou, diz o presidente do Conselho de Administração, mas mesmo assim também aumentou a lista de espera, admite Carlos Pinto Lopes.
4: As listas de espera têm aumentado, mas têm-se operado mais, mas como há maior número de consultas para referenciação, uma coisa leva à outra. A atividade do bloco operatório não depende apenas do bloco operatório. Depende também de questões a montante, que é salas para internamento após as cirurgias programadas. Por isso é que a cirurgia de ambulatório, que não requer internamento, é muito importante. Temos estado absolutamente lotados.
2: Carlos Pinto Lopes a assumir a falta de camas para internamento pós-operatório num hospital onde há doentes abandonados. A Ordem dos Assistentes Sociais mostra-se muito preocupada com estes casos sociais, com o número de idosos abandonados no Hospital de Ponta Delgada. Antena Açores noticiou ontem que são mais de 40. A situação tem vindo a agravar-se nos últimos anos, com causas identificadas, e pode vir a piorar ainda mais com o fim do PRR, que financia na região o programa Novos Idosos. Sandra Pimenta.
5: 40 idosos abandonados no Hospital de Ponta Delgada, um número que impressiona,
2: até quem trabalha no terreno.
5: Este é um número realmente muito impactante para nós e que realmente carece aqui de uma intervenção rápida e de uma resposta concertada. Ou seja, face a essa problemática que se tem vindo intensificar, nota-se que a resposta dos cuidados continuados ainda fica muito aquém daquilo que é necessário. A própria lista de espera dos lados idosos, as próprias famílias, que já também são famílias às vezes envolvidas, e também as respostas domiciliárias que ainda são suficientes para as necessidades dos idosos.
2: Necessidades que o programa Novos Idosos veio ajudar a colmatar, mas Paulo Andrade, representante dos Açores na Ordem dos Assistentes Sociais, assume receio pelo fim anunciado do seu financiamento.
5: É um programa totalmente financiado com fins comunitários, nomeadamente o PRR, e não vemos uma indicação por parte do Governo Regional da continuidade e da sustentabilidade deste programa, que estamos a chegar ao final de 2026. Sabemos que o PRR quer o secretário agora e não sabemos se este programa irá continuar, se irá ser viável via orçamento regional, se irá ser financiado por outros instrumentos financeiros nível comunitário, mas isso também põe em xeque as famílias.
2: Famílias que põem nas mãos dos assistentes sociais uma solução que pode nunca chegar.
5: Não há nenhum assistente social, só se ganha o Euro Milhões, que deve criar uma estrutura e permitir que as pessoas tenham acesso a ela. Nós temos que perceber que a questão dos cuidados geriátricos e dos cuidados de apoio a todos os idosos é uma responsabilidade do Estado. E nós, enquanto trabalhadores do Estado, fazem tudo o que podem que esteja ao seu alcance, no sentido de reduzir, às vezes, e minimizar as próprias limitações que essas legislações nos trazem.
2: Um trabalho invisível e inglório pela falta de respostas sociais públicas, sobretudo na Ilha de São Miguel, onde atualmente existem 40 idosos abandonados só no hospital. Ligação Terceira Funchal começa a 1 de junho, sabe a Antena Açores que acaba de chegar o visto do Tribunal de Contas. A operação devia ter começado a 7 de maio, mas foi adiada precisamente porque não havia ainda autorização do Tribunal de Contas para esta nova rota de serviço público autorizada. Está também a ligação Lisboa-Santa Maria, que será operada pela TAP. E a venda direta da Azores Airlines, com a Comissão Especial de Acompanhamento já criada e com possibilidade do processo arrancar já este mês, vem a público a Vitor Air, empresa que tinha manifestado interesse durante a privatização, mas não o formalizou. Diz a Vitor Air que o presidente da SATA confirma o que a empresa alertou desde o início, que o processo de privatização da Azores Airlines não foi suficientemente claro, o que levou a que a Vitor Air não apresentasse candidatura. Eduarda Mendes.
6: O presidente da SATA admitiu que o processo de privatização da Azores Airlines não foi claro. Acusação feita pela empresa Vitor Air. Em causa estão declarações de Tiago Santos numa audição parlamentar a 7 de maio, onde afirmou que o dito processo não assegurava uma percepção suficientemente clara da realidade económica, financeira e laboral da companhia aérea. A empresa, que chegou a liderar um consórcio interessado em parte do capital da companhia açoriana, mas que nunca apresentou proposta, afirma agora que as palavras do presidente da SATA confirmam os alertas que tinham sido dados quando, na altura, falaram em falta de informação. Na mesma audição, Tiago Santos disse que o novo processo está estruturado de forma diferente, o que para a Vitor Air também confirma que as condições do processo anterior eram inadequadas para produzir uma transação robusta, estável e juridicamente previsível. Citação das declarações enviadas em comunicado à agência Lusa. Recorde-se que o prazo limite para a privatização da Azores Airlines era dezembro de 2025. Foi aceito pela Comissão Europeia um pedido de prorrogação de um ano. Neste comunicado, a Vitor Air continua sem confirmar se irá apresentar proposta.
2: A Antena Açores tentou ao longo da tarde obter declarações da Vitor Air, mas até agora não foi possível. Cibercriminalidade, com aumento significativo nos Açores, também o tráfico de droga. Já a criminalidade violenta não preocupa a polícia judiciária, Ricardo Freitas.
7: Nos Açores pode haver uma percepção de maior insegurança, mas não há um aumento da criminalidade violenta.
8: Dois homicídios consumados numa região por ano, numa região como esta, não é uma quantidade alarmante, embora cada homicídio é uma perda de uma vida e obviamente temos que lamentar profundamente.
7: Renato Furtado, coordenador da Polícia Judiciária nos Açores, está mais preocupado com o tráfico de droga que passa em embarcações ao largo da região.
8: Nunca se apreendeu tanta cocaína em Portugal e na Europa como se tem apanhado nos últimos anos. E aqui a região dos Açores nunca teve resultados em termos de apreensões como se tem visto ultimamente pelas notícias que temos veiculado.
7: Além da cocaína, também a heroína começa a surgir de novo em maior número nos Açores.
8: Este ano tem sido um ano com muitas apreensões de heroína. Portanto, ela tem ressurgido aqui na região de uma forma bastante significativa, não só em São Miguel, também na Ilha Terceira, temos apreendido quantidades bastante significativas de heroína, mais que duplicamos as apreensões já de todo o ano passado.
7: A PJ tem desmantelado também algumas redes de tráfico de drogas que operam a partir de Lisboa, mas o combate não é fácil.
8: Pequenas estruturas, não falarei aqui em organizações criminosas, mas tem alguma articulação, um número mais ou menos significativo de pessoas. Quando se desmantela uma rede e deixa-se um vazio, a procura pelos lucros faz com que rapidamente surja uma outra que ocupa aquele espaço.
7: A cibercriminalidade é outro problema que surge com maior frequência.
8: Através de interações pelos telemóveis, pelas redes sociais, enganando as pessoas nas compras e uma série de situações que são conhecidas, sodizando o património. Aí há um aumento óbvio associado à cibercriminalidade e não podemos escamotear isso.
7: A Polícia Judiciária quase duplicou o número de efetivos nos Açores por via da integração dos ex-funcionários dos Serviços de Estrangeiros e Fronteiras e tem agora presença física em São Miguel, na Terceira e no Faial.
2: Eventual descida do preço dos combustíveis ainda este mês, o Presidente do Governo volta a dizer que poderá ocorrer, mas considera que o preço nos mercados internacionais não permitiu ainda fazê-lo.
9: O que eu me disponibilizei foi, tendo em conta a forte subida, foi acompanhar o preço internacional e se por acaso houvesse uma descida, que estamos a acompanhar muito atentamente, estaríamos disponíveis para fazer excepcionalmente uma alteração em baixa sem recorrer ao período mensal que é a regra. E, portanto, vamos continuar a acompanhar. Estou muito preocupado, obviamente, que os preços estão muito elevados. Infelizmente, as notícias que temos são do preço internacional do barril do petróleo a aumentar. O que eu posso assegurar é que nós vamos estar muito atentos, mas reitero a minha disponibilidade para, neste acompanhamento, fazermos uma atualização assim que se mostrar oportuna e que seja consistente.
2: Presidente do Governo, esta tarde, à margem de um encontro com a embaixadora da Ucrânia, em 7 das 9 ilhas dos Açores, há ucranianos a viver, um dado destacado por José Manuel Bolheiro. O Presidente do Governo sublinhou a disponibilidade da região de estabelecer mais parcerias e acordos de cooperação com a Ucrânia.
10: 7 das nossas ilhas acolheram pessoas ucranianas e famílias refugiadas. E tive a oportunidade de expressar à senhora embaixadora que felizmente estão bem integrados e são uma comunidade que respeita os nossos valores, que se sente também bem acolhida. Igualmente porque também encontramos oportunidades de futuras cooperações. Não só a região e os seus órgãos de governo próprios, como o nosso povo e a nossa cultura receberam bem e identificaram-se com os valores ucranianos, mas também neste outro posicionamento de futuro, podermos descobrir aqui oportunidades de relacionamento e de cooperação.
2: Presidente do Governo com a embaixadora da Ucrânia, sejam refugiados ou imigrantes, o chefe do Executivo açoriano reforça o comportamento, o comportamento exemplar dos ucranianos na região, que lhes permite estarem bem integrados na sociedade açoriana. A embaixadora da Ucrânia em Portugal corrobora o presidente do Executivo e agradece o acolhimento aos refugiados feito pelos Açores.
11: Sim, os imigrantes ucranianos estão muito bem integrados e estamos gratos por isso. A comunidade ucraniana é a quarta maior em Portugal, de acordo com a AIMA. Estamos muito gratos aos governos português e açoriano, porque percebemos que é difícil receber praticamente 1% da população portuguesa. Mas estamos em constante contacto com a população ucraniana que vive em Portugal e estão muito satisfeitos com o seu nível de integração no país.
2: Embaixadora da Ucrânia em Portugal, Murina Mylenko, esta tarde com o presidente do governo açoriano. O Bloco de Esquerda está em visita a São Jorge. António Lima diz que o executivo de José Manuel Bolieiro não dá resposta nem às necessidades da ilha, nem dos Açores. Paulo Silva.
12: Em São Jorge, António Lima criticou a falta de agendamento da visita estatutária do Executivo à ilha.
13: As queixas, as dificuldades que as pessoas estão a sentir nas acessibilidades, na saúde, no setor social, e é preciso que essas dificuldades tenham resposta. Percebemos que o Governo fique mais confortável não vir a São Jorge, porque assim não tem que ouvir diretamente as queixas. Mas é importante que venha, é importante que ouça e, mais importante, é que dê resposta.
12: O deputado visitou a creche da Santa Casa das Velas, que continua em instalações provisórias, e denunciou a falta de aplicação de incentivos para fixar profissionais de saúde na ilha.
13: Verificamos que o projeto que tem, e um projeto muito importante para dar resposta às crianças da Ilha de São Jorge e do Conselho de Velas em particular, arrasta-se há vários anos sem que o governo da coligação consiga dar a resposta que eles necessitam. Há concursos que a Unidade de Saúde tem aberto que ficam desertos para a contratação de enfermeiros, e o Governo tem há vários anos no orçamento uma medida de criação de incentivos à fixação de enfermeiros que simplesmente não saem do papel.
12: António Lima afirma que este é um Governo que já não apresenta soluções e que se perdem conflitos internos entre os partidos de coligação.
13: Preocupado mais com as suas guerrilhas entre os partidos da coligação, entre o PSD e o CDS, em que o próprio CDS reconhece e admite os problemas da sua governação aqui na ilha, mas de facto é um governo que já não tem soluções, um governo que, perante estes problemas, continua a olhar para si, a olhar para dentro, em vez de olhar para os problemas das pessoas.
2: António Lima, deputado do Bloco de Esquerda, em visita oficial a São Jorge, onde questionou o executivo açoriano para quando remarcará a visita estatutária à ilha, que foi cancelada devido ao mau tempo.
0: Margarida Pereira com a informação às 18h. Recordo que as notícias da região estão também atualizadas na internet em acores.rtp.pt e nas redes sociais da RTP Antena 1 Açores. Boa tarde, votos de uma excelente quarta-feira com a Rádio Pública. Mantenha-se por aí.
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É o que é em português, Nena, na tarde da rádio. São 6h20. Se for acaso um bom regresso a casa, mantenha-se com a RTP Antena 1 Açores. Contamos sempre consigo. Daqui a pouco, os Vulcânicos, música dos Açores. Para já, Napa, com Amor que Morre.

Castle of Glass, Os Vulcânicos, música que nos chega da Ilha Terceira. Também no Grupo Central, o Museu do Pico associa-se à Escola Básica e Secundária das Lajes do Pico e apresenta no auditório do Museu dos Baligueiros o concerto dos finalistas já na próxima sexta-feira às 8:30 da noite. O espetáculo vai reunir os alunos finalistas do 5º grau do curso básico de música num momento de apresentação do trabalho desenvolvido ao longo da sua formação. Tome nota, é sexta-feira dia 15 às 8:30 da noite. Se está pelo Pico, pode ser uma boa sugestão para o fim de semana. Rita Rocha e Carolina Deslandes.

mais música em português. Tem lá uma tristeza, Bárbara Tinoco e Mari Frois juntas nesta tarde da rádio. Tenha-se ligado à RTP Antena Açores. Agora Guia Alface, traz-nos Lilás, depois Fernando Dri.

projeto à toa, seguiu com a sua carreira solo. Guilherme Alface trouxe-nos Lilás nos últimos minutos. Estamos agora a 25 das 7, em frente com um nome que tem surgido também nos cartazes das festas e festivais dos próximos meses nos Açores, Fernando Daniel com Medo.

Evandro, aqui com a participação de Vítor Clay, o brasileiro, que em breve também regressa aos Açores, tem surgido em alguns cartazes de festivais. E no próximo dia 16, sábado, há caminhada animada no Parque da Fajã Grande, Ilha de São Jorge. Música, animação, pinturas faciais, roleta da sorte e muita diversão prometidos. É uma iniciativa especial para celebrar o Dia da Família e apoiar o Grupo 121 da AEP, os Escuteiros da Calheta.

0: Risk It All é mais uma das canções que encontramos em The Romantic, o mais recente de Bruno Mars. Estamos a 10 minutos das 7 da tarde. Agora Jimmy P.
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O girassol de GBP, numa altura em que estamos a 8 minutos das 7. Recordo que à hora certa há notícias para conferir em simultâneo com a emissão nacional da RTP Antena 1. Depois, conto com a companhia de César Pinheiro. Há também o que vai para o ar às 7:15 com Vítor Ruidores e Graça Muniz. Will Young, Live Right Now.

0: É o Capitão Fantástico, Miguel Araújo, na tarde da Rádio Pública. Quarta-feira, dia 13 de maio. No que diz respeito ao tempo para amanhã, as previsões apontam para um dia com períodos de céu muito nublado, com abertas em todas as ilhas do arquipélago dos Açores, aguaceiros fracos nos grupos central e oriental. Temperaturas máximas de 17 graus em Santa Cruz das Flores, 18 em Ponta Delgada e Angra do Heroísmo, 19 na Horta. Já a seguir, notícias em simultâneo com a emissão nacional. Depois fica na companhia de César Pinheiro.
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2: 8 horas no continente e na Madeira, 7 nos Açores. Principais notícias a esta hora, Susana.
3: É preciso reforçar a segurança dos tribunais, quem o diz é o Conselho Superior de Magistratura. Continua a monte o detido que escapou hoje do Tribunal de Ponte de Sor antes de um interrogatório. O Primeiro-Ministro diz contar com PS e Chega para tentar um acordo no Parlamento sobre a reforma laboral que o Governo vai aprovar amanhã. Os socialistas afirmam não entender de onde Luís Montenegro tirou essa conclusão. André Ventura põe duas condições.
2: Por esta altura estão 15 graus em Ponta Delgada, 16 no Porto e também em Lisboa, 17 no Funchal e 19 em Coimbra e Faro. Edição das 8 da noite na Antena 1 com Susana Barros.
3: Um caso que reforça a necessidade de garantir condições de segurança nos tribunais, afirma o Conselho Superior de Magistratura. Diz também o presidente da comarca de Porto Alegre, que pertence ao Tribunal de Ponte de Sor, de onde escapou hoje um detido durante a preparação de um interrogatório relacionado com crimes de homicídio na forma tentada. O homem fugiu depois de uma alegada manobra de diversão num tribunal onde falha a segurança, afirma Francisco Galvão Correia.
4: As condições de segurança do Tribunal da Ponte de Sor são precárias e, neste caso, só compareceram três elementos da GNR, houve uma distração, o detido fugiu, ainda algemado, mas por motivos de segurança, uma vez que não sabia o que é que iria suceder a partir daí, quais seriam os passos do detido, resolveu-se encerrar o tribunal por motivos de segurança. Portanto, é uma questão simples, a única questão complicada aqui é obter os meios de segurança para aquele tribunal especificamente.
3: O presidente da comarca de Porto Alegre pede, por isso, o reforço de segurança.
4: Os pórticos de segurança, a proteção de metais, que não são suficientes, obviamente, porque qualquer pessoa pode escapar a eles, mas já são um acréscimo de segurança. Mais segurança no Tribunal de Seguranças, mesmo hoje, em regra, os policiamentos destes tribunais não são feitos por polícias, a segurança não são feitos por polícias, são feitos por seguranças privadas. É preciso mais segurança e, sobretudo, um reforço desses meios em momentos específicos de julgamentos com arguidos presos, cuja confortabilidade seja conhecida na comunidade, é sobretudo isso.
3: A preocupação de Francisco Galvão Correia é partilhada por Paulo Lorna, do Sindicato dos Magistrados do Ministério Público, que deixa os alertas já transmitidos à Ministra da Justiça.
5: É uma preocupação do Sindicato dos Magistrados do Ministério Público. Curiosamente, hoje tivemos uma reunião com a Sra. Ministra da Justiça e uma das coisas que falámos tem a ver precisamente com o unificado, com os tribunais, com o Serviço do Ministério Público, com as instalações e com as preocupações de segurança, porque muitos desses locais não existem. Tem pórticos de segurança, não existe qualquer tipo de segurança pública ou privada, portanto é natural que estas situações, infelizmente, venham a ocorrer. Tem que haver aqui um reforço das condições de segurança em alguns destes edifícios onde funcionam os tribunais e os serviços do Ministério Público. O que pedimos à Sra. Ministra foi para fazer essa avaliação, já tem a nossa avaliação, entregámos-lhe o caderno onde consta essa avaliação comarca a comarca e ficamos a aguardar que haja intervenção com a maior urgência possível nas situações que forem mais urgentes.
3: Ponte de Sor é um desses casos, o detido que escapou hoje do Tribunal de Ponte de Sor, quando estava a ser preparado o interrogatório, continua a monte. Nesta altura, o homem é arguído num caso relacionado com crimes de homicídio na forma tentada. O Primeiro-Ministro diz contar com o Chega e com o PS para um possível acordo sobre as alterações às leis do trabalho. A nova proposta será aprovada amanhã pelo Governo e segue depois para o Parlamento. Anúncio feito esta tarde por Luís Montenegro na tomada de posse do novo presidente da CCP, a Confederação do Comércio e Serviços, um dos parceiros da concertação social que falhou o acordo sobre a reforma laboral. Está assim para breve um novo capítulo nas negociações, agora com partidos. Inês Ameixa.
6: Depois de ter falhado um acordo na concertação social, a reforma laboral está mais perto de chegar ao Parlamento. O diploma é aprovado amanhã pelo Governo.
7: O Conselho de Ministros vai aprovar amanhã a proposta de lei que vai remeter ao Parlamento para apreciação, para termos uma legislação laboral mais capacitada para criar dinâmica económica, dinâmica no mercado de trabalho.
6: Mas a reforma não convenceu os parceiros sociais. O Primeiro-Ministro destaca que o Governo fez um grande esforço nas negociações.
7: Fizemos mesmo um esforço enorme, enorme. E as próprias confederações também fizeram esse esforço. Infelizmente, a confederação sindical que estava disponível para fazer acordo manteve-se intransigente e inflexível na fase final da negociação.
6: Luís Montenegro admite que teria tido mais força uma proposta que chegasse ao Parlamento fruto de um acordo entre patrões e trabalhadores. O diálogo faz-se agora entre partidos na Assembleia da República.
7: Conversar, dialogar e negociar, se assim for essa a disponibilidade, com as forças políticas capazes de poder viabilizar esta legislação.
6: E sobre se tem garantias de que PS e ou Chega podem viabilizar a proposta?
7: O que eu tenho é, neste momento, a disponibilidade de um dos maiores partidos da oposição, o Chega, e também tenho a auscultação que fiz de uma declaração do secretário-geral do Partido Socialista, que confirmarei pessoalmente quando tiver essa oportunidade, também de igual disponibilidade. Portanto, se assim for, se os dois maiores partidos da oposição estiverem, como aparentemente parece que estão, disponíveis, nós teremos de passar à fase seguinte.
6: Que é negociar a proposta de alteração ao Código do Trabalho. O diploma que, para já, é aprovado esta quinta-feira em Conselho de Ministros.
3: Depois segue para o Parlamento, onde Luís Montenegro espera contar com o PS e o Chega. Mas a direção do Partido Socialista já fez saber, através de uma declaração à agência Lusa, que até hoje não houve nenhuma conversa do secretário-geral do PS com o primeiro-ministro sobre o tema, nem nenhuma declaração do líder do Partido Socialista, de onde se possa inferir essa disponibilidade. André Ventura insiste, pelo seu lado, na descida da idade da reforma e no aumento do número de férias dos trabalhadores, insiste nestas duas condições para negociar.
8: São questões essenciais, nós não vamos abdicar delas, são questões de que vamos continuar a trabalhar, quer a descida da idade da reforma, quer a questão de injusta que é terem sido cortados dias de férias e não terem sido repostos. O PSD é que tem que responder isso, eu tenho que dizer da parte do Chega. Da parte do Chega nós mantivemos estes pontos como pontos importantes.
3: Declarações de André Ventura aos jornalistas no Parlamento, horas depois de uma reunião com Luís Montenegro na residência oficial do Primeiro-Ministro. Uma reunião, diz o Chega, em que se falou da reforma laboral e do chumbo do Tribunal Constitucional à perda de nacionalidade por crimes cometidos. Outro tema que tem motivado declarações trocadas entre Chega e PSD é a revisão constitucional. Ventura garantiu que os dois partidos estão perto de definir um calendário conjunto para avançar com o processo de revisão da lei fundamental. Mostrou-se também otimista e disse que falta apenas uma articulação entre as duas lideranças parlamentares.
8: Estou, penso que, em condições de podermos dizer que vamos definir uma calendarização conjunta para que se possa avançar com o processo de revisão constitucional, tal como tinha anunciado no primeiro dia. Penso que temos as condições, evidentemente, que são quem pode avançar e aprovar normas. Portanto, penso que estamos em condições de ver, que se vai, de garantir que essa calendarização conjunta pode acontecer.
3: O Chega apresentou na semana passada um projeto de revisão constitucional, desencadeando assim o processo, mas mostrando-se disponível para tornar mais flexível o calendário dos trabalhos. O PSD já fez saber que não pretende iniciar o processo agora, mas só na segunda metade da legislatura, no próximo ano. Desceu o cabaz alimentar depois de bater o recorde na semana passada. A lista com mais de 60 produtos alimentares, acompanhado há anos pela Deco, atingiu os 260,41 €. Baixou assim 1,48 €. Os produtos que mais aumentaram foram a massa espiral, a perca do Nilo e o atum de posta em azeite. O Governo deve concluir até ao início da próxima semana o novo documento estratégico que define a visão de Portugal sobre a cooperação em defesa. Anúncio do Secretário de Estado da Defesa esta tarde na Assembleia da República num debate sobre a participação de Portugal na cooperação estruturada permanente. Nuno Pinheiro Torres adiantou que o chamado Master Plan, o documento estratégico que os Estados-membros da União Europeia têm de submeter a Bruxelas, está a ser finalizado e será enviado ao Parlamento.
9: Foi dado aos Estados um prazo de até dia 22 de maio para submeter este documento. Este documento está a ser trabalhado no âmbito do Ministério da Defesa, entre os ramos, o Estado-Maior-General das Forças Armadas, os órgãos e serviços centrais do Ministério, e deve estar concluído no início da próxima semana para ser avaliado e apreciado pelo Sr. Ministro. Será submetido na plataforma da Agência Europeia de Defesa e será depois, como acontece com todos os planos nacionais de implementação, disponibilizado e enviado ao Parlamento.
3: Tal como o Ministro da Defesa, Nuno Melo, também o Secretário de Estado, Nuno Pinheiro Torres, manifestou-se contra a criação de um exército europeu, ideia que tem sido defendida por alguns países. Nuno Pinheiro Torres defendeu no Parlamento que é preciso reforçar o pilar da defesa dentro da Aliança Atlântica.
10: Está fechada esta edição com Susana Barros. 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
0: Boa tarde, 19 horas e 11 minutos.
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0: Eu sou o César Pinheiro, irei contar com o apoio técnico do João Almeida. Vamos estar juntos até às 21h.

0: Os açorianos Alquimia com Driven. E já a seguir contamos com mais uma edição de O Que Vai Para o Ar com Vítor Ruidores.
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0: Vítor Ruidores, bem-vindo à RTP Antena 1 Açores. O que vai para o ar hoje? Duas pedras duras não fazem farinha. Sempre se ouviu dizer.
1: É verdade. Este provérbio poderá ter duas leituras. Duas pedras duras não fazem farinha significa que é preciso haver uma combinação de elementos ou esforços para que algo útil seja produzido. E aqui destaca-se a importância da colaboração, da união e do compromisso mútuo para se alcançar um objetivo comum, como a transformação de grãos em farinha no moinho. Ou seja, isto é uma espécie de uma metáfora, este provérbio. Esta metáfora de um moinho de pedra que precisa de duas pedras girando em conjunto para triturar os grãos. Da mesma forma, para certos objetivos, o esforço individual não é suficiente, é necessária a ação conjunta de várias pessoas. É necessária a combinação de elementos diferentes. Mas há uma outra leitura que aponta para a incompatibilidade que pode haver entre duas pessoas por terem feitios diferentes e personalidades opostas, o que impede um bom relacionamento. Estou-me a rir porque em matéria de casamento isto até pode gerar divórcio. Resumindo, quando se diz duas pedras duras não fazem farinha, quer-se dizer que a união de esforços e a colaboração harmoniosa são essenciais para o progresso e para a obtenção de resultados concretos e úteis, especialmente em desafios que exigem uma coisa muito importante, que é o trabalho em conjunto, que em inglês se diz teamwork.
0: Nem mais pode ir ao encontro de quem diz que os opostos se atraem.
1: Ora, esta é, não uma é? Outra, é uma outra variante.
0: É outra variante. Ou seja, funcionamos bem com as diferenças, complementando, não é, aquilo que não existe do outro lado.
1: Certamente.
0: Vamos marcar encontro para uma próxima oportunidade.
1: Para uma próxima oportunidade, cá estaremos.
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0: O melhor da produção regional com os Mandra Nostrum e ainda João Muniz. Um bom final de tarde com a Rádio Pública. Já a seguir recordamos George Harrison e ainda Eric Clapton.
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0: 19h34, está ligado à Rádio Pública.
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0: Usa HMB com carminho. Menos para mim. E prepare-se para uma quinta-feira com aguaceiros fracos nos grupos Central e Oriental.
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0: E mínimas a rondarem os 12, 13 graus em todo o arquipélago.

Atualizamos a informação do país e do mundo às 20. Um bom resto de quarta-feira com a RTP Antena Açores. Encerramos esta hora com os The Gift e ainda os Fingertips. Yes.

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1: Agora mais perto das 20 horas. Do lado do tempo para amanhã, poderá contar com períodos de céu muito nublado com abertas e aguaceiros fracos previstos para os grupos central e oriental.

0: 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Vinte e uma horas, vento nos Açores.
1: Com a fuga do Tribunal de Ponte Sor, o Conselho Superior de Magistratura reafirma que é preciso reforçar a segurança nos tribunais. Entretanto, o detido continua a monte. A reforma laboral, depois de aprovada em Conselho de Ministros amanhã, segue para o Parlamento. O Primeiro-Ministro conta com o PS e chega para tentar um acordo parlamentar. Os socialistas não percebem onde ou quando Montenegro tirou a conclusão de que pode ter acordo com o PS.
0: Edição a esta hora com Cláudia Almeida.
1: A fuga de um detido no Tribunal de Ponte Sor hoje é mais um caso a reforçar a necessidade de garantir condições de segurança nos tribunais, diz o Conselho Superior de Magistratura. E o presidente da comarca de Porto Alegre, a que pertence o Tribunal de Ponte Sor, tem a mesma opinião. O homem fugiu depois de uma alegada manobra de diversão num tribunal onde falha a segurança, refere Francisco Galvão Correia.
2: As condições de segurança do Tribunal de Ponte Sor são precárias e, neste caso, só compareceram três elementos da GNR. Houve uma distração, o detido fugiu, ainda algemado, mas por motivos de segurança, uma vez que não sabia o que é que iria suceder a partir daí, quais seriam os passos do detido, resolveu-se encerrar o tribunal por motivos de segurança. Portanto, é uma questão simples. A única questão complicada aqui é obter os meios de segurança para aquele tribunal especificamente.
1: E por isso, Francisco Galvão Correia, presidente da comarca de Porto Alegre, pede isso mesmo, o reforço de medidas de segurança.
2: Os pórticos de segurança, para ter de metais, que não são suficientes, obviamente, porque qualquer pessoa pode escapar a eles, mas já são um acréscimo de segurança. Mais segurança no tribunal, seguranças mesmo. Em regra, os procedimentos destes tribunais não são feitos por polícias, são feitos por seguranças privadas. É preciso mais segurança. E, sobretudo, o reforço desses meios em momentos específicos de julgamentos com arguidos, presos, cuja confidencialidade seja conhecida na comunidade. É sobretudo isso.
1: A propósito deste incidente, Paulo Lona, do Sindicato dos Magistrados do Ministério Público, reforça também os alertas que o sindicato tem feito sobre falta de condições de segurança em alguns tribunais.
3: É uma preocupação do Sindicato dos Magistrados do Ministério Público. Curiosamente, hoje tivemos uma reunião com a Sra. Ministra da Justiça e uma das coisas que falámos tem a ver precisamente com o unificado, com os tribunais, com o Serviço do Ministério Público, com as instalações e com as preocupações de segurança, porque em muitos desses locais não existem pórticos de segurança, não existe qualquer tipo de segurança pública ou privada, portanto é natural que estas situações, infelizmente, venham a ocorrer. Tem que haver aqui um reforço das condições de segurança em alguns destes edifícios onde funcionam os tribunais e os serviços do Ministério Público. O que pedimos à Sra. Ministra foi para fazer essa avaliação, já tem a nossa avaliação, entregamos-lhe o caderno onde consta essa avaliação comarca a comarca e ficamos a aguardar que haja intervenção com a maior urgência possível nas situações que forem mais urgentes.
1: O detido escapou hoje em Ponte de Sor, escapou do tribunal quando se preparava o interrogatório, entretanto continua a monte. Amanhã em Conselho de Ministros o Governo aprova o diploma da reforma laboral que segue depois para discussão na Assembleia da República. Durante o anúncio esta tarde o Primeiro-Ministro disse acreditar que há abertura tanto do Chega como do PS para negociar a proposta de lei laboral. Inês Ameixa.
4: Depois de ter falhado um acordo na concertação social, a reforma laboral está mais perto de chegar ao Parlamento. O diploma é aprovado amanhã pelo Governo.
5: O Conselho de Ministros vai aprovar amanhã a proposta de lei que vai remeter ao Parlamento para apreciação, para termos uma legislação laboral mais capacitada para criar dinâmica económica, dinâmica no mercado

0: trabalho.
1: Mas a reforma não convenceu os parceiros sociais. O primeiro-ministro destaca que o governo fez um grande esforço nas negociações.
0: Fizemos mesmo um esforço enorme, enorme. E as próprias confederações também fizeram esse esforço. Infelizmente, a confederação sindical que estava disponível para fazer acordo manteve-se intransigente e inflexível na fase final da negociação.
1: Luís Montenegro admite que teria tido mais força uma proposta que chegasse ao Parlamento fruto de um acordo entre patrões e trabalhadores. O diálogo faz-se agora entre partidos na Assembleia da República.
0: Conversar, dialogar e negociar, se assim for essa a disponibilidade, com as forças políticas capazes de poder viabilizar esta legislação.
1: E sobre se tem garantias de que PS e ou Chega podem viabilizar a proposta?
0: O que eu tenho é, neste momento, a disponibilidade de um dos maiores partidos da oposição, o Chega, e também tenho a auscultação que fiz de uma declaração do secretário-geral do Partido Socialista, que confirmarei pessoalmente quando tiver essa oportunidade, também de igual disponibilidade. Portanto, se assim for, se os dois maiores partidos da oposição estiverem, como aparentemente parece que estão, disponíveis, nós teremos de passar à fase seguinte.
1: Que é negociar a proposta de alteração ao Código do Trabalho, diploma que, para já, é aprovado esta quinta-feira em Conselho de Ministros.
2: E a direção do PS, através de uma declaração à agência Lusa, já fez saber que até hoje não houve nenhuma conversa do secretário-geral do Partido Socialista com o primeiro-ministro sobre este tema, nem qualquer declaração do líder do PS em que se possa inferir essa disponibilidade. André Ventura insiste na descida da idade da reforma e no aumento do número de férias para negociar. O líder do Chega falou aos jornalistas no Parlamento, horas depois de uma reunião com Luís Montenegro na residência oficial do primeiro-ministro, e Ventura refere que se falou da reforma laboral e do chumbo do Tribunal Constitucional à perda de nacionalidade por crimes cometidos. Também se falou da revisão constitucional. O líder do Chega garante que os dois partidos estão perto de definir um calendário conjunto para avançar com o processo.
3: Estou, penso que, em condições de podermos dizer que vamos definir uma calendarização conjunta para que se possa avançar com o processo de revisão constitucional, tal como tinha anunciado no primeiro dia. Penso que temos as condições, evidentemente, que são quem pode avançar e aprovar normas. Portanto, penso que estamos em condições de ver, que se vai, de garantir que essa calendarização conjunta pode acontecer.
2: Foi a semana passada que o Chega apresentou um projeto de revisão constitucional. O PSD já fez saber que não pretende iniciar o processo agora, mas apenas na segunda metade da legislatura, no próximo ano. O preço do cabaz alimentar voltou a descer, mas continua acima dos 260 euros. O cabaz de mais de 60 alimentos monitorizado pela DECO Proteste atingiu na semana passada o maior valor que já se registou. Esta semana desce 1,48€. Baixou o preço da fruta e dos legumes, ao mesmo tempo que subiu o preço de algum peixe e massa alimentícia. É o que explica Nuno Figueiredo, porta-voz da DECO Proteste.
4: O que tem subido mais, comparativamente em relação à semana anterior, falamos de uma subida de quase 1€ da perca do peixe, a perca do Nilo, e de alguns cereais, o esparguete, também alguma fruta. No entanto, em sentido inverso, houve alguns que baixaram o valor e que talvez estejam a resultar já com uma regularização dos preços por culpa do mau tempo que afetou a região oeste. Nota-se uma ligeira redução do preço dos legumes e da fruta que provinha da região oeste e de algumas zonas mais afetadas do nosso país. E nesses casos nota-se que os produtos estão a voltar à normalidade.
2: Mas os preços do combustível não permitem cimentar uma descida do preço do cabaz alimentar, refere também o porta-voz da DECO Proteste nesta conversa com a Antena 1. As Nações Unidas não alimentam expectativa de uma solução para o bloqueio no Estreito de Hormuz durante a visita de Donald Trump à China. A guerra no Irão e a reabertura do Estreito é precisamente um dos temas que pode ensombrar a visita do presidente norte-americano a Pequim e o encontro com o presidente chinês Xi Jinping. O porta-voz adjunto do secretário-geral da ONU, Farhanak, considera positivo todo o diálogo entre China e Estados Unidos, mas sublinha que a questão do Estreito é mais ampla.
5: A questão do Estreito de Hormuz é complexa e não esperamos necessariamente que possa ser resolvida apenas por esses dois países. Obviamente, valorizamos todo o diálogo entre dois países tão importantes como os Estados Unidos e a China e esperamos que aproveitem momentos como este para resolverem quaisquer divergências através do diálogo.
2: A visita de 3 dias de Donald Trump à China vai centrar-se na economia, também no comércio, mas a guerra no Médio Oriente ou a questão de Taiwan podem ser temas nas conversas entre os dois lados. Esta madrugada realiza-se a recepção formal do presidente da China ao homólogo dos Estados Unidos. Depois, já durante a manhã de quarta-feira, há o jantar de Estado. São 7 horas de diferença entre Portugal continental e Pequim. E Kevin Warsh é o novo presidente da Reserva Federal norte-americana. O Senado dos Estados Unidos aprovou esta nomeação do banqueiro que Donald Trump indicou, com 54 votos a favor e 45 contra, a maioria da oposição democrata no Senado. Resta a dúvida sobre se Warsh vai conseguir resistir às pressões do presidente norte-americano, que quer baixar as taxas de juro em plena fase inflacionista. O novo responsável pela Fed sucede a Jerome Powell, que cedo se tornou um rival para o líder da Casa Branca. Kevin Warsh só tem de prestar juramento antes de assumir funções por 4 anos. Ele vai liderar a primeira reunião de política monetária em junho.
6: Está fechada esta edição com Cláudia Almeida. 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
7: Muito boa noite, 20 horas e 10 minutos.
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1: Neste final de quarta-feira, apoio técnico do João Almeida, por aqui está o César Pinheiro. Regressamos à música com João Pedro Paes.

0: O que fomos e o que somos é o regresso aos discos de Lena D'Água. Já a seguir vêm por aí os Imagine Dragons e os Linkin Park.
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0: nesta noite de quarta-feira. Vamos partir à descoberta dos sons vindos do Brasil com dois projetos. Um projeto esse chama-se Amor Perdido e logo a seguir contamos com Marisa Monte.
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0: Hoje na APA com o jovem Dionísio, agora a 13 minutos das 21, altura em que atualizamos toda a informação do país e do mundo. Logo a seguir irão ficar na companhia da Graça Muniz. Um bom resto de quarta-feira.
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Recordamos os The Code com Try no final desta hora aqui na RTP Antena 1 Açores. Em relação ao tempo para amanhã, quinta-feira, poderá contar com períodos de céu muito nublado com abertas e aguaceiros fracos previstos para os grupos central e oriental.

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1: Horas 21 nos Açores.
2: Com a fuga desta tarde do Tribunal de Ponte Sor, o Conselho Superior de Magistratura reafirma que é preciso reforçar a segurança nos tribunais. Entretanto, o detido continua a monte. A reforma laboral, depois de aprovada em Conselho de Ministros amanhã, segue para o Parlamento. O Primeiro-Ministro conta com o PS e o Chega para tentar um acordo parlamentar. Ora, os socialistas não entendem onde ou quando Montenegro tirou a conclusão de que pode ter acordo com aquele partido.
1: Edição bem esta hora com Cláudia Almeida.
2: Um detido fugiu do Tribunal de Ponte Sor esta tarde durante a preparação de um interrogatório. É precisamente em Ponte Sor que está a repórter da RTP, Soraya Ramos.
3: Mais de 20 amigos e familiares deste homem que agora está fugido estavam junto ao Tribunal de Ponte Sor, aqui a aguardar por novidades desse interrogatório judicial. A RTP, Antena 1, diziam que nada fazia prever que havia esta fuga, que não tinham conhecimento de qualquer plano, mas a verdade é que quando este senhor sai do tribunal e sai de um primeiro andar a correr por umas escadas até à porta principal, depois uma escadaria que existe aqui mesmo na porta principal, sai a correr algemado, tinha uma pessoa a aguardar dentro de um veículo para o qual se dirigiu e no qual fez esta fuga, está ainda a monte a ser procurado pelas autoridades. Ora, tudo isto acontece pelas 4 da tarde, ele tinha chegado aqui ao tribunal pelas 2, tinha falado com o advogado, a dada altura pediu para ir à casa de banho e quando isso acontece também outras pessoas da família e amigos entram nas instalações do tribunal. Há aqui uma manobra de diversão das atenções e por isso mesmo tudo acontece de forma muito rápida. São disparados tiros da varanda, esses tiros de acordo com a GNR foram disparados para o ar, mas não impediram esta fuga e o homem de 37 anos está ainda a monte.
2: A repórter Soraya Ramos a fazer-nos este resumo do que aconteceu durante a tarde, também de referir que entre as pessoas que estavam no tribunal de Ponte Sor havia muitas mulheres e também crianças. Esta fuga é mais um caso a reforçar a necessidade de garantir condições de segurança nos tribunais, diz o Conselho Superior de Magistratura, e o presidente da comarca de Porto Alegre, a que pertence o Tribunal de Ponte Sor, tem a mesma opinião. O homem fugiu depois de uma alegada manobra de diversão num tribunal onde falha a segurança, refere à Antena 1 Francisco Galvão Correia.
4: As condições de segurança do Tribunal de Ponte Sor são precárias e, neste caso, só compareceram 3 elementos da GNR. Houve uma distração, o detido fugiu, ainda algemado, mas por motivos de segurança, uma vez que não sabia o que é que iria suceder a partir daí, quais seriam os passos do detido, resolveu-se encerrar o tribunal por motivos de segurança. Portanto, é uma questão simples. A única questão complicada aqui é obter os meios de segurança para aquele tribunal especificamente.
2: O presidente da comarca de Porto Alegre, Francisco Galvão Correia, pede por isso o reforço das medidas de segurança.
4: Os pórticos de segurança, proteção de metais, que não são suficientes, obviamente, porque qualquer pessoa pode escapar a eles, mas já são um acréscimo de segurança. Mais segurança no tribunal, seguranças mesmo. Em regra, os procedimentos destes tribunais não são feitos por polícias, são feitos por seguranças privadas. É preciso mais segurança e, sobretudo, um reforço desses meios em momentos específicos de julgamentos com arguidos presos, cuja confidencialidade seja conhecida na comunidade, é sobretudo isso.
2: E Paulo Lona, do Sindicato dos Magistrados do Ministério Público, reforça também os alertas que o sindicato tem feito sobre a falta de condições de segurança em vários tribunais.
5: É uma preocupação do Sindicato dos Magistrados do Ministério Público. Curiosamente, hoje tivemos uma reunião com a Sra. Ministra da Justiça e uma das coisas que falámos tem a ver precisamente com o unificado, com os tribunais, com os serviços do Ministério Público, com as instalações e com as preocupações de segurança, porque em muitos desses locais não existem pórticos de segurança, não existe qualquer tipo de segurança pública ou privada. Portanto, é natural que estas situações, infelizmente, venham a ocorrer. Tem que haver aqui um reforço das condições de segurança em alguns destes edifícios onde funcionam os tribunais e os serviços do Ministério Público. O que pedimos à Sra. Ministra foi para fazer essa avaliação. Já tem a nossa avaliação, entregamos-lhe o caderno onde consta essa avaliação que marca a comarca e ficamos lá a aguardar que haja intervenção com a maior urgência possível nas situações que forem mais urgentes.
2: Paulo Lona, precisamente do Sindicato dos Magistrados do Ministério Público, em declarações à Antena 1. Amanhã, em Conselho de Ministros, o Governo vai aprovar o diploma da reforma laboral, que depois segue para discussão na Assembleia da República. Durante o anúncio esta tarde, o Primeiro-Ministro disse acreditar que há abertura tanto do Chega como do PS para negociar a proposta de lei laboral. Inês Ameixa.
6: Depois de ter falhado um acordo na concertação social, a reforma laboral está mais perto de chegar ao Parlamento. O diploma é aprovado amanhã pelo Governo.
7: O Conselho de Ministros vai aprovar amanhã a proposta de lei que vai remeter ao Parlamento para a apreciação, para termos uma legislação laboral mais capacitada para criar dinâmica económica, dinâmica no mercado de trabalho.
6: Mas a reforma não convenceu os parceiros sociais. O Primeiro-Ministro destaca que o Governo fez um grande esforço nas negociações.
7: Fizemos mesmo um esforço enorme, enorme. E as próprias confederações também fizeram esse esforço. Infelizmente, a confederação sindical que estava disponível para fazer acordo manteve-se intransigente e inflexível na fase final da negociação.
6: Luís Montenegro admite que teria tido mais força uma proposta que chegasse ao Parlamento fruto de um acordo entre patrões e trabalhadores. O diálogo faz-se agora entre partidos na Assembleia da República.
7: Conversar, dialogar e negociar, se assim for essa a disponibilidade, com as forças políticas capazes de poder viabilizar esta legislação.
6: E sobre se tem garantias de que PS e ou Chega podem viabilizar a proposta?
7: O que eu tenho é, neste momento, a disponibilidade de um dos maiores partidos da oposição, o Chega, e também tenho a auscultação que fiz de uma declaração do secretário-geral do Partido Socialista, que confirmarei pessoalmente quando tiver essa oportunidade, também de igual disponibilidade. Portanto, se assim for, se os dois maiores partidos da oposição estiverem, como aparentemente parece que estão, disponíveis, nós teremos de passar à fase seguinte.
6: Que é negociar a proposta de alteração ao Código do Trabalho, o diploma que, para já, é aprovado esta quinta-feira em Conselho de Ministros.
2: E André Ventura do Chega insiste na descida da idade da reforma e no aumento do número de férias para negociar a reforma laboral com o PSD.
8: São questões essenciais, nós não vamos abdicar delas, são questões que vamos continuar a trabalhar, quer a descida da idade da reforma, quer a questão de injusta que é terem sido cortados dias de férias e não terem sido repostos.
9: O
8: PSD é que tem que responder isso, eu tenho que dizer da parte do Chega. Da parte do Chega nós mantivemos estes pontos como pontos importantes.
2: André Ventura, em declarações aos jornalistas no Parlamento, horas depois de uma reunião com Luís Montenegro na residência oficial do Primeiro-Ministro, e há instantes na CNN Portugal, o líder do PS confirma, amanhã tem um encontro com Luís Montenegro, mas José Luís Carneiro rejeita que isso signifique disponibilidade para aceitar as alterações à lei do trabalho.
10: O que tem subido
11: são duas questões
10: mais
11: diferentes. Uma questão é sentar com o Primeiro-Ministro e poder dialogar sobre o país, outra coisa é dar a nossa concordância à proposta de contra-reforma laboral do Governo. São de questões distintas. Temos a intenção de ter um encontro durante o dia de amanhã para passar em revista vários assuntos, mas é evidente que daí não se pode extrair a ilação de que o PS viabilizará a proposta de contra-reforma laboral do Governo.
10: Foi convidado pelo Primeiro-Ministro?
11: Sim.
10: E quando foi esse convite?
11: Foi anteontem.
2: José Luís Carneiro, há pouco em declarações na CNN Portugal, o líder do PS, a confirmar também que amanhã tem uma reunião com o Primeiro-Ministro. O preço do cabaz alimentar desceu, mas continua acima dos 260 euros. O cabaz de mais de 60 alimentos monitorizado pela DECO Proteste atingiu na semana passada o maior valor já registado pela Associação de Defesa do Consumidor. Esta semana desce 1,48€, baixou o preço da fruta e dos legumes, ao mesmo tempo que subiu o preço de algum peixe e também massa alimentícia, é o que explica Nuno Figueiredo, porta-voz da DECO Proteste.
12: O que tem subido mais, comparativamente em relação à semana anterior, falamos de uma subida de quase 1€ da perca do peixe, a perca do Nilo, e de alguns cereais, o esparguete, também alguma fruta. No entanto, em sentido inverso, houve alguns que baixar o valor e que talvez estejam a resultar já com uma regularização dos preços por culpa do mau tempo que afetou a região oeste. Nota-se uma ligeira redução do preço dos legumes e da fruta que provinha da região oeste e de algumas zonas mais afetadas do nosso país. E nesses casos nota-se que os produtos estão a voltar à normalidade.
2: A recuperação da agricultura na Zona Oeste motiva a descida na fruta e legumes, mas o preço do combustível não permite cimentar uma descida do preço do cabaz alimentar, diz também Nuno Figueiredo, da Deco Proteste.
12: O valor do cabaz desta semana tem uma quebra considerável face ao que subiu a semana passada. Não recuperou os valores de origem, mas voltamos a baixar. No entanto, é muito difícil estar a dizer se isto entra ou não numa tendência de baixa, porque há duas semanas tinha reduzido e a semana passada aumentou. Agora estamos numa espécie de um carrossel. Nós tivemos numa fase que se pôde atribuir diretamente a um aumento. Depois de um mau tempo que afetou o país, houve muitas pessoas que perderam culturas e que estragaram muita produção que tinham. E aí notou-se bastante, principalmente nas frutas e nos legumes. O que foi o padrão transversal foi quase sempre o valor dos combustíveis, que tudo dependia das subidas e descidas que se registavam.
2: Nuno Figueiredo, porta-voz da Deco Proteste. Esta semana o preço do cabaz alimentar, que está a ser monitorizado pela Associação de Defesa do Consumidor, voltou a descer, mas continua acima dos 260 euros. As Nações Unidas não alimentam expectativa de uma solução para o bloqueio no Estreito de Hormuz durante a visita de Donald Trump à China, uma visita de 3 dias. A guerra no Irão e a reabertura do Estreito é precisamente um dos temas que pode ensombrar esta visita do presidente norte-americano e também o encontro que Trump vai ter com o presidente chinês Xi Jinping. O porta-voz adjunto do secretário-geral da ONU, Farhan Haq, considera positivo todo o diálogo entre China e Estados Unidos, mas sublinha que a questão do Estreito de Hormuz é mais ampla.
9: A questão do Estreito de Hormuz é complexa e não esperamos necessariamente que possa ser resolvida apenas por esses dois países. Obviamente, valorizamos todo o diálogo entre dois países tão importantes como os Estados Unidos e a China e esperamos que aproveitem momentos como este para resolverem quaisquer divergências através do diálogo.
2: Esta madrugada realiza-se a recepção formal do presidente da China ao homólogo dos Estados Unidos. Depois, já durante a manhã de quinta-feira, há o jantar de Estado. Podem estar à vista eleições antecipadas em Israel. A maioria parlamentar que suporta o governo de Netanyahu apresentou um projeto de lei para dissolver o Knesset e marcar eleições. É o que anuncia o Likud, o partido de direita do primeiro-ministro israelita. O projeto deverá ser submetido à votação a 20 de maio, na próxima semana, avança a imprensa israelita. O texto estabelece que as eleições devem realizar-se num prazo mínimo de 3 meses a contar da data de aprovação. Na rede social X, o líder da oposição israelita, Yair Lapid, já veio dizer que está pronto. A coligação que sustenta o governo de Netanyahu estava em risco de implodir com o descontentamento dos partidos ultra-ortodoxos. Foi a partir daí que alguns partidos da oposição manifestaram vontade de apresentar um projeto de lei para dissolver o Knesset, mas assim o partido Likud Netanyahu antecipa-se ao avançar com o texto.
1: Foi edição às 10 da noite com Cláudia Almeida. 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
2: Vinte e uma horas, 13 minutos.
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2: Viva, muito boa noite, é um gosto estar consigo. Obrigada por estar connosco. João Almeida, Paulo Matias e Graça Muniz. Vamos até à meia-noite. Tenham um excelente serão.

Oxalá tenha tido um bom dia. É um gosto estar consigo nesta noite. Antena 1 Açores. Bom trabalho, se for o caso. Bom descanso, boa viagem, tudo a correr muito bem consigo. Na sua frequência habitual e também em RTP Play, estamos juntos. Agora em português. 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

No próximo dia 18 de maio, às 18 horas, o Museu da Fábrica da Baleia de Porto Pim, na Ilha do Faial, assinala o Dia Internacional dos Museus com a conversa da caça à conservação, como mudam os valores de uma sociedade. A mesa redonda reúne testemunhos de pessoas que participaram diretamente na atividade baleeira e de pessoas que atualmente mantêm uma ligação ao mar e aos cetáceos através do legado deixado pela baleação açoriana. Entre antigos baleeiros, trabalhadores da plataforma de desmancho, vigias, membros dos botes baleeiros, investigadores e profissionais da observação de cetáceos, esta será uma conversa sobre memória, património, mudança e evolução de valores. Convidados: Carlos Neves, Vítor Mota, Fernando Silva, Eduardo Quaresma, Maria de Jesus Fontes, José Martins, Gisela Dionísio e Cláudia Oliveira. Moderação por Carla Damaso. Será também apresentado o vídeo sobre a procissão da Vigia da Baleia até ao costado da Nau, da Vista Vulcão, a Casa da Missão e Time Circus. Como aqui se disse, 18 de maio, 18 horas, no Museu da Fábrica da Baleia de Porto Pinho.

Já ontem falámos na dupla. Música barroca francesa com João Francisco Távora e Luís Abrantes. Amanhã, às 21 horas, na Casa Manuel de Arriaga, do Museu da Horta. E a 15 de maio, às 21 horas, no Coro Alto da Igreja de Nossa Senhora da Guia, do Museu de Angra do Heroísmo, com acesso livre sempre. São mais duas sugestões com a dupla que aqui deixamos para si, se está ou vai estar nas Ilhas do Faial ou Terceira.

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Não será piano, será a flauta de Bizel e Tiorba. Voltamos a insistir na sugestão, depois da Horta e de Angra do Heroísmo, em Ponta Delgada, no Museu Carlos Machado, na Noite Europeia dos Museus, música barroca francesa para flauta de Bizel e Tiorba, com a dupla João Francisco Távora e Luís Abrantes, a 16 de maio, às 21h. Duas sugestões e mais uma, portanto três com esta dupla para aproveitar também na Ilha de São Miguel, se for o seu caso.

0: 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Boa noite, são 11 horas, 10 nos Açores.
1: O ministro da Administração Interna, em entrevista à RTP Notícias esta noite, diz que os polícias sabem que ele pretende distinguir o trigo do joio no seio das forças de segurança. Luís Neves não teme perder a confiança dos polícias. José Luís Carneiro, na reação ao desejo de Montenegro de poder chegar a acordo com o PS na questão da reforma laboral no Parlamento, diz que nunca mostrou disponibilidade para aceitar as alterações à lei do trabalho.
0: Edição a esta hora com Cláudia Almeida.
1: O ministro da Administração Interna afirma que a posição firme de condenação ao que aconteceu na Esquadra do Rato não belisca a relação com os polícias. Luís Neves diz esta noite na grande entrevista da RTP que é preciso escolher um lado quando estão em causa crimes que diz serem de outro mundo.
2: Sempre os defendi, até do ponto de vista estatutário. Portanto, eu sou uma pessoa respeitada pelos polícias. Eles sabem que eu pretendo distinguir o trigo do joio.
3: Não veio de outro mundo, não é? Não veio de fora.
2: E a grande questão é esta. Ou estamos do lado, que é a grande maioria, é quase a totalidade, daqueles que cumprem a lei, daqueles que têm brio em ser profissionais da polícia, aqueles que não violam a lei, ou daqueles que, infelizmente, e de uma forma reiterada, como neste caso, vêm a cumprir a lei e cometer, supostamente, perante a presunção de inocência, crimes que são muito graves. Crimes de tortura numa polícia, isso é de outro mundo, isso já não existe. Infelizmente existe. E por isso temos que ser muito firmes e intolerantes com estas atividades.
1: Vários agentes da PSP foram detidos, são suspeitos de torturar, violar e agredir ao longo de vários meses pessoas detidas na Esquadra do Rato, também na Esquadra do Bairro Alto. Cidadãos migrantes e pessoas sem abrigo eram os principais alvos. O ministro Luís Neves considera o caso muito grave e admite que abalou a confiança dos portugueses na polícia.
2: Colocou em pensamento, de facto, o que é que se passa. Até do ponto de vista estrutural, do ponto de vista hierárquico, do ponto de vista daquilo que é disciplina interna, do que é a coesão, isso são valores que não se podem perder e eu espero muito rapidamente. Eu estou a fazer este trabalho juntamente com as lideranças das forças, porque também a GNR também teve problemas, estou a fazer este trabalho no sentido de estancar e de restituir esta imagem, porque é esta imagem que deve resultar para os portugueses e para todos os cidadãos. As forças policiais são compostas de gente e de membros absolutamente extraordinários.
1: Já sobre o caso do polícia que terá avisado os colegas de que estavam sob investigação, o ministro da Administração Interna fala em traição.
2: Para além de uma estrutura onde imperou o silêncio, e o silêncio no crime é feio, é evidente que tem que existir esta cultura de respeito pelo segredo e pelo trabalho que a investigação criminal está a fazer. O suspeito a confirmasse essa ocorrência violou duplamente os deveres funcionais a que está obrigado, porque para além de ter violado o segredo de justiça, violou o compromisso dos próprios colegas que estão a fazer o seu trabalho. Portanto, eu chamo isso uma traição profunda. Rasgou as vestes, incumpriu a lei e incumpriu o juramento que fez.
1: Luís Neves, ministro da Administração Interna, na grande entrevista desta noite na RTP Notícias. Continua a monte o detido que fugiu do Tribunal de Ponte Sor durante a preparação de um interrogatório durante a tarde desta quarta-feira. A repórter da RTP, Soraya Ramos, traz-nos mais detalhes.
4: Mais de 20 amigos e familiares deste homem que agora está fugido estavam junto ao Tribunal de Ponte Sor, aqui a aguardar por novidades desse interrogatório judicial. A RTP, Antena 1, diziam que nada fazia prever que havia esta fuga, que não tinham conhecimento de qualquer plano, mas a verdade é que quando este senhor sai do tribunal e sai de um primeiro andar, a correr por umas escadas até à porta principal, depois uma escadaria que existe aqui mesmo na porta principal, sai a correr algemado, tinha uma pessoa a aguardar dentro de um veículo para o qual se dirigiu e no qual fez esta fuga, está ainda a monte a ser procurado pelas autoridades. Ora, tudo isto acontece pelas 4 da tarde, ele tinha chegado aqui ao tribunal pelas 2, tinha falado com o advogado, a dada altura pediu para ir à casa de banho e quando isso acontece também outras pessoas da família e amigos entram nas instalações do tribunal. Há aqui uma manobra de diversão das atenções e, por isso mesmo, tudo acontece de forma muito rápida. São disparados tiros da varanda. Esses tiros, de acordo com a GNR, foram disparados para o ar, mas não impediram esta fuga e o homem de 37 anos está ainda a monte.
1: Em comunicado da GNR, que chegou há pouco às redações, o esclarecimento, inclusive, é de que o indivíduo em causa estava detido desde ontem à tarde na sequência de disparos de arma de fogo contra uma viatura e pelo crime de resistência e coação sobre funcionário. O homem de 37 anos, como escutámos, continua a monte. Esta fuga é mais um caso a reforçar a necessidade de garantir condições de segurança nos tribunais, diz o Conselho Superior de Magistratura, e o presidente da comarca do Tribunal em Porto Alegre refere o mesmo e enuncia as medidas de segurança que o Tribunal de Ponte de Sor precisa. Francisco Galvão Correia diz quais são essas medidas de segurança de que este Tribunal necessita.
5: Os pórticos de segurança, proteção de metais, que não são suficientes, obviamente, porque qualquer pessoa pode escapar a eles, mas já são um acréscimo de segurança. Mais segurança no Tribunal, seguranças mesmo. Em regra, os procedimentos destes tribunais não são feitos por polícias, são feitos por seguranças privadas. É preciso mais segurança e, sobretudo, um reforço desses meios em momentos específicos de julgamentos com arguidos presos, cuja confidencialidade seja conhecida na comunidade, é sobretudo isso.
1: Francisco Galvão Correia, em declarações à Antena 1, ele é o presidente da comarca de Porto Alegre, que pertence ao Tribunal de Ponte de Sor. Depois de o primeiro-ministro ter recebido o presidente do Chega para um encontro na residência oficial esta quarta-feira, Luís Montenegro vai reunir-se amanhã em São Bento, também para falar do pacote laboral, mas com José Luís Carneiro. O anúncio que fez esta noite o secretário-geral do PS, em entrevista à CNN, onde avisou que uma reunião não significa que aceita a reforma do governo para alteração às leis laborais. José Luís Carneiro desvaloriza ainda que André Ventura tenha sido recebido primeiro do que o líder socialista.
6: Temos a intenção de ter um encontro durante o dia de amanhã, para passar em revista vários assuntos, mas é evidente que daí não se pode extrair a ilação de que o PS viabilizará a proposta de contra-reforma laboral do governo.
7: Foi convidado pelo primeiro-ministro?
6: Sim.
7: E sente-se melindrado de alguma forma por André Ventura ir primeiro a São Bento?
6: Não, de forma alguma. Tanto mais que também não importa se vai primeiro, se vai em segundo, se vai em terceiro, porque o estado de opinião do Dr. André Ventura é de tal maneira gasoso que altera da manhã para a tarde e da tarde para a noite e da noite para o dia. Naturalmente que o Dr. André Ventura terá tido a oportunidade de estar mais cedo do que eu, mas essa questão não é importante.
1: Declarações de José Luís Carneiro na CNN Portugal, na véspera do Conselho de Ministros aprovar a proposta de reforma laboral que vai ser entregue ao Parlamento. O líder do PS diz que não está disponível para deitar por terra aquilo a que o governo de António Costa chamou de agenda do trabalho digno.
6: Não é numa reunião com o primeiro-ministro em que vão ser abordados vários temas da vida do país, que se pode, digamos, produzir alterações àquilo que é uma proposta de contrarreforma laboral. Vamos aguardar pela proposta que o Governo agora tem o dever de levar à Assembleia da República, sendo essa a sua vontade. Eu fiz um apelo ao Primeiro-Ministro, que seja, e quero ser de novo claro, no dia 1 de maio eu fiz um apelo ao Primeiro-Ministro para que deixasse cair a proposta de contrarreforma laboral.
1: Na entrevista à CNN esta noite, José Luís Carneiro deixa também em aberto o sentido de voto no próximo orçamento do Estado. Ora, como já aqui ouvimos, amanhã em Conselho de Ministros o Governo aprova o diploma da reforma laboral, que depois segue para discussão na Assembleia da República. Foi durante a tarde desta quarta-feira que o Primeiro-Ministro fez esse anúncio. Também disse acreditar que há abertura tanto do Chega como do Partido Socialista para negociar a proposta de lei laboral. Inês Ameixa.
8: Depois de ter falhado um acordo na concertação social, a reforma laboral está mais perto de chegar ao Parlamento. O diploma é aprovado amanhã pelo Governo.
9: O Conselho de Ministros vai aprovar amanhã a proposta de lei que vai remeter ao Parlamento para a apreciação, para termos uma legislação laboral mais capacitada para criar dinâmica económica, dinâmica no mercado de trabalho.
8: Mas a reforma não convenceu os parceiros sociais. O Primeiro-Ministro destaca que o Governo fez um grande esforço nas negociações.
9: Fizemos mesmo um esforço enorme, enorme. E as próprias confederações também fizeram esse esforço. Infelizmente, a confederação sindical que estava disponível para fazer acordo manteve-se intransigente e inflexível na fase final da negociação.
8: Luís Montenegro admite que teria tido mais força uma proposta que chegasse ao Parlamento fruto de um acordo entre patrões e trabalhadores, o diálogo faz-se agora entre partidos na Assembleia da República.
10: Conversar, dialogar e negociar, se assim for essa a disponibilidade, com as forças políticas capazes de poder viabilizar esta legislação.
8: E sobre se tem garantias de que PS e ou Chega podem viabilizar a proposta?
10: O que eu tenho é, neste momento, a disponibilidade de um dos maiores partidos da oposição, o Chega, e também tenho a auscultação que fiz de uma declaração do secretário-geral do Partido Socialista, que confirmarei pessoalmente quando tiver essa oportunidade, também de igual disponibilidade. Portanto, se assim for, se os dois maiores partidos da oposição estiverem, como aparentemente parece que estão, disponíveis, nós teremos de passar à fase seguinte.
8: Que é negociar a proposta de alteração ao Código do Trabalho, o diploma que, para já, é aprovado esta quinta-feira em Conselho de Ministros.
1: E o líder do Chega falou aos jornalistas no Parlamento horas depois da reunião com Luís Montenegro, na residência oficial do Primeiro-Ministro, e André Ventura insiste na descida da idade da reforma e no aumento do número de férias para negociar a reforma da lei laboral.
11: São questões essenciais, nós não vamos abdicar delas, são questões de que vamos continuar a trabalhar, quer a descida da idade da reforma, quer a questão de injusta que é terem sido cortados dias de férias e não terem sido repostos. O PSD é que tem que responder isso, eu tenho que dizer da parte do Chega. Da parte do Chega nós mantivemos estes pontos como pontos importantes.
1: O líder do Chega refere também que neste encontro com o Primeiro-Ministro se falou do chumbo do Tribunal Constitucional à perda de nacionalidade por crimes cometidos e também da revisão constitucional. Ventura garante que tanto PSD como Chega estão perto de definir um calendário conjunto para avançar com esse processo de revisão constitucional, ainda que o PSD já tenha feito saber que não pretende iniciar o processo agora, mas só na segunda metade da legislatura no próximo ano. A presidente do BCE pede aos líderes europeus para agirem a favor da competitividade da União Europeia. Christine Lagarde lembrou o famoso plano Draghi, um relatório para relançar a competitividade europeia e aprofundar a integração económica face aos Estados Unidos e à China. De acordo com a France Press, a líder do Banco Central Europeu destacou esta noite, num jantar na Alemanha, que persistem as fraquezas da Europa. Lagarde diz que cabe aos líderes europeus tomarem a iniciativa de agir, de acordo com o diagnóstico traçado há 2 anos por Mário Draghi. Podem estar à vista eleições antecipadas em Israel. A maioria parlamentar que suporta o governo de Netanyahu apresentou um projeto de lei para dissolver o Knesset e marcar eleições. O anúncio é feito pelo Likud, o partido de direita do primeiro-ministro israelita. O projeto deve ser submetido à votação na próxima semana, dia 20 de maio. Avança a imprensa israelita. O texto estabelece que as eleições devem realizar-se num prazo mínimo de 3 meses a contar da data da aprovação. Na rede social X, o líder da oposição israelita, Yair Lapid, já veio dizer que está pronto. Chega amanhã aos cinemas o filme 13 dias, 13 noites, um drama que recorda a evacuação da Embaixada da França em Cabul, quando, em agosto de 2021, os talibã ocuparam a cidade. A jornalista Margarida Vaz já viu o filme e conversou com o realizador.
12: O cineasta Martin Bourboulon sentiu vontade de realizar o filme depois de ler testemunho na primeira pessoa do comandante Mohamed Bida, o polícia francês que coordenou a operação de evacuação da Embaixada de França em agosto de 2021.
13: Quando li o livro pela primeira vez, fiquei muito impressionado. Por um lado, uma história muito forte sobre a forma como essa equipa francesa conseguiu organizar tudo isso. E havia também um tema fascinante sobre o desenraizamento forçado de um povo. Era um tema bastante forte. Por isso, interessava-me contá-lo.
12: O realizador francês contou mesmo com a colaboração do comandante da polícia durante as filmagens.
13: Quando começámos a trabalhar no enredo e na escrita, ele partilhou connosco as suas experiências. Contou-nos como era a embaixada, como estava organizada. Foi uma colaboração baseada na confiança.
12: Integram o elenco atores afegãos. Os locais de ação foram recriados em Casablanca.
14: Place in Kabul where anyone can go right now.
12: 13 Dias, 13 Noites é um drama baseado numa história verídica, um exemplo contemporâneo de solidariedade e de luta pela paz.
14: Sou o realizador francês, falo-vos do meu último filme, que é 13 Dias, 13 Noites. 13 Dias, 13 Noites, que é o meu último filme.
1: Foi há 5 anos que os Talibã tomaram a capital do Afeganistão. O filme 13 Dias, 13 Noites foca-se nos momentos que se viveram nessa altura na Embaixada Francesa em Cabul.
0: Foi edição às 11 da noite com Cláudia Almeida. 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
12: Horas 15 minutos nos Açores.
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1: Viva, muito boa noite. É um gosto estar consigo. Obrigada por estar connosco. RTP Antena 1 Açores, João Almeida, Paulo Matias e Graça Muniz. Consigo até à meia-noite.

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1: 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Vamos continuar com mais música em português e com um tema que, para a banda, é um grito de esperança num mundo que precisa de se reencontrar. Acredita no Amor fica disponível esta sexta-feira, 15 de maio, mas para si, na RTP Antena 1 Açores, é já a seguir.

A Festa da Flor vai voltar à cidade da Ribeira Grande entre 15 e 17 de maio. A festa vai decorrer maioritariamente no Largo Intes Ribeiro, mas também há exposições no Teatro Ribeira Grandense. E também não pode esquecer o desfile da Festa da Flor. Um ponto alto na Rua Direita será no dia 16 de maio, sábado, às 17 horas. Desfile da Festa da Flor na Rua Direita. Quem faz parte do cartaz é Marisa Oliveira, no domingo, no último dia. Irá apresentar-se em duo aqui, Mar Salgado, a inundar a RTP Antena Açores. Marisa Oliveira, sempre bem-vinda.

pausa, intervalo nas canções para as notícias à hora certa. Espero que esteja a ter um serão agradável.

0: para amanhã, quinta-feira, para o Grupo Ocidental, períodos de céu muito nublado com abertas, também para os grupos Central e Oriental, onde poderão ocorrer, segundo o IPMA, aguaceiros fracos. As temperaturas vão oscilar entre os 12 e os 19 graus Celsius. Vamos às notícias. Muito boa noite para si.
1: 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Meia-noite, 23 horas nos Açores.
2: O ministro da Administração Interna, em entrevista à RTP Notícias, esta noite diz que os polícias sabem que ele pretende distinguir o trigo do joio no seio das forças de segurança. O ministro Luís Neves não teme perder a confiança dos polícias. José Luís Carneiro, na reação ao desejo de Luís Montenegro de poder chegar a acordo com o PS na questão da reforma laboral no Parlamento, diz que nunca mostrou disponibilidade para aceitar as alterações à lei do trabalho.
1: Jornal da Meia-Noite com Cláudia Almeida.
2: Diz o ministro da Administração Interna que a posição firme de condenação ao que aconteceu na Esquadra do Rato não belisca a relação com os polícias. O ministro Luís Neves esteve esta noite na grande entrevista da RTP. Camila Vidal.
3: O ministro da Administração Interna não teme perder a confiança dos polícias.
4: Eles sabem que eu pretendo distinguir o trigo do joio. Ou estamos do lado, que é a grande maioria, é quase a totalidade, daqueles que cumprem a lei, daqueles que têm brio em ser profissionais da polícia. Crimes de tortura numa polícia, isso é de outro mundo, isso já não existe. Infelizmente existe. E por isso temos que ser muito firmes e intolerantes com estas atividades.
3: Na Esquadra do Rato, agentes terão agredido, violado e torturado migrantes e pessoas sem abrigo. Luís Neves não abdica de uma posição firme sobre o caso.
4: A minha bússola e a minha condição do ponto de vista ético está muito para além das pessoas gostarem ou deixarem de gostar.
3: Na RTP admite que o caso abala a confiança dos portugueses na polícia.
4: Colocou em pensamento, de facto, o que é que se passa. Até do ponto de vista estrutural, do ponto de vista hierárquico, do ponto de vista daquilo que é disciplina interna, do que é a coesão, isso são valores que não se podem perder.
3: Mas o ministro da Administração Interna diz que também é preciso
4: levantarmos a cabeça e voltámos a honrar os nossos compromissos.
3: Nesta entrevista admitiu o encerramento de esquadras em zonas urbanas, como Lisboa, para que o policiamento se faça na rua, em proximidade.
4: Menos esquadras, para podermos ter mais gente
5: na rua
4: e junto das pessoas.
3: Ainda em Lisboa, onde a criminalidade violenta diminuiu, garante que não há divergência com o que diz o Presidente da Câmara, mas admite visões diferentes sobre o que se passa na cidade por causa do tráfico e do consumo de droga.
4: Consumos de droga a céu aberto, pequeno tráfico a céu aberto, é preocupante. E é também isso que se alimenta no cidadão que está na sua casa, que é idoso, que vê, que assiste, esse receio.
3: Na RTP, Luís Neves deu conta ainda de que a estrutura que reúne quatro ministérios para limpar os vestígios das tempestades e preparar os incêndios já fez cerca de um terço do trabalho de limpeza de caminhos e terrenos.
2: E na entrevista desta noite na RTP Notícias, o ministro Luís Neves avisou para um verão muito difícil em termos de incêndios, ainda com muitas árvores caídas e caminhos por limpar. Diz o ministro da Administração Interna que concluir o trabalho vai levar anos e apela aos proprietários que não consigam limpar os terrenos que peçam ajuda ao Estado. Continua a monte o homem que fugiu do Tribunal de Ponte Sor na tarde desta quarta-feira, durante a preparação do interrogatório. A repórter Soraya Ramos esteve esta noite à porta do Tribunal.
6: Mais de 20 amigos e familiares deste homem que agora está fugido estavam junto ao Tribunal de Ponte Sur, aqui a aguardar por novidades desse interrogatório judicial. A RTP, Antena 1, diziam que nada fazia prever que havia esta fuga, que não tinham conhecimento de qualquer plano, mas a verdade é que quando este senhor sai do tribunal e sai de um primeiro andar, a correr por umas escadas até à porta principal, depois uma escadaria que existe aqui mesmo na porta principal, sai a correr, algemado, tinha uma pessoa a aguardar. aguardar dentro de um veículo para o qual se dirigiu e no qual fez esta fuga, está ainda a monte a ser procurado pelas autoridades. Ora, tudo isto acontece pelas 4 da tarde, ele tinha chegado aqui ao tribunal pelas 2, tinha falado com o advogado, a dada altura pediu para ir à casa de banho e quando isso acontece também outras pessoas da família e amigos entram nas instalações do tribunal. Há aqui uma manobra de diversão das atenções e por isso mesmo tudo acontece de forma muito rápida. São disparados tiros da varanda, esses tiros, de acordo com a GNR, foram disparados para o ar, mas não impediram esta fuga e o homem de 37 anos está ainda a monte.
2: Em comunicado da GNR que chegou às redações esta noite, o esclarecimento, inclusive, é de que o indivíduo em causa estava detido desde ontem à tarde na sequência de disparos de arma de fogo contra uma viatura e pelo crime de resistência e coação sobre funcionário. O Governo vai reunir hoje em Conselho de Ministros para aprovar a proposta de lei de revisão da legislação laboral que depois vai para o Parlamento porque não houve acordo com os parceiros sociais. O Governo vai submeter uma proposta de lei baseada no anteprojeto inicial e com os contributos que considera úteis e que retirou do processo de negociação em concertação social, reiterou já a Ministra do Trabalho, Rosário Palma Ramalho. Esse anteprojeto de reforma da legislação laboral leva o título Trabalho 21, foi apresentado pelo Governo em 24 de julho do ano passado como uma revisão profunda do Código de Trabalho ao contemplar mais de 100 alterações. Hoje também o Primeiro-Ministro recebe o Secretário-Geral do PS em São Bento para falar precisamente sobre a reforma da lei laboral. Quem o confirmou foi esta noite José Luís Carneiro, no canal de televisão CNN, onde avisou que uma reunião não significa que aceita essa reforma que o Governo propõe. E o líder do PS desvaloriza que o Primeiro-Ministro tenha falado primeiro com o líder do Chega.
5: Temos a intenção de ter um encontro durante o dia de amanhã para passar em revista vários assuntos, mas é evidente que daí não se pode extrair a ilação de que o PS viabilizará a proposta de contra-reforma laboral do Governo.
7: Foi convidado pelo Primeiro-Ministro?
5: Sim.
7: E sente-se melindrado de alguma forma por André Ventura ir primeiro a São Bento?
5: De forma alguma. Tanto mais que também não importa se vai primeiro, se vai em segundo, se vai em terceiro, porque o estado de opinião do Dr. André Ventura é de tal maneira gasoso que altera da manhã para a tarde e da tarde para a noite e da noite para o dia. Naturalmente que o Dr. André Ventura terá tido a oportunidade de estar mais cedo do que eu, mas essa questão não é importante.
2: José Luís Carneiro diz também que não está disponível para deitar por terra aquilo a que o governo de António Costa chamou de agenda do trabalho digno.
5: Não é numa reunião com o Primeiro-Ministro, em que vão ser abordados vários temas da vida do país, que se pode, digamos, produzir alterações àquilo que é uma proposta de contrarreforma laboral. Vamos aguardar pela proposta que o governo agora tem o dever de levar à Assembleia da República, sendo essa a sua vontade. Eu fiz um apelo ao Primeiro-Ministro, que seja, e quero ser de novo claro, no dia 1 de maio eu fiz um apelo ao Primeiro-Ministro para que deixasse cair a proposta de contra-reforma laboral.
2: Na entrevista desta noite, na CNN, José Luís Carneiro deixa em aberto o sentido de voto do PS no próximo orçamento do Estado. A presidente do BCE pede aos líderes europeus para agirem a favor da competitividade da União Europeia. Christine Lagarde lembrou o famoso plano Draghi, um relatório para relançar a competitividade europeia e aprofundar a integração económica face aos Estados Unidos e à China. De acordo com a agência France Press, a líder do Banco Central Europeu destacou esta noite num jantar na Alemanha que persistem as fraquezas da Europa. Lagarde diz que cabe aos líderes europeus tomarem a iniciativa de agir de acordo com o diagnóstico traçado há 2 anos por Mário Draghi. Podem estar à vista eleições antecipadas em Israel. A maioria parlamentar que suporta o governo de Netanyahu apresentou um projeto de lei para dissolver o Knesset e marcar eleições. É o que anuncia o Likud, o partido de direita do primeiro-ministro israelita. O projeto deve ser submetido à votação na próxima semana, dia 20 de maio, avança a imprensa israelita. O texto estabelece que as eleições devem realizar-se num prazo mínimo de 3 meses a contar da data de aprovação. Na rede social X, o líder da oposição israelita, Yair Lapid, já veio dizer que está pronto. A coligação que sustenta o governo de Netanyahu estava em risco de implodir com o descontentamento dos partidos ultra-ortodoxos. ortodoxos. Foi a partir daí que alguns partidos da oposição manifestaram a vontade de apresentar um projeto de lei para dissolver o Knesset, mas assim o partido Likud de Netanyahu antecipa-se ao avançar com o texto. Pelo segundo ano consecutivo, o Festival de Cannes abre com um filme da casa, a comédia francesa Vênus Elétrica. No argumento, um pintor, viúvo, apaixona-se por uma falsa vidente. A reportagem de Tiago Alves.
8: Como se chama l'être cher?
9: Irène.
8: J'entends quelqu'un murmurer un prénom.
9: Quel prénom?
8: Antoine?
9: Ah?
10: É um filme burlesco de época inspirado na tradição do vaudeville francês. A história de um homem viúvo que procura estabelecer contacto com o além para falar com a mulher falecida através de uma médium. Pierre Salvadori define o filme como uma história sobre a intensidade do amor, o ressuscitar amoroso.
11: É um filme sobre o amor que pode ser nos ressuscita ou sobre a intensidade. É um filme também sobre a intensidade amorosa.
10: O festival começou assim com uma comédia, mas Pierre Salvadori prefere celebrar a presença na noite de abertura de um festival de autor e que celebra os autores.
11: É maravilhoso abrir um festival que celebra de cette façon-là o cinema, c'est-à-dire par les auteurs.
10: A Vênus Elétrica cumpre o propósito de entreter, abrindo o festival com uma produção que revela a dimensão mais popular e industrial do cinema francês.
8: Ah, oui?
9: Aussitôt de honte, attention.
2: Vênus Elétrica, a reportagem do enviado especial da Antena 1 a Cannes, Tiago Alves. Este filme abriu a edição deste ano do Festival de Cinema, já em cartaz nos cinemas franceses e ainda sem data para estreia em Portugal. E esta quinta-feira chega aos cinemas nacionais o filme 13 Dias, 13 Noites, um drama que recorda a evacuação da Embaixada da França em Cabul, quando, em agosto de 2021, os Talibã ocuparam a cidade. A jornalista Margarida Vaz já viu o filme e conversou com o realizador.
12: O cineasta Martin Bourboulon sentiu vontade de realizar o filme depois de ler testemunho na primeira pessoa do comandante Mohamed Bida, o polícia francês que coordenou a operação de evacuação da Embaixada de França em agosto de 2021.
13: Quando li o livro pela primeira vez, fiquei muito impressionado. Por um lado, uma história muito forte sobre a forma como essa equipa francesa conseguiu organizar tudo isso. E havia também um tema fascinante sobre o desenraizamento forçado de um povo. Era um tema bastante forte, por isso interessava-me contá-lo.
12: O realizador francês contou mesmo com a colaboração do comandante da polícia durante as filmagens.
13: Quando começámos a trabalhar no enredo e na escrita, ele partilhou connosco as suas experiências. Contou-nos como era a embaixada, como estava organizada. Foi uma colaboração baseada na confiança.
12: Integram o elenco atores afegãos. Os locais de ação foram recriados em Casablanca. Treze Dias, Treze Noites é um drama baseado numa história verídica, um exemplo contemporâneo de solidariedade e de luta pela paz.
13: Sou o realizador francês, falo-vos do meu último filme, que é Treze Dias, Treze Noites.
2: O filme que recria os momentos que se viveram na Embaixada Francesa em Cabul há 5 anos, quando os talibãs chegaram ao poder.
1: Termina aqui o Jornal da Meia-Noite com Cláudia Almeida. 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
0: 23 horas 13 minutos nos Açores.
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1: Viva, muito boa noite. É um gosto estar consigo nesta quarta-feira, 13 de maio. Obrigada por estar connosco. João Almeida, Paulo Matias e Graça Muniz, consigo.

Estrela da Tarde, na voz de Ana Bacalhau. Agora com Ana Moura, Rumo ao Sul. 23:38 nos Açores. Uma noite tranquila à medida dos seus sonhos, dos seus desejos.

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0: Para já, o que será bem-vindo é o novo dia, quinta-feira, 14 de maio. Depois de um clássico de amor, Santos e Pecadores, dos anos 90, um tema novo. Cara de Espelho, bem-vindo. À hora certa, notícias, depois fica com RTP, Antena 1, emissão nacional. Para já, apanhe boleia connosco e espreita a previsão do tempo para amanhã. Segundo o IPMA, períodos de céu muito nublado com abertas para todas as ilhas. Nos grupos central e oriental, aguaceiros fracos. No mar, 16 graus, mínimas e máximas previstas para o ar. Santa Cruz das Flores estará entre os 13 e os 17 graus. Horta, entre os 13 e os 19 graus. Angra do Heroísmo e Ponta Delgada estarão entre os 12 e os 18 graus Celsius. Tenha uma excelente noite. Fique bem.
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0: Uma da manhã, meia-noite nos Açores.
1: O antigo presidente Cavaco Silva insiste que a Europa não deve acobardar-se perante Donald Trump. Foi durante uma entrevista à Rádio Renascença. Cavaco Silva é o primeiro laureado com a nova condecoração de Bruxelas, a Ordem Europeia do Mérito. José Luís Carneiro encontra-se hoje com o primeiro-ministro. A reforma laboral na agenda. O secretário-geral do PS já advertiu que tal não significa que o PS está disponível para aceitar a reforma que o governo propõe. O ministro da Administração Interna, em entrevista à RTP Notícias esta noite, diz que os polícias sabem que ele pretende distinguir o trigo do joio no seio das forças de segurança. Luís Neves não teme perder a confiança dos polícias.
0: A Cláudia Almeida na edição a esta hora.
1: Cavaco Silva insiste que a Europa não deve acobardar-se perante o presidente Donald Trump. Em entrevista à Rádio Renascença, o antigo presidente da República afirma que é tempo de se avançar com o plano Draghi para o aumento da competitividade europeia face à China e aos Estados Unidos. Sobre defesa e segurança, Cavaco defende uma força separada da NATO. João Coraceiro.
2: É a altura de reduzir a dependência dos Estados Unidos e os 27 já não podem ser apenas um pilar da NATO. Cavaco Silva recomenda.
3: Uma força, uma identidade europeia de defesa separada mesmo, mas em cooperação com a NATO, para poder intervir em situações em que os Estados Unidos não têm interesse.
2: Leva tempo, admite o antigo presidente da República, desatar o nó com os Estados Unidos, mas a Europa não se deve deixar intimidar, mesmo ao nível económico, frente a Donald Trump.
3: Super errático, não confia. Mas a Europa não deve acobardar-se perante as exigências do presidente Trump.
2: Nesta entrevista à Renascença, Cavaco recupera o plano Draghi, insiste que deve avançar para compensar os atrasos em relação aos Estados Unidos e à China, desde logo reforçar o mercado interno.
3: Criar um verdadeiro mercado de capitais. Seria possível aos Estados e às empresas fazer grandes emissões de dívida, podendo competir com as grandes emissões de dívida norte-americana.
2: Tudo para garantir
3: crescimento económico e de produtividade da Europa em relação aos Estados Unidos e em relação à China. Mais produtividade significa mais poder.
2: Já dentro da União há obstáculos e na forma como ela se organiza, o antigo Presidente da República aposta mais fichas na Comissão.
3: Confio